0: Ministério do Trabalho incluiu casos identificados pela Inspeção do Trabalho entre 2024 e 2026. A Coordenadora Geral de Fiscalização para a Erradicação do Trabalho Análogo ao de Escravizado e Tráfico de Pessoas, Shakti Prates Borella, explica que os registros entram no cadastro somente após o encerramento do processo administrativo, quando existe decisão definitiva pela procedência da autuação.
1: O empregador tem o direito à defesa, ele vai fazer sua defesa e tem um julgamento administrativo que vai constatar que, de fato, aquela infração existiu. Quando não tem mais recurso administrativo, essa empresa vai entrar na lista, vai entrar no cadastro de empregadores.
0: Ainda segundo o cadastro, os 82 registros estão distribuídos por 21 unidades da federação. Minas Gerais concentra o maior número de ocorrências, com 19 casos, seguido pela Bahia com 8. Entre as atividades econômicas com maior número de inclusões nesta atualização estão a criação de bovinos para corte, os serviços domésticos, a produção de carvão vegetal, a produção de café e a construção de edifícios. Os novos casos incluídos no cadastro resultaram no resgate de mais de 500 trabalhadores em situações de exploração e de trabalho análogo à escravidão. A coordenadora Shakti Prates fala sobre a importância da denúncia.
1: Nós temos dois principais canais de denúncia. Um é o sistema IP, que você encontra na internet, e o outro é o Disque 100, que você consegue via telefone. Quem faz a denúncia pode colocar seu nome, seu telefone, porque isso facilita muito para a gente conseguir mais informações, garantir que o Estado chegue a essas pessoas, garantir que essa política de Estado seja executada.
0: As ações de combate ao trabalho análogo à escravidão são coordenadas pela Auditoria Fiscal do Trabalho. As operações contam, em geral, com a participação da Polícia Federal, do Ministério Público do Trabalho, do Ministério Público Federal e da Defensoria Pública da União. Reportagem Gabriela Noronha.
2: Mulheres vítimas de violência doméstica que precisarem deixar o trabalho para se proteger agora têm direito a um afastamento remunerado por até 6 meses.
3: O governo federal seguiu o parecer da Advocacia Geral da União após o entendimento do Supremo Tribunal Federal sobre a Lei Maria da Penha.
2: A medida não exige tempo mínimo de contribuição e o período de afastamento continua contando para a aposentadoria.
4: Mulheres vítimas de violência doméstica terão direito a afastamento remunerado de até 6 meses mediante determinação judicial. A medida, prevista na Lei Maria da Penha, cumpre decisão do Supremo Tribunal Federal para garantir segurança financeira às mulheres que precisam se afastar do trabalho para preservar a própria integridade e romper o ciclo da violência doméstica. A medida protetiva judicial que determina o afastamento será suficiente para viabilizar o pagamento, como explica a presidente do Instituto Nacional do Seguro Social, o INSS, Ana Cristina Silveira.
5: Então, denunciando e tendo uma medida protetiva do juiz criminal, ela consegue solicitar o benefício pelo aplicativo Meu INSS, pelo 135, ou pessoalmente nas agências do INSS. Ela consegue passar 6 meses longe do trabalho para poder refazer sua vida em outro local, caso necessário.
4: A mulher afastada não precisa cumprir período de carência para receber o benefício. Também não há desconto de contribuição previdenciária sobre o valor recebido, e o período é computado como tempo de contribuição para a aposentadoria. A secretária executiva do Ministério das Mulheres, Eutália Barbosa, fala sobre a importância do benefício.
6: A principal função dele é justamente garantir segurança, né? Para que a mulher não tenha que escolher entre a segurança da sua vida e a sua autonomia financeira ou acesso ao seu salário.
4: A presidente do INSS, Ana Cristina Silveira, explica que o órgão também poderá cobrar do agressor, por meio de ação regressiva, os valores pagos à vítima.
5: O parecer determina que vai haver ação regressiva para rever do agressor os valores que foram pagos pela Previdência. Então é uma medida muito positiva, porque além de acolher as mulheres, a gente faz com que os agressores, eles paguem pelos seus atos também financeiramente.
4: Para as mulheres que não são seguradas da Previdência, o benefício tem natureza assistencial. Neste caso, o pagamento será feito pelo Estado, pelo Distrito Federal ou pelo município indicado pelo juiz. Com locução de Thaís de Araújo, reportagem Cleide Lopes.
3: Novas oportunidades para o setor industrial, estratégias de competitividade, inovação e os impactos do acordo Mercosul-União Europeia.
2: O encontro conectado.

0: Ações Produtivas, promovido pela Apex Brasil, a Agência Brasileira de Promoção de Exportações e Investimentos, mostrou aos empresários a importância da abertura de novos mercados para produtos brasileiros.
1: O evento é voltado para grandes, médias e pequenas indústrias.
2: O Conexões Produtivas apresenta aos estados oportunidades para o desenvolvimento da indústria, com atenção às vocações locais para exportações a partir do acordo Mercosul-União Europeia. Segundo a Apex Brasil, o mercado europeu reúne 27 países, com potencial de alcance de 780 milhões de consumidores. O encontro também debateu a estratégia do Brasil para expandir mercados e fortalecer a indústria diante do novo cenário internacional. O ministro do Desenvolvimento, Indústria, Comércio e Serviços, Márcio Elias Rosa, destacou a importância do país conquistar novos mercados.
3: Buscar a diversificação de mercados significa buscar oportunidades para a nossa atividade industrial comercializar fora do país, né? Para além da questão simplesmente do agronegócio, que já vende muito bem, nós estamos celebrando nesse ano a abertura de mais de 700 novos mercados para o agro, para a pecuária. Agora, para o setor industrial, para a indústria de transformação, para a indústria de manufatura, que é muito relevante, nós devemos buscar diversificação.
2: O evento também discutiu caminhos para ampliar a presença de empresas do Rio de Janeiro no mercado internacional. O presidente da Apex Brasil, Laudemir Miller, destacou o potencial do estado nas exportações.
4: E o estado do Rio de Janeiro tem uma diversificação da indústria muito forte, tem uma indústria de óleo e gás muito forte, tem uma indústria da moda muito forte, uma indústria metal mecânica muito forte, uma indústria automobilística muito forte. A gente está aqui para apoiar o empresário e a empresária do estado do Rio, principalmente os pequenos e os médios empresários, também os grandes.
2: Um levantamento identificou 602 produtos no estado com oportunidades de exportação. Em 2025, o Rio de Janeiro exportou mais de 48 bilhões de dólares para o mundo. Desse total, 20% das exportações do estado foram para a União Europeia. Reportagem Márcia Fernandes.
0: Financiadora de estudos e projetos, a FINEP, lançou a seleção pública do Programa Nacional de Incubadoras Tecnológicas de Cooperativas Populares.
1: Até 14 de janeiro, instituições de pesquisa podem apresentar projetos para desenvolver ou adaptar tecnologias voltadas à economia solidária.
0: As propostas devem ser feitas em parcerias com cooperativas, associações, organizações sociais ou redes de cooperação popular.
5: A chamada pública Proninc 2026 da FINEP, a financiadora de estudos e projetos, disponibiliza até 100 milhões de reais em recursos não reembolsáveis do FNDCT, o Fundo Nacional de Desenvolvimento Científico e Tecnológico. A proposta é transformar conhecimento e inovação em soluções para problemas concretos dos empreendimentos, como explica o secretário nacional de Economia Popular e Solidária, substituto do Ministério do Trabalho, Sérgio Godoy.
6: Tecnologia sociais que apoiam o combate à fome. São essas tecnologias que a gente está buscando.
5: As propostas devem estar diretamente ligadas à economia solidária e ser construídas de forma participativa. O gerente do Departamento de Infraestrutura e Tecnologias Sociais da FINEP, Guilherme Tulli, destaca o caráter obrigatório dessas parcerias.
7: Então precisa ter uma cooperativa, uma associação, uma organização da sociedade civil. Se não houver a inclusão dessas cooperativas populares, o projeto sequer é habilitado.
5: As propostas podem ser enviadas até 14 de janeiro de 2027. As regras completas estão no edital da chamada pública Proninc 2026, no endereço finep.gov.br. Reportagem Pablo Mundino.
1: Chegar na escola, entrar na sala de aula e estudar. Essa é a rotina diária de milhões de estudantes brasileiros.
0: Daqui a um mês, estudantes de todo o país farão a primeira prova do Exame Nacional do Ensino Médio, o Enem.
1: E cruzar os portões da escola onde vão realizar a avaliação pode representar algo bem maior: o passaporte para a entrada no ensino superior.
0: A preparação se intensifica entre os candidatos nessa reta final.
8: Há 2 anos, a estudante Isabelle Carvalho se prepara para o Exame Nacional do Ensino Médio. Ela quer fazer medicina e dedica todo o tempo que tem aos estudos. inclusive quando está no transporte público.
9: E às vezes me incomoda um pouco, porque parece que eu tô perdendo tempo no ônibus, aí eu coloco umas videoaulas para rodar, mas é a videoaula que eu já tô acostumada, eu meio que já revejo o conteúdo.
8: Com a condição rara de saúde, o estudante Miqueias José de Almeida Gomes vai buscar uma vaga em medicina. Ele quer ajudar pessoas que vivem em situação semelhante.
10: Eu tenho muito incentivo, não só da minha mãe, dos meus familiares, e também da médica, o qual faz o meu tratamento médico. É aí eu fazer esse curso de medicina, para que eu também possa alcançar outras vidas que possuem a condição rara, que é a trombastenia de Glanzmann.
8: Daqui a um mês, milhões de estudantes como Isabelle e Miqueias realizam a prova do Enem. São dois dias de avaliação, 8 e 15 de novembro. No primeiro domingo, os estudantes respondem a 45 questões de linguagens e códigos e 45 de ciências humanas, além da redação. Já no segundo dia de prova, são 45 questões de ciência da natureza e mais 45 de matemática. Professor de cursinho preparatório há 10 anos, Rubenilson Cerqueira dá dicas para essa reta final.
11: Estejam nesse momento de preparo, fazer muitas questões para poder fixar o conteúdo, mas é importante que tenha um momento de descanso, porque existe um equilíbrio ali entre você ter o conhecimento, mas se não tiver com a mente descansada, você não consegue colocar isso em prática.
8: Até lá, os inscritos devem ficar atentos às orientações oficiais, conferir o local de prova com antecedência e organizar os itens necessários para o exame, como documento oficial com foto e caneta esferográfica preta. Ricardo Cardoso, presidente substituto do INEP, lembra que até o fim do mês, todos os estudantes poderão conferir o cartão de inscrição.
12: Nós teremos, na última semana de outubro, a divulgação do cartão de confirmação de inscrição. A maioria dos estudantes concluídos de escola pública já tiveram acesso, né, vão fazer o Enem na sua própria escola. Mas é importante acessar o sistema de inscrição para você ver com calma, com tranquilidade.
8: O Enem é uma das principais portas de entrada para a educação superior no Brasil. As notas do exame são utilizadas para a seleção de estudantes por meio do Sisu e do ProUni e também servem de requisito para o Fundo de Financiamento Estudantil. Para mais informações sobre o exame, o MEC disponibiliza o Guia do Enem, que pode ser acessado em gov.br/MEC. Reportagem Luana Karen.
1: E o Ministério da Educação oferece ferramentas digitais gratuitas para essa preparação. O aplicativo MEC Enem traz simulados e dicas de redação.
0: Tem também o MEC Idiomas para inglês e espanhol. E o MEC Livros com mais de 25 mil obras.
1: E estão abertas as inscrições para a edição do Enem voltada para pessoas privadas de liberdade e jovens que cumprem medidas socioeducativas.
0: As inscrições devem ser feitas de forma exclusiva pelo responsável pedagógico de cada unidade.
1: Caso o participante precise de algum tipo de atendimento especializado, o pedido deve ser feito pelo responsável pedagógico no momento da inscrição.
0: Para mais informações, acesse gov.br/inep.
1: Escolas situadas em fronteiras com outros países podem aderir ao programa Escolas Interculturais.
0: A intenção é promover o enriquecimento linguístico e cultural de estudantes que moram nessas regiões e que convivem com culturas diferentes.
13: O Brasil faz fronteira com 10 nações e as escolas situadas nessas regiões enfrentam desafios relacionados à inclusão, diversidade linguística e integração cultural. E como forma de promover a educação que atende imigrantes e refugiados, o Brasil criou o programa Escolas Interculturais e de Fronteira. A diretora da escola, Silveira Martins, em Santana do Livramento, no Rio Grande do Sul, que faz fronteira com o Uruguai, Elisângela Dornelles, fala sobre a experiência com o programa.
14: Os nossos alunos convivem com as duas culturas. A partir disso, nós realizamos visitas às escolas, intercâmbios, encontros, participando de seminários, viagens internacionais, atividades culturais.
13: A iniciativa prevê apoio financeiro para projetos pedagógicos desenvolvidos em cooperação com escolas de países vizinhos. A coordenadora-geral da Secretaria de Articulação Intersetorial do Ministério da Educação, Jesuína Leclerc, explica como as escolas podem participar.
15: A partir da indicação dos seus respectivas secretarias de educação, realizar o seu plano de atendimento. A escola passará a receber R$25 mil para poder dar início às suas atividades ou dar continuidade.
13: As cerca de 70 escolas de fronteira interessadas em fazer adesão ao programa devem acessar a página do Ministério da Educação em gov.br/MEC. Reportagem Cleide Lopes.
1: A previsão é que os programas interculturais sejam desenvolvidos a partir de novembro deste ano.
0: Professores e instituições de ensino de todo o país têm até o dia 12 de outubro para se inscreverem na primeira edição do Prêmio Brasil de Ensino de Matemática.
1: O concurso vai premiar até 20 iniciativas que se destacam por melhorar o aprendizado da disciplina nas salas de aula.
16: É a primeira edição do Prêmio Brasil de Ensino de Matemática na Educação Básica. A iniciativa busca valorizar experiências que contribuam para a aprendizagem e para a equidade na educação básica. O diretor-geral do Instituto de Matemática Pura e Aplicada, Marcelo Viana, explica que a premiação deve produzir subsídios técnicos para políticas educacionais.
17: Existem práticas que são realizadas aqui e lá por um professor, uma professora, que são exitosos e indicam caminhos, mas para isso é preciso que esses bons exemplos sejam conhecidos e sejam divulgados.
16: O prêmio vai contemplar duas categorias: docentes e instituições. Sumaia Almeida Ramos é professora de matemática em Petrolina, Pernambuco. Para ela, mais que reconhecimento, o prêmio representa a valorização do trabalho docente.
18: A partir do momento em que eu começo a mostrar que estamos vendo, estamos buscando esses profissionais, isso pode incentivar para outros professores que possivelmente estejam desestimulados a quererem desenvolver projetos também.
16: As propostas selecionadas integrarão o Caderno Nacional de Práticas Exitosas, que contribuirá para a disseminação de práticas de referência no ensino de matemática. As inscrições estão abertas até 12 de outubro pelo endereço candidaturas.impa.br. Reportagem Luciana Colares de Holanda.
0: O cultivo de flores é uma atividade que requer cuidado, experiência e atenção às condições climáticas.
1: E um projeto da Universidade Federal de Santa Maria está levando conhecimento científico e capacitação gratuita para quem quer empreender nesse ramo.
0: A iniciativa já alcançou mais de 500 famílias do Rio Grande do Sul. Confira os detalhes no quadro Ciência na Prática.
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20: Transferir conhecimento científico e técnicas de produção para aumentar a sustentabilidade e o lucro no campo. Essa é a missão do projeto Flores para Todos, uma iniciativa da equipe Fenogled do programa de pós-graduação em agronomia da Universidade Federal de Santa Maria, no Rio Grande do Sul.
21: O projeto Flores para Todos, ele tem por objetivo formar novos produtores profissionais de flores. Nós passamos dessa fase de as flores ser uma alternativa e sim uma fonte principal de renda dentro da propriedade.
20: As espécies cultivadas pelo projeto são adaptadas para o plantio a céu aberto durante todo o ano. Isso reduz os custos de produção e aproveita o alto potencial de lucro que o mercado de flores oferece, até mesmo para pequenas propriedades.
21: As flores são parte do setor da horticultura e o principal característico desse setor é uma alta rentabilidade por metro quadrado. E por isso que se encaixa perfeitamente na pequena propriedade, onde às vezes em 30 metros quadrados, a família tira um faturamento muito bom.
20: Além de movimentar o agroturismo, a iniciativa oferece consultoria gratuita que ensina o produtor a vender o seu produto, garantindo renda e reduzindo um problema antigo das comunidades rurais: a permanência da juventude no campo.
21: A gente fornece as sementes ou as patatinhas sem custo e a partir daí dá todas as orientações, desde o plantio até a colheita, pós-colheita e orientações de venda. E isso está fazendo a diferença na sucessão familiar, campo. O jovem só fica atraído se tiver renda. E a partir dali ele compra novas sementes, novas batatinhas de alta qualidade genética para dar seguimento de forma independente.
20: Acompanhe os resultados do projeto Flores para Todos na página da Universidade Federal de Santa Maria. E esse foi o Ciência na Prática. Esse episódio contou com a produção de Raquel Mariano e edição de Edinaldo Júnior. E nosso encontro com o Saber Científico volta na próxima semana. Até lá.
1: Quem trabalha na educação infantil já pode consultar os livros que poderão chegar às escolas.
0: O Guia do Programa Nacional do Livro Didático está disponível e reúne obras para o ensino e materiais de apoio aos professores.
1: Agora, escolas e professores podem se preparar para escolher os livros que vão usar nos próximos anos.
0: O Ministério da Educação divulgou o resultado final da avaliação das obras do PNLD, o Programa Nacional do Livro e do Material Didático para os anos iniciais do ensino fundamental. As obras têm o objetivo de apoiar a formação continuada e o trabalho pedagógico dos professores, principalmente em temas ligados à alfabetização. Elas fazem parte do acervo da Biblioteca do Professor e reúnem produções atualizadas sobre formação docente, além de exemplos de práticas pedagógicas em diferentes contextos. Com a divulgação do resultado final, o processo segue agora para as etapas de aquisição e distribuição, conduzidas pelo FNDE, o Fundo Nacional de Desenvolvimento da Educação. O Programa Nacional do Livro e do Material Didático é responsável pela avaliação, seleção e aquisição de livros e materiais didáticos para as escolas públicas. Após a aquisição dos materiais pelo FNDE, as obras selecionadas poderão ser disponibilizadas aos professores por meio do endereço pnlddigital.fnde.gov.br. Reportagem Talita Albuquerque.
3: E atenção, candidatos do primeiro concurso público nacional unificado.
1: Foi publicada a terceira convocação dos aprovados em lista de espera para vagas temporárias no Ministério do Trabalho e Emprego.
3: Agora, os convocados precisam cumprir a etapa documental e acompanhar a publicação da lista definitiva, prevista para novembro.
1: A documentação deve ser apresentada pela plataforma sougov.br entre 20 e 27 de outubro.
3: O candidato que não apresentar os documentos exigidos no período estabelecido perde os efeitos da convocação.
1: Para mais informações, acesse gov.br/gestão, sem o tio.
3: E essas foram as notícias do governo federal.
1: Uma realização da Secretaria de Comunicação Social da Presidência da República.
3: Com produção da empresa Brasil de Comunicação.
1: Fique agora com as notícias do Poder Judiciário e do Congresso Nacional. Boa noite.
3: Boa noite, até amanhã.
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23: STF valida lei do Paraná que amplia gratuidade em estacionamentos para pessoas com deficiência.
24: TSE anula votos recebidos por Antony Garotinho na disputa pelo governo do Rio de Janeiro.
23: Furto de carro com chave na ignição enquanto segurada abre a porta de casa não afasta cobertura securitária.
24: Boa noite, eu sou Marcela Luiza.
23: Eu sou Walter Lima.
24: O Supremo Tribunal Federal decidiu que é constitucional uma lei estadual que amplia a gratuidade em estacionamentos para pessoas com deficiência.
23: A decisão foi tomada na sessão plenária desta quinta-feira. Marta Ferreira.
25: No Paraná, as regras sobre estacionamento para pessoas com deficiência são regulamentadas pela Lei Estadual 18.419 de 2015. E pelas normas de trânsito nacionais. Dispositivos dessa norma asseguram às pessoas com deficiência um período de gratuidade equivalente ao dobro do concedido aos demais usuários. Nos estabelecimentos que não prevêem tempo mínimo gratuito, a norma garante ao menos 30 minutos de gratuidade, a fim de facilitar o deslocamento dessas pessoas.
26: A Associação Brasileira de Shopping Centers entrou com ação no Supremo Tribunal Federal pedindo que a lei seja considerada inconstitucional. A alegação é de violação ao direito de propriedade e aos princípios da livre iniciativa e da livre concorrência.
25: O relator é o ministro Nunes Marques. No voto, ele destacou que a finalidade predominante da lei é promover acessibilidade e inclusão social, matérias de competência legislativa concorrente. No mesmo sentido, votaram os demais ministros. O plenário, então, validou a lei do Paraná, entendendo que a norma promove acessibilidade ao garantir o dobro do período gratuito
26: ou, na ausência de gratuidade, 30 minutos sem cobrança.
24: O Tribunal Superior Eleitoral anulou os votos recebidos por Antony Garotinho na disputa pelo governo do Rio de Janeiro.
2: A decisão, por maioria de 5-2, determinou a retotalização dos votos da eleição para governador Guilherme Firmino.
5: Nessa quinta-feira, o Tribunal Superior Eleitoral rejeitou por unanimidade o pedido de desistência de recurso apresentado por Antony Garotinho. O TSE também manteve o indeferimento do registro de candidatura ao governo do Rio de Janeiro. Segundo o tribunal, Garotinho não tinha as condições de elegibilidade relacionadas à plenitude dos direitos políticos e à filiação partidária. Por 5-2, os ministros determinaram a anulação dos votos recebidos pelo candidato. Com isso, o tribunal determinou a retotalização da votação para governador do Rio de Janeiro.
24: Deixar carro aberto e com a chave na ignição apenas para abrir o portão de casa não afasta direito à indenização do seguro se veículo for furtado.
2: Esse entendimento é do STJ, Fátima Uchoa.
6: Após a seguradora negar a indenização do seguro veicular, a proprietária que teve o carro furtado nessa situação entrou com ação judicial, mas o Tribunal de Justiça de São Paulo negou o pedido. Já no STJ, os ministros entenderam que a conduta da mulher, adotada para guardar o carro em segurança o mais rápido possível, mesmo deixando a chave na ignição enquanto abria o portão de casa, não representa agravamento intencional do risco previsto em contrato que justifique a perda da cobertura do seguro. A relatoria foi do ministro Ricardo Vilas Boas Cueva.
24: O Tribunal Superior do Trabalho manteve uma indenização que uma faculdade terá de pagar a um professor e jornalista de Teresina, no Piauí.
2: A instituição de ensino usou imagens de televisão do professor sem autorização. O TST considerou o uso ilegal. Simone Moura.
7: A faculdade usou essas imagens em outdoors e nas redes sociais sem autorização. Para os ministros da oitava turma, a campanha teve alcance apenas local e por um período limitado. Foi fixado indenização de R$30 mil por danos materiais e R$40 mil por danos morais. A decisão foi unânime.
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24: Uma boa noite.
2: E até amanhã.
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1: Eu sou Paula Groba.
2: E eu sou Humberto Pinheiro.
1: E estes são os destaques de hoje do Jornal do Senado, que começa agora.
2: Senado conclui terceira sessão de discussão sobre a proposta que acaba com a escala 6x1.
1: Carros novos poderão ter alerta para evitar que crianças sejam esquecidas no banco de trás.
2: Projeto cria incentivos para startups que desenvolvem soluções de preservação ambiental.
1: Boa noite.
2: Boa noite.
1: O Senado realizou nesta quinta-feira a terceira sessão de discussão da PEC, que acaba com a escala 6x1. São necessárias 5 sessões de discussão antes da votação em primeiro turno. Se for aprovada, a proposta ainda terá de passar por discussões e votação em segundo turno. O texto reduz de 44 para 40 horas semanais a jornada máxima de trabalho sem redução de salário e garante 2 dias de descanso por semana. A mudança, no entanto, será gradual. 2 meses após a promulgação, a jornada passaria para 42 horas semanais, já com 2 dias de descanso. 12 meses depois, o limite chegaria às 40 horas.
2: Durante a terceira sessão, o senador Paulo Paim, do PT do Rio Grande do Sul, defendeu que a redução da jornada, sem diminuição dos salários, pode fortalecer a previdência social. Segundo ele, o fim da escala 6x1 pode estimular a formalização de trabalho e, com mais trabalhadores com carteira assinada, aumentar a arrecadação previdenciária. Paim também afirmou que a mudança pode beneficiar empregadores e empreendedores e defendeu que desenvolvimento econômico vai valorização do trabalho, proteção social e políticas humanitárias caminhem juntos.
3: Quando reduzimos a jornada, ampliamos o emprego formal. Mais empregos formais significam mais trabalhadores contribuindo com a Previdência. Mais contribuintes significam mais arrecadação previdenciária.
1: E o Senado deve começar a analisar um projeto que obriga empresas a oferecerem produtos e serviços digitais voltados a pessoas idosas, com linguagem mais simples e recursos que garantam mais segurança nas transações.
2: O texto também prevê a capacitação de idosos para que eles aprendam a identificar fraudes e golpes em operações pela internet. Repórter Alexandre Campos.
4: No caso de produtos financeiros ofertados por instituições bancárias, as aplicações de internet, quando destinadas a pessoas idosas, devem disponibilizar uma espécie de botão de pânico para interromper operações fraudulentas e canal de contestação rápida para minimizar os prejuízos. A autora do projeto, a senadora Damaris Alves, do Republicanos do Distrito Federal, acredita que essas medidas são essenciais para essa parcela da população.
5: Então a gente quer que os aplicativos, especialmente de banco, do INSS, os aplicativos públicos, o do SUS, os aplicativos que a pessoa não vive mais sem eles, sejam mais acessíveis para pessoas idosas.
4: O projeto ainda prevê que essa parcela da população aprenda a identificar fraudes e golpes em operações na internet e torna crime o gerenciamento sem autorização expressa de bens de pessoas idosas e a apropriação de senha, chave criptográfica, token, assinatura digital ou qualquer outra credencial de acesso ou autenticação com o objetivo de auferir vantagem econômica.
1: Uma tecnologia simples pode ajudar a evitar uma tragédia. Um alerta no carro para lembrar pais e mães de que há uma criança no banco de trás.
2: É o que prevê um projeto da senadora Tereza Leitão, que determina a instalação do dispositivo em automóveis novos. Mais informações com a repórter Raíssa Abreu.
6: Um pai ficou de deixar o filho na creche pela manhã antes de ir trabalhar. Em vez disso, ele seguiu direto para o trabalho, estacionou o carro e esqueceu que a criança estava na cadeirinha, no banco traseiro. O bebê ficou trancado no carro fechado por horas e só foi encontrado no final da tarde, em parada cardiorrespiratória e sem sinais vitais. Tragédias como essa, que aconteceu em Santa Catarina em 2023, são mais frequentes do que se imagina. Não existem dados consolidados no Brasil, mas estudos feitos nos Estados Unidos indicam que cerca de 40 crianças morrem anualmente por terem sido deixadas em carros fechados sob a altas temperaturas. Para a senadora Tereza Leitão, do PT de Pernambuco, uma das causas desse tipo de episódio é a exaustão. E aí, as mulheres, que precisam acumular a vida profissional com a vida doméstica, são também as que mais sofrem.
7: A carga de trabalho doméstico corresponde a 21 horas, mais de 21 horas semanais, enquanto a dos homens é de pouco mais de 11 horas. A exaustão física e mental que recai sobre essas mulheres é muito grande, porque a jornada não termina quando sai do emprego. Começa uma nova jornada.
6: Para prevenir esses acidentes, a senadora apresentou um projeto que obriga as fábricas de carros a instalarem um dispositivo de alerta contra a presença de pessoas e animais esquecidos no interior dos veículos, com sinais sonoros ou luzes de emergência. A mudança valeria apenas para veículos novos, e a indústria automotiva teria 2 anos para adaptação às novas exigências. A proposta vai ser encaminhada às comissões temáticas.
1: E ligações de números desconhecidos podem ganhar um novo filtro nos celulares vendidos no Brasil. Um projeto em análise no Senado prevê que celulares vendidos no país tenham uma função para bloquear, rejeitar ou silenciar chamadas de números que não estão na lista de contatos.
2: A proposta quer dar ao usuário mais controle sobre as ligações que recebe. A reportagem é de Yasmin Rodrigues.
8: O autor do projeto, senador Stevenson Valentim, do Podemos do Rio Grande do Norte, argumenta que as chamadas indesejadas são um problema frequente para os consumidores e podem estar associadas a práticas abusivas e tentativas de golpe. A medida valeria para aparelhos comercializados no território nacional. A ideia é permitir que o próprio usuário escolha como lidar com números desconhecidos, sem depender exclusivamente de serviços oferecidos pelas operadoras. O senador Laércio Oliveira, do PP de Sergipe, destacou o impacto desse tipo de chamada na rotina dos brasileiros.
9: A gente sofre quase todos os dias com essas empresas de telemarketing, essas companhias de telefonia importunando a vida do cidadão e da cidadã brasileira.
8: O projeto de lei foi apresentado nesta quarta-feira, dia 7 de outubro. Vai passar pelas comissões e plenário do Senado antes de seguir para a Câmara dos Deputados.
1: Um projeto pronto para votação na Comissão de Meio Ambiente do Senado pretende incentivar empresas que desenvolvem soluções para a preservação ambiental.
2: A proposta cria critérios para o reconhecimento das chamadas startups verdes e prevê prioridade no acesso a incentivos e financiamentos. Os detalhes com a repórter Marcela Cunha.
10: Empresas que desenvolvem tecnologias para reduzir a poluição, economizar energia ou reaproveitar resíduos poderão receber incentivos específicos para crescer no Brasil. É o que prevê um projeto que inclui as chamadas startups verdes na legislação brasileira. As startups são empresas jovens, geralmente ligadas à inovação, que desenvolvem novos produtos, serviços ou modelos de negócios. Pela proposta, serão consideradas verdes aquelas que oferecem soluções para problemas ambientais, como a emissão de gases que provocam o aquecimento global, o desperdício de recursos naturais e a geração de lixo. O autor da proposta, senador Fernando Dueire, do PSD de Pernambuco, explicou que a intenção é criar condições para o desenvolvimento dessas empresas.
11: Acreditamos que ao estimularmos essas startups, estamos não apenas criando novos negócios, mas investindo na qualidade de vida das futuras gerações e no fortalecimento de uma economia mais resiliente e sustentável.
10: O projeto prevê prioridade no acesso a programas de apoio técnico e financeiro, benefícios fiscais e editais públicos de inovação e sustentabilidade.
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2: Com edição de Paulo Groba e trabalhos técnicos de Eliseu Caires, o Jornal do Senado fica por aqui. Acompanhe agora as notícias da Câmara dos Deputados. Boa noite.
1: Boa noite e até amanhã.
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14: Projeto obriga postos a detalhar custo dos combustíveis nas notas fiscais.
15: Comissão aprova selo para premiar cidades com boas práticas no trânsito.
14: Câmara analisa dar à assinatura digital valor de reconhecimento de firma.
15: Boa noite. Projeto em debate na Câmara confere à assinatura digital o valor de reconhecimento de firma em cartório. A ideia é diminuir a burocracia e facilitar a vida do cidadão, sem perder a segurança nos documentos. Confira os detalhes na reportagem de Fabielle Pires.
16: Já pensou resolver pela internet uma burocracia que exige uma ida ao cartório? Um projeto em análise na Câmara dos Deputados quer facilitar esse processo e permitir que a assinatura digital tenha o mesmo valor do reconhecimento de firma. Antes de entender a proposta, é preciso entender como funciona a assinatura digital. Atualmente, assinaturas digitais são feitas com certificado da Infraestrutura de Chaves Públicas Brasileira, a ICP Brasil, um sistema oficial do país que garante a validade jurídica e a segurança de assinaturas e certificados digitais. Quando uma pessoa assina um documento usando um certificado digital da ICP Brasil, é possível verificar a identidade de quem assinou e a integridade daquele documento. O que ainda não acontece automaticamente, essa assinatura substitui o reconhecimento de firma em cartório nos casos em que ele é exigido. A proposta determina que os documentos assinados eletronicamente sejam equiparados aos documentos com reconhecimento de firma. Segundo o autor, deputado Rafael Prudente, do MDB do Distrito Federal, a assinatura digital diminui a burocracia no dia a dia do cidadão. O projeto que equipara a assinatura com certificado digital da ICP Brasil ao reconhecimento de firma foi aprovado pela Comissão de Ciência, Tecnologia e Inovação da Câmara e agora segue para análise da Comissão de Constituição e Justiça. Para virar lei, precisa ser aprovado pela Câmara e pelo Senado. Da Rádio Câmara de Brasília, Fabielle Pires.
13: Economia.
14: Sóstenes Cavalcante, do PL do Rio de Janeiro, defende proposta para limitar os juros do crédito consignado de aposentados e pensionistas que recebem até 3 salários mínimos, além de beneficiários do BPC. O projeto determina que a taxa não poderá superar o IPCA, índice usado para medir a inflação oficial do país.
15: Sóstenes Cavalcante aponta que refinanciamentos feitos sem autorização aumentam a dívida de quem já tem parte da renda comprometida com os empréstimos. O texto também restringe a concessão desses descontos às instituições autorizadas e aos bancos públicos.
14: Carlos Veras, do PT de Pernambuco, defende o projeto que autoriza a União a criar uma estatal para atuar na distribuição de combustíveis, biocombustíveis e gás de cozinha. Ele explica que a ideia é recompor a presença pública no setor para assegurar a soberania energética.
15: A proposta permite a recomposição estatal por meio da compra de ativos operacionais ou participações em refinarias e bases de distribuição. Para Carlos Veras, o projeto combate aumentos abusivos de preços e garante o abastecimento em regiões remotas e de vulnerabilidade social.
14: Jefferson Campos, do PL de São Paulo, é um dos signatários da proposta de emenda à Constituição que estabelece um teto de gastos para órgãos da administração pública.
15: A proposta fixa limites orçamentários para despesas com publicidade institucional e determina um teto para os gastos do Poder Legislativo e dos Tribunais de Contas. Jefferson Campos entende que a medida contribui para garantir maior responsabilidade fiscal na administração pública.
13: Transportes.
14: A Comissão de Viação e Transportes aprovou um selo para premiar cidades que adotem boas práticas no trânsito. Saiba mais sobre o assunto na reportagem de Agui Pontes.
17: A Câmara dos Deputados debate recompensar municípios que adotem boas práticas na gestão do trânsito. A Comissão de Viação e Transportes aprovou o projeto que institui o selo Município com Mobilidade Segura. O objetivo da medida é premiar as cidades que façam um bom trabalho na prevenção de acidentes. Menos de 40% dos municípios receberiam o selo hoje. O projeto de lei do deputado Amon Mandel, do Republicano do Amazonas, dá justamente um incentivo para as cidades que cumprem as diretrizes da Política Nacional de Mobilidade Urbana. Mas não só, ela estabelece duas exigências: que o município possua um plano de mobilidade urbana e que esteja integrado ao Sistema Nacional de Trânsito previsto no Código de Trânsito Brasileiro. No primeiro caso, que pede a existência de um plano de mobilidade, 1.910 municípios já são obrigados a elaborar e aprovar um plano, mas desses, 79,6% não cumpriram a determinação legal. Para além disso, 63,2% de todos os municípios brasileiros pecam no segundo ponto, que é estar integrado ao Sistema Nacional de Trânsito. Para conseguir o selo, também se exige que programas, ações, campanhas e metas adotadas pelo município estejam alinhadas com o Plano Nacional de Redução de Mortes e Lesões no Trânsito e ao conceito Visão Zero, que busca um contexto em que mais nenhuma morte aconteça no trânsito. Com a implementação do projeto, o Poder Executivo definirá o órgão responsável pela concessão, fiscalização e divulgação dos municípios certificados. Segundo o deputado Amon Mandel, autor do projeto, o selo municipal surge como um instrumento de incentivo e reconhecimento para gestões comprometidas com práticas modernas de segurança. O selo, ainda segundo o deputado, contribui para promover a acessibilidade e prevenir mortes e lesões graves. O projeto será analisado pelas comissões de Desenvolvimento Urbano e de Constituição e Justiça e de Cidadania. Da Rádio Câmara de Brasília, Agui Pontes.
15: Delegado Caveira, do PL do Pará, apresentou o projeto que proíbe a exigência de vistoria veicular periódica baseada apenas no tempo de uso do automóvel. A proposta busca impedir cobranças recorrentes que penalizem motoristas e proprietários de veículos mais antigos.
14: Atualmente, a lei não estabelece a obrigação da vistoria, mas a proposta inclui a proibição de forma expressa no Código de Trânsito Brasileiro. Delegado Caveira argumenta que defeitos mecânicos representam menos de 7% dos sinistros em rodovias federais.
15: A Câmara analisa projeto que obriga a instalação de temporizadores regressivos em semáforos que tenham fiscalização eletrônica. A autora da matéria, Gleisi Hoffmann, do PT do Paraná, afirma que a medida torna o trânsito mais seguro, evitando frenagens bruscas, acelerações indevidas e decisões de risco nos cruzamentos.
14: Gleisi Hoffmann ressalta ainda que se o temporizador estiver com defeito, dessincronizado ou com baixa visibilidade, não poderá ser aplicada a multa pelo equipamento de fiscalização. A proposta dá aos órgãos de trânsito 60 dias para adequar os semáforos que já possuem fiscalização eletrônica.
13: Segurança Pública.
15: Guilherme Derrite, do PP de São Paulo, quer incluir entre os crimes hediondos as formas mais graves de homicídio, latrocínio e extorsão, cometidas por integrantes de organizações criminosas e milícias. A proposta amplia o tratamento mais rigoroso para crimes praticados nesse contexto.
14: Guilherme Derrite argumenta que esses delitos têm maior potencial de violência e intimidação e, por isso, devem receber o mesmo tratamento dado aos crimes mais graves previstos na legislação. O deputado reitera que a medida reforça o combate ao crime organizado.
15: Tornar imprescritível o crime de trabalho análogo à escravidão é o objetivo de projeto apresentado por Amanda Gentil, do PP do Maranhão. Se a mudança for aprovada, o passar do tempo não poderá impedir a responsabilização de quem cometer esse tipo de crime.
14: Amanda Gentil lembra que a Corte Interamericana de Direitos Humanos já determinou ao Brasil a adoção de medidas para impedir a prescrição desses crimes. A deputada avalia que a mudança pode reduzir a impunidade de casos em que a investigação e a responsabilização demoram a avançar.
15: O projeto de defensor Estélio Denner, do União de Roraima, inclui na Lei Maria da Penha o monitoramento eletrônico do agressor como medida protetiva de urgência em situações de alto risco à mulher. Segundo o deputado, a iniciativa visa conter a escalada do feminicídio no Brasil.
14: Pelo texto do defensor Estélio Denner, o juiz deverá observar novos critérios para conceder a medida protetiva, como casos de ameaça grave, histórico de agressões e perseguição. O texto também prevê a integração da tornozeleira eletrônica com mecanismos de alerta direto à vítima.
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15: Elmar Nascimento, do União da Bahia, defende o respeito às prerrogativas do Congresso e as garantias do devido processo legal na atuação dos órgãos de controle. O deputado reclama de interferências de outros poderes e ressalta a importância do contraditório e da ampla defesa.
14: Elmar Nascimento afirma que decisões sobre orçamento, emendas e mandatos devem respeitar o devido processo legal. Ele também afirma que os órgãos de controle precisam atuar dentro das competências definidas pela Constituição, sem criminalizar a política.
13: Saúde.
15: Fernando Monteiro, do PSD de Pernambuco, sugere a criação do Dia Nacional dos Técnicos e Auxiliares em Saúde Bucal, a ser comemorado em 20 de março. De acordo com o parlamentar, o projeto busca valorizar os mais de 230 mil profissionais da área registrados no país.
14: Fernando Monteiro acredita que a data vai incentivar ações educativas e científicas, além de impulsionar políticas públicas para fortalecer a odontologia no SUS. Ele sustenta que esses profissionais têm papel importante na prevenção de doenças.
13: Educação.
15: Avança na Câmara projeto que reserva recursos de bolsas educacionais para pessoas com deficiência. Os detalhes com a repórter Silvia Munhato.
19: A Comissão de Defesa dos Direitos das Pessoas com Deficiência da Câmara dos Deputados aprovou proposta que destina um percentual dos recursos do FNDE para bolsas e outros tipos de auxílios para estudantes com deficiência. O percentual deverá ser regulado pelo Executivo. Hoje, a legislação permite ao FNDE, o Fundo Nacional de Desenvolvimento da Educação, conceder bolsas de estudo, bolsas de permanência e ressarcimento de despesas a estudantes, mas não prevê reserva para grupos específicos. A versão original do projeto destinava o benefício apenas aos estudantes surdos, mas foi ampliada durante a avaliação pela Comissão de Educação. O relator na Comissão de Defesa dos Direitos das Pessoas com Deficiência, deputado Rodrigo Hollenberg, do PSB do Distrito Federal, fez novo ajuste no texto.
20: Entendemos, porém, que não há motivo para a redação do substitutivo mencionar diretamente apenas as pessoas surdas ou pertencentes ao transtorno do espectro autista. Por essa razão, propomos um substitutivo que unifica a aplicação do dispositivo legal em benefício de todas as pessoas com deficiência por meio de remissão simples à Lei Brasileira de Inclusão das Pessoas com Deficiência.
19: O relator citou dados do Censo da Educação Superior de 2024 que mostram que os maiores grupos de estudantes com deficiência matriculados no ensino superior são pessoas com deficiência física, 30,5%, baixa visão, 22,8% e transtorno do espectro autista, 16,7%. A proposta que reserva recursos de bolsas educacionais para pessoas com deficiência será analisada agora pelas comissões de Finanças e Tributação e de Constituição e Justiça. Da Rádio Câmara de Brasília, Silvia Munhato.
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13: Votação.
14: Os deputados analisam projeto que obriga os postos a detalhar a composição do preço dos combustíveis na nota fiscal. O texto pode ser incluído na pauta de votações, como informa o repórter Antônio Vital.
25: Está pronto para ser votado no plenário da Câmara projeto que obriga os postos de combustíveis a detalhar na nota fiscal todos os componentes do custo da gasolina, do etanol e do diesel para o consumidor. De acordo com a proposta apresentada pelo deputado licenciado Guilherme Boulos, a nota fiscal deverá conter informações como o custo inicial do combustível para o produtor ou importador, o custo do biocombustível adicionado à gasolina, o lucro da distribuidora e do dono do posto, bem como o valor dos tributos federais e estaduais. Produtores, importadores e distribuidores também ficam obrigados a fornecer as mesmas informações em suas notas fiscais. O objetivo, de acordo com o autor, é permitir identificar a composição do custo final, o que seria bom para a concorrência e para o consumidor, que poderia assim agir como fiscal em caso de abusos. O projeto ganhou regime de urgência, o que permite que seja votado diretamente no plenário da Câmara, sem passar pela análise das comissões permanentes da Casa. O regime de urgência foi aprovado de maneira simbólica, mas provocou discussão no plenário. Para o deputado Gilson Marques, do Novo de Santa Catarina, não tem como dono do posto de combustíveis saber todos os componentes do preço.
0: Transparência é sempre positiva, mas a minha preocupação aqui, entre outras, é o seguinte: informe na nota fiscal toda a composição do preço dos combustíveis e do GLP. O posto de combustível não tem essa informação, não tem como ele ter essa informação. Toda a composição do custo de cada componente, de cada pessoa, de onde vem a importação, ele não tem essa informação hoje.
25: Já a bancada aliada ao governo defendeu a proposta, como disse o deputado Tarcísio Mota, do PSOL do Rio de Janeiro.
3: Ele é singelo, ele diz: na nota fiscal da produção da compra do combustível ou do gás, deverá haver discriminado aquilo que é o custo do produto que vem, né, o custo da produção daquela mercadoria, do combustível, e também os custos de impostos e os custos, inclusive o lucro que está vindo das próprias refinarias. Há que se lembrar que o processo de privatização das refinarias no Brasil resultou num processo de encarecimento do combustível.
25: Ainda não há data para votação no plenário da Câmara do projeto que obriga os postos de combustíveis a detalhar na nota fiscal todos os componentes do custo da gasolina, do etanol e do diesel para o consumidor. Da Câmara de Brasília, Antônio Vital.
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5: Esporte.
6: João Cury, do MDB de São Paulo, defende proposta que estende a imunidade tributária às entidades esportivas sem fins lucrativos. A medida equipara organizações dos movimentos olímpico, paralímpico, clubístico e educacional às instituições de educação e assistência social.
14: A iniciativa, que tem o apoio de João Cury, visa fortalecer o desenvolvimento de atletas e contribuir com a saúde pública. Ele acredita que a imunidade sobre impostos de patrimônio, renda e serviços garante maior estabilidade financeira para as entidades formadoras.
6: Projeto de Saulo Pedroso, do PSD de São Paulo, define quem pode ser considerado representante de uma organização esportiva privada nos casos de corrupção no esporte. Entram nessa definição dirigentes, diretores, administradores e procuradores que exerçam poderes de representação.
14: Saulo Pedroso explica que a medida pretende dar mais clareza à aplicação da lei e evitar interpretações diferentes sobre quem pode responder pelo crime de corrupção privada no esporte. Ele ressalta que o projeto não institui um novo crime nem altera as penas previstas atualmente.
6: Proposta de delegado Éder Mauro, do PL do Pará, estabelece o sexo biológico registrado no nascimento como único critério para definir a categoria de atletas em competições esportivas promovidas pelo poder público.
14: O texto também inclui competições estudantis e prevê a apresentação de documentos para comprovação. Delegado Éder Mauro alerta que atletas que competirem em categoria diferente da correspondente ao sexo de nascimento poderão ser excluídos, perder premiações e sofrer suspensão suspensão de até um ano.
15: Márcio Bioc, do MDB do Rio Grande do Sul, defende a aprovação de projeto que institui 8 de novembro como Dia Nacional do Fisioterapeuta Esportivo. Autor da proposta, ele ressalta a importância dos profissionais na prevenção de lesões e na recuperação de quem pratica atividades físicas.
14: Márcio Bioc avalia que a homenagem também pode ampliar conscientização sobre a prática segura de exercícios. O deputado explica que a data escolhida marca a fundação da Sociedade Nacional de Fisioterapia Esportiva e o reconhecimento oficial da especialidade no país.
15: Termina agora o Jornal Câmara dos Deputados, produzido pela Rádio Câmara, com trabalhos técnicos de Everson Urani e apresentação de José Carlos Andrade e Márcio Aquilissardi. Uma boa noite para você.
14: Uma ótima noite. A Voz do Brasil volta amanhã.
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10: 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Mesmo nos seus dias mais dolorosos, você teve fé. E ainda há muitos capítulos para viver.

tudo bem contigo? Ótima quinta-feira. Eu sou o Gilson Campos, te acompanho até 10 para meia-noite. Vem comigo. Muito amor no ar. 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

Massa FM, a minha rádio é Massa, 10:03, cidade vizinha com Henrique Juliano, para começar o nosso programa num clima gostoso, um clima agradável. Quinta-feira, dia 8 de outubro, 11-3509-9290. Você manda seu recado do coração, seu beijo especial. Você pode também oferecer a tradução que acontece às 11, participar da nossa enquete de hoje, da perguntinha em cima dessa história que eu vou contar a partir de agora. Pode parar um pouquinho? Você pode? Então acompanhe a história do Roberto. Vamos ouvir? Boa noite, Dilson. Boa noite, Roberto. Dilson, eu tenho 48 anos. E a história que eu trago hoje vai fazer muita gente me chamar de herói, mas também vai fazer muito psicólogo moderno me chamar de monstro. Eu escrevo para falar sobre a dor e a coragem que é educar. Eu e minha esposa lutamos muito para dar à nossa filha, a Clara, a vida que nós nunca tivemos. Ela estudava em um colégio particular bom, tinha o melhor celular, roupas de marca, e a grande festa de 15 anos dela já estava quase toda paga. A Clara era a nossa princesa. Mas, Gilson, o mundo lá fora não vê as nossas filhas como princesas. O mundo vê como presas. Faltando 3

meses para a festa de 15 anos dela, eu comecei a notar a Clara estranha, trancada no quarto, escondendo o celular, respondendo mal à mãe. O coração de pai avisou que tinha algo errado. Um dia eu peguei o celular dela destravado na mesa. O que eu vi ali, Dilson, fez o meu sangue gelar. A minha filha, uma menina de 15 anos, estava namorando escondido com um homem de 26 anos. Um cara feito que trabalhava perto da escola dela. As mensagens dele eram uma lavagem cerebral. Ele dizia que nós não a entendíamos, que ela já era uma mulher, que o amor deles era maior que tudo. Ele estava manipulando a mente da criança, da minha criança. Eu não chamei a Clara para uma conversa amigável. Eu não sou moderno a esse ponto. Eu fui um furacão, Dilson. Eu peguei o carro, fui até o trabalho desse sujeito e tive uma conversa de homem para homem com ele. Eu disse que se ele chegasse a 100 metros da minha filha de novo, ele ia conhecer o pior lado de um pai. Quando voltei para casa, o mundo da Clara caiu. Ela gritou, chorou, disse que me odiava, que eu estava destruindo o grande amor da vida dela. Foi aí que apliquei o meu castigo. E não foi um castigo leve. Eu cancelei a festa de 15 anos dela. Liguei para o buffet e cancelei tudo. Peguei o smartphone dela de última geração e troquei por um aparelho velho que só fazia ligação. E o pior para ela, durante um ano inteiro, todos os sábados e domingos, ela teve que acordar às 5 da manhã para ir descarregar caixa no sacolão comigo. Ela ia chorando de ódio no carro. Aquele homem de 26 anos, quando viu que a Clara estava sem celular, sem dinheiro, vigiada e sem regalias, ele simplesmente sumiu. Bloqueou a minha filha e arrumou outra. A prova de que ele não amava nada, só queria uma diversão fácil. A Clara passou 2 anos sem me dar um abraço, Dilson. Eu suportei o ódio da minha própria filha, engolindo seco porque eu sabia que estava salvando a vida dela. Hoje, a Clara tem 22 anos. No mês passado, no dia da formatura dela na faculdade, ela me chamou num canto antes de colocar a beca. Ela me abraçou apertado, chorou no meu ombro e disse: pai, me desculpa. Obrigada por ter sido o vilão da minha história, para que eu não caísse na mão de um canalha. Você me salvou. Dilson, ser pai não é querer ser o melhor amigo do filho o tempo todo. Às vezes, o maior ato de amor que a gente pode ter é suportar o ódio deles, para garantir que eles tenham um futuro. Muito bem, Roberto, muito obrigado pela sua história. Uma lição, né, de vida. Uma lição de vida de um pai que teve ali um olhar de águia. E eu quero saber de você. Áudio de até um minuto. Aqui no Minha Saudade é Você, eu vou te perguntar, família massa, família Minha Saudade, a atitude do pai foi um ato de amor ou um castigo abusivo? Pai herói fez o que tinha que fazer nessa idade, ou o pai tem que cortar as asinhas mesmo e mostrar a realidade? Tem que cortar as asinhas mesmo, será? Exagerado e autoritário, você acha? Cancelar o sonho da festa de 15 anos e impor trabalho forçado foi humilhante? O diálogo e a terapia seriam melhores? Você vai me contar. 11-3509-9290. Pode gravar um áudio de até um minuto com seu conselho, a sua opinião sobre a história de hoje. Mas FM 10 e 9, Chitãozinho e Chororó. É assim que te amo. Boa noite para você. Muito obrigado pela companhia. Bom ter você aqui, sabia?

0: Massa FM, a minha rádio é massa. Jorge Mateus, Água de Oceano e Onde Nasce o Sol. 10h21, boa noite. Obrigado por você estar aqui. Eu fico muito feliz com sua participação, com a sua opinião aqui sobre a história do Roberto, viu? O Roberto descobriu que sua filha de apenas 15 anos namorava escondido um homem de 26 que a estava manipulando, e para protegê-la ele tomou uma atitude radical. Ameaçou o rapaz, cancelou a festa de 15 anos da filha, confiscou o celular e a obrigou a trabalhar de madrugada com ele no sacolão. O homem mais velho sumiu. A filha odiou o pai por 2 anos, mas hoje, aos 22 anos, ela agradece por ele tê-la salvado de um aproveitador. No Minha Saudade é Você de hoje, eu pergunto: a atitude do pai foi um ato de amor ou um castigo abusivo? Pai herói? Fez o que tinha que fazer? Nessa idade, o pai tem que cortar as asinhas mesmo e mostrar a realidade? Ou exagerado e autoritário? Cancelar o sonho da festa de 15 anos e impor trabalho forçado foi humilhante? O diálogo e a terapia seriam melhores? Seriam melhores? Será, gente? Eu quero a sua opinião, viu? O seu Antônio, mecânico, diz assim: boa noite, Gilson. Eu bato palmas, na verdade, de pé pro Roberto. Hoje em dia os pais têm medo de dizer não para os filhos e criam um bando de adulto fraco. Esse pai foi homem com H maiúsculo, salvou a menina. Muito obrigado, seu Antônio. Oi, boa noite, quem fala? Deixa eu te ouvir, quero te ouvir também aqui, ouvir sua bela voz, pode ser? Oi.
1: Boa noite, Dino. Aqui quem fala é Maria Neuza Chapecó, Santa Catarina. Oi, Dino. O assunto, seu programa é o máximo. E pelo assunto de hoje, o rapaz, ele foi um pai herói, e como é que ele salvou a vida da filha e se tornou vitorioso. Parabéns pra ele. Um abraço, minha rádio é massa.
0: Muito obrigado pela sua participação e pelas palavras também, viu, meu amor? Oi, boa noite.
2: Bom dia, boa noite, já tô me adiantando. Charles de Ouro, motorista carreteiro aqui do Paraná, aí, pra Santa Catarina. Sobre a história, ele fez certo, porque já teve muitas meninas aí que foram iludidas por homens mais velhos. Além deles usar e abusar, ainda deixavam o ser humaninho aí, os netos, o avô e a avó cuidar. Ele fez na medida certa, porque o melhor corretivo é perder o que gosta. De uma certa forma, ele foi tirando as regalias dela, ela foi vendo ao longo do tempo que ela dependia tanto do sustento, do pai ali e tal, né? E os conselhos. Então, minha opinião aí, que ele fez o correto aí. E se precisasse, ele faria de novo. E detalhe, eu vou anotar no meu caderno, se caso eu passar, para fazer também.
0: Muito bem, obrigado aí pela sua opinião. Mais uma opinião, dá tempo? Ah, dá tempo sim, vamos ouvir. Oi, boa noite.
3: Boa noite, Gilson, respondendo a sua enquete, na minha opinião, eu apoio a atitude desse pai. Só nós que temos filho e estamos vendo como que tá a vida lá fora, o perigo, mandando nossos filhos, que o nosso coração sabe o que está acontecendo. Eu apoio a atitude dele, a minha rádio é massa.
0: Obrigado, Adriana, um beijo na bochecha. E você? O Roberto descobriu que sua filha de apenas 15 anos estava namorando escondido um homem mais velho de 26 que a estava manipulando.

0: Pulando para protegê-la, ele tomou uma atitude radical. Ameaçou o rapaz, cancelou a festa de 15 anos da filha, confiscou o celular e a obrigou a trabalhar de madrugada com ele no sacolão. O homem mais velho sumiu. A filha odiou o pai por 2 anos. Mas hoje, aos 22 anos, agradece por ele tê-la salvado de um aproveitador. Aí eu te pergunto, família massa. Família, minha saudade é você. Áudio de até 1 minuto. A atitude do pai foi um ato de amor ou um castigo abusivo? Pai herói? 11-3509-9290. Quero a sua opinião aqui no Minha Saudade, viu?
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0: 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Boa noite pra você. Você tá bem? Ah, quero dizer uma coisa pra você, sabia? Não sei o que você tá passando, mas você é especial. Você é um ser humano único e insubstituível. Acredite nisso.
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A música do meu coração. 10h39, ouvimos o Eduardo Costa. E agora tem música da minha vida. A Silvia diz assim: boa noite, Gilson. Em 89, eu tava com o casamento marcado, vestido comprado, igreja paga, mas eu tava casando por estabilidade, não por amor. Eu chorava escondida no banho, faltando uma semana pro casamento. O meu melhor amigo, o Marcelo, que sempre foi apaixonado por mim em silêncio, bateu na minha porta. Ele tava pálido. Ele não disse nada, ele só colocou uma fita cassete no meu som e tocou Roxette. A cantora mandava escutar o coração antes de dizer adeus. O Marcelo me olhou nos olhos e disse: você vai dizer adeus para sua felicidade se entrar naquela igreja amanhã. Gilson, eu cancelei o casamento. Foi um escândalo na minha família, mas hoje eu e o Marcelo estamos completando 35 anos juntos. E fomos os amigos mais felizes que viraram marido e mulher. Silvia, dizer uma coisa: que coragem absurda! Você não casou com o roteiro que escreveram para você. Você casou com o seu coração. Então feche os olhos agora e sinta a música da sua vida, a trilha sonora do casal. Listen to Your Heart, Roxette, na Massa FM. 10h41.

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1: Essa moça é pra casar.
2: Vocês estão falando besteira. Vocês não conhecem a menina.

0: São Paulo.
1: Essa é pra casar, viu?
2: 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Boa noite pra você, Diego e Vitor Hugo. Moça pra casar. Contamos a história do Roberto, que descobriu que sua filha de apenas 15 anos namorava escondido um homem de 26 anos que a estava manipulando. Para protegê-la, ele tomou uma atitude radical, né? Ameaçou o rapaz, cancelou a festa de 15 anos da filha, confiscou o celular e a obrigou a trabalhar de madrugada com ele no sacolão. O homem mais velho sumiu. A filha odiou o pai por 2 anos, mas hoje aos 22 agradece por ele tê-la salvado de um aproveitador. Então a gente está te perguntando, aqui no Minha Saudade é Você, a atitude do pai foi um ato de amor ou um castigo abusivo? Pai herói? Ou foi exagerado e autoritário? Conta pra gente. Boa noite, Dilson. Aqui é o Betinho, de Santa Cecília, Santa Catarina. Minha opinião é o seguinte, esse pai foi um herói e graças a Deus deu tempo de salvar a filha dele, né? Essa é minha opinião. Deus abençoe, minha rádio é massa, amém. Obrigado, boa noite, Dilson, tudo bem? Se eu puder dizer uma coisa, esse pai é um verdadeiro guerreiro. Se todos os pais fossem assim, o mundo seria muito melhor. Hoje em dia é tão difícil lidar com os filhos, o respeito anda tercaço. Mas esse pai conseguiu superar tudo com sabedoria. E hoje a filha reconhece e é grata por cada esforço dele. Eu o aplaudo de pé. Muito obrigado. Oi, boa noite. Quem fala?
3: Esse pai foi um herói. Um herói, e ele fez tudo por amor. A filha que ele tem. Você é um grande homem. Meus parabéns pra ele. Deus abençoe ele. E que a menina hoje reconheceu o pai que ele é pra ela. Meus parabéns. Eu também. Tô vendo uma menina que não é filha minha, mas graças a Deus. Tudo que eu e a mãe dela fala, ela obedece. Tira o celular na hora certa, tem que fazer tudo o que os pais pedem. Esse é um grande homem, que Deus abençoe ele, que a filha dele dê muito graça ao pai que tem.
2: Muito obrigado pela sua participação. Oi, quem fala? Boa noite.
4: Isso, boa noite, meu nome é Jorge, sou motorista de aplicativo aqui em Criciúma, Santa Catarina, tô ligado na história aí, nosso companheiro. Ó, sou pai de menina, duas meninas, uma já é demais. O pai da minha filha, meu namorado da minha filha, veio pedir pra namorar. Eu olhei bem nos olhos dele e disse, ó, se você cuidar bem da minha filha, você vai ter um parceiro do seu lado. Caso contrário, você maltratar ela, fazer ela sofrer, você tá pegando o seu próprio assassino. Pode acreditar. Desse pai é correto, parabéns mesmo. Um abraço para todos os ouvintes da Rádio Marcos.
2: Muito obrigado por sua opinião. Agora tem Dona Ivete Sangalo, A Lua Que Eu Te Dei.

0: 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Quem ama uma vez, não deixa de amar. Guilherme Santiago.
1: Bença seu Natal!
0: Bença seu Natal, né? Hoje a gente tá contando a história aqui do Roberto, que descobriu que sua filha de apenas 15 anos namorava escondido um homem mais velho de 26 que a estava manipulando. Para protegê-la, ele tomou uma atitude radical, ameaçou o rapaz, cancelou a festa de 15 anos da filha, confiscou o celular e a obrigou a trabalhar de madrugada com ele no sacolão. O homem mais velho sumiu. A filha odiou o pai por 2 anos, mas hoje, aos 22 anos, agradece por tê-lo. Por tê-la salvado de um aproveitador. Aí na música do Guilherme Santiago ele fala benção pai, né? É uma demonstração assim de respeito com o pai. Então, na minha saudade a você, eu pergunto, a atitude do pai foi um ato de amor ou um castigo abusivo? Pai herói? Ou exagerado e autoritário? Boa noite, Dilson. Se todos os pais tivessem essa atitude, os nossos jovens não estariam do jeito que estão. Parabéns a este pai. Deus abençoe ele. Amém. Boa noite, Dilson. O pai está certíssimo. Ela, na inocência, não entendia mais o pai. Entendia a situação. A vida vai trazer muita dificuldade. Somente recebendo educação em casa podemos ser bons adultos. Elise é de Santa Catarina. Oi, Elise, um beijo para você. Muito obrigado. Oi, boa noite, quem fala?
2: Boa noite, Dilson. Boa noite, povo da massa. Sebastião de Criciúma, Santa Bela Catarina. Pode responder a sua enquete aí? Não, esse pai aí agiu corretamente. Corretamente. Esse é o maior erro de alguns pais hoje em dia, querem dar para os filhos aquilo que não tiveram no passado. E eu digo assim, Dilson, eu também não tive grandes coisas no passado. Meu passado sempre foi sofrido e é por isso que a gente, essa nossa geração aí, são tudo homens de responsabilidade, homens trabalhadores, geração dos anos 80, 90 aí, ó. Então são tudo essa geração aí, 70, né? E aí eles querem, ah, porque não, pai, meus filhos não vão passar o trabalho que eu passei. Aí acontece o que aconteceu aí, ó. Ainda bem que esse pai acordou a tempo de conseguir recuperá-la. Porque se deixa, ele iria perder a filha

0: No momento certo e salvou sua filha, que hoje tem 22 anos e voltou a falar com você e agradece por você ter agido dessa forma. 11-3509-9290, continue participando, envie sua história. Eu tô aguardando. Daqui a pouco tem tradução, tem você, tem muito mais na Massa FM.
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Que gostoso ter você aqui junto. Já mandou o seu recadinho do coração? Mande através do nosso WhatsApp do amor, 11-3509-9290. Abra seu coração nessa quinta-feira. Quem sabe quinta-feira, dia 8 de outubro, não é o dia de você reconciliar com aquela pessoa que você gosta, que você ama e que tá longe. Tem que perdoar. Tem que ser do bem, como a gente sempre diz para você ser do bem. Ter uma energia boa e sempre procurar estar em meio a pessoas boas também, não é? 11-3509-9290. Outra coisa, jamais vai dormir sem se perdoarem. Né? De repente você mora com alguém, é casado ou simplesmente mora. Hoje em dia o pessoal mora junto, mas se tiver brigado, não vá dormir sem antes se perdoarem. Combinado? 11-3509-9290.

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0: Tiago, sinto saudade. Esse é o nosso Minha Saudade a Você. Edilza, beijinho, muito obrigado pelo carinho. Ana Cláudia, beijo na bochecha. Nilzete Aparecida, beijinho pra você também. Marcela Andressa, beijo. Jéssica Tomazin, beijão. Zeni Alves, beijo pra você, menina. Jaqueline, um beijo. Mariana, beijo também. Carol Zafani, um beijo. Sandra Cardoso, um beijinho na bochecha, viu, Sandra? E a Sandra que tá tristinha, mas as coisas vão melhorar, viu, Sandra? Acredite em você e saiba que o pensamento, o que a gente pensa, o que a gente idealiza, acontece, né? Porque a nossa mente é a força criadora que cria tudo à nossa volta. Aproveitar para mandar beijo também para Edilene, um abraço para o Sérgio José, Maria Fátima Santos, oi Mari, tudo bem? Um beijão. Marisa Dias Gonçalves, um beijo na bochecha. Andréia Alves, beijão também. Andriele, beijo, viu? Ingrid de Paula, beijão. O Atos está curtindo a gente também lá em Brasília. Obrigado, viu, Atos, pela sua audiência, pela sua companhia. Oi, boa noite.
1: Fala, Justo, tudo bem? Quero mandar um abraço e agradecer por estar mais uma noite aí com nós aí. E quero aproveitar e mandar um abraço pra minha namorada Fabi, que tá ouvindo lá da cidade de Correia Pinto. Aqui é o Felipe, abraço, bom programa pra você. E vamos aí até madrugada aí acompanhando cada relato aí.
0: Muito obrigado. Oi, quem fala?
2: Fala, Dilson. Bom, me identifiquei um pouco com essa história aí. Eu namoro com a menina bem mais nova que eu, né? Só que, porém, a família dela me aceita e me quer muito bem. E eu amo muito ela, né? E ela tá ouvindo a rádio comigo. Só que eu tô trabalhando e ela tá ouvindo na casa dela, né?
0: Entendi.
2: Pra mandar um abraço pra Fábio, que tá ouvindo lá da cidade de Correia Pinto. Tudo de bom aí, bom programa aí. Tô te acompanhando aí.
0: Obrigado. Oi, boa noite, quero falar com você.
3: Boa noite, Deus, boa noite, Edmassa, passando aqui pra deixar um recado pro amor da minha vida. Rômulo, meu amor, passando pra lembrar que você é a melhor coisa que aconteceu na minha vida. Penso em você toda hora, todo tempo, te amo muito, tô morrendo de saudade.
0: Um beijão pra você.

0: 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Zezé de Camargo e Luciano, você não é mais assim. 11:25, boa noite. Quero ouvir o seu recadinho do coração. Boa noite.
1: Boa noite a todos da minha saudade é massa. Boa noite, Edilson.
0: Aqui
1: quem fala é a Fábio de Curitiba.
0: Oi, Fábio.
1: Passando nesse dia bem chuvoso, fazer aquela declaraçãozinha, amor da minha vida, e agradecer ele a todos os dias que ele está presente na minha vida. Quando eu penso na nossa história, em tudo que vivemos juntos, percebo que o maior acerto da minha vida foi escolher caminhar ao seu lado. Você é o homem que eu amo e também é o meu melhor amigo. É o parceiro que me incentiva a me sentir segura, amada e mesmo nos momentos mais difíceis. Você me ensina todos os dias que o amor é muito mais além do que as palavras, são atitudes e escolhas diárias. Eu escolheria você de novo quantas vezes fosse preciso. Eu te amo hoje, amanhã e sempre. Eu te amo, meu amor. Essa homenagem é pro Alexandre, dizer que estou morrendo de saudade. Minha saudade é massa. De osso, toca uma música romântica para nós. Obrigada.
0: Imagina, a gente que agradece. Beijinho para Marli Campos, também para Serlei Paz de Almeida. Oi, beijo para Paula Cristina Ferreira. Oi, Andréia, tudo bem? Andréia Cristina, um beijo. Simone Ferreira, beijão. Laura Amaral, beijo para você também, né? Wanda Ferreira Gonçalves, um beijo. Isabel Maria dos Santos, Eliana Renata, Bruna Miller, o Ângelo tá aqui também, abraço. Ô Bruna Miller, um beijo, tá? Gabriela, beijinhos. Marizane Viana, beijo. A Japa também tá curtindo. Um beijo bem gostoso pra você.

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0: Massa FM, a minha rádio é massa. Rick Renner, Negativo e Positivo. Tainá Souza, beijão pra você, obrigado, viu, menina? É bom ter você aqui, sabia? Beijão pra Graciele também. Graciele Gomes, Liliana de Melo, beijão pra você. Maura Camargo, Anésia Rezende, Paulo Roberto, Maria Terezinha, Laís também, beijo pra todas. Rita Pereira, beijinho. Lidiane, beijo. Serenita Maria, beijo pra você. Arlete, beijão também, obrigado. Silvane Hermes, beijo. Silval, abraço pra você, viu, rapaz? Não liga não, como eu tava com alguns sintomas de resfriado, tomei um remédio aqui, esse remédio deixa a gente meio lentão, deixa com sono. Se por acaso seu nome sair meio embolado, você me avisa. E eu também já repito aqui, não se preocupe, eu repito. Oi, boa noite.
1: Boa noite, eu sou a Érica de Umuarama e eu quero oferecer uma música pro meu marido, José Ricardo, do Humberto e Ronaldo, Hoje Eu Sonhei Com Você. E, meu amor, eu quero te agradecer por ser essa pessoa maravilhosa. Eu te amo muito e eu tô com muita saudade, tá bom? Aqui tá todo mundo bem, pode ficar tranquilo. Que Deus te abençoe e te ilumine, tá? Beijo, fica com Deus, tenha uma boa noite.
0: Amém e muito obrigado pela sua participação. Remédio pra gripe deixa a gente assim, né? Meio borucuxo. Você fica assim quando toma também? Deus me livre, Marcos e Beluti na Massa FM.

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O seu lugar é aqui na Massa FM, Chico Rei, em Paraná. Na programação romântica para todo o Brasil, não é? Bom, você pode seguir a gente nas redes sociais, isso mesmo, nas redes sociais, para a gente estreitar a nossa amizade. Anote meu Instagram, dilsoncampos@gmail.com. Você anotou aí meu Instagram? Segue lá que eu vou seguir você de volta. Dilson Campos Oficial, tudo junto. Aí você segue, você pode mandar a sua história de amor por lá no direto ou pedir a música da sua vida no direto também, tá? Dilson Campos Oficial, tudo junto, escreve tudo junto, Dilson Campos Oficial no Instagram. Deixa eu mandar um beijo aqui pra Rosineia de Paula. Oi, Rosi, beijo. Cristiane e Adriano curtindo a massa. Rai Almeida também, um beijinho na bochecha, viu, Rai? Gracileia Rosa, um beijo na bochecha. Catarina, beijinhos especiais. Oi, Nadir. Nadir Lopes, beijo pra você, viu? Ivone, beijão. Guiomar, beijão também. Nilza, beijo. Taila Vitória, beijão. A Tereza Cristina também tá aqui, um beijo. Boa noite, Dilson. Um recadinho para minha ponta solta. A distância separa dois olhares, mas nunca dois corações. Um cheiro cheio de carinho da Morena para você. Uma noite tranquila. Obrigado pela participação, viu, Morena? Um beijo para você também. Oi, Rita. Rita Pereira tá aqui. Lidiane também. Beijo para as duas. Serenita Maria, beijão para você. Arlete, beijo. Helenisa, beijão. Silvane Hermes, beijo. Abraço pro Sival. Tainá Souza, beijão. Graciele Gomes, beijo. Liliana de Melo, beijão. Maura Camargo, beijo. Anésia Rezende, beijão também. Abraço pro Paulo Roberto. Maria Terezinha, beijo. Oi, Laís, beijão pra você também. Vambora, voltamos amanhã então, 6 da tarde, comecinho de noite. Vem aí a madrugada mais divertida do Brasil, na apresentação do Wesley Oliveira. Não perca. Nós falamos amanhã. Um beijo no seu coração. Tenha uma madrugada de sexta-feira abençoada. E ó, um beijo bem gostoso pra você. Que Deus te abençoe fortemente. A última de hoje com Alceu Valença. Anunciação. Tchau, gente.

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6: Massa FM voltando 9 pra meia-noite.

a rádio é massa, simbora meu povo, amor e alegria, tudo de novo. Até aqui nos ajudou o Senhor. Bora lá enfrentar mais uma madrugada, né?

mais, como é bom chegar aqui na Massa FM, tá tudo bem, tudo tranquilo? Finalzinho já da quinta-feira, né? Vamos entrar no sextou, coisa boa, daqui a pouquinho tem o tema, será que vem polêmica por aí? Tem a música do Ratinho também, toda especial, muita gente dando dicas, né, de novos artistas, a gente vai acatando aqui e vamos colocando no ar diariamente aqui com os grandes nomes da música do Brasil. Ó, teremos também a nossa história polêmica das duas e você falando a noite inteirinha através do nosso WhatsApp 11 3509-9290 para espantar esse sono aí, porque madrugada não é nada fácil, não é verdade? Então, vou abrir a linha também pra gente papear, pra você contar aquele dilema, tá precisando de alguma coisa, um apoio, terminou o relacionamento, enfim, você vai desabafar aqui, contar aquela fofoca, que a madrugada é isso, pra gente falar mal dos outros, fofocar e você não dormir aí do outro lado do rádio. Fechado? Então bora lá, tem modão chegando, Mato Grosso e Matias. De igual pra igual. Maravilhosa essa, hein?

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chegando e com muitas atrações. Daqui a pouquinho o tema pra você interagir, participar. Tem a música no Ratinho hoje, toda especial, um clássico. Ah, temos também a nossa disputa musical, a história polêmica das duas e você falando a partir de agora. 11-3509-9290, nosso WhatsApp, pra você já começar mandando aquele boa noite bem

Vinhos, Túlio de Criciúma. Obrigado, Túlio, tudo de bom, viu? Grande abraço, obrigado pela mensagem. Falou, seu Elton, tô esperando você aqui. Mandou uma mensagem bem legal aqui.

0: acho o mundo
1: cheio. Ô, meu bem!
2: Fala, Wesley, boa noite! Clebinho bonitão aqui do caminhão de Cotia.
1: Fala!
2: Ô, Wesley, é o seguinte, eu tô bravo, cara, que minha mulher viu você nas redes sociais falando que você é um barbudinho ajeitado.
1: Nossa.
2: É o seguinte, ou você tira essa barba aí, ou eu vou mandar minha sogra aí pra ficar uns 2 meses com você, beleza? Tô bravo com essa situação. Tá falado, que a rádio é massa.
1: Você quer ser meu sócio ou impressão minha? Não, só pra saber.
0: Marido, eu deixo falando, vindo. Diga pro seu dono da baixa e não se meta em pipi.
1: Oi!
3: Bom dia, Wesley. Thundercats!
1: Oh! Aê, rapaz!
0: O destino.
4: Boa noite, ô barriga de cadela.
1: Boa noite.
4: Desce aqui embaixo, rapaz.
1: Eu vou.
4: Fora.
1: Vem aqui.
4: Vou enfiar a mão na sua cara.
1: Eu vou, rapaz.
4: Seu Peppa Pig.
1: Ah, o trouxa.
0: Seu marido embora que seu macho tá chegando.
1: Ô, meu bem.
5: Boa noite aí, Wesley. Padre aqui da Avenida Paulista falando. Tamo junto até as 4 da manhã. Que
1: hora
5: que você vai começar a falar com a...

0: aí das cartomantes aí.
1: Nunca.
0: Pra saber o signo.
1: Olha, se depender de mim, nunca, vai.
2: Fala, Wesley, boa noite, bom dia, Cleber, Vitória, Espírito Santo, minha rádio é massa, bora é que nóis. Bora, madrugada tá só começando.
1: Ai, que gostou, tá só começando, rapaz. Vamos lá, mais áudio.
3: Bom dia, Wesley, bom dia. Manda um abração aqui pra nós do Piracicaba, aqui da Mausa. Com Amorim, Fábio de la Muta, Jacá, a nossa rádio é massa. Obrigado, massa. Wesley, tamo junto.
1: Tamo junto, rapaz.
4: O tempo passa, o tempo voa. E a poupança Bamerindus continua numa boa.
1: Nossa, que...
4: É, poupança Bamerindus.
1: Você tem quantos anos? Na noite eu dava uma. 115? Meu Deus. O cara resgatou. Na
5: Oi.
1: Boa noite.
5: Saudade de você.
1: Ah, muito obrigado.
5: E aí, me responde uma coisa.
1: O quê?
5: Eu tô na dúvida aqui. Você já jogou no cassino lá e conseguiu? Será um ursinho ou ainda viu? Não?
1: Não, olha, eu sou o cara mais azarado do mundo. Um amigo meu, ele, o Richard Sakamoto, ele tava jogando aquelas maquininhas que tira o ursinho, sabe? Eu falei, meu, nunca vi ninguém ganhar nisso aí. Eu já joguei muito, não ganhei. Tava filmando, zoando, ele falou assim, ó, depois do fim da casa de apostas, os usuários estão indo pra esse lado, outras formas de divertimento. Não é que ele pegou o ursinho no ao vivo, eu filmando, ele pegou, meu. E eu ainda falo, ó, como perder dinheiro. Ele trouxe o ursinho. Tá lá no meu Instagram, @WesleyRadio7. Entra lá pra você ver esse vídeo. Ele pegando o ursinho ao vivo e eu xingando. Que não é possível, cara. Ganhou um ursinho de Halloween. Oi!
6: Toda noite eu dava uma. Chegamos, Wesley.
1: Boa noite.
6: O Márcio Itanjaí na puxada do container aqui, positiva.
1: Positivo.
6: A minha rádio é massa, FM.
1: Valeu, querido. Chama!
6: Colete. Bom dia, Wesley. Aqui é o Jairo, motorista de aplicativo aqui do Jardim Ângela. Tamo junto aí, Wesley. Até 5 horas da manhã. E a rádio é massa, querido.

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1: Ah, não. Né,
0: fazendo mapem. É a liquidação. 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
1: Isso é map bamerindos. Vocês estão saudosistas hoje.
2: Bom dia, bom dia. Wesley, aqui é o JSA do aplicativo aqui da ZO. Acabei de botar em você, Wesley. Nunca. Minha rádio é massa.
1: Ah, botar no capeta, mano. Botar em mim o quê?
3: Bom dia, bola bom de dia. Sebo. Aqui é o Peru da Madrugada.
1: Nossa, que cara ridículo. Oi!
4: Fala, Zesley! Boa noite!
1: Fala!
4: Ô, Zesley, eu acho que o rapazinho lá. Quer que você passe a barba na manhã dele?
1: Você acha?
4: Um abraço! Minha rádio é massa, André. Valeu. Aqui de Lages.
1: Tamo junto, Andrezão!
5: Olá, Wesley, boa noite, minha rádio é massa, tudo bem?
1: Bem?
5: Parabéns aí, fiquei sabendo que foi seu aniversário ontem.
1: Obrigado.
5: E eu queria falar pra você, né, meu, você tá triste aí, né, com o fim das bets. Só você ficou com uma bet agora, diabetes.
1: Tá bom, ficou fez sua graça já, ó, palhaço.
6: Vai. Bom dia, porpita sem recheio, é de ruída da Piquezinha do Rodalha. Vamos lá, estamos aguardando aí a enquete aqui, okay? Minha rádio é massa.
1: Boa!
7: Bom dia, bom dia, bom dia, Wesley, tudo bem? Olha, acabei de pôr aí na rádio,
1: uh-huh.
7: Já começa com o meu macho tá chegando.
1: Meu, tô chegando.
7: Ai, Deus do céu, essas músicas.
1: Tô chegando.
7: Vamos aqui com uma chuvinha.
1: Chuvinha.
7: Ouvindo você.
1: Olá.
7: E vou tentar ir até as quatro, porque ultimamente eu tenho dormido, tenho deixado aí de ouvir, mas tenho ouvido ali no YouTube, pelo menos.
1: Quem perde o programa tem lá disponível no canal do YouTube, só colocar lá Wesley Oliveira Rádio, Companhia da Massa e a data do programa na íntegra. Até com as músicas, né?
8: Fala, Wesley, aqui é o Gleidson de Volta Redonda, marido da Ariana.
1: Fala.
8: Toda noite eu pego ela no serviço, ela fala pra mim, bota no gordinho.
9: Não. Bota no gordinho.
1: Ô,
8: pois
1: querida.
8: É, tá no gordinho, tamo escutando a massa, minha rádio é massa.
1: Você tá louca, querida? Que bota no gordinho, coisa nenhuma, sai daqui. Ah, botar no... Sai fora. Meia-noite, 12. Vamos embora pra mais uma madrugada. E às quatro é festa e alegria no rádio. Eu tô contando com você, hein? Vem se divertir. Vem pra Massa FM. São mais de 94 emissoras espalhadas por todo o Brasil, hein? Um dia sem sorriso é um dia perdido.

0: Wesley, quem nasce em Pernambuco é pernambucano. Quem nasce em Tilambuco, o que que é? Fala aí pra nós.
1: É Tilambucano. É isso?

0: Então você te lambe o banco?
1: Não é. É o nome da cidade.
2: Boa noite, Lingerie Vermelha. Quer dizer, Wesley Oliveira. Boa noite, galera da madruga. Foi por aqui. Beijo, beijo.
1: Beijo, querida.
3: Lambucano, ai, me lambe meu cano então, gordão.
1: Sai daqui, ó, vagabundo.
4: Ai, ai, ai, o Wesley lambendo o cano do rapaz.
1: Ai, fez uma pergunta, só.
5: Ô, Wesley, bom dia, um abraço, beleza?
1: Bom.
5: Meu, o presidente acabou com as suas bênçãos.
1: Chega, não falamos nem nada de política, política aqui é zero. Esse programa que odeia política. Esse programa não comenta nada. Eu odeio. Odeio com todas as minhas forças. Vamos lá, mais mensagem.
6: Ué, fiz uma pergunta.
7: Ei, Wesley, você tá sem moral mesmo, hein?
1: Bom.
7: Primeira mulher do cara quer botar em você.
1: Então.
7: Agora você tá lambando o cano.
1: É.
7: É pra acabar, hein, Wesley?
1: Ninguém
7: pra
1: me respeita,
7: acabar uma
1: né?
7: coisa dessa, hein?
6: Nada de bonito.
7: Todo mundo quer botar em você, viu?
1: Olha, ninguém me respeita nessa cidade.
8: Ô, Wesley, bom dia, bom dia, bom dia.
1: Bom dia.
8: Manda um abraço para o pessoal da usina Iracema.
1: Boa.
8: O pessoal da conservação.
1: Aí
8: gordinho
1: sim.
8: E gostoso.
1: Ah, que gostoso. Vamos pro nosso tema. Tudo certinho aí. Vamos ver o que a produção separou. Uma mulher ficou intrigada após encontrar um brinco que não reconheceu como seu dentro do carro do marido. Ela contou nas redes sociais que estava procurando uma moeda quando encontrou um acessório. Sei. Segundo um relato, agora ela tenta lembrar quais mulheres da família já entraram no carro antes de tirar qualquer conclusão. A situação virou assunto nas redes sociais e levantou uma dúvida. Segundo a nossa produção, ela quer saber o seguinte: o que você faria ou já fez se encontrasse algum acessório do sexo oposto no carro do seu marido ou esposa, hein? Já encontrou alguma coisa diferente no carro? De alguém que você tava saindo, ou esposa, marido, né? Ou já esqueceram no seu carro, deu um BO? Conta pra gente aqui no 11-3509-9290. Brinco é muito, né? Um negócio pequeno, né? Que a gente acaba não vendo e tal. É você que tem umas amantes por aí, cuidar que o brinco é difícil, é um fio de cabelo, né? Então conta pra gente aqui, 11-3509-9290, 16:17. Vamos lá com a primeira atração de hoje.
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10: Ratinho! Demônio da Garoa. Ele representa a tradição do samba. São maquinistas e passageiros do trem das 11. Vem aqui, Demônios da Garoa. Muito bem. Demônios da Garoa tem mais de 80 anos de carreira. Né? Eles começaram há muitos e muito tempo, muito, e não pararam até hoje.
11: Graças a Deus.
10: É espetáculo, né? Já lançaram um monte de discos. Eu acho que eu tenho todos os discos de vocês. Se não me engano, tenho todos. Porque sou fã incondicional de vocês mesmo.
11: Sabe disso.
10: Desde o primeiro dia que eu vi vocês, lá atrás, muito, não muito tempo assim, mas enfim, faz tempo. Vou fazer o trem das 11. Aí, faz o trem das 11 de novo. Vai lá.

0: FM, Rick Renner, só pensando em você aqui na madrugada, 12:31, já estamos de volta. É só pancada, é só sucesso e a nossa madrugada é isso, o nosso tema está no ar. Você já encontrou algum acessório do sexo oposto no carro do seu marido ou esposa? Ou já esqueceram no seu também, né? 11-3509-9290. No caso da história de hoje aqui, foi um brinco, né? Um brinco depois que cai debaixo do banco já era, né? Um abraço. Nada a ver. Alô, alô!
1: Wesley?
0: Oi?
1: Uma vez eu saí com a comadre aí.
0: Hã?
1: E ela deixou o brinco cair dentro do carro.
0: Ó lá.
1: Ela me ligou, falou pra mim, olha lá no carro que o brinco tá lá. Mas nisso a minha mulher já tinha achado o brinco.
0: Ah!
1: A minha sorte é que eu fazia Uber na época. Então eu usei a desculpa que alguém deixou cair. Que oh. Se não... já tava morto, hein?
0: Nossa! Vocês vivem cada adrenalina, hein? Que sorte ser motorista de aplicativo, hein? Oi!
2: Alô, Wesley. Aqui é o Roberto de Paragominas, Pará.
0: Ah, Roberto.
2: Conectado aqui na Rádio Massa, te escutando aqui todas as noites, cara. Só olhando o pessoal te tirando de tempo aí.
0: Obrigado, rapaz. Grande abraço aí pra você, hein?
3: Fala, Wesley. Boa Oi. Noite. Vamos que vamos colocando em você até as 4 da manhã, hein? Um abraço aí pro meu amigo Johnny, que tá ligadinho aqui na Rádio Massa.
0: Valeu, querido.
4: Valeu, Wesley. Tudo certinho, beleza? Marcelinho Bom. Uber, boa noite pra você e para todos os ouvintes, mano. O que eu achei aqui no meu carro, trabalhando de Uber, foi uma calcinha, velho. Uma vagabunda entrou, ele larga uma calcinha. Banco de passageiro aqui, mano, mó sacanagem, velho. Na hora que eu vi até gelei, eu falei, mano, imagina uma mulher entra e pega a porra desse, velho. Nossa, tá lascado. Desgraçado de passageiro.
0: Você quer mentir pra mim? Pra mim você quer mentir? Pra sua esposa, tudo bem, agora pra mim você vai falar que a mulher largou a calcinha e não aconteceu nada. Não nasci ontem, né?
5: Boa noite, Wesley.
0: Boa noite.
5: Zumbi dos jantares, como você tá?
0: Zumbi do jantar é teu pai.
5: Cara, teve uma vez que a rapariga ela deixou cair, foi os cílios, velho. Os cílios dela dentro do carro, meu irmão. Como é que eu explicava isso, meu irmão? Como é que eu explicava, meu? Falei que caiu do trânsito, não sei. Pior que fiquei uma semana sem nada.
0: Ficou uma semana sem, né, auxílios, realmente. É um negócio meio minucioso, não dá pra ver, né?
6: Oi. Wesley, bom dia. Tudo JL bem? Aqui de Apucarana, Paraná.
0: Boa.
6: Escuta, minha mulher é muito ciumenta, cara. Minha mulher tem ciúme até da minha sogra.
0: Sério?
6: A velha tem 80 anos, cara.
0: Caramba, meu.
6: E eu tenho um gatinho. A gatinha, na verdade, né?
0: Certo.
6: De vez em quando ela entra dentro do carro e fica lá. Aí ela vai sair de carro, a mulher já vê aquele pelo lá, já pergunta, de quem é esse pelo aqui? Aí eu já falo, não, esquenta não, mulher, esse aqui é o pelo da Xana.
0: Ah, o pelo da gatinha. Ah, entendi, o pelo da gata, Xana, né?
7: Fala, gatão, beleza? Uma vez eu achei um chinelo 45 no carro da minha mulher. Eu falei pra ela, meu, eu calço 42. Aí ela falou assim, não, lembra aquele dia que você comprou errado? Tava aí pra trocar, deixa aí que eu resolvo. Como ela sempre tem razão, falei, beleza, a gente vive cansado, né, esquecendo das coisas. Acho que foi isso. Forte abraço, velho.
0: Achou um chinelo 45? às vezes a gente esquece, né, comprou errado.
8: E aí, Wesley, beleza? Boa noite.
0: Boa noite.
8: Bom dia já, né? Mano, eu faço aplicativo à noite, ontem com algumas meninas aí da vida, né, mano?
0: Certo.
8: E um belo dia, acho que uma, eu dei uma brecada aí, uma deixou cair a bolsa dela, mano. E aí ela juntou algumas coisas, mas aí ficou o amigão dela pra trás, né, meu?
0: Ah,
8: e aí
0: não.
8: Eu levei o carro pra lavar no outro dia, o cara falou, meu, o negócio lá que você deixou cair tá aqui, ó. E esses caras me zoam até hoje por causa disso aí, mano. Sacanagem, velho.
0: A garota largou o negócio lá. Os caras não lavam a rabi.
9: Bom dia, Wesley.
0: Bom
9: Carina
0: dia.
9: Aqui da Bélgica.
0: Bélgica.
9: Agora é 5:35 e a gente tá aqui, ó, na sintonia.
0: Olá.
9: Sobre alguém esquecer. Olha, eu nunca achei nada.
0: Não?
9: Mas eu já esqueci muito. Um beijo, Wesley. Minha rádio é massa.
0: Nossa, querida, esqueci muito. O que você esqueceu, hein? Eu fiquei curioso, o que você esqueceu? Você abre pra mim, conta aí.
10: Bom dia, Wesley, Paraíba da Bahia na área, meu gordinho gostoso. Hoje eu boto na música 2 e eu quero mandar um abraço aqui pra celebridade desse mito aí, Leandro do KLB.
0: Nossa senhora, tá totalmente avulso, vai.
11: Fala, Wesley, boa noite a todos aí que estão ligadinho na massa. Rapaz, em 7 anos de motorista de aplicativo, um colega aí achou foi a calcinha, foi de menos, cara.
0: É?
11: Achei foi dourado de um preservativo dentro do carro.
0: Nossa, meu. E aí?
11: A doida só que eu fiz a... Sempre eu faço a limpeza de manhã cedo no carro, quando eu vi, tava o preservativo dentro do carro. Caraca, mano.
0: É.
11: Aí a mulher deve ter usado aí com o dedo, porque não foi usado por homem, não. Ainda bem, né? Bagaceira, cara. Que nossa, aí não.
0: Se ia pegar, já era.
11: É o diabo mesmo, irmão. O diabo tentando a cabeça do peão.
0: Obrigado. Olha, motorista de aplicativo sofre, hein? Vai.
12: Oi, Vitor. Bem, meu nome é Jorge.
0: Fala, Jorge.
12: Jassaná. Fala meu nome aí.
0: Ô, Jorge.
12: Tudo bem com você?
0: Tudo
12: só
0: bem.
12: No tema de hoje?
0: Jorge.
12: Ah, eu já achei coisa de meu carro, já esqueci coisa.
0: O quê, Jorge?
12: Não dá nada, não.
0: Fala,
12: eu sou viúvo.
0: Tá viúvo.
12: Fala meu nome aí, Jorge Jassaná.
0: Ô, Jorge.
12: Jorge do Jassaná.
0: Jorge.
12: Sou fã da Massa FM.
0: Obrigado, Jorge. Você é viúvo, Jorge? Ô, Jorge. Olha, se vocês puderem mandar aqui um áudio falando Jorge, ele quer ouvir o nome, gente. Queria ouvir o nome da...
13: Ô Wesley, se o chinelo do rapaz é 45, imagina o tamanho da taroba.
14: Oi, Jorge, oi, Jorge, Jorge, Jorge.
0: Ô Jorge, você gostou aí, Jorge?
15: Fala, Jorge do Jassanã.
0: Oi, Jorge.
16: Fala, Jorge do Jassanã. Fala, Jorge.
17: Oi, Jorge.
0: Aí, Jorge, tá feliz, Jorge?
17: Ô, Jorge. Ô, Jorginho.
0: Aí, Jorge, tá feliz, né?
18: Alô, Jorge. Boa noite, Jorge.
0: Vai com voz de locutor aí, Jorge, aí, ó.
19: Jorge, já tá... Salve, Jorge.
0: Olá.
19: Salve, Jorge.
0: Salve, Jorge, ó. Fala, Jorge.
20: Fala aí, Jorge do Jassanã, que é Charles de Ouro do Paraná. Um abraço.
0: Aí, ó.
20: A rádio é massa.
0: Aí, Jorge, aí, ó.
21: Fala, Jorge do Jassanã. Aí, você Jorge. É muito é corno.
0: Não é isso.
22: Quero alegria na minha madrugada.
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0: Vai, Jorge.
24: Bom dia, Jorge, cornão da madrugada.
0: Não, respeito, Jorge. Peraí.

0: Obrigado, obrigado. Eu tô trabalhando, né? Obrigado por ter falado meu nome aí, hein? Muito obrigado por ter falado o nome do Jorge, hein?
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0: Mass FM, tá aí Gustavo Mioto, pedido de socorro. Já estamos de volta. E tá todo mundo pedindo, hein? Vamos lá?
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0: Marquito cantando pro Brasil. As mais pedidas na madrugada. Ficamos um tempo sem tocar pelo período eleitoral. Agora de volta, hein?

0: cantando seu grande sucesso.
1: Oi, essa música do Marquito é sucesso, velho. Eu coloquei de toque do meu celular.
0: Olha lá, toque do celular, tá vendo? Eu só adoro Marquito. Bom, o nosso tema

0: Tá no ar? Você já achou algum acessório do sexo oposto no carro do seu marido ou esposa? Conta pra gente aqui, 11-3509-9290. Até agora, brinco, calcinha. Olha, eu tô impressionado, hein? Impressionado, vai.
1: Bom dia, Wesley, Donizete, diretamente aqui da Itália.
0: Itália?
1: Ouvindo na Rádio Master FM.
0: Caramba.
1: Eu acho que você deveria tocar pelo menos 3 vezes ao dia aí.
0: Não, não exagera também,
1: pra,
0: né?
1: Pra compensar o período que ficou sem tocar e o Marquito.
0: Não, não exagera.
2: Bom, o nosso tempo está no ar.
0: Não exagera também, porque, né? 3 vezes aí. Vamos lá.
3: É o Wesley. Falando Marquito nessa música aí, o sorvetão, né?
0: Sorvetão.
3: Eu tô aqui lembrando seu napolitaninho na minha boca hoje.
0: Ai, que nojo.
3: Sua gogó, seu travesti preferido. Gostei das flores que você deixou pra mim quando você saiu. Um beijo.
0: Que flores que eu deixei pra você? Eu nunca nem te vi, cara. Que flores?
4: Ô, placa de proibido estacionar. Essa música do Marquito é muito boa mesmo, é muito,
0: muito boa.
4: Boa,
0: né?
4: Toda vez que eu escuto, dá vontade de dar cavalinho de pau com o carro na rodovia aqui, ó.
5: Ô Wesley, minha mulher já encontrou um fio de cabelo ruivo.
0: Nossa.
5: No banco da frente do meu carro.
0: Ruivo?
5: E sabe o que aconteceu? Liguei pra um camarada meu e falei, cara, me salva. Ele chegou lá e falou assim, oh, obrigado, cara, por me emprestar o carro lá, eu dei uma carona com um camarada meu, eu tava com a namorada dele aí, tá, mas não esquenta a cabeça não. Aí me livrou, acredito, o camarada
0: Nossa.
5: É fera, meu, cobra fiado.
0: Mas quem que era essa ruivinha que você tava saindo, hein? Hã? Quem que era essa ruivinha? Ah, conta pra mim aí.
6: Eu nunca nem te vi, cara.
7: Olha, música boa, saudoso Marquito, saudoso
0: não,
7: Marquito.
0: Não, não, que o Marquito tá vivo, pera aí, cara, não mata os outros. Ele tá vivo, ele participou da campanha.
8: Bom dia, Wesley. Olha, eu nunca achei nada no carro do meu falecido marido, não. Mas eu já deixei muito brinco em carro de jeito por aí, viu?
0: É?
8: Olha, deixa eu te falar, fica esperto com o meu simpadeiro, que ele trabalha lá na padaria em Coimbra, pertinho de você, hein? Ele tá doido pra lhe pegar.
0: Você esqueceu no coisa no carro dos... Danada!
9: Ô, Wesley, bom dia. Beijo pra Nádia de Chapecó.
0: É, hoje ela não apareceu, né?
10: Boa noite, amigo. Boa noite, tudo bem? Eu, José de Navegantes. Viu? A minha mulher achou uma receita do Tadala. Aí tá me pegando no pé, cara. Só porque eu tenho 67 anos, ela acha que eu tô usando isso aí.
0: Não, mas tem que usar mesmo. Essa receita era de quem?
11: Bom dia, bom dia, bom dia, meu gordinho bololô.
0: Bom dia.
11: Por cá, Jackson Brito. É a Biru Paraná.
0: Paraná.
11: É isso aí. Wesley, meu nome é Min, seu nome é Tu. O jumento vem com a atacadura, é pra mim ou pra tu? Tchau, obrigado. Minha rádio é massa.
0: Pode te lascar, rapaz.
12: Bom dia, Wesley. Tudo bem, Vânia de Araucária? Wesley, você fez me lembrar da minha adolescência agora.
0: O quê?
12: Eu tava conhecendo um rapaz. E minhas amigas ficavam, ele tem namorado, ele tem namorado, ele tem namorado. Eu falei, ah, ele tem namorado, então beleza. Eu deixei uma roupa minha e deixei brincos meus, mas os meus brincos ficaram escondidos em lugares bem específicos. Passou uma semana, ele apareceu pra me entregar, me chamando novamente pra sair. Eu falei, ok. Não aconteceu nada, então bem no fim, o que estava acontecendo? As bruacas dessas minhas amigas estavam querendo separar uma coisa que nem tinha começado ainda.
0: Ah,
12: enfim,
0: inveja.
12: Eu deixei. Nada aconteceu. Significa que só eu estava ali. Estava tudo ótimo. Minha rádio é massa. Boa madrugada para todos e para nós.
0: Ou ele limpou o carro antes, igual o cara falou que todo dia de manhã ele limpa o carro. Pode ser também.
13: Wesley, toda vez que eu chego de viagem, minha esposa vai limpar o caminhão todinho por dentro.
0: Olá.
13: Ai, de mim se ela encontrar alguma coisa. É. E eu paro um posto antes ali em Joinville, onde eu moro, no Rodinique, e dou uma geral em tudo. Aí depois ela vai lá pra fazer a limpeza final.
14: Ô, oh, coitada, mas é iludida da vida, hein?
0: Porra, querida, te chamou de iludida. Falou que você é bem iludida. É só porque o cara, né? Que ninguém encontrou nada, falou que você é bem iludida. Chamou de mocréia também.
15: O tio Fio, bom dia. Aqui em Pedroque, só da Massa FM.
0: Nossa.
15: Tamo junto até as 4.
0: É.
15: Bom dia pra todos.
0: um hospício, né?
6: Bom dia, Wesley. Como é que tá a sensação da madrugada? Eduardo saindo de Caxias, sentido Passo Fundo, na rodagem.
0: Boa,
6: abraço, chupeta de baleia. Vê se hoje vê meus áudios, hein?
0: Valeu, seu trouxa.
16: Wesley, Anderson, motorista de aplicativo aqui. Mas eu já achei brinco, eu já achei batom.
0: Batom?
16: Já achei aquela xuxinha de amarrar cabelo.
0: Nossa.
16: Mas minha mulher não pode falar muita coisa porque eu tenho onde argumentar, né?
0: É.
16: Eu faço o aplicativo, então.
0: Aplicativo, é.
16: As mulheres perdem tudo isso dentro do carro, né? Só não perde uma nota de 100, que eu nunca achei. Eita, lasqueira! Chupa Tereza,
0: oh, essa Marquita.
16: Beleza, ah. O sorvetão gostoso de cachaça com cerveja. Ihu, bora, a minha rádio massa.
0: Obrigado, ó, a mulher respondeu lá, ó.
17: Tal do adolescente é iludido mesmo, mas hoje não me caio mais.
0: Não cai.
17: Hoje meu relacionamento é baseado, nós dois fomos o carro. Tô todo dia de olho, tem tudo meu dentro do carro. E é isso, ele que se esperte, que hoje eu não sou iludida.
0: Ah, finou, né? Finou. Ela falou que hoje não é, hoje ela deixa tudo no carro do cara que ela tá, né? Mas, querido, você já mexeu no celular dele assim só pra, né?
18: Ai, gente, boa noite. Esses dias no meu carro. Ai, sabe o que eu encontrei? Um serrote, gente. Ai, que serrotão. Além do serrote, tinha um martelo. Ai, que cabão. Adoro.
0: Um serrote? Só tem louco aqui.
19: Minha filha, não se iluda, não.
20: Hoje ela deixa tudo no carro do cara.
19: Todo mundo pega emprestado, depois devolve, você nem sabe. Iludida!
0: Ô, querida, falou que seu atual tá te traindo, que pega o emprestado e e devolve, falou aqui.
21: Fala, Wesley.
0: Fala.
21: Sofazão de zona.
0: Sofazão.
21: Bora!
0: Olha, deixa eu te falar uma coisa. A próxima vez que você me chamar de sofazão de zona, eu pego meu carro, vou até aí onde você tá, DDD42, e quebro sua cara, hein?
21: Bom dia pra todos aí. Tamo aí fazendo as vigilâncias. Indo pra umas fazendas agora, as estradas tá tudo lisa. Tomara que nós não caia nenhum tombo.
17: Ah, amiga, você sabe alguma coisa? Me conte. Ô Wesley, passa meu número pra ela.
22: Se meu olho tirasse foto,
0: era um flash.
22: Wesley usando calcinha sexy, rebolando bem na minha frente. Sextou.
0: Olha aqui, ele vai pro meio do inferno, você, viu? Desgraçado.
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0: Já estamos de volta até as 4 da manhã, tamo junto.
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0: A minha rádio é massa e continua, daqui a pouquinho eu volto pra te ouvir, hein? E aí, já encontrou alguma coisa? Um acessório do sexo oposto no carro do seu marido ou esposa? Conta pra gente, 11-3509-9290. A sua madrugada é massa!

0: que letra, hein? Se eu digo venha, você traz a lenha pro meu corpo acender. Maravilhosa essa música, Rio Negro e Solimões, Lenha. Tamo de volta na madrugada, hein? 11-3509-9290.
1: Traz a lenha, Wesley, traga a lenha. Traz pro fogo essa lenha.
0: Que isso, querido? Pera aí, querido.
2: Boa noite, Wesley.
0: Oi.
2: Achei a rádio mais animada na madrugada, hein? Só coisa boa.
0: Você é maravilhoso.
2: Oh, boa madrugada, Wesley.
0: Diga.
2: Aqui é a Mara, aqui de Cerquinho.
0: Hã?
2: Eu nunca achei nada no banco do carro do meu ex-marido.
0: Hã?
2: Mas sempre quando eu ia entrar no carro, o banco tava bem abaixado do passageiro. Tava de acho, quem andou com você? Aí ele metia o louco, não, na hora do almoço eu deitei e dormi. Até hoje não cola, sorte que o demônio é meu ex. Sai de mim.
0: Meteu louco, hein?
2: Isso não cola, não.
0: Não cola.
2: O banco deitado, mulherada. Teve suruba, pode ser.
0: Pera aí, querido. Não, banco deitado é suspeito, hein? Banco deitado. Ela é bonita. Ou essa já fez amor no carro? Pelo meu tamanho, não faz essa pergunta. Oi.
3: E aí, Wesley, gostou da música que eu fiz pra você?
0: Não.
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5: Oi. Ô, Wesley, pra acender o seu corpinho aí, tem que ser mais ou menos uma carreta de lenha, né?
0: É. Acender a sua irmã, deixa pra lá.
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0: Vamos atender aqui, 11-4369-9290, Márcia FM, alô.
6: Alô?
0: Quem fala?
6: Até que enfim.
0: Até que enfim, quem é?
6: Então, tanto tempo que eu tento ligar pra você.
0: Ah, hoje conseguiu. Quem é?
6: Consegui. É Socorro.
0: Tudo bem, Socorro? Abaixa o volume do seu rádio e me ouça pelo telefone, Socorro. Socorro?
6: Oi?
0: Me ouça pelo telefone, abaixa o rádio.
6: Sim, baixei.
0: Baixou?
6: Baixei.
0: Tá no Viva Voz, não?
6: Sim.
0: Tira do Viva Voz também. Pra gente papear.
6: É?
0: Tira aí. Que senão tá ecoando tudo aqui. Tá... Tirou?
6: Tirei.
0: Não tirou, não. Tá voltando tudo aqui.
6: Ah, o meu telefone é... Meu telefone é fixo.
0: Ah, é fixo? É. E aproveita e responde a nossa enquete de hoje aqui, Socorro. Você já achou algum acessório do sexo oposto no carro do seu marido?
6: Não.
0: Nunca achou nada?
6: Nunca.
0: Você é casada ou solteira?
6: Sou viúva.
0: Ah, viúva. E você quer pedir um modão aqui na madrugada?
6: Sim.
0: Qual?
6: Eu quero um garotão de 70 anos acima, isso.
0: Não, é música.
6: Eu sou da turma da melhor idade.
0: Ah, então você tá à procura de um homem, né? Eu perguntei se você queria ouvir uma música, quer arrumar um homem, é isso?
6: Sim, namorado.
0: Ah, como é que esse cara tem que ser?
6: Ah, sim, tem que ser uma pessoa que não tenha vício de bebida e nem...
0: Uhum.
6: Nem bebida e nem cigarro. Eu odeio o cheiro de cigarro.
0: Ah, ó, o cara falou assim: Wesley, fumo 2 maços por dia. Pena que ela não gosta.
6: Deus me livre.
0: O cigarro tá fora.
6: Tô fora.
0: Certo, olha, você é homem que quiser conhecer essa gatinha, é viúva, né? Pode mandar mensagem aqui.
7: É, Socorro, você é da turma da melhor idade do Alzheimer, velho. Você tá pior que minha mãe, velho. Pelo amor de Deus, até minha mãe com Alzheimer avançado tá falando melhor que você, velho.
0: Nossa, que ridículo você, querido. Ridículo, viu? Ridículo seu comentário. Horroroso. Ô, Socorro, não liga pra esse cara, não, viu?
6: Não.
8: Ô, Wesley, bom dia, Fernando, por cá, diz pra ti aí quantos aposentos ela tem e eu não tenho vício nenhum, sou apaixonado por um aposentinho.
6: E nem que seja viúvo solteiro.
0: Ela quer viúvo e solteiro.
6: Ou solteiro.
0: Olha, esse povo aqui, eu sou, vou falar uma coisa pra você, é tudo desqualificado, assim, não, acho que não é o lugar certo, assim, só tem interesseiro e gente que não presta, viu?
6: Então.
0: É. Mas você quer ouvir uma música aqui? Pode pedir.
6: Não.
0: Não quer não, né?
6: Quer não.
0: Tá bom.
6: Não.
0: Um beijo, Socorro.
6: Outro.
0: Tudo de bom, querida. Aí, ó. Não, não vou fazer ela passar, só tem gente desqualificada aqui, ó. O cara Wesley pergunta quanto ela ganha de aposentadoria. Opa! Tem gente que não presta, que vai arrumar o quê aqui? Vamos lá, 11-4369-9290.
9: Wesley, fala com ela que meu único vício é tomar uma cervejinha. Pergunta ela se ela tem todos os dentes na boca.
0: Tá vendo? É só isso que ela. Nem respeita ninguém. É.
10: Bom dia, Wesley Oliveira, bom dia a todos ouvindo da massa aí, tamo aqui ligadinho na massa, ó.
0: Ó.
10: Viu? Sobre o caso de ontem ali, o rapaz que caiu no laço do passarinheiro, tu não pode perder o contato desse louco agora, né? Nós tem que saber o desfecho aí dessa situação.
0: O desfecho, é verdade.
10: O que é que ele vai fazer da vida dele aí? Aquele ali sim tá no mato sem cachorro. Que laço do passarinheiro, né? Essa mulher aí tem que ser estudada.
0: O cara tá comentando. Você vê que a história das duas faz tanto sucesso, o cara tá comentando agora. Mas se você perdeu, entra no YouTube, Companhia da Massa, coloca a data de ontem que você ouve essa história polêmica do cara que teve uma recaída com a ex e ele ia casar, né? Ela gravou e tá pedindo uma pensão maior, né? 3 vezes maior do que ele já paga, né? Então entra lá no YouTube. Estou te esperando, hein? Opa!
11: Oi! Ei, bom dia! Pede pra ela mandar uma foto de calcinha. Sua...
0: Tchau, vai te catar. Vai pro inferno.
12: Wesley, é pergunta do aeroporto. Pergunta pra ela se
0: não,
12: ela.
0: Não, já foi embora. Ela já foi embora. Agora vamos voltar ao tema de hoje, que é o seguinte, se encontrasse algum acessório do sexo oposto, o que você faria, hein? Já encontrou alguma coisa? E agora, muitos brincos, calcinha, o que mais que falaram? Xuxinha de cabelo. Vamos lá.
13: Bom dia, o peito da leite. Wesley, deixa eu te perguntar.
0: Não.
13: Essa mulherada aí que dá em cima de ti fica te cantando aí, elas fazem assim porque sabe que tu é viado, né? Só pode.
0: Traga a sua irmã aqui. Você vai ver. Traga a sua irmã. Que coisa linda. Ela é bonita. Wesley, parabéns. Me racho todos os dias ouvindo o seu programa, viu? Tamo junto.
14: Bom dia, Wesley. Bom dia a todos os amigos do Companhia na Massa. Bora que bora.
0: Bora!
14: Grande abraço a todos e em especial pra ele, nosso menino de ouro, Paulinho do...
0: Não.
15: Bom dia, Wesley. Aqui quem fala é Lisângela de Paranaguá, bairro Ouro Fino.
0: Oi.
15: Gostaria de deixar um recado pro meu amor José Santana. Te amo, amor.
0: Ó.
15: Saudade de você. Um beijo bem gostoso. A minha rádio é massa.
0: Nossa senhora. E agora? Massa FM, alô.
16: Alô?
0: Quem é?
16: Alô? É o Bolo Cepina. Bolo Cepina.
0: Quem?
16: O Bolo Cepina.
0: Tudo bem, Bolo Cepina?
16: Bem, ué, ué.
0: Só um minutinho, Bolo. Seu tema, só um minutinho. Só um minutinho.

0: Olha aí, grande Bomba Sem Pino, um dos ícones da madrugada. Tudo bem, Bomba?
1: Oi, tudo bem, velho?
0: Ô, Bomba, que saudade de você, viu?
1: Tá bem, saudade.
0: Como é que estão as coisas aí, Bomba?
1: Tá difícil de mulher, viu? Tá difícil, até impossível, eu acho.
0: Peraí, Bomba, peraí. Tá sem mulher, Bomba?
1: Tá.
0: É, e aquela mina lá que você pagou a passagem pra ela vir, e aí, o que aconteceu?
1: Nada, é, bloqueou eu e sumiu a mulher.
0: Sumiu com o dinheiro?
1: Foi. Foi na rodoviária, sem nada de aparecer.
0: Peraí, Bomba, você foi na rodoviária?
1: É, das 8 horas esperando, nada.
0: Mentira, que você ficou 8 horas esperando ela?
1: Chegou tanto antes, aí nada dela chegar. Demorou nada.
0: Que hora aí que ficou você ficou?
1: Tinha outro cara também lá, ficou. Só ver se você tá esperando alguém? Eu tô em encontro com a mulher. Ih, cara, é dois, né?
0: Ah, peraí, na rodoviária tinha outro cara também esperando a mulher que não foi?
1: Foi, eu falei assim, você tá esperando quem? É tua mulher que marca encontro, então é dois, então.
0: Puxa vida, Bomba. Que situação. Quanto você gastou nas passagens?
1: Uns 75 reais.
0: Ah, 75. Certo, deixa eu ver se tem alguma mulher aqui, Bomba, peraí.
2: Ih, mas é bomba e bomba e bomba atrás de outra. Oh, coitado, meu Deus do céu. Wesley, cadê o lenço, Wesley?
0: Ô, Bomba, você tá chorando, impressão minha, hein?
1: É, tá difícil, meu, viu?
0: Não, mas a gente vai arrumar, Bomba, a gente vai arrumar.
1: Se a gente pede uma mulher.
0: Quanto tá tempo difícil, faz, né? Bomba, que você não arruma uma mulher, hein?
1: 6 anos já, 6 anos e nada.
0: 6 anos já, 6 anos. Meu Deus, gente, olha. Olha, você, mulher, que quiser fazer uma caridade, né? Você, mulher, que tá assim, um homem quase 0 quilômetro de novo. Ele vai te tratar como uma deusa.
1: Eu não bebo, não fumo.
0: Ó, não bebe, não fuma.
1: Não tô fazendo mais nada.
0: Não tá fazendo nada, tá vendo? Olha, você, mulher, gente, olha. Caiu. Bomba Sem Pino. Tomou um golpe na internet, ficou 8 horas. Que horário que você ficou na rodoviária?
1: Fiquei das 4 até as 3 horas da manhã, nada.
0: Nossa Senhora. Misturada. Vamos ver aqui, áudio chegando, pessoal. Querendo falar com Bomba Sem Pino, vai.
3: Bom dia, Wesley. Wesley?
0: Oi, querido. Já apagou o áudio, vamos lá pro próximo.
4: 6 anos sem dar um tiro na coruja. É. E já é corno antes mesmo de conhecer a mulher. Ei, Bomba.
5: Wesley, por que que o apelido do nosso amigo aí é Bomba Sem Pino? Fiquei curiosa agora. Ou será que é porque não funciona nada?
0: Ô, Bomba Sem Pino, ela perguntou por que que seu apelido é Bomba Sem Pino.
1: É, tá vazando gás. Tô vazando gás aqui, viu? Tô quase explodindo.
0: Olha, tá, porque ele tá quase explodindo, querido. Tá aí, ó. Aí. Você entendeu, querido? Você entendeu porque ele tá quase explodindo? Hã?
1: Minha mão tá cheia de calo.
0: Não, pera. Pera aí, Bomba. Que mão cheia de calo.
1: A gente essa senhora pra mim. Fala que eu conheci ela.
0: Quem?
1: Essa senhora aí.
0: Não, peraí, Bomba, não fala assim, não quero conhecer essa senhora, não. Essa moça, entendeu?
1: Essa moça.
0: Isso, é. Deixa eu ver se eu arrumo outro aqui.
2: Ô, Wesley, o problema é um só. É o pino que não tá funcionando.
0: Ô, Bomba, tá funcionando?
1: Não, só com o cadáver. Tô tomando com o cadáver, pra subir.
0: Calma, vamos. Ó, a senhora lá, ó.
5: Mas também depois de 6 anos, né, Wesley? Se não explodir, tá murcho.
0: É, então. Tá quase explodindo, querido. Então, assim, tá precisando muito de uma mulher que o faça feliz, entendeu? Você, mulher, que às vezes tá sozinha também, né? O Bomba Sem Pino tá aí.
6: Não, passa o contato dele pra socorro.
0: Não. Ô, Bomba, acabou de aparecer uma moça aqui. E você não tem nenhum vício, né?
1: Não bebo, não fumo, não tô Nada.
0: Tá fazendo nada, gente.
7: Ô Wesley, só por curiosidade, pergunta pro Bomba Sem Pino aí onde é que ele vai levar a moça que ele conhecer aí pro primeiro encontro.
0: Boa pergunta. Se você conheceu a moça hoje no, na rádio, pra onde você vai levar?
1: Aqui na, na Brasilândia, aqui na favela do Pó. Fazendo uns rolês.
0: Você vai levar a mulher pra onde?
1: Na favela do Pó, aqui na, na Brasilândia aqui.
0: A mulher que você conhecer, você vai levar ela pra favela do Pó.
1: É.
0: Ah, olha que. Que romântico, né, meu? Olha. É romântico. É um passeio na, na comunidade.
2: Ah, pelo amor de Deus! E ele vai ficar com o pino dele mesmo.
0: É, Bomba, acho que não fez muito sucesso onde você vai levar, mas vamos lá, tem mais mulher aqui, vamos ver. Ô Wesley, quantos anos tem o Bomba Sem Pino?
1: 46.
0: 46 anos, olha lá. A última vez que ele bimbou foi aos 40.
8: Oi, querido.
1: Oi.
8: Saudades de você. Tô aqui, viu?
1: Eu já conheci.
0: Olha isso, Bomba, ó.
8: Oi, querido. Saudades de você. Tô aqui, viu?
1: Ah,
0: e aí, Bomba? Fala, fala. Hã?
1: Eu quero fazer um rolê com ela.
0: Ah, um rolê com ela?
1: Você pode vir junto também, ó. Você pode vir também, aqui também.
0: Eu?
1: É.
0: Não, por que eu, Bomba? Você quer me traçar? Ou impressão minha? Não, Bomba, peraí. Não, que nós dois, meu, você é louco. Peraí, Bomba. Não, eu não. Tô te ajudando aqui.
1: Eu tô no desespero.
0: Eu tô vendo, você tá querendo me traçar também, calma. Calma aí, cara. Calma, Bomba, peraí.
9: Fala, Wesley, bom dia, bom dia. Fala com Bomba aí que o Pino saiu pela culatra.
0: Calma, vamos lá.
10: Wesley, diz pro Bomba aí que. Que ele já levou o golpe lá. Do ônibus ou da passageira lá que ficou esperando e não apareceu. Essa aí que falou com essa voz suave pra ele: oi, querido, estou aqui. Pode saber que essa também é outro golpe. E esse golpe é caro, meu. Você tá louco? Vai ser mais ou menos uns R$1.000 a hora.
11: Boa noite, massa.
0: Boa noite.
11: E aí, Bomba Sem Pino? Aguenta uma novinha de 27 anos?
0: Nossa!
1: É tudo que eu quero. Tudo que eu tô.
0: Não, peraí, Bomba, calma. Ô, Bomba, eu tô vendo a foto aqui, maravilhosa. Calma aí, não vai estragar. Calma. Vou te ajudar, tá bom?
1: Ajuda aí.
0: Vou te ajudar, Bomba. Calma.
12: Diz pra eu ficar muda, faz cara de.
0: Fala assim, e você aguenta um cara de 46 anos mais experiente, mano?
1: Aguenta um cara de 46 anos mais experiente?
0: Isso. Vai ter. Assim, eu vou te levar pra passear, a gente vai tomar um vinho. Ah.
1: É, eu vou levar ela pra passear, né? Pra tomar um vinho, tomar um São Tomé.
0: Não,
1: tomar uma.
0: Não, que né?
1: Tomar
0: não. Uma. Eu falo assim, ó, eu vou te mostrar o que um homem experiente faz.
1: É, bom, vou mostrar pra ela. Esse é, o tamanho. É?
0: Não. Tá. Tá bom. Bom, vamos lá. Olha, querida. Bomba Sem Pino disponível aqui. Vamos ver se ela reage, Bomba. Vamos ver. Ah, por sua parte você fez, então vamos esperar. Não podemos também se desesperar, entendeu? Não podemos se desesperar, porque assim. Vamos ver se ela manda mais áudio aqui.
13: Eu tô achando que tem muita bomba aí. Isso aí tá tudo virando coca, não. Fanta.
0: É, não. Bomba tá 6 anos já.
14: Por isso que tá tanto tempo assim, Bomba. Fala direito, homem. É, parecendo um mongoloide. Não, postura, cara. Se, desse jeito você não vai conseguir nada mesmo. Por isso que tá sozinho. Eu, hein? Fala direito, vira homem.
0: Tá bom, olha.
1: Tem medo, eu tô com medo.
0: O que que foi, bomba?
1: Tô com medo da zumbi.
0: Tá com medo?
1: Eu tô meio gaia da mulher.
0: Calma, porque assim tem solução, porque você viu aqui. Olha aqui, ó, esse foi o melhor áudio da noite, ó.
15: Boa noite, massa.
0: Ó.
15: E aí, bomba sem pino? Aguenta uma novinha de 27 anos?
0: Tá vendo? Então, assim, a mulherada tá chegando, mas calma, tem que saber, entendeu? Calma. Fique calmo. Ah, tudo se ajeita, a gente vai solucionar. Ó, você vê que ela ficou tão sem graça que ela não mandou mais nada aqui, bomba. Então, assim, você conseguiu deixar ela sem palavras, entendeu?
1: É, conheci ela. Tava aí de sair.
0: É. Vai dar certo, calma.
16: Ô, Wesley.
0: Oi.
16: Bomba sem pino aí, parece que tá tremendo. Ele tá com medo, cara.
0: Não, ele tá com medo, porque assim, são 6 anos, né? Então ele perdeu a prática.
2: Não, deixou a coitada sem palavras, sem chão.
0: É sem chão, tá vendo?
1: Eu tomei 3 gaias já, tô...
0: Olha lá. Tá vendo? Tomou 3 gaias já, tá vendo? Por isso.
17: Eu acho que o único jeito de um homem de 46 anos aguentar no avião de 27 é no colo.
0: Calma. Ó, bomba, ela mandou outro áudio, bomba! Vamos ouvir, bomba.
1: Oi.
0: Vamos ouvir, bomba. Pera aí, bomba. Ai, meu Deus. Olha, você que tá ligando o rádio agora, bomba sem pino, nosso ouvinte. 6 anos sozinho. Estamos em busca de um milagre. 25 years and my life is still
15: 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Vou dar uma chance, mas você tem que caprichar na cantada. Fala algumas palavras bonitas. Mas fala bem. Vamos lá, eu quero entender o que você tá falando. Fala palavras bonitas. Vamos ver. Fala a sua melhor cantada.
0: Ai, bomba, puta que pariu, bomba. Vai lá, bomba!
1: Eu quero te conhecer. Para você fez minha noite mais feliz. Eu queria fazer um rolê com você aqui na Brasilândia. Ei, Brasil? Aqui na Matriz. Depois a gente veio aqui no Iraque. Tem um rolê.
0: Não, São Tomé. Tá bom,
1: bobo.
0: Ô, bobo, tem um cara aí atrás te atrapalhando. Não ouve esse cara, não, meu. Não ouve esse cara, não. O cara, que você vai falar pra mãe que vai levar pro Iraque? Não, bomba, não fala coisas do seu coração, não escuta o que os outros estão falando, fala o que o seu coração manda, vai lá.
1: É, eu quero conhecer ela. Eu quero, né? Vou marcar o encontro, tá pra ela. Tô feliz falando com ela. É.
5: É, Wesley, por causa do nosso amigo aí, pra Deus nada é impossível.
0: Olha, tá bem complicado. Não, tô ajudando, bom, mas você fala que ela levar a mulher pro Iraque? Não, na Matriz, peraí.
17: Nossa, querida, eu não sou bomba sem pino, mas se você mandar mais um áudio, eu vou estourar o champanhe.
0: Tô querendo furar seu olho já, ó.
1: Peraí. Eu não tô com sorte, não, ué.
0: Calma, vamos dar um jeito.
2: Wesley, desiste, é um caso sem solução.
0: Chave, não é, porque... Caramba, bomba. Complicado.
1: Me ajuda aí, ué. Qualquer coisa eu faço.
0: Qualquer coisa?
1: Faço.
0: Peraí. Fala assim pra ela, bombom.

0: Fala assim, Bombom, você tem um mapa? Porque eu perdi no brilho dos seus olhos, mano.
1: É, você tem um mapa? Eu perdi o brilho dos seus olhos.
0: Fala assim, você deve ser um Wi-Fi, porque eu sinto uma conexão instantânea com você, vai lá.
1: É, você deve ser um Wi-Fi. Sinto uma conexão com você.
0: Fala assim, ó, se eu fosse um pirata, você seria meu tesouro. Essa é boa, mano.
1: É, se eu fosse um pirata, você seria meu tesouro.
0: E... Não, agora não tem. Não, agora pode confiar, agora. Você vai ver, ela vai mandar um áudio aqui, você vai ver. Não, agora não tem. Não tem erro. Não tem erro, mano. Agora é só esperar. Só esperar. A última, bom, fala assim, ó. Você acredita em Deus? Então, pelo amor de Deus, fica comigo, vai lá.
1: Você acredita em Deus? Fica comigo.
0: Agora é só esperar, bomba. Agora vem, agora. Só esperar. Vai ver.
1: Tô com a barra armada. Já.
2: Rachando aqui. Parabéns, você arrasou nas palavras.
0: Mas
2: deixa pra próxima.
0: Um
2: beijo.
0: Só esperar. Bom, deixa pra próxima. Bom, não deu certo. Mulheres, as mulheres estão muito difíceis hoje em dia, viu? Mas vamos continuar tentando, tá bom? Olha, é, uma vez por semana você liga aqui, a gente faz a sessão terapia, tá bom?
1: Tá, deixa aí.
0: Ok, querido?
1: Vem aqui no também, aqui na base do Iraque também, viu?
0: Tá bom, querido.
1: Qualquer dia.
0: Eu vou, claro que eu vou. Tudo de bom, bomba.
1: De bom.
0: Tchau.
1: Tchau. Tchau.
0: Caramba, mano. Ó, é importante que ele fez ela rir, né? Então, ter um sorriso sincero, né? A mulherada tá muito difícil.
3: Wesley, eu acho que ele tá querendo você, hein?
0: Eu?
3: Armou a barraca com as suas cantadas, misericórdia. Não, eu acho que ele não quer mulher, não, gente.
0: Não, eu não. Eu só ajudo aqui. Eu sou cupido, ó.
4: Moreno alto, bonito e sensual. Talvez eu seja a solução do seu problema.
0: 1:40 é a nossa madrugada. Espalha pra todo mundo, hein? Manda mensagem 11-3509-9290. Oésio Gamina, essa novinha de 27 aí.
4: Relacionamento.
0: Olha os caras já. Os caras podem ouvir uma voz. E já manda.
4: Pra qualquer tipo de transação. Sem compromisso emocional, só financeiro.
5: Bom dia, Wesley. Tudo
0: bom
5: bem?
0: Dia,
5: tudo
0: beleza?
5: Tranquilo? Wesley, um recadinho pra moça de Paranaguá aí. Se ela quiser trair o grande amor da vida dela, todo ladinho dela. Bairro Vila Garcia, ok?
0: Ó, vendo? O amante vem a domicílio hoje em dia. O ser humano, ele perdeu tudo. Ou é, se ela quiser trair, eu tô aqui, olha que maravilha. Tá vendo? É difícil ser uma pessoa séria, né?
6: Ô Wesley, passa o contato dessa mina aí. O bomba não deu jeito, mas aqui tem 42 anos, caminhoneiro.
0: Tá?
6: Salário de 12 mil por mês. Levo pra passear pelo Brasil todo comigo aí. Dou de tudo pra ela, só pela essa vozinha dela.
0: Tá vendo, lá? Caramba, mesmo.
7: Ô Wesley, coloca a música Flash aí pra nós escutar, que agora... Dá vontade de escutar aqui, pra lembrar de você.
0: Não, que lembrar de mim?
8: Wesley.
0: Oi?
8: Já tá virando rádio de contra.
0: Então,
8: vou prestar atenção mais nos áudios aí.
0: Rádio encontro. Oi?
9: Ô, bomba sem pino, tem medo de mulher, tá se cagando de medo de mulher.
0: Porque 6 anos já, eu entendo ele, né? 11-43-69-9290.
10: Wesley, com 46 homem ainda usa Tadala? Você tá doido? Tem 49 até hoje, nunca usei ainda.
0: Mas ó, hoje em dia, eu fui na farmácia lá que eu sempre vou, ela falou que o remédio mais vendido da farmácia é o Tadala, né? Então assim, tá todo mundo, não tem ninguém puro mais, né? Uma mulher que sai com um homem turbinado pra sair com um homem comum depois, né? Complicado isso aí. Ó, se colocar a receita nesse tadala, que vai ter de gente triste. Olha.
11: Essa bomba aí tá precisando de um filter pra ser ativado, isso sim.
12: Wesley, o bomba sem pino tá implorando por uma bomba de asma, Wesley, e ninguém tá entendendo. Ele precisa dar oxigênio, Wesley.
0: Ele precisa dar uma respirada.
13: Se antes da transa tivesse exame antidoping, nenhum homem passava.
0: Nenhum. Tipo, só vai bimbar por um, vai.

0: Piracicaba. Obrigado, hein? Seja bem-vindo, galera. Anotou agora. WhatsApp da Massa. Briga, bem-vindo. Um abraço pra todo mundo aí de Piracicaba. Pamonha. Todo domingo passa pamonha de Piracicaba. Todo domingo. Me acorda todo domingo.
1: É o meu bichinho de cima.
0: Desgraçado.
1: Ele vai comigo por onde eu for. Sem o meu Chico Preto eu não vou ficar. Eu não vou.
2: Ô, Wesley, essa menina da vozinha aí, eu não quero o número dela, não, porque uma vez eu pedi. Pode ser a mesma coisa, uma vozinha linda. Pai, eu pedi, ô, Wesley, passa o contato dela pra mim. Minha esposa tava ouvindo o programa. Chegou em casa, passou uma semana com a cara virada pro meu lado.
0: Aí complicou, hein? Aí não tem nem o que falar, né, pai? Então, ô, querido, ele não quer o seu número, ele não quer. Não quer nada com você. Ele é casado, muito bem casado.
3: Ô, gatão, também a pamonha de Piracicaba até chegar em Capão Redondo já estragou, já azedou já. Então.
0: É verdade, se vem de Piracicaba, não é muito longe pra trazer, não estraga? Hã? Verdade mesmo, bom, bem observado.
4: Ô, meu amigo Wesley, boa madrugada. Você é uma comédia, hein? Coitado da bomba.
0: A gente tenta ajudar, né?
1: Meu Chico Preto, eu não vou.
4: Ô, Wesley, essa mulherada ficou abusando do bomba aí, ó.
0: É.
4: Esse bomba vai há 6 anos sem dar uma catracada aí. É perigoso fazer um queijo na barriga de uma mulher dessa. Pronto, falei. Minha rádio é massa. Último!
1: Vai comigo por onde eu for.
4: Ô, Wesley, bom dia. Pergunta pra esse caminhoneiro que falou que ganha 12 mil reais por mês e é onde que ele trabalha. Arrumar uma vaga pra mim lá, que também só caminhoneiro, não ganha nem a metade do que ele ganha. Pergunta pra ele o que ele puxa no caminhão dele: cigarro ou maconha pra ganhar tudo isso?
0: O cara falou quanto ele ganha, os caras tá com inveja.
5: Tô falando que essa rádio é massa, Wesley.
0: Ah.
5: Tá difícil. Pra todo mundo.
0: Pra todo mundo, né?
5: Vamos arrumar um encontro aí, Wesley. Tá certo que todo mundo ficou com ciúme do bomba.
0: Tá todo mundo querendo dar uma bimbada, eu tô notando. Tá todo mundo meio carente, né? Eu percebi isso também, querido. Eu percebi.
6: Ô, Wesley, esse caminhoneiro de que ganha 12 mil reais aí tá solteiro? Me interessei.
0: Caminhoneiro dos 12 mil fazendo sucesso.
7: Os caras não tá com inveja, não, Wesley. É que esse outro é caminhoneiro também e tá falando que o outro tá mentindo.
0: Massa, FM, alô.
8: Alô?
0: Quem é?
8: É Kelly Rocha de Cotia.
0: Tudo bem, Kelly?
8: Tudo bom, Wesley.
0: Que bom. O que você tá fazendo de bom aí, Kelly?
8: Ouvindo você.
0: Que legal. E tá
8: tem
0: com
8: coisa melhor?
0: Ah, você gosta do programa?
8: Eu gosto.
0: E você já pegou alguma coisa no carro de algum ex, algum atual seu?
8: Nossa, Wesley, se eu falar pra você, não sei se você lembra, eu sou deficiente visual.
0: Desculpa.
8: E eu tive um marido e ele era motoboy. Um dia ele chegou com a mochila, eu fui tirar a marmita de dentro da bolsa dele e achei um brinquedinho enorme.
0: Um brinquedo, assim, em formato de...
8: Um vibrador.
0: Ah, um vibrador. Certo, e aí?
8: Sim. E daí que eu perguntei pra ele, ele falou que era zoeira dos caras, dos amigos dele, do emprego, mas... Eu comecei a desconfiar, porque um dia ele me pediu pra fazer fio terra.
0: Certo, ele pediu pra você fazer fio terra, e você fez?
8: Claro que não.
0: Ah. Mas o que você falou na hora pra ele?
8: Não, eu simplesmente joguei aquilo no quarto, joguei, como eu não enxergo, nem sei pra que lado que foi.
0: Entendi.
8: Só sei que no outro dia ele ficou envergonhado e a gente acabou se separando.
0: Ah, então você se separou por causa desse vibrador.
8: Também, tinha outras coisas também que ele andava fazendo, ligações.
0: Ligações?
8: Ligações meio suspeitas, mulheres ligando, homens também.
0: Mas então, no dia do Fiotec, o que que você falou pra ele?
8: Eu falei pra ele, falei que ele tinha certeza que ele tava pedindo, porque eu tenho a unha comprida.
0: E ele falou o quê?
8: Ele falou assim, não, ele só falou que era curiosidade.
0: Ah, curiosidade, olha, tá vendo? Que maravilha, gente.
8: Uhum. Você acha?
0: É, querida.
8: Você acha que é normal um homem ter curiosidade?
0: Eu não
8: é porque
0: tenho.
8: Ele andava fazendo alguma coisa na rua, né?
0: Ah, sim, né? Pra chegar nesse ponto, acho que sim, né? Ô Wesley, eu também tenho curiosidade. Ó, tem um cara aqui, ó, eu também tenho curiosidade. É o Jair do caminhão, tá vendo lá? O Jair tem... É um bom tema, querido, deixa eu ver, ó.
9: Caramba, Wesley. A mulher sem enxergar conseguiu descobrir isso tudo do marido, imagina se ela enxergasse.
0: É, tá vendo ela? Descobriu tudo aí, tá vendo? Vai.
10: Lá ele, pois lá é. Ele um milhão de vezes. É louco.
0: Curiosidade,
11: senhor. Esse aí já tava levando o fio terra faz tempo da curiosidade.
0: Ó, falou que ele já tava fazendo isso há bastante tempo, o cara falou.
8: Pois é.
12: Ô Wesley, fala pra ela que os olhos não vê, o coração não sente, pô.
13: Misericórdia. A história só vai se complicando.
0: É, realmente. O que foi, querida?
8: Não, que os olhos não vê, o coração não sente, mas...
0: É.
8: É por isso que eu vou deixar as coisas acontecerem, né? Não sou besta. Tô cega, eu não sou besta.
0: E você tá à procura de um novo amor ou não?
8: Ah, sei lá, Wesley. Das outras vezes que eu participei do programa, as pessoas pegaram meu telefone, mas muitas pessoas que... Como eu falei pra você, eu tenho um filho e ficar mandando mensagem pra mim não é muito legal, né?
0: É, eu falei pra você que aqui só tinha gente que não presta, você lembra?
8: Sim.
0: É, eu falei pra você, deixa eu ver. Então.
13: Vai, Wesley, continua eu o assunto que tem mais coisa aí.
0: Oi, que foi, querida?
8: Eu ouço todos os dias, eu sei que aí o pessoal...
0: É, olha, pode ser que assim, no meio de tanta gente que não presta... Você acha um assim que fala, ah, esse cara é legalzinho, mas é muito raro, viu? Tá?
8: Eu sei.
0: Ó, deixa eu ver aqui o que a moça falou, peraí.
13: Vai, Wesley, continua no assunto que tem mais coisa aí. Meu Deus, se um homem me pedisse isso, eu arrancaria o piu-piu dele e enfiaria no fiote dele. Aquele que ele quer, ele vai tomar. O dele mesmo.
0: Porque tem mais alguma coisa suspeita, assim, que você, na época que você namorava?
8: Não, não tem nada suspeito, não. Quero falar pra essa amiga aí que eu só não arranquei o piu-piu dele e coloquei no dele porque eu usava e era bom. Me servia, entendeu? Mesmo
0: assim. Você não sente falta, querida?
8: Com certeza.
0: É, faz quanto tempo você se separou?
8: Bom, que eu me separei já tem mais ou menos uns 16 anos. Mas que eu estou sem ninguém mesmo, tem mais ou menos um ano e meio.
0: Um ano e meio, é. E foi com esse cara aí, o último, né?
8: Não.
0: Não, foi outro, já tinha outro.
8: Foi meu ex-marido, há 16 anos atrás, o pai do meu filho.
0: Ah, tá, entendi. Vamos lá, mais áudio chegando aqui, olha quanta gente falando, vai.
14: Caramba, sem enxergar, ela descobriu que o marido gostava de outra coisa.
0: É.
14: Primeira vez que eu vejo um viado em braille, mano.
0: Vamos lá.
15: Você tem que entrar com o Chiu Machado. 16 anos?
0: É, 16 anos, mas tem um ano que ela tá sem ninguém.
16: É, Zui. Ô, pior cega.
0: Vamos lá, mais alto, sem política. Vamos lá, vai.
17: Fala, Wesley. Daí você nunca teve curiosidade de levar uma dedada?
0: Ué, nunca tive. Acho que não. Não, não, nunca tive. Eu espero que quando eu fizer 40, a medicina tem evoluído pra não precisar fazer o toque, né? Já tem aqueles de sangue e tal, mas tomara que tenha evoluído mais ainda.
18: Ó, um ano e meio não é pra desistir. Você vai ter um amigo bomba aí pra procurar. Fique firme que aqui você vai encontrar. Aqui é o lugar.
0: Olha, querida, eu só tenho bomba sem pino pra te apresentar, mas é melhor não, tá bom?
8: Eu tô me livre, eu tava ouvindo agora há pouco.
0: É, então você ouviu, né? Então é melhor não, você entende? É que,
8: Deus que me livre.
0: É, não, na favela do pó, essas coisas não é melhor não.
8: Prefiro ficar nas minhas dedadinhas.
0: O que foi, querida?
8: Prefiro ficar nas altas dedadinhas do que bomba sem pinto.
0: Ah, sim! A Eliana, nos dedinhos, tá certo.
3: Ô, Gatão, o que que ela fez com o brinquedinho?
0: Ela jogou fora, falou, né? Jogou fora. Vamos lá, mais áudio aqui, vai.
2: Hoje, vai, tá de brincadeira, quer arrumar um cara que preste, um cara gente boa no horário da Massa FM à noite.
0: É.
2: Uma hora dessa. Ah, vai querer de fio terra pra cima.
0: É, então, eu também acho.
19: Ô Wesley, passa meu contato pra ela aí, Paraíba da Bahia.
0: Olha, querida, esse é trabalhador.
8: Não, Paraíba da Bahia é muito rico pra mim, ele vive falando que ele é muito rico, eu não quero não.
0: Tá vendo? Pega seu dinheiro aí agora e senta em cima.
20: Bom dia, Wesley. Ué, e o Bomba? Cadê o Bomba?
0: Não, o Bomba é melhor não. O Bomba é melhor.
21: Bom dia, Wesley. Tudo tranquilo?
0: Bom.
21: Vigilante Marcos, Curitiba, Paraná.
0: Ah, vigilante.
21: E sabendo que você é trifásico, Wesley.
0: Não, eu não.
21: Três dedos,
0: não,
21: verdade?
0: Não. Você estava me contando.
21: Minha rádio é massa.
22: Wesley, arruma um homem bomba pra ela.
0: Não, bomba descartado.
23: É, se ela procurar um homem aqui, tá complicado.
0: É.
23: Os que não torra, quer traçar o Wesley.
0: Bom, querida, quer ouvir uma música aqui na madrugada?
8: Não, Wesley, porque as músicas que a Rádio Terra toca são top.
0: Que terra?
8: Que a Rádio Massa.
0: Ah, tá. Aqui.
8: Ela tá vendo? Seus ouvintes já estão me deixando louca.
0: É, vou ver mais uma mulher.
8: Eu já até troquei o nome da rádio.
24: Ô, Kelly,
8: perdão,
24: bom desculpa. Dia. Como você é deficiente visual, quando você quer conhecer uma pessoa, como que você faz? Você pede a descrição dela, ou você mostra para alguém para falar as características dele? Como que você faz?
8: Sim. Olha, amiga, eu já enxerguei. Então, se alguém me descrever uma pessoa, de repente eu me interessar, a gente desenvolve um papo e já era.
0: Mas por quê? Desculpa te perguntar, porque como que você perdeu
8: Sem
0: a visão?
8: Sem problema, pode perguntar.
0: Como é que você perdeu a visão?
8: Eu tive um tumor cerebral. Uhum. Com 18 anos de idade, eu operei o cérebro e perdi a visão.
0: Ah, e é irreversível?
8: É, no caso, pela medicina, sim.
0: Entendi, tá certo.
8: Por enquanto, né? Mas o tempo vai passando, a medicina vai evoluindo. Mas eu já enxerguei e isso não me impede de uma pessoa totalmente normal, né? Isso não me impede de nada, sou formada.
0: Certo.
8: Então isso não me impede de viver onde.
0: Tá certo.
8: E outra, e só pra concluir que essa amiga perguntou como é que eu conheço as pessoas. O bom, amiga, de não enxergar é que de repente eu posso passar a mão.
0: Você pode o quê?
8: Isso que eu posso passar a mão, né? O bom de não enxergar é que se eu passar a mão e você me interessar pelo formato.
0: É verdade, você pode chegar e falar assim: você trabalha armado e essa pistola aqui pegar, né? Olha, é verdade, querida. Não tinha pensado. Você já dá pra. Nossa, você pode pegar assim, apalpar. Nossa, querida. Tá vendo? Tem vantagens também.
25: Olha aí, gostei.
0: Muitas vantagens. Agora é verdade. E você já apalpou?
8: Eu gostei. Eu gostei dessa menina que fez essas perguntas pra mim. Se ela quiser ser minha amiga, ela pode pegar meu contato, a gente conversa. Eu posso esclarecer qualquer pergunta dela, porque as pessoas ficam curiosas mesmo.
0: É,
8: isso é normal.
25: Wesley, ela tá falando passar a mão,
8: não tem problema.
0: Hã? O que você falou, querido?
8: Não, eu tô falando que se ela quiser ser minha amiga, quiser conversar, fazer uma amizade, a gente conversa.
0: Tá
8: sem
0: bom.
8: Problema.
25: Wesley, ela tá falando passar a mão, porque o cego, ele conhece outra pessoa passando a mão no rosto, apalpando, e assim que se conhece a pessoa. Já trabalhei com os cegos. Arruma o bomba, vai dar certo bomba pra ela.
0: Não vim indicar coisa ruim pra ela.
8: Deus que me livre.
0: Deus meu. Ô, querido, olha, um beijo pra você, tudo de bom aí. E conte com o nosso programa aqui, tá bom?
8: Mil beijos pra você, Wesley. Tudo de bom, um beijo pros ouvintes e vamos lá. Vamos brincar que a vida é uma brincadeira. Não tem problema nenhum. O pessoal pode me zoar que eu não tô vendo, não tô nem vendo. Então, beleza.
0: Eu te amo.
8: Eu também te amo. Beijo pra todo mundo. Fica com Deus. Ela...

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1: Ô Wesley, beleza? É o Marcos aqui de Curitiba.
0: Fala!
1: Tô com a mulherada na van aqui. Teve uma que interessou no árabe aí.
0: Interessou?
1: Se não importa, não. Se der ouro, como é que é, amiga?
2: É, nós dois de ouro,
1: inxalá. Aí, tá vendo aí, ó?
0: Olha!
1: Se tiver ouro, ela aceita.
0: Olha, querida, chama sua segunda esposa e na van. Tá na van em Curitiba, falou que aceita, olha. Que maravilha, hein? Vamos ver se ele manda áudio. Achamos sua segunda esposa, querido. Volto já com a história polêmica.
3: Companhia.

0: quais lados?
1: Fala, Wesley, bom dia. Frank aqui de Natal, Rio Grande do Norte. Rapaz, fala pra tu, se tá ruim pra menina aí que é deficiente visual. Imagina pro cozinheiro aqui que trabalha aqui no hotel comigo.
0: Quê?
1: Que viu a morena dele indo embora hoje com um cara numa moto, olha. E o cara veio buscar ela dentro do hotel. Pode isso?
0: Mulher do cara? Caramba, os caras não tá nem aí mais, né? Leva sua mulher assim fácil, né? Dentro do hotel buscou? Que loucura!
2: Ô Wesley, avisa as moças aí que dinheiro não é o problema. A minha família é dona de uma empresa que comercializa pedras preciosas para relojoaria. Atualmente eu represento a minha família na cidade de Zurique, aqui na Suíça. Então, fala para elas ficarem tranquilas quanto a isso.
0: Ai, a mulher era da van, ó. Vambora, cara. Tá vendo? Bom, tudo pronto pra nossa história, tudo certinho, hein? Já ouvi mais um áudio aqui.
3: Ei, almôndega com perna.
0: Ah, trouxa.
3: Eu queria ouvir Luan Santana, Bala Emocional, aquela que tem o trecho que fala baixinho e invocado. Eu queria oferecer pra Feira de Curitiba. Cadê ela? Dormiu, não ia falar mais dela, mas ei, Ivan, desculpa, eu fui mandar o áudio, mandei errado, mandei pra tu, eu mandei pra rádio, desculpa aí.
0: Olha, grande Manuel,
3: valeu.
0: Tá aqui oferecendo música pra Feira de Curitiba, né? Grande Manuel, hein? Bom, vamos pra nossa história de hoje. Será que vem polêmica por aí?
4: É por isso e mais outras que essa rádio é massa, né? Você tá louco? Olha que raiz! Isso aqui era música, né? Essas porcarias que tocam hoje em dia, não.
0: É, a Massa FM, olha, é uma rádio sensacional. Não é porque eu trabalho aqui, não. Mas o que toca na madrugada aqui, meu, é só o fino do fino, né? Então, meu, fora as loucuras que acontecem nesse programa, madrugada não tem pra ninguém, é Massa FM de ponta a ponta. Não tem pra ninguém.
5: Wesley, esse árabe ia faz junto, vai levar sua mulherada tudo pra trabalhar no puteiro lá.
0: Não,
5: tem que trabalhar tudo no puteiro lá na Arábia, lá, depois é tão fugido aí.
0: Fica quieto. O Wesley, eu já falei que era jogador de futebol, peguei 3 mulheres. As mentiras que os homens contam, né? Bom, 2:18 sem enrolação, vamos à história polêmica de hoje.

Ou essa eu conheci, a Amanda no Tinder. Foram 2 meses conversando todos os dias, trocando confidências, criando uma intimidade que eu nunca tinha sentido com ninguém. E aí, depois de 2 longos meses, eu tomei a atitude de chamar ela pra sair. Eu não tava aguentando mais, né? E foi aí que a gente finalmente se encontrou. Eu vou falar uma coisa pra você, é raro, tá? Parecia que a gente já se conhecia há anos. O jantar foi perfeito, ela ria de tudo, ela segurava minha mão. E aí naquela noite, partiu dela o convite. Eu ia levá-la em casa, falei, não, vamos pra casa, vou te deixar em casa. E partiu dela. Ela falou, vamos pro motel? Vamos pro motel? Gostei tanto de você, vamos? E eu, como não sou bobo nem nada, eu falei, vamos. Lá a gente pega uma hidro, continua a conversa, e foi isso que aconteceu. A gente chegou no motel. Pegamos uma suíte com hidro. E aí a gente entrou, abriu aquele teto da hidro, sabe? Ela pegou ali uma caipirinha também. E a gente começou assim a se beijar. E aí, depois da hidro, ela falou, vou tomar um banho pra gente deitar um pouquinho, que eu tô cansado, trabalhei hoje. Eu falei, tá bom. Tomou o banho, foi pra cama. E aí o Wesley começou a nossa pegação, sabe? Que beijo maravilhoso. Nossa! A gente começou a se beijar e foi ficando quente, foi ficando quente. E aconteceu. No primeiro encontro, sabe? E no meio do ato ali de amor, ela falou, para. Tava tudo bem, Wesley. A gente se beijou, começou ali o ato. E aí no meio, assim, deu uns 2 minutos, ela para. Eu falei, puxa. Eu parei, né? Eu fiquei assustado. Eu falei, o que foi? Aconteceu alguma coisa? Ô, Amanda, aconteceu alguma coisa? E aí, Wesley, eu olho pro rosto dela, ela chorando. Com os olhos cheios de lágrimas. E eu falei, o que aconteceu? E ela começou a chorar, cobriu o rosto. E aí, eu assim, sem entender nada. E quando eu pressiono mais pra saber o que aconteceu, ela vira pra mim e fala, você é bom demais pra passar por isso, né? E eu fui embora sem entender nada. Sabe, ela se trocou, colocou a roupa e eu pressionando, o que aconteceu? Não me deixa em casa, você é uma pessoa maravilhosa, você não merece passar por isso. Passar pelo quê? Depois a gente fala. E aí, Wesley, depois a gente fala, eu respeitei. E aí deixei ela em casa, no dia seguinte eu mandei mensagem e eu já estava bloqueado. Ela não respondia a mensagem, não atendia ligações, chegou a me bloquear.

E desde então, Wesley, eu não consigo assim dormir, sabe? Pensar no quê? Sou bom demais pra passar por isso? O quê? Isso prejudicou muito o meu psicológico, porque assim, eram 2 meses conversando todos os dias, o primeiro encontro parecia maravilhoso e assim. Eu fui até a casa dela pra tentar, porque eu fiquei louco com isso. E ela não atendeu. E é por isso que eu tô descrevendo, porque tô ao ponto de surtar. O quê? O que pode ter acontecido? Eu sou bom demais pra não passar por isso. Passar o quê?

também excluiu as suas redes sociais, o que me deixou mais paranoico ainda. O que pode ter acontecido? Eu confesso para você que eu não consigo entender, sabe? Todos os dias eu escuto o seu programa para distrair, porque tá doendo demais isso tudo. Se você puder contar isso no ar, eu te agradeço. Obrigado.

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0: história do cacete. Agora, o que que a mulher falou que ele era bom por quê? Fiquei curioso aqui. Saco.
1: Bom dia, Wesley. Oi. Bom dia, pessoal da madrugada. Rapaz, bem-vindo ao mundo feminino. Muitas mulheres passam por isso.
0: É.
1: Muitas.
0: Casado?
1: Então, com todo respeito, zero dó do senhor.
0: É, mas por que será que ela começou a chorar e foi embora?
2: Ah, Wesley, eu sei o que foi que aconteceu. O marido dela é cadeieiro. E aí ele vai sair da cadeia e vai catar esse cara aí, ó. Então ela fez o quê? Poupar a vida dele. Agradeça, foi um livramento.
0: Será que foi isso?
2: Vida que segue.
3: Bom dia, Wesley. Júnior Joinville. Ah, então, ou é casada,
0: é.
3: Casada com um cara da pesada, alguma coisa, um polícia, alguma coisa, ou tem nessa.
0: Então, também achei.
3: Porque não tem outra explicação.
0: É, agora eu fiquei curioso, querido. Quando você descobrir, você me conta aqui. Ô, querido, não deixa de me contar, não, que eu vou ficar pensando, né?
4: É, amigão da história aí, eu só tenho uma coisa a lhe falar. Você vai ser um homem sem manjolo, viu?
0: Por quê?
4: Vai fazer logo o exame do HIV pra ver.
0: Não, será que é isso? Não.
5: Ah, eu já sei. É, eu não quis dizer que era trans.
0: Não, trans não dá. Para de graça, vai.
6: Bom, deu Wesley, aqui é Nelson, né, do Foz do Iguaçu. Rapaz, essa história aí é o seguinte. Ela percebeu que ele se apaixonou por ela. E ela só queria apenas um momento, né?
0: Será?
6: Era uma pegação ali e só. E ele se apaixonou por ela. Na conversa ali e tal, ela percebeu isso. Então, ela não queria magoar ele e queria cortar ali, né? Cortar pela raiz ali. Então, foi na toa que ela bloqueou ele e saiu da vida dele. É, mais ou menos, eu acho que foi isso que aconteceu.
0: É.
7: Bicho, vamos abrir uma investigação. Ô, Wesley, agora quem não vai dormir também sou eu, né? Que barbaridade.
6: E ela só...
0: Não, fiquei curiosíssimo aqui pra saber por quê. Ele tá bimbando com a mulher. A mulher começa a chorar. Fala, não, o que que foi? Não, você é bom demais pra passar por isso. Passar o quê? Hã? Pô, que raiva, meu.
8: Rapaz, eu acho, como ela falou que ele era bom demais pra passar por aquilo, eu acho que ela ia tocar o dedo no caneco dele. Eu acho que era isso.
9: Ah, com certeza é casada, comprometida. E aí começou a ficar bom ali, ela já cortou porque ia prosseguir o caso.
0: Caramba.
10: Wesley, falando bem a verdade, ela é cachorrona, entendeu?
0: Por quê?
10: Como é um namoro à distância, eles se conheceram à distância.
0: Não, foi a primeira vez, é.
10: Então ela vive a vida dela, deve ter os contatinhos dela, deve ter os come dela. Aí o que que acontece? Ela pegou um que rolou química, e daí? Como é que ela faz com a vidinha dela? Então é melhor sair fora, não se apegar, não se apaixonar.
0: Nossa.
10: E ela voltar pro mundinho dela, até porque o relacionamento seria à distância. Então ela sabe que ela não ia dar conta de ser fiel. É o meu ver. Eu passei por uma situação parecida.
0: É?
10: Não foi exatamente assim. Mas, o que o cara me passou era isso.
0: Sim.
10: Depois, com o tempo, a gente conversou, porque foi uma situação bem parecida. E ele falou pra mim, ele falou, olha, eu não sei ser fiel a uma pessoa. E eu sei que com você eu deveria ser. Você não merece uma pessoa que não seja fiel, porque ele não era fiel a ele mesmo. Então ele foi sincero, vida que segue. Pra mim, ela é uma cachorra que tá querendo viver e acabou pegando alguém que ela viu que ela poderia se apertar.
0: O cara falou pra você, eu não consigo ser fiel? Caramba, querida.
11: Ô Wesley, eu não tô, não sei qual que é a enquete de hoje ainda. Me atualiza aí, ó, tô chegando agora.
0: Então, a história de hoje de um rapaz, não foi enquete, foi história, ó, tem a história polêmica das duas aqui todo dia. Ele conheceu a moça no Tinder, conversou 2 meses, saiu pro encontro, na hora que eles estavam lá bimbando, ela começa a chorar e falou o seguinte, você é bom demais pra passar por isso, você não merece. E ele deixou ela em casa e até hoje ele não sabe o que aconteceu. Eu odiei essa história porque não tem final. Olha, Cris, se o dia que você descobrir, você não contar pra mim, eu vou atrás de você, hein? É sério mesmo. Tô aqui curiosíssimo pra saber que você não merecia passar pelo quê.
12: Ô, Wesley, disco de espinada aí, levar ela pra tomar um gadernal também.
0: Ela tá falando do bomba ainda, né? Vamos lá, mais áudio.
13: Ô, Wesley, bom dia, bom dia. Ei, esse cara aí, o caso dele aconteceu comigo. Conheci uma mulher em rede social, uma mulher bonitona, do dinheiro. E depois que eu já tava já transando com ela já várias vezes, um dia encontrei a filha dela, isso no interior do Paraná, a filha dela falou, ó, minha mãe é casada. Falei, como assim? Ela falou que era solteira. Quando eu percebi, mano, que o bicho ia pegar, eu meti o pé, fui lá pro Rio de Janeiro trabalhar, que eu sou soldador. O cara tava me ligando atrás de mim. Já tinha 3 capangas atrás de mim, mano. Os caras do mínimo ia cortar fora o meu pingolino aqui. Iam me enterrar vivo. Eu não sei o que iam fazer, mano. Mas eu entrei numa enrascada. Certeza que ela é casada.
0: Cara.
13: Eu escapei por pouco. Minha rádio é massa.
0: Nossa, querido. Que adrenalina, hein? Tá vendo? Você que gosta de sair com moinha aí, tem que tomar cuidado. Você quase foi de arrasto, hein? Mas foi por pouco, hein, gente? Foi pro Rio de Janeiro.
14: Ô, Wesley, eu acho que ela viu que o pinto dele era muito pequeno, ela ficou constrangida, chorou e falou, você é bom demais pra não ter um pinto.
0: Cala a boca, cara.
15: Na minha opinião, essa menina nasceu menino. Ela não teve coragem de contar pra ele que fez a operação.
0: Tá bom, vamos lá.
16: Wesley, bom dia. Olha, bom dia. É golpe. Certeza que é golpe. É, e ele deve ter sido um cara muito gente boa com ela. Ela se arrependeu, não deu golpe. Mas era golpe. Ele ia se ferrar, com certeza, né? Não tem outra explicação.
0: Eles, boa noite, Cinderela, talvez, né?
17: Nossa, acho que eu tô muito desatualizada. Nem sei o que é Tinder.
0: Nossa, ah, querida,
17: tá bom. Demorei, mas cheguei, é só.
0: Que mundo que você viu, você não sabe que é Tinder? Tinder é um aplicativo, você coloca sua foto lá e aí você vai curtindo os caras, no seu caso que é mulher, vai curtindo os caras, quem te curtir de volta, vocês começam a conversar, entendeu? Baixa aí pra você ver. Coloca uma foto assim de biquíni. Você vai ver o tanto de cara que vai te curtir.
7: Ah, meu Deus, oh, meu Deus. Sempre tem uma anja nesse programa, né?
0: Não, não chama de anta.
7: Querida, oh, meu Deus do céu.
0: Não, não chama a mulher de anta, peraí. Ela não sabe o que é Tinder. Tinder é um negócio mais moderno. É, Tinder é pra tecnologia.
18: Aí vocês começam a conversar, daí os caras começam a mandar pinto pra você.
0: É, mais ou menos isso mesmo. Começa a mandar coisas.
19: Pronto, Wesley. Eu já desvendei o mistério. Ele tava transando com o João Kleber. Ela no meio da transa, ela tava falando, para. Então, pô, já tá desvendado o mistério.
0: Não, que bimbando com o João Kleber, cara? Peraí.
20: Ô, Wesley. Você tá conhecendo demais o Tinder, hein, cara? Tá procurando macho por lá, né?
0: Não.
20: Seu vagabundo gordinho.
0: Eu não gosto, eu tenho medo. Eu já entrei, não vou falar pra você que eu não entrei. Já baixei, mas... Um monte de medo. O cara fala, a menina fala, ah, me encontra aqui na comunidade. Tem cara que vai ainda, né?
21: Ô, Wesley, Tinder é alguma coisa de comer?
0: É. Você entra lá que os caras vão. Vai ter bastante.
15: Ah, com certeza é casada, né?
0: Casada, né?
15: Isso ele pode ter certeza. E se ele continuasse, ele ia deitar sem sono.
0: É.
22: Ô, Wesley! Eu acho que o marido dela é um ladrão. O ladrão tá preso aí, perigoso.
0: Pode ser.
22: E ela na hora se ligou e bateu medo e vazou. Será que não é a Janja?
23: Fala aí, Wesley. Bom.
0: Olha, sem política. Quem falar de político, envolver coisa, eu vou bloquear. Já falei 3 vezes só hoje. Vamos lá.
23: Bom dia. É, velho. Se ele tiver ido com camisinha esses 2 minutos, ele tá cegado. Agora, se ele foi sem camisinha, ele tá enrolado. É melhor ele fazer um exame pra saber o que ele já tem, viu? Você tá doido.
24: Fala pra ela ir lá entrar no Tinder lá, que ela vai fazer parte do cardápio. É de comer, sim.
17: Se eu tirar uma foto de biquíni pra colocar no Tinder, acabo com o Tinder. Olá. Encerro o Tinder. Sai da humanidade.
0: Bota lá.
17: Melhor deixar quieto assim mesmo, né?
0: Faz o Tinderzinho.
17: Não precisa nem saber, não. Deixa quieto.
0: Não, faz um Tinderzinho.
1: Ô Wesley, isso aconteceu mais ou menos comigo, cara.
0: Olá, mais
1: eu
0: um.
1: Eu conheci uma mulher no Tinder, né, aí já tinha dado umas 3 bimbadas nela já. Aí ela falou comigo essa mesma coisa aí, falou, ó, poxa, você é tão bom, tão legal, você não merece passar por nada disso, só que fiquei sem entender, né? Aí beleza, levei ela embora e tal. Aí o marido dela pegou e me ligou, perguntando se era eu que tava ficando com a mulher dele e tal. Falei, rapaz, eu dei umas 3 bimbadas nela, só que ela falou que era solteira e tal.
0: E aí?
1: Aí o cara falou, rapaz, é melhor você correr que eu vou te pegar. Aí depois passou, pô, fiquei com medo, né? Aí passou mais ou menos 3 meses, eu vi ela e o marido dela. O marido dela dava uns 3 de você, Wesley. Vai correr como atrás de mim? Minha rádio é massa.
0: Não entendi essa ofensa gratuita, seu desgraçado.
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0: 3 de mim, vá, ó. Vagabundo. Vai ver, vou emagrecer.

0: eu não aguento.
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1: Bom dia, Wesley. Wesley, liga pro padeiro, tô com saudade do padeiro. É o Neto, motorista de aplicativo no Rondonópolis, no Mato Grosso, Wesley. Quindim.

0: Mariana, acho que o padeiro. O padeiro tá trabalhando de dia agora, né? 3 da manhã, tá dormindo.
1: Deixa sua mensagem na caixa postal.
0: Que pena, hein? Pena, perdemos o padeiro. Eu precisei. Grande desfalque nele com as suas histórias de zona.
2: Bom dia, Wesley. Uma ótima sexta-feira para você e todos os ouvintes da Rádio Massa, Wesley. Que Deus abençoe, te proteja, te guarde a todos vocês.
0: Amém.
2: Wesley, é o Marquinho, carreteiro de concha por aqui, Wesley.
0: Valeu, Marquinho. Tudo de bom, hein? Alô, Massa FM.
3: Bom dia, Wesley.
0: Bom dia. Tudo bem, Fabi?
3: Tudo, Wesley.
0: Diga.
3: Por que não tá atendendo minhas ligações, Wesley?
0: Porque eu abro a linha de vez em quando.
3: Ah, primeiro de tudo, cadê a live que você não colocou ainda?
0: Olha, falaram que ia colocar pra mim aqui o TikTok, mas não colocaram.
3: E não aí, acredito. Como é que foi sua festa de aniversário, Wesley?
0: Foi bom, querida. Você é meio investigativa, né?
3: É, justamente sobre isso que eu quero falar hoje, Wesley.
0: O quê?
3: Sobre o assunto de ontem, podia passar o contato do rapaz pra mim ganhar um dinheirinho no caso, né?
0: Que dinheirinho?
3: Claro, vai entrar com pessoa alimentícia, né? Tô recebendo um dinheirinho.
0: A história de ontem, olha, você que perdeu a história de ontem, tem no nosso canal do YouTube, coloca lá, Companhia da Massa e a data de ontem pra você ouvir essa história, até agora dando o que falar. Você ia chantagear o cara também?
3: Não, eu ia entrar contra ele, né? Pra só 1.400 de pensão, é, tem que pedir mais.
0: Mais ainda?
3: Claro, ia ser a advogada dela.
0: Você recebe pensão?
3: Eu? Não, eu pago pensão, Wesley.
0: Você paga pensão?
3: Pago pensão para sobrinho, Wesley. Pode uma dessa?
0: Por quê?
3: Por causa que o juiz mandou pagar pensão para sobrinho.

0: Oi.
1: Sobre hoje, se eu encontrar alguma coisa no carro do Alexandre, já viu falar em castração química?
0: Já ouvi falar.
1: Então, eu fico sem e as mulheres vão ficar sem daí também, né?
0: Ah, você faria uma castração química se achasse coisa?
1: Eu faria. Mais ciumenta do que eu não existe nesse país.
0: É mesmo, querida?
1: Tá, e agora sobre a sua história aí, Wesley. O cara, ele deve ser PPL. O problema não é ele ser PPL. O problema é ele ter os amigos PPL aqui, porque ela fica careca quando ela for visitar o marido.
0: O que é PPL?
1: Preso privado de liberdade.
0: Ah! Entendi. Você acha que o cara é PPL? Que
1: o
0: sai com
1: é
0: ela?
1: O cara é PPL.
0: Ah, entendi.
1: Não o que sai. O marido dela.
0: Ah, o marido
1: o cara
0: da
1: que
0: moça.
1: Saiu com ela que tem que se cuidar com as amizades do amigo aqui.
0: Ah, entendi. Agora manda o seu alô pro Alexandre que eu sei que você quer. Vai lá.
1: Não, eu quero que você toque a música Românticos hoje pra nós.
0: Romântico, aquela lá? Romântico.
1: É. Do...
0: Okay.
1: O Wesley.
0: Não tem traição. Hã?
1: Wesley, o que ia falar pra você? Como é que tá as calcinhas da Fer?
0: Calcinha da... Meu, ela não apagou ainda, ela fez, postou ontem no Instagram dela uma foto de uma calcinha com meu nome.
1: Eu vi.
0: E tá vendendo isso aí. Olha, eu já falei pra ela apagar, ela não quer apagar, né? Você que me ouve na madrugada, entra lá no Instagram dela, Fer de Curitiba 10, manda ela apagar.
1: Eu vou lá buscar minha encomenda nela, vou pedir pra ela apagar.
0: Não vou... Vai pedir pra pagar. Por que você não compra uma de Alexandre, então? Você...
1: Mas então, você acha que eu vou buscar minha encomenda do quê, Wesley?
0: Ah, achei que era de Wesley. Que susto.
1: Ah!
0: Que susto, querido. Você me assusta, sim.
1: Não, eu queria dar parabéns pra você também, atrasado, né? Porque você não ouviu o meu áudio. E dizer que as madrugadas aí ficam bem melhores ouvindo vocês aí, porque tem plantão que... Meu Deus do céu.
0: Obrigado, querido. Quem canta Romântico?
1: É Jorge Mateus, se eu não me engano.
0: Aqui tem com Henrique e Juliano, Romântico.
1: Também, é a segunda versão deles, isso mesmo.
0: Ah, tá bom, já eu toco pra você, tá bom?
1: Tá, e daí manda aí, Wesley, um beijo pros primos que são PPL, né? E um beijo pro Alexandre, que eu amo muito aí.
0: Vamos falar assim, pros caras que tá preso.
1: Não, porque é tão bonito falar PPL, por que pros caras que estão preso?
0: Os caras que tá privado da liberdade, né? Coloca aqui.
1: Isso mesmo, viu como ficou bonito o PPL? Liberdade canta logo pra essa turma aí, eu quero ver o pessoal ficar pegando mulher de homem casada, aí eu quero ver.
0: Se alguém te pegar, ele vai atrás?
1: Ah, mas como?
0: Que? Como o quê?
1: Como? Como? Primeiro eu sou ciumenta e outra, eu sou muito, muito, muito, muito fiel, até demais, já falaram.
0: Até demais?
1: É.
0: Wesley. Oi.
1: Te conheço, gordinho, te conheço.
0: Não me conhece não, nunca lhe vi. Não, mulher de, não. E ó, pra ele, aqui, ó. Ó.
1: Não. Tá bom, então. Um bom dia pra todos.
0: Não.
1: E bora lá até as quatro.
0: Fica aí pra gente que dedicar foi? Essa música aqui, ó. Olha lá.
2: Liberdade pra dentro da cabeça.
0: Você que tá guardado.
1: Nossa,
0: aí.
1: Nossa, Racionais? Liberdade. Isso mesmo, manda uma música pros meninos que os meninos estão escutando. Pode mandar, que eu tenho certeza que eles ligam aí.
0: Eles ligam aqui?
1: Ih, você acha que eu já não sei quem que tá ligando aí, Wesley?
0: Da cadeia?
1: Sim, senhor.
0: Sério? Como é que você sabe?
1: Ah, a gente tem um rastreador de vez em quando, né?
2: Foi embora.
0: Nossa, querida. Nem eu sabia. Caramba. Olha você que tá guardada aí.
1: Eu tô em Nova Jersey, que nem sabe falar em Manhattan.
0: Caramba, meu.
1: O BBB.
0: O cara ligou na cadeia, nem percebi. Caramba, tá certo. Ô, querido, olha, um grande beijo pra você, viu?
1: Beijo, parabéns, velho.
0: Obrigado, querido. Depois você mandou um recado dele lá de dentro pra mim, tá bom?
1: Não, eu vou tirar uma foto lá, quando eu for trabalhar lá, eu vou tirar uma foto, daí eu mando pra você.
0: Foto?
1: Da turma te mandando oi. É.
0: Tá bom. Tchau, querido.
1: Vou te mandar

0: da feminina. Pera aí que eu já vou te mandar da feminina.
1: Tá bom, tchau.
0: É, tchau, tchau.
1: Ai, essa madrugada, viu? Só bomba, né, bicho? Ai, ai.
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3: Nossa, ainda bem que você não abre a linha muito, viu?
1: É.
3: Achei que ela ia falar até seis.
1: Você levar, você
3: o Wesley já se cagou de medo.
1: Lógico, ela falou, eu te conheço, me conhece o cacete. Você é louco?
4: Bom dia, Wesley, aqui é o Luiz de Santa Catarina. Essa mulher me falar de PPL aí, coisa de bandido, preso, privada, vá tomar no...
1: Tchau. Vamos lá, mais mensagem chegando aqui, vai.
5: Alô, Wesley, bom dia.
1: Bom dia.
5: Acabei de colocar em você.
1: Não.
5: Deixa eu ouvir um pouquinho. Você vai estar gostoso, gostosinho. Wesley, coloquei em você, tá
1: não,
5: bom?
1: Não, não vou permitir.
5: Eu vou ver até que horas eu aguento
1: vai
5: hoje.
1: Vai fora, querido.
6: Não deu pra entender direito, Wesley. O namorado dela trabalha na cadeia?
1: Eu não entendi.
6: Ou o namorado dela é bandido que tá preso?
1: Não sei também, né?
7: Ô Wesley, você imagina, primo, irmão, tudo em PPL, hein?
1: PPL.
7: Coitado desse Alexandre.
8: Ô Fer, se eu fosse você, eu faria melhor. Eu vestia essa calcinha e publicava.
1: Não.
8: Quero ver se o Wesley não ia gostar.
1: Deixa eu entrar agora aqui. Deixa eu ver se ela apagou. Fer de Curitiba 10. Deixa eu ver, no Instagram, né? Ela vai ter que apagar, ó. Já passou, deixa eu ver quantos comentários tem. Ó, tem 61 comentários, ó, entra lá, é a hoje da calcinha, comenta lá, o Renato 633 tá comentando, ó, o Leandro do KLB comentou na foto dela lá, Júnior Otal, Lorde Henrique, Márcio Silva, Sidney Barretos também, Mel Banana, né? Então entra lá na Fer de Curitiba 10, fala pra ela apagar nessa foto horrorosa que ela fez da calcinha com meu nome.
9: Não, amigo, Wesley, ele não tá querendo. Eu queria enviar pra ele. Ele não, não quer receber não minha calcinha com não. Cheiro ainda, com não perfuminho.
1: Quero. Cheiro de quem? Eu não quero.
10: O Wesley.
1: Oi.
10: Deixa eu te contar uma fofoca.
1: Que
10: eu sei que você gosta.
1: Fofoca eu adoro.
10: Ontem, Wesley, aprontei.
1: O quê?
10: Pronto, em frente ao meu serviço.
1: É.
10: Dentro do carro. Nossa, maravilhoso.
1: É.
10: E sábado tenho mais um encontro marcado.
1: Sábado?
10: Olha, esses aplicativos aí, ó. Tá dando bom.
1: Ah!
10: E pra outra semana tem mais um.
1: Eita, poxa!
10: Só que lógico. Sempre se cuidando, né?
1: Uhum.
10: Aventuras, sempre, mas sempre com proteção.
1: É proteção divina, né? Lá faz uma. Calma aí, pelo menos ela tá vivendo. Ela vive, né? Sabe viver.
11: A moça de Pirituba, primeiro ela falou que era o irmão dela, tava preso. Aí daqui a pouco desembestou. Falar em preso, em amigo preso, marido preso, namorado preso.
1: Preso, todo mundo guardado. Todo mundo guardado. Ou essa sabe viver, não. Demais. Essa, ó. Vou falar um negócio pra você, hein? Marcou em com em frente de serviço. Agora. Maravilhosa, hein? Maravilhosa.
12: Essa é do Job.
1: Não, não é do Job. Ela gosta de viver aventuras.
12: Nossa, querida, tá virando do Job?
1: Machista opressor você, viu? Machista.
12: Essa moça aí é a cara do Ted em versão mulher, né?
1: Não, não é. Quem espera que a vida... Ela sabe viver, ó.

0: essa daí paga o aplicativo com o Sharecard.
1: É preciso saber viver.
2: Tudo com inveja.

0: Manda meu telefone pra ela, pra me sair com ela. Fala pra ela.
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3: Fala, Wesley, boa noite, o Alessandro de Curitiba. Essa daí tá mais rodada do que meu Volvo, pelo amor de Deus.
2: Não, ela sabe viver.

0: Ô, amiga. Compra umas calcinhas da Free, vai arrasar nas suas aventuras.
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3: Tudo invejoso aqui, ó.

0: bem.
1: Alô, guarda de muralha.
0: Você pode
1: o CDP. Obrigado. Ó, outra que sabe viver aqui, ó.
2: Que negócio é esse aí que você vai usar calcinha?
1: Não, não vou, vovó.
2: Não vou trazer você pra tomar chazinha aqui, não, hein?
1: Vovó, vai mentir
2: isso
1: aí.
2: Tô fora.
1: Ô, vovó.
2: Gosto de macho. Não gosto de fêmea, não.
1: Vovó, deixa eu te falar um negócio. A Fer de Curitiba fez uma calcinha com meu nome, mas não vou usar. Posso ir tomar um chazinho da vovó? Posso tomar? Sabe viver, ó.
3: Então, Wesley, foi assim, conheci ele ali, fiquei conversando com ele por uns dias.
1: Tá.
3: E a gente marcou esse encontro e fomos.
1: Certo.
3: Aí, ali em frente da escola.
1: Escola?
3: Falei assim, ó, tem que ser rapidinho porque, né, tô trabalhando. Aí um bom é querer ter aqui de Nova Esperança. Então, eu já meio que conheço ele aqui, né? Aí ali a gente só consumou o que a gente falava. E o de sábado.
1: De sábado.
3: Ele até me seguiu no Instagram e tal. Ele viu umas fotos minhas. Eu acho que até te enviei a foto.
1: Eu
3: estava de biquíni, com um biquíni pink, essa semana. E ele começou a comentar, nossa, eu quero você, quero você. Aí eu falei assim, bora conversar primeiro.
1: Certo.
3: Aí ele falou assim, ó, vou passar, vou te pegar ali no seu serviço. Eu falei assim, não. Eu vou embora pra minha casa, depois a gente se encontra, então.
1: Pra tomar banho, né?
3: Aí ele falou assim, ah, então eu vou te pegar de carro e a gente vai pra algum lugar.
1: Olá.
3: Aí esse lugar eu não sei, mas aí, sabe, eu te conto que lugar é esse que ele foi, que me levou.
1: Maravilha!

0: demais se todas as mulheres fossem assim, Wesley.
1: Olá.
0: Fácil, fácil, era bom demais, moço. Sem frescura. Só pegar e levar. Ô, oh, Jesus amado, tem que se todas fossem assim.
2: É, Wesley, essa mulher sabe levar a vida. E levar outras coisas também, né?
1: Eita, nós! 11-3509-9290 é o WhatsApp da massa pra você participar, hein?
3: Oi, meu netinho, eu estou aqui escutando vocês.
1: Ô,
3: aí.
1: Vovó!
3: Conversando abobrinha.
1: É, vovó.
3: 3:18 da manhã.
1: É, vovó.
3: Vocês conversando abobrinha.
1: É.
3: Vovó tá aqui.
1: Aí, vovó.
3: Tem chá de cadeira, não, é chazinho mesmo.
1: Chá do
3: da
1: bom.
3: Da vovó.
1: Chazinho do bom, né, vovó? Eita,

0: Ô, vó, mas é bom às vezes levar uma abobrinha, não é? Fala pra nós.
1: Oi, Wesley.
2: Oi!
1: Aqui é a Alessandra de São José dos Pinhais. Cara,
2: Alessandra.
1: Olha, fazia dias que eu tava tentando marcar esse número, só que era tão rápido.
2: Ah.
1: E toda a vida eu tava deitada, com tudo apagado. E aonde tinha uma caneta, o meu cérebro já não calcula mais isso, né?
2: Uhum.
1: De marcar telefone. E eu, tipo assim, desde quando você entrou, desde quando você entrou na massa, um mês e meio atrás, que antes era aquele outro lá, Marcelo, sei lá, é que era o nome daquele homem chato. E... Eu comecei a acompanhar direto, né?
2: Obrigado.
1: Porque eu lembro com o celular ligado na rádio.
2: Uhum.
1: Cara, quando eu fui ver você, você era a coisa mais fofa desse mundo. Você é fofinho demais. Você é a coisinha mais linda desse mundo.
2: Ah, obrigado.
1: Você é um homem fofo, lindo, gostosinho.
2: Ah, obrigado.
1: Eu te desejo só o melhor dessa vida.
2: Ah,
1: aí, parabéns,
2: obrigado.
1: Né? Atrasado. Que Deus abençoe sua vida grandemente.
2: Ah,
1: e que seja a sua vida só de luz,
2: obrigado.
1: Prosperidade e vitória. Te amo, gatão. Beijo.
2: Obrigado.
1: Alessandra de São José dos Pinhais.
2: Você é maravilhosa. Aliás, você que não anotou o WhatsApp da massa, esse aqui, ó.

0: Você que tá aí, conseguiu anotar?
1: Ué, você pagou quanto pra essa menina elogiar tanto você assim?
0: Cala a boca.
1: Fofinho, maravilhoso.
0: Cala sua boca.

0: Tô pensando aqui no ouvinte que falou que o cara que ele conhecia dava três de você. Tô imaginando três busão um do lado do outro.
1: Fica na sua.
2: Fala, Fofolete! Bom dia!
3: Ué, depois do 011 é o quê mesmo?
1: Ah, depois do 011 isso aqui, ó.

0: Não, agora deu pra notar, né?
1: Ô Wesley, essa menina te elogiar tanto aí, ela deve estar bem grogue de Rivotril, né? Fica a voz dela sua. Tá bem calminha, assim. Pra te elogiar, te falar tantas asneiras, assim. O Rivotril deve estar batendo forte essas horas.
0: Tá no mapa pro inferno. Ó, o Adriano do Apaixonados por Rádio, consegui anotar. Ô Wesley, depois do 3-5. Ah, pera aí, só um minutinho aqui, ó.

0: Ah, gente, vai falar com Wesley, não é a coisa mais fofa desse mundo.
1: Ah,
0: A
1: obrigado.
0: primeira vez que ele entrou na rádio, daí eu falei, nossa, que cara bacana, né? Divertido.
1: Obrigado.
0: Só que, tipo assim, não sou de mandar mensagem pra rádio, né? É porque eu não tenho, eu tenho insônia terrível, né?
1: É terrível.
0: Gente, o cara, daí ele botou lá Wesley Oliveira, eu já fui furungar lá no Instagram dele. Quando eu vi aquela belezura,
1: Ah,
0: aquela fofurinha,
1: obrigado.
0: aquela delicinha, aquele pudinzinho, a coisa mais linda do mundo, gente.
1: Você é
0: Por
1: maravilhosa.
0: favor, homem ali. Não é que eu tô dando em cima de você, não, Wesley. É que você é tudo isso mesmo, tá, gato? Beijo, te amo. Delícia.
1: Vamos marcar um dia pra gente tomar um suco, né? Bom, vamos pra nossa disputa musical. Tudo pronto. Olha quanta gente nova, hein? Realmente, eu acho que eu falava muito depressa. Agora tá muita gente aqui.
0: Grande. Quando eu vi
2: Ô, furungada, Wesley.
0: Aquela fofurinha,
2: A mulher da fofurinha, tô desconfiada que ela tá mais chapada que eu, hein? Você tá doido, motorista.
3: O bom de gente fofa, assim, geralmente a gente gosta de pegar no colo, né, Wesley? Pega no colo, dá de mamar, aperta,
1: Dá de mamar?
3: Morde, fala, ai, que fofurinha.
1: Tá de mamar, você é doido?
4: Concordo com o ouvinte aí, Wesley é a coisa mais gostosa desse mundo, fofíssimo.
1: Eu não tenho dinheiro, não.
4: Adoro aquele rostinho, aquela boquinha bonita dele, maravilhoso. Te amo, Wesley.
1: Obrigado, querido. Olha, eu tô fazendo sucesso com a mulherada, hein? Bom, vamos pra nossa disputa: 11-43-69-9290. Você pode ligar aqui, escolher a sua música. E a gente coloca em disputa aqui pra ver qual vai ser a mais votada, hein? Até as quatro, até a chegada do Trucão e o pé na estrada.
5: Liga pra ela, tá participando aí da disputa aí, musical.
1: Ah, verdade, né? Podia participar da disputa, né?
6: A carne sempre cai no prato do vegano. O Wesley nem gosta.
1: É, traz sua irmã aqui. Você vai ver, cara. Se eu não gosto.
7: Fala, Wesley, bom dia, aqui é o Gustavo de Borda da Mata. Qual é a música pra nós, sexta-feira, sua linda?
1: No clima, né, rapaz?
8: Ai, bolo fofo, mal ela sabe que a gente teve que lutar pra trazer você de volta. Tô todo empolgadinho.
1: É verdade, é verdade. Vamos lá, mais áudio aqui.
9: No mínimo, se ela participar, Wesley, da música, provavelmente vai pedir Maluco Beleza do Raul Seixas, no mínimo, no mínimo.
1: Ô Wesley, tô com ciúme, o Nelsinho da padaria. É de catar, né?
10: Ô Wesley Teteia, amigo do Ziado e desejado pelas veias.
11: Ô Wesley, cai fora, cara, que você é golpe, hein?
1: É?
11: Ela tem cardão, ela vai te traçar, cara, cuidado.
1: Bom, vamos lá, vamos pra nossa disputa. Wesley, liga pra ela, vou ligar.

0: loucuras que fiz.
1: Oiê.
0: Oi, querida.
1: Oi, meu amor.
0: Olha, obrigado pelos elogios, você é maravilhosa, viu?
1: E você é mais maravilhoso ainda.
0: Obrigado. O que que você tá fazendo de bom?
1: Eu tô deitada.
0: Ai, que gostoso. Ô, querida, vamos participar da nossa disputa?
1: Qual que é a disputa?
0: Você escolhe uma música, a gente coloca em votação, eu escolho uma também, a mais votada toca inteira, pode ser?
1: Mais uma música.
0: Qualquer uma, que você costuma escutar no seu negócio de música, aí no carro, o que que você costuma escutar?
1: Ai, eu gosto de uma, só que daí eu falo no ar ou falo depois?
0: Pode falar agora.
1: Eu gosto daquela da Ana Castela. Amor, aquela nova dela.
0: É que eu não te esqueci.
1: Isso.
0: Deixa eu ver aqui, é o que eu não se achei.
1: É que eu sou romântica.
0: Ah, eu percebi você. Você tá casada ou solteira?
1: Eu sou solteira, meu filho. Por causa dos 14 anos, só levei chifre e bomba.
2: Sinto muito.
0: Aqui, essa aqui, não.
1: Amor, é essa, né?
2: Eu não sinto mais.
0: Uma mulher romântica.
2: Do bebendo, fazendo.
1: Ah, eu fui. Ah, eu sou um bombonzinho também.
0: Você é um bombonzinho, né?

0: lembrar só de você. Eu tô apaixonada por você, Wesley.
1: Ah, muito obrigado, querida. Você é maravilhosa.
0: Ah, você que é um gato maravilhoso.
1: Aí,
0: ó. Um Jingleman. Você é um verdadeiro Jingleman.
1: Eu sou o quê?
0: Jingleman.
1: Olha, que maravilha. Que maravilha. Olha, então vou lá, vou escolher a minha agora.
0: Ah, você escolhe, hein? Vamos ver a disputa.
1: Vou escolher agora uma em sua homenagem, pode ser?
0: Ah, pode ser.
1: Aqui, ó.
0: Alessandra Kel,
1: ó.
0: KHL, de São José dos Pinhais.
1: Ó, a música 2 é essa aqui, eu vou dedicar em sua homenagem também, ó. Ó. Fica na linha.
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0: 7, quero pra mim a música 2.
1: Já no seu prazer.
0: Vamos lá. Tá preparada, minha querida?
2: É, estou preparadíssima.
0: Então vamos ver.
2: Pronto e querendo.
0: Vamos ver qual vai ser a mais votada. 11-3509-9290. Você vota a partir de agora a música que você quer ouvir inteirinha aqui na programação da Massa FM. Vamos lá!
3: Wesley, a impressão minha, ela quer te traçar. A música 2.
0: Ô, querida, você quer me traçar ou é impressão minha?
2: Quem?
0: Não, nada.
2: Eu?
0: Não, não, não, nada não. Vamos pro próximo. Vamos lá.
4: Ô, Dirma, é a música 2.
2: Eu acho o cara que falou que quer te traçar, cara.
0: É, eu também acho.
2: Eu queria, mas não nesse vocabulário, né?
0: Meu vocabulário,
2: eu sou uma pessoa. Não que eu queira ser melhor que ninguém, mas eu tenho meu vocabulário. Que até não quero catar ninguém, não.
0: É. Vamos ver.
5: Olha, eu voto na música 2 do Puff.
0: Olha, Puff, teu nariz. Eu vou sair daqui e quebrar sua cara, viu? Se próximo você me chamar de Puff.
2: Ah, mas você é um Puffinho, coisa mais linda.
0: Olha, que ele vai se lascar também, viu?
2: Quem é o?
0: Não, não, a ouvinte aqui. Vamos.
3: É música 2, Wesley. Dois. Toca lá pra nós.
0: Música 2, mais um voto.
4: Eu voto na música 2 do Fofinho, do Panda.
0: A 2 é a minha, a 1 é a sua.
2: Ah, meu Deus, mas e a minha?
0: Vamos ver. Se ganhar, toca. Se não, vai ficar chupando o dedo. Vamos lá.
5: Não, ué, você sai de problema, rapaz. Eu escolho a número 2, velho.
0: Número 2.
6: E aí, Fofinho? Eu não sabia que você fazia parte dos Changeman, hein? Agora você tomou na tarraqueta, Wesley. Eu vou na primeira, Ana Castela. Leandro do KLB.
2: Isso aí, amigo.
0: Voltou na sua, querida.
2: Então.
0: Vamos lá.
2: Yes, é nóis.
4: Ó, eu voto na música 2 do Mamute, do Mamutinho.
2: Ah, porque vocês estão com ciúme, porque eu sou uma gata. E ele é lindo e vocês
7: estão
2: com ciúme.
7: Wesley, número 2. E vocês dois, acabando o seu plantão, direto pro motel, hein, Wesley? Pagar esse fogo aí.
3: Wesley.
0: Calma.
3: Eu voto na número 2.
0: Número 2, mais um voto.
4: Ô, Wesley, eu voto na 2 do bolinho de chuva.
0: Bolinho de chuva, teu nariz.
4: Ô, Wesley, eu vou nela também, viu? Vou nela. Na 1.
0: Na 1, vamos lá, mais votos.
8: Eu voto na música 2. A música do Ursinho Pimpão.
0: Ursinho Pimpão?
8: Um abraço, Ursinho.
0: Vagabundo.
2: Quando eu era criança.
9: Ô Wesley, se você usar essa calcinha que a Fê fez pra você, eu ia votar na sua, mas eu vou votar na música dela, viu?
0: Música 1.
2: Isso, amigo, vai lá, na minha.
4: Eu também vou nela, Wesley, número 1. Mamutinho.
2: Vai em mim.
0: Que isso, querido?
2: Não, amigo, vai em mim. Da música, né?
0: Ah, que susto, vai.
10: Ô, Fofinho, gentleman, hoje tá molinho, hein? Música 2.
0: Música 2.
4: Bom dia, Wesley. Eu vou na 2 do Motomoto.
0: Motomoto, vagabundo, meu.
4: Ó, Manny, Manfred, Mamute, número 1.
0: Número 1.
11: Eu boto nela, quer dizer, eu voto nela, Wesley.
0: Voto nela.
2: Isso, amigo, isso aí, é nosso.
3: Ô, meu panda, eu vou no número 1.
0: Número 1,
2: isso aí, querido, isso.
0: Número 1 reagindo.
12: Ô, Wesley, eu voto na música número 2.
0: Oi.
12: Do Dino Silva Sauro.
2: Você vê como você é querido? Que todo mundo tá do teu lado?
0: Você vê pelo menos na minha música aqui, mas
2: não, na sua música não, na sua vida.
0: Olha, que, olha, quando você eu tiver bênção. Triste. Quando eu estiver triste, eu vou te ligar.
2: Me ligue.
0: Ah, vou te ligar.
2: Que a gente conversa altas horas. Você é bênção, cara. Não tem um radialista nessa vida que faz a gente rir. E olha, você é fantástico. Cara, eu tomo Rivotril pra dormir. E eu não consigo dormir.
0: toma.
2: E eu não durmo. Imagine, uma pessoa que toma Rivotril, uma hora dessa acordada, eu não fico. Não durmo porque eu fico ouvindo pra ver as palhaçadas que vai rolar até com o acordamento. Daí quando chega aquele homem que é do caminhão lá, tá daí bom. Eu falo, agora eu vou dormir.
0: Tá bom.
1: Bom dia, Wesley. Edilson de Joinville. Eu voto na música 1.
0: Música 1, mais um voto. Vamos lá, os últimos votos, vai.
13: Fala, bolinho de carga. Voto na música 2.
0: 2.
13: Oh, pergunta pra ela aí que droga que ela usou. Não. Quero usar também.
14: Ô, Wesley, eu voto na música 1. Ela é como uma mãe pra mim. Fala pra caramba.
2: Aí eu falo mesmo.
15: Ah, agora eu entendi tudo. Então ela é parceira do Alê Fenomenal e do Davi Pão com Presunto.
0: Calma. Vamos lá, os últimos votos.
16: Fica quieto, mulher. Deixa o programa tá acabando.
11: Meu, cara, né? Que essa mulher fala pra caramba, hein? Não, pensa não, na vontade que ela tá de brigar, hein? Tu é louco.
0: Não, vamos lá, os últimos votos, vai, vai.
17: Depois dessa, com certeza ele já tá chorando.
0: Ah, tô chorando, querida. Não é impressão sua, não, viu? Tô chorando.
11: Boa noite, eu voto na do Torresmo. A número 2.
0: Número 2, campeã de hoje. Ah, querida. No voto popular.
18: Eita, danado.

0: inglês, espanhol. Aqui é uma mulher.
1: Querida, muito obrigado pela sua participação. Eu te amo, viu?
0: Obrigado eu, meu querido. Eu também te amo. Deus abençoe grandemente sua vida. E olha, é só sucesso e é só fazer a gente rir.
1: Bom, olha, muito obrigado. Conte sempre com o nosso programa aqui, tá bom?
0: É nosso, querido. Qualquer coisa, já marca meu toque aí. Olha, doida pra pegar o gordinho.
1: Te quero pra mim, viu?
0: Eu também te quero pra mim.
1: Tchau.
0: Tchau, meu amor.
1: Tá
0: com Deus.
1: Ai, que beleza. É a campeã mais votada por você. 3h39. Daqui a pouquinho tem um trucão e o pé na estrada, hein?
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0: 10h45, hein? É. Que coisa! Pera aí, motivacional, é? Motivacional agora? Olha, pra você ter uma sexta-feira melhor, o motivacional do dia.
1: Vamos lá, fazer uma motivacional aí, meu irmão Edson, vamos lá. Testou, hein?
0: Testou.
1: Aproveitar sexta-feira aí. Começa uma luta.
0: Uma luta
1: está se acabando, quer dizer, começou uma luta segunda-feira, a luta está se acabando.
0: Acabando.
1: E hoje é o último dia dessa guerra, dessa batalha. Vamos testar, vamos aproveitar, fazer muitas coisas que nunca fizemos. Vou aproveitar esse testou aí.
0: Isso.
1: Para fazer muitas coisas e aproveitar muitas sexta-feiras. E muitas que virão aí, entendeu?
0: Isso
1: ou não?
0: Aí, entendi.
1: Eu vou pescar, viajar pro shopping, cinema.
0: Cinema.
1: Entendeu ou não?
0: Uhum.
1: A vida é um sopro. É, vamos ser uma panela, uma pipoca nova.
0: Pipoca.
1: Uma panela velha que nós somos às vezes, ou não?
0: É.
1: Influenciar através dessa panela velha aí.
0: Uhum.
1: Bora, sextou, Ezio. Sextou. Aproveitar a vida enquanto nós podemos, é isso aí.
0: Olha, que lindo.
1: E dia de descanso, e a guerra acabou. Agora é hoje, é o último dia. Essa batalha pro descanso que vai estar por vir aí. Bora.
0: Que lindo, que lindo. Maravilhoso, tá aí, ó. Pro seu dia ser bem melhor, hein? Ai, que lindo, gente. Que lindo. Ai, que lindo, gente. Maravilhoso, hein? Ai, reta final já, hein? Tá acabando.
2: Rio e passo.
3: Ô Wesley, ele me deixou tão confuso com essa mensagem dele aí que eu errei até o caminho na estrada aqui.

0: Wesley, você não quer participar das aventuras, não, Wesley?
1: Eu?
0: Olha.
1: Por quê?
0: Eu aceitaria, viu?
1: Aventura?
0: Você é um gato, concordo com essa moça aí. Aí. A vovó falou que ela te dá um chá, né?
1: É, falou.
0: Eu sei o chá que ela tá falando que ela te dá. Mas eu quero te dar um chá diferente.
1: Diferente?
0: Será que você aceitaria?
1: Mas que de camomila? Mas que tipo de chá, hein? Olha, eu gosto de chá de canela, já. Coloca açúcar, fica gostoso.
2: Ô, Wesley, vamos dividir esse trem aí, rapaz.
1: Dividir o chá? Tá bom.
3: De repente, surge cena quem? Uma joaninha.
2: É chá de piroca.
1: Tem esse chá?
4: Não, Wesley, não é chá de canela, mas fica acima da canela.
3: Parando na delegacia, aquelas alturas, ninguém.
1: O cara foi irônico, ele falou: obrigado pelos áudios ouvidos. Eu não ouvi nenhum dele, peraí. Pode falar.
5: Ué, será que o Davi tá falando do fim do mundo?
1: Fim do mundo, é.
5: Só se for.
1: Fim do mundo.
5: Fazer tudo hoje, porque não tem um amanhã?
1: É.
5: É falou. Isso? Acho que eu entendi isso.
1: Falou. Do fim do mundo, é. Entendi também.
6: Eu fui da mamãe.
3: Foi da mamãe.
6: Eu fui da mamãe.
3: Foi da
7: mamãe. Então eu acho que você é discípulo, é do Anselmo, bicho.
1: Por quê?
7: Cuidado, besta. Cuidado. Você vê o exemplo do Anselmo, né? Que foi mandado embora, até o nome ele perdeu.
1: É, foi mesmo, perdeu o nome. Olha, agradecer a grande audiência aqui do programa. Eu coloquei a vinheta lá do telefone, tanta gente nova chegando aqui. Seja muito bem-vindo aqui às madrugadas da Massa FM. E é nesse clima todo dia, viu?
5: Ai, caralho, seu Dindy, mano. Não é um jeito, mano, não, é um Dindy, mano. Esse Dindy é dos Power Rangers, é do Jato.
1: Ela errou, né? Dá uma errada, né? Foi.
8: Wesley, você não pode parar de fazer esse quadro.
1: Não.
8: Porque tem muitos ouvintes que não conseguem anotar. Você fala muito rápido.
1: É, vou
8: e coloca mesmo a vinheta.
1: Vou colocar.
8: E avisa, 011 na frente.
1: 011,
8: e a vinheta atrás. Wesley.
1: Vou colocar.
8: Não perca esse rebolado.
1: Vou colocar todo dia essa vinheta aqui. DDD 11, viu, gente? Ó.

0: aí, precisa montar, hein? Quando digo colocar?
1: Wesley, bom dia, Wesley.
0: Bom dia.
1: Toca pra nós aí, Wesley. Altas loucurinhas com a Pavorou.
0: Essa é boa,
1: sextou,
0: hein?
1: Por aqui, hein? Território francês é o palco do momento.
0: Sextou,
1: vamos,
0: rapaz.
1: Que vamos. Abençoado final de semana pra você e pra todos. Tudo que é de bom.
0: Tamo junto, rapaz. Tamo mais uma madrugada vencida aqui, né? Vencemos mais um dia, vai.
2: Ô Wesley, já que você não gostou daquela, me falaram pra fazer uma comestível que você vai gostar.
0: Não, não vou, eu tenho... Já se viu por calcinha comestível?
3: Ô Wesley, eu consegui cantar a musiquinha da vinheta inteira, mas não consegui anotar o telefone.
0: Ah, pelo amor de Deus.

0: Agora a Fê falou sua língua, hein, Wesley?
1: É.
0: Qualquer coisa comestível pra você vale.
2: Mas será que é bom mesmo? Pesquisei, tem mesmo aqui, ó, calcinha comestível, mas será que é bom mesmo?
3: Oi, Wesley.
2: Oi.
3: Wagner de Chapecó.
2: Tudo bem, Wagner?
4: Ô, Wesley, já que o momento é de reflexão, cara, você vê como é que é a vida, né? Num dia você tá sorteando frutiquelo e caneta e no outro você tá sorteando par de ingressos pro Bahamas.
2: Bahamas.
4: Então isso é mérito seu aí pelo seu trabalho, parabéns pelo excelente trabalho que você faz aí. E tamo junto.
2: Valeu, querido. Tudo de bom, hein? Aliás, terça-feira que vem tem Riso em Bahamas, Fuzil Rogério Morgado, e a gente vai sortear aqui um par de ingresso pra você que é de São Paulo, tá bom? Alô, Antônio Carmo, na Espanha. Tá curtindo aqui a programação da Massa. Obrigado, hein?
5: Ô, Wesley, falando em rebolado... Hoje é sexta-feira, sextou. Ninguém rebolou com a massa hoje?
2: É verdade, esqueci.
5: Rebola?
2: Esqueci.

0: Ó, o cara falou, Wesley, não é bom, não, é enjoativo a calcinha comestível. É, cada coisa que inventa, né? Ai, ai, bom, depois dessa, bom dia, Trucão!
1: E aí, Wesley, bom dia!
0: Tudo bem, Trucão, eu tô pensando em comprar aqui uma calcinha comestível.
1: Calcinha comestível?
0: É, que vende no, nesses lugares assim, me indicaram agora, eu tô...
1: Que é esses lugares assim?
0: É, sex shop, né?
1: Ah, entendi. Aí calcinha comestível?
0: É, tem gosto de morango.
1: Mas ela vem acompanhada de alguma coisa pra comer também?
0: Não, não, só a calcinha. Aí tem gosto de morango.
1: Gosto de morango?
0: Morango.
1: Não é doce?
0: Hã?
1: É doce?
0: É doce.
1: Não é salgado?
0: Não, é doce.
1: Eu nunca soube isso não, cara. Não
0: vou trazer pra você provar.
1: Ah, é?
0: Vou trazer.
1: Legal. Será que não cheira forte?
0: Então, o cara falou que é um pouquinho enjoativo.
1: Enjoativo?
0: É. Quer ver? Deixa eu ver o que a moça falou.
1: Sei que como...
2: Vou te enviar, Wesley, de morango.
0: Morango.
1: Morango. Será que come com garfo e faca, é isso?
0: Trucão, bom programa. O que, é que teremos hoje de bom no Pé na Estrada?
1: Vambora, vai.
0: Vambora, tchau, tchau.

0: pode ligar o motor. Depois do intervalo tem Massa FM Pé na Estrada. 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
1: E aí, tudo bem? Bom dia, bom dia, bom dia, Brasil. Bom dia a você, ouvinte massa em todo o país. Um abraço traseiro aqui do Trucão, Marcos Bonanjo, toda a companhia, toda a equipe massa. Pra você que veio até agora na companhia da massa, com Wesley. E aí vai continuar com a gente numa tocada legal. Seja bem-vindo e bom dia pra você que acordou agora e ligou o rádio com a gente. Bora comigo? Bora aqui, bora!
2: Falou que é beijo, barão.
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1: e aí, você, tudo bem também? A gente vai com tudo por aqui na tocada legal comigo, é Marcos Monange. Bom dia, Marcos Monange.
4: Bom dia!
1: Bom dia, já preparado para mais uma jornada e mais uma pegada, hein? Tremenda sexta-feira, sextou, hoje 9 de outubro. A partir de agora fica aberto para você o WhatsApp Massa e o WhatsApp Pé na Estrada. Então anote aí, 92.5454, 92.5454, 11 é o DDD. Bom dia! E aí, sextou? Sextou! Bora que bora, dele que dele! Mais um final de semana pintando um pedaço, um final de semana prolongado por conta do feriado do dia 12, segunda-feira, dia de Nossa Senhora Aparecida e também dia de das crianças, não é? Bom, que só, olha, lembrando que hoje é o dia do atletismo. Então você que é um atleta, ó, parabéns, morro de inveja de vocês, viu? Inveja, aquela inveja saudável, tá? Hoje também é comemorado o Dia Mundial dos Correios. Correios que aqui no Brasil vai capengando com a empresa que sou. Também hoje é dia do açougueiro e da açougueira. Tem bastante? Tem, continua. Muitos açougueiros e açougueiras trabalhando pra caramba. Sabe que eu tenho visto sempre? Muito mais homens trabalhando com açougueiro que mulher, né? É muito raro ver uma mulher trabalhando ali, detonando, desossando ali um boi, um porco, até um frango. É muito pouco. Agora em casa é de monte, mas no açougue muito pouco. Tá lá, né? Mas tá lá. Hoje também é comemorado o Dia Mundial do Ovo. Caramba, irmão. Existe o Mundial da Galinha? O Dia Mundial do Boi, da carne do boi? Cara, Dia Mundial do Ovo. Quer dizer que hoje é dia de comer um monte de ovo. É, até chegar alguém e falar que o ovo faz mal, pronto, aí muda tudo. Quando alguém quiser desenvolver algum outro produto pra poder vender outro produto que compete com o ovo no mercado, só dizer que o ovo não presta.

0: Eu não conheço. Rio Grande do Sul e São Marcos, terra da caminhonerada do Sul. Já foi muito forte no Scania. E tem muita festa boa agora. E a 12 também tem uma festa muito boa, que é o dia de Nossa Senhora Aparecida, que está de uma festa grande e junta com a festa do caminhoneiro em São Marcos, né? Bora aqui, bora, Derek, Derek, bora comigo.
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0: Eita, é Bruno Viola, só vou falar aqui. A festa do caminhoneiro de São Marcos é ligada com o dia de Nossa Senhora Aparecida, né? É isso aí, bora aqui, bora. Derek, Derek, 4 e 4 agora, aquele abraço.

0: E aí, gostou da moradia com o Bruno Aguiar? Tá comentando aqui com o Monange. Essa música é uma música que foi gravada, né? Originalmente com o Tião Carreiro e Pardinho em Moradia. Acho que a música é dele, inclusive, do Tião, né? Foi em 85 gravar essa música. E essa música, ela, no início, ela veio num álbum que estava intitulado Felicidade. E tinha várias músicas, essa era uma delas, que bateu forte com o Tião Carreiro e Pardinho. Aí depois teve uma, nessa época, de uma parceria com o Nhô Chico e Craveiro. Não lembro nem dessa dupla, Nhô Chico e Craveiro. Não lembro. Tá ali, né? E o Tião Carreiro cantou com eles e deu um certo pra dedéu. E foi embora. Explodiu com ele. Aí depois, outros gravaram essa mesma música. Entre a turma, o próprio Craveiro, mas já junto com o Cravim. Depois o Daniel também. O João Paulo e o Daniel, antes um pouquinho, também gravaram. O João Mulato e o Douradinho também gravaram essa música. E por fim, Bruno Viola. Mas ó, explode com alguns. Deu certo, muito certo. Com o Tião Carreiro e Pardinho. E também com a participação do Nhô Chico e o Craveiro. Depois o João Paulo e Daniel também detonou essa música, explodiu. E Bruna Viola também a mesma coisa, né? Cada um com um arranjo um pouquinho diferente, mas numa pegada legal e a música marcou. Agora, pede sempre com quem? Bruna Viola. Bora que bora, Derek, Derek, bom dia.
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0: Tudo bem contigo aí, tudo azul? Sexta-feira de boa? Já tá aí no rumo da Romaria, indo pra cidade Aparecida como Romeiro? Olha, também além de Aparecida, tem outras cidades também que tem movimentação hoje, né? Tem lá no Belém do Pará, mas tem uma movimentação que pouca gente fala aqui, mais na região do Sudeste, mas acontece ali no Centro-Oeste, uma procissão também, aqui o pessoal vai até o Santuário de Nossa Senhora Aparecida, na região de Dourados, no Mato Grosso do Sul. Ali na 163, tem uns 20 quilômetros mais ou menos, que é o pessoal caminha por ali. E hoje a mesma coisa, a movimentação já é grande na 163. Então, se você está na região.

0: entre Dourados, Carapó, essa região de Rio Brilhante, nessa região todinha. Cautela, tá legal? Vai com todo o cuidado, porque tem muita gente já caminhando também. Aí não é um movimento tão grande como tem na Dutra. A Dutra ontem foi uma loucura novamente. Anteontem, ontem. Hoje não vai ser tão diferente já próximo à cidade de Aparecida. Então, muito cuidado na via. Você que vai pivotando por aí. Aquele abraço.
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0: Quem fez uma pergunta pra mim ainda não soube responder foi o Rogério Estradeiro, porque eu sou do Paraná, Curitiba. Eu queria saber como é que tá por aqui o contorno. Vou pegar daqui a pouco o contorno aqui do anel viário de Curitiba. Eu soube que teve um acidente mais cedo. Queria saber se tá enrolado lá ainda. Olha, eu já dei uma conferida aqui. Concessionária não diz nada. Por isso a rodoviária fiscal também não diz nada. Agora eu pergunto pra você que é ouvinte da gente, você acompanha pela 97,7, que é a nossa campeã de audiência, que é a nossa Massa Curitiba. Conta pra nós aí se você tá ouvindo a gente, se tá tudo liberado ou não no contorno aí no chão paranaense. Vem cá chegando, Marange. Bora que bora, dele que dele. Tu vai já aqui encostando o cargueiro. Oi! Daqui a pouquinho vem. Bora que bora, moda Pinto. É o grupo minuano. Barquinho de ouro. O toco e pediu. Aí vem, aí.

0: Epa, e aí, o grupo vindo ano? Barquinho de ouro. Outro cão, o Claudinei. Ele quer saber como é que tá aí, né? Deixa eu ver aqui. A chegada aí nessa região do contorno, né? Então, mas tem caso já pra nós aqui de volta, viu? Tem mais gente perguntando aqui, deixa eu ver quem foi perguntar aqui também.
1: Bom dia, Pedro Trucão.
0: Bom dia,
1: Marcos Morante. Bom dia. Olá, tu.
0: E aí?
1: Galera do trecho.
0: Quem bom tá dia, por aí?
1: Deus abençoe a semana, o final de semana de todos.
0: Valeu. Obrigadão.
1: Muita neblina.
0: Neblina?
1: Sentido Mauá.
0: Então vamos.
1: O momento hoje é Mauá e estamos chegando aí com as bolinhas de fogo para requalificação.
0: Valeu, obrigado.
1: 340. Meu Deus, obrigado. Bom dia a todos aí.
0: Valeu, grande, obrigado.
2: Senhoras e senhores, bom dia. Renovado a todos. Alguém sabe me dizer se a fila do contorno, onde que é o rabo, qual KM está o rabo da fila lá?
0: O KM está o rabo da fila? Olha, estão dizendo aqui, o Claudinei também já deu alô, estão falando que está, e o Cordeiro também deu, o Ricardo Cordeiro, dizendo que tem lá mesmo, quem está chegando em São Paulo é que encontra um pouco de movimento lá, está travado ali para quem está chegando em São Paulo, ali no contorno, mas está fluindo. Vagarote, mas tá fluindo. Agora, a 101 lá em Tubarão tem problema.
3: Bom dia, Trucão. É o Luiz.
0: É, Luiz?
3: Tapetão Preto. Ô, Trucão.
0: Oi.
3: Sentido ao norte aqui. Antes de chegar ali em Tubarão, primeiro morrão ali. Tem um caminhão ali batido ali. No meio da faixa quase ali. Sem sinalização nenhuma.
0: Opa!
3: Tá até um perigo dali. Pra quem estiver vindo, tomar um cuidado.
0: Cuidado!
3: Sentido norte, antes de chegar um pouquinho em Tubarão, morrão ali.
0: Então dá o alô, viu?
3: Não tem uma sinalização, não tem nada. Um caminhão muito carregado de tijolo. Bateu na mureta.
0: Ixi! Tá lá o recado dado do parceiro Tarim Tubarão. Ouvindo a nossa massa 98,9, é a massa Tubarão. Onde chegar ali, você já sabe, né? Na 101, sentido norte, em caminhão travando a pista lá. Cautela, cuidado, boa tocada.
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0: Muito obrigado, obrigado pelo carinho, viu? Obrigado pela audiência, beira. Abraço traseiro a vocês e olha, a movimentação na Dutra continua forte, muita gente saindo agora. O pessoal começa a sair e entrar na via por volta de 5 horas da manhã. Aqueles que vão pegar mais durante o dia, né? Mas tem uma galera que roda 24 horas aí, tá à noite. Então tem algumas dicas de segurança que a gente tem dado o tempo todo aqui no programa, por orientação da própria concessionária, a Rio SP, a Motiva, né? Então, ainda a Polícia Rodoviária Federal. E as dicas é para você que vai viajar, vai andar a pé ao longo da Dutra, porque a turma prefere ir pela Dutra do que o caminho do sol lá, que existe um caminho alternativo mais seguro. Mas esse caminho alternativo mais seguro não tem serviços, não tem aquela colaboração dos apoiadores de romeiros ao longo da via. E a Dutra tem. Então, desde água até almoço, dormida, banho, massagem, tudo isso 0800. Então, mas vai pra Dutra mesmo, aí tem um monte de ponto de apoio. E aí, tem algumas dicas que é importante. Uma delas é você andar sempre no sentido contrário do fluxo da via. Só que a turma tá andando dos dois lados ali e tá de boa. Andar sempre nos pontos que tá marcado como segurança por conta da concessionária da rodovia. Em um lugar que é mais perigoso, então vai para onde estão marcando. Também, utilizar roupas claras e, de preferência, roupas bem claras, até cintilantes, para que seja visto a longa distância. A mesma coisa durante o dia e à noite também. E dá preferência para rodar, para andar durante o dia. Se faz bicicleta, aí vai durante o dia também e anda no mesmo sentido do fluxo. Legal? Essa é uma dica da Motiva, da Polícia Rodoviária Federal e da gente aqui do programa Pé na Estrada. Confere comigo, 4:19 agora.
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0: Eba, vou tomar aquele café pé na estrada ou qualificado? Então tá bom. Gosta de um cafezinho bom? Quem não gosta? Se você gosta de um café mais forte, mais fraco, a gente tem, viu? Tem o clássico e tem o gourmet. Quando ele já tá pegando uma aguinha ali, vamos passar um café da hora aqui. E esse cafezinho que você, vai tomar com a gente? É, café pé na estrada, o da hora, né? Da hora porque qualquer hora é hora de tomar café, né? Então tá bom. Quanto a gente prepara ali, nessas dicas que eu falei agora um pouquinho, por conta da gente, da PGF e também da Motiva, tem muitas coisas que é importante. Você que tá andando aí no caminho e tá no mesmo sentido do fluxo, era pra não tá, mas vai que tá. Quando você estiver chegando numa entrada ou saída de posto, numa entrada de uma outra via que dá acesso da Dutra para outra via, numa entrada de uma alça que vai pegar um viaduto, ou vai pegar uma ponte ou coisa do gênero. Nesses pontos são os pontos mais críticos e mais acontecem acidentes. Porque às vezes chega grupo de 30, 40 pessoas ao mesmo tempo num ponto desse, um atravessa, outro segura, outro faz que vai, mas não vai. E aí vem um veículo que vai entrar ali, também fica na dúvida se vai ou não vai. Como não tem faixa de segurança nesses pontos, porque não é para isso mesmo, ali não é para atravessar, a Motiva fez alguns pontos, colocou alguns cones para dar mais segurança. Mas tem que olhar para trás. Que eu tava agora gravando anteontem e eu vi algumas pessoas olhando no celular, entrando nesses pontos e não olhando para trás, olhando no celular. Gente, caramba! Cuida da vida, porque você pode mais se machucar. Então cuida, fica aí a dica, tá bom? Quase pronto o café. Como é quem tá aqui pra nós? Pedindo pra nós aqui como pra ser um cobaia ou uma cobaia. Deixa eu ver se aparece aqui, vem. É o Alexandre. Bom, Alexandre, tudo bom? Indo ouvindo, qual é a passagem ali? Qual é o palco seu aí? Manda pra nós, viu, da primeira oportunidade. Ele vai ser o cobaia de hoje. Ele mandou aqui um alô, mandou um monte de fotografias e mandou vídeo também mostrando o rabo da fila que eu falei agora há pouquinho, né? Não sei se é o mesmo, se é a mesma coisa. Bom, mas vamos ver o que ele falou aqui. Primeiro, um café pra ele. Como é, Alexandre? Vê se tá bom. Ele é de São Paulo. Falou, Trucão, essa fila está no KM 299 sentido norte. Agora, cara, me estranhou aqui. Mas onde é isso? É na Regis? Ficou meio largado essa informação. Mas tudo bem. Bora que bora, Bonange. Caixa Cozinha Aberta. Otávio Augusto e Gabriel. Bora lá, bora lá.

0: aí narrando a saudade, tocada na Caixa Cozinha com eles, Otávio Augusto e Gabriel, marcando presença aqui na massa, café, pera, em dose dupla, rapidinho gente, é um pela e outro, cara.
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12: Marcando no painel do Cargueiro, agora 4h25.

0: Direto e reto. 4:27, 4:27. Falando agora um pouco lá da também de peregrinos e romeiros, né? Que vão ao Santuário de Aparecida lá em Dourados, região de Dourados. A Motiva Pantanal dá um alô. Aqui a concessionária que cuida dali, desse trecho da 163. E ali é a região de Dourados, né? Então vem informando aqui, olha, é muito provável que de hoje até segunda-feira, mais de 50 mil pessoas andem pela pista para chegar ao santuário na região de Dourados. Então tem que tomar muito cuidado, que é bem próximo ali a Basílica, né? Nos quilômetros 265 e também o 273, onde tem ali uns gargalos. Eles estão pedindo para que a turma cuide nesses dois pontos aí. Então vai com cuidado aí na 163. Já na rodovia Dutra, a movimentação é muito grande, muita gente andando. Tem muitos veículos também. E outra coisa, hein? Tá juntando agora o volume de veículos que estão saindo também para o final de semana prolongado. Então tem um movimento forte de pessoas, claro, e tem um movimento forte de muitos carros de passeio e ônibus que também estão na pegada do final de semana prolongado. E claro, muitos ônibus também indo para a cidade de Aparecida, que estão saindo entre hoje e amanhã, vindo de tudo quanto é canto do Brasil para a cidade de Aparecida. Então a movimentação amanhã e depois, sábado e domingo, e até o próprio dia 12, vai ser muito forte no entorno da cidade de Aparecida. E ainda tem um outro alerta, que é a saída de romeiros, ônibus, carros, vans, tudo, no dia 12, depois das 14 horas. Outro cuidado. Então, o que a Polícia Rodoviária pede? Pessoas de Aparecida e a gente também, a concessionária, a mesma coisa. Se você puder evitar pegar a rodovia Presidente Dutra no dia 12, entre meio-dia e 18 horas, seria muito bom. Vai ser muito difícil passar por ali. É um alerta do Trucão e Pé na Estrada.
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0: Direto e reto aí, Pedro Trucão. Bom dia, Paula Toco, bom dia. Ô Monange, bom dia também. Bom dia. Beto Leiteiro aqui, viu? É de Ramilândia, aqui no Paraná. Aí, tô ligado contigo. Muita chuva por aqui, caindo água pra Dedéu. É um cafezinho lá, viu, Monange? Pra botar o leite deles lá, né? Tem que é uma música do Zezé Luciano, na primeira oportunidade a gente manda, tá bom? Tem mais recado, pintando.
2: Bom dia, Trucão.
0: Bom dia.
3: Bom dia.
0: E aí?
2: Cafezinho de serragem pra nós.
0: Boa.
2: Palco do momento é Suzano. Aparecida.
0: Eita, vai de quê?
2: Romaria de leve.
0: Romaria de leve?
2: 168 km.
0: É longinho, cara.
2: Forte abraço.
0: Mas vai sair hoje? A pé? Vai andar quantos quilômetros por hora? Vai andar quantos quilômetros por dia? Se você andar uma média que a turma faz de caminheiro ali dos Romeiros, que é de 30 km por dia, 168 km, vai precisar de 5 dias. Dá tempo? Vai pegar a missa da manhã? Da segunda ou vai chegar na missa da terça? Ou vai de bicicleta? Ou vai de mula? Ou vai de carro? Conta pra nós, tá bom? Abraço pra você, Trucão. Fala pro Monange que eu quero um café. Aí vamos ali buscar o combustível do Cargueiro Barriga de Aça por aqui. Do posto Avenida Criciúma. Criciúma é massa. Você tá ligado comigo um pouquinho? Criciúma? Trucão, eu vou pra Criciúma. Como é que eu pego a massa lá em Criciúma? Facinho. É só você sintonizar a nossa 94,5 e a massa Criciúma. Bom dia! Olha outro aqui, café pela estrada em dose dupla, Caixa Cozinha com Otávio Augusto e Gabriel. Esse é muito pedido, hein? Mala Amarela. Bom dia! 4:31.

0: do Otávio Augusto e Gabriel Malamanela, cafezinho prestado em dose dupla, e você ouvinte massa pode pedir duas músicas do mesmo artista, da mesma dupla, tá legal? Em programa e toca, dentro do quadro Café Penetrado em Dose Dupla. Toca pra cá, o WhatsApp tá aberto, 11 é o DDD, 92.5454. Toca!
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0: Tudo bem também? Tudo de ordem como sempre? Isso é bom saber, né? Olha, eu queria aproveitar aqui e dar um alôzinho. Eu recebi aqui um alô, que eu não sabia que ela existia mais, a empresa Têxtil Santista. Na minha cidade, quando era criança, a Santista tinha uma fábrica muito grande, na Avenida dos Autonomistas, né? Hoje ela tá ocupada por uma loja do Carrefour, ali na Autonomista, perto dos grandes shoppings que tem lá. E a Santista era muito movimentada, a empresa dava muito emprego, soltava tecido para tudo quanto era no Brasil e também exportava. Depois ela saiu de lá, foi embora pro interior. Aquela coisa, a cidade vai crescendo, as coisas vão mudando. E eu pensei que ela tinha desaparecido. Mas eu vi aqui uma notícia que eu recebi ontem, que uma antiga empresa, que já foi de Osasco, tá indo para, ou já está em Tatuí, mas é uma empresa que está investindo. A empresa Têxtil Santista está investindo 30 milhões em uma nova linha de produção e vai anunciando aí muito mais empregos na região de Tatuí. Fiquei feliz em ouvir isso, muito feliz. Por quê? Porque as empresas têxteis no Brasil, muitas, acabaram abrindo bico por não conseguir concorrer com as empresas chinesas de têxtil, que chegam aqui no Brasil, né, as blusinhas, aquelas coisas todas, com muito barato que não dá para competir. Aí você vê uma empresa que está investindo para poder competir, eu fico feliz. 4:35 agora.
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0: Tem muito mais de cá chegando aqui, embora que eu vi comigo. Embora que bora dele que dele.
2: Bom dia, Tucão.
0: Bom dia.
2: Aqui é o Libanês, um ouvinte de muitos anos. Ele já voltou em Sura, lá do sítio do Tanabi. Agora tá aqui no Pereira Barreto. Aqui.
0: Ah, mudou.
2: Na beira do Tietê aqui.
0: É.
2: Na área rural aqui. Tocasse um modão pra nós aí.
0: Claro.
2: Mandar um alô pra nós aqui na vida do Tietê, que tá sempre ligado nesse programa.
0: Legal.
2: Maravilhoso, hein? Mandar um abraço pros teus ouvintes, pra todos os caminhoneiros aí do Brasil. E pra você também.
0: Valeu.
2: Paulo Toco, pra todo mundo aí. Um abração do Libanês aqui. Estamos sempre ligados há muitos anos.
0: Que bom.
2: Todo nesse programão aí. Parabéns pra você.
0: Valeu, Libanês. Libanês, lembrando dele. Caramba, que legal. Fico feliz em te ouvir, viu, cara? Muito mesmo. O Libanês me conhece, me acompanha desde a Rádio Globo, um pouco antes. Há muito tempo. Ele é ouvindo a gente há mais de 20 anos, eu acredito. E ele estava em Tanambi. E agora, pelo que ele falou, está em Pereira Barreto, nas bancas do Rio Tietê, e continua na agricultura. Eu lembro uma vez, Libanês, não sei se você lembra disso. Não sei se foi direto com você que eu comentei isso. Eu lembro de você, sim. Porque eu lembro que uma época eu lembrei quando você falou sobre tabule, que é uma salada libanesa que eu aprendi a saborear quando eu era garoto, ainda na prefeitura de Osasco, que tinha lá um libanês que fazia o tabule pra nós. Você lembra disso? Bom demais. Obrigado, viu? Obrigado pelo carinho e audiência aqui, ó. Tô feliz, hein? Eu tô vivo e tenho uma porção de gente da minha época vivaça também. Ó a música que você pediu aí, ó. Com todo carinho. Chico aí, Paraná. Canarinho prisioneiro. Ora comigo, 4:37.

0: abraço aí do nosso amigo libanês também pra ele. Parceiro, valeu, obrigado mais uma vez, viu? Canarinho prisioneiro, indo pra onde vem, de onde, olha, porque lá no contorno leste, ali em Curitiba, aquele problema é um caminhão, viu? Que se acidentou, foi lá pro meio do canteiro. Que mandou recado, foi o Ricardo, né? O Ricardo tá ligado com a gente, num 30 metros puxando o container, dando esse alerta pra nós aqui. Valeu, cara, obrigado e bom trabalho.
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0: Epa, também quero mandar aqui um abraço pro Nascimento, ligadinho com a gente, direto e reto, valeu, Nascimento, tá por São Paulo. E eu tenho aqui uma bronca, não sei se vai dar pra gente colocar o áudio, não, mas mandou um vídeo. Tem alguém fazendo ultrapassagem, aquela ultrapassagem em mão dupla direção, duas faixas contínuas, sem parar. E o cara vem com um tanque, meu, na cara de pau, atravessando todo mundo pra entrar na frente, da turma lá na frente. E quem registrou ficou pé da vida. Vamos ver se vai sair aqui, eu não acredito muito. Vamos ver se vai dar. Eles têm áudio, mano? Não, né? Monagem, acho que não veio o áudio. É uma pena. Bom, o áudio não tá entrando, mas ele mostrou até esse caminhão e trucão tá me ultrapassando. Tá com dois silos de cimento, caminhão de 30 metros aproximadamente. Um cargueiro DAF branco da Alvorada. Aí fez uma ultrapassagem no local perigosíssimo, pista dupla, fila longa. E ele veio forçando e jogou na minha frente pra voltar pra pista, porque viu uma carreta no sentido contrário. Então ele manda aqui um alô pra Alvorada, que é empresa, que é pra pegar o vídeo que ele colocou, esse vídeo na internet, pra punir esse motorista que tá fazendo essa lambança. Lambança mesmo. Recado dado, viu, grande? Prazer, obrigado por mandar pra aqui. Vou colocar na televisão também isso, que aí o bicho aparece melhor lá. Bora que bora, Derek dele. Opera em massa agora, 4h42.
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0: Olha, dentro do mundo agro, tem informação que a previsão do tempo, clima, como é que tá, né? E segundo informações da meteorologia, o tempo começa a dar uma firmada, mas ainda há previsão de temporais e ventania de até 70 quilômetros. E segundo informações do próprio pessoal do Climatempo e também do canal Rural, aí sul e sudeste, né, aqui do país, continua e deve conviver com chuvas fortes ainda e ventos intensos em locais isolados. Não vai ser mais em todos os municípios do sul e sudeste. Também a mesma coisa envolvendo parte do centro-oeste, mas começa a melhorar. Mas a mais ao sul, o Rio Grande do Sul, continua complicado e o tempo continua ainda difícil por lá, com muita chuva caindo direto e reto. Santa Catarina tem alguns pontos com mais chuva e menos. Paraná um pouco menos, mas ainda não melhorou. Já o sudeste começa a enfrentar aí, encontrar na realidade um tempo bem melhor para o final de semana. Você tá aqui no lugar do Brasil, como é que tá aí? Chove ou não? Nos avisa no nosso Agro em Movimento. 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
0: Olha, Monange, acabou de ver uma coisa aqui, também achei interessante, que quando... Incrível, acho que é alguma coisa da Polícia Rodoviária que tá aí acertando, buscando. Você acredita que tem gente assaltando o Romeiro ao longo das Romarias, cara? Pessoal, fala lá, um grupo que tá mais isolado, vai, crau! É um absurdo, do absurdo, do absurdo, do absurdo, né? O Brasil, cacilda, viu? Bom, espero que a Polícia Rodoviária consiga, porque a Polícia Rodoviária não pode fazer muita coisa, porque quando você tá de assalto na beira da rodovia, aí, tudo bem. Vai lá pro Rodovia Federal. Mas se tá um pouquinho distante da rodovia, tem que ser a PM. E aí a coisa pega, né? Ó, se tiver de qualquer coisa, avise, viu? E já diz que é direto 191, que é a PRF, ou 190, que é a PM da região que você está por aí. Se pintar um pilantra, um monte de pilantra, pra poder assaltar, roubar, enfim. Os bombeiros que estão andando em sentido Aparecido. Bora que bora, 4h45.
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0: Opa, tem mais recado chegando, já tem modão bonito também, o pessoal tá pedindo, ele não para não. Deixa eu ver quem tá por aqui. Alô, câmbio. Eu não quis entrar agora, não. Daqui a pouquinho entra. Bora, Manange, vamos preparar a banda? Você tocou e pediu? Tempestade de paixão. Opa, Trucão, pula o Trucão. É o 30 feio agora?
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0: Henrique Renner, participação lá no fundo do Gengeno. Nossa Senhora Aparecida, pra você que tocou e pediu. São 4:50 agora, minha rádio é massa.
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0: E aí, parceiro, parceira, tudo bem? Ainda falta estrada pela frente, até a próxima parada, não é? 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
0: Minha rádio é massa, vai ou vem, qual é a passarela e qual é o palco do momento? Muito obrigado pelo carinho e muita gente mandando recado pra nós. Olha, o pessoal tá já mandando aqui, Trucão, tem que pegar quem assalta o Romero no caminho, dá-lhe umas porradas, encher de pancada. Aí tem Romero que tá com aquele bastão, vai pra cima e dá umas pancadas. O pessoal vai pra cima. Tá aí, né? Mas eu acho um absurdo o pessoal assaltar o Romero, brincadeira, né? Até o pessoal tá cansado, meio quebrado, não tem força pra reagir, pronto, vai lá, calma. Quem é que tá chegando aqui?
3: Alô, Trucão.
0: Oi.
3: Nando Carreiro, por cá, o compromisso começou em Blumenau.
0: E aí, Nando?
3: E vai finalizar na capital do Bang Bang, hein? Regis Bittencourt, KM290.
0: Opa, e aí?
3: Sentido São Paulo. Tombou um caminhão de pedra, aquelas pedras grandonas.
0: Epa!
3: E a pedra tá na pista. O caminhão tá no canteiro.
0: Ei.
3: Tá passando meia pista da direita e... usando o acostamento.
0: Opa!
3: Ou seja, passei lá 2 da manhã. Tava suave, mas daqui a pouco vai enrolar.
0: Ah, com certeza.
3: Positivo?
0: É mais um movimento que começa forte. Agora por conta do final de semana prolongado. E obrigado, Nando. KM290, rodovia Regis Bittencourt. Deve ser o granito, né? Aquela pedra de granito no meio da pista que deitado, saiu de cima de um cargueiro. Valeu, meu irmão!
4: Bom dia, Trucão! Bom dia, Monange! Israel fazendo Rio Grande.
0: Israel.
4: É um Brasil sem futuro mesmo, Trucão.
0: Brincadeira, né?
4: Ô, Trucão, dá um recado pra esses romeiros aí.
0: É.
4: Se ajuntam aí, pega esse caboclo, esses ladrão aí, dá um camaçada de pau.
0: É.
4: Eles vão perder até o rumo da casa. Aprende aí. Você tá doido, moço?
0: Você tá doido, né? Olha, é que às vezes pega um cara cansado, quebrado, o cara já andou 30 quilômetros, imagina como é que ele tá nesse momento. Tá quebrado, né? Aí vira algum aprontar com ele. Não tem nem força pra levantar uma bengala pra dar umas pancadas. Mas fica aí o recado. Aquele abraço.
5: Bom dia, Trucão, bom dia. Dia. Acabei de passar em um acidente ali em Tubarão, na 101.
0: É, e aí?
5: O caminhão tá no sentido norte, mas a carga derramou um pouco no sentido sul. Então tá todos os dois lados em meia pista, hein? Presta atenção aí, rapaziada.
0: Alerta dado, hein? Então daí você que tá em Tubarão na 101 nesse trecho, já tinha importado pra nós mais cedo um pouquinho do problema, e ele tá dando uma confirmada aí, ó. Caminhão de um lado, carga um pouco do outro, os dois sentidos, com faixa, uma faixa interditada em Tubarão. Próximo, né?
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0: Você pediu Milionários é Rico? Lembra do Tempestade de Paixão? Aí pra você então. Confere mais agora, 4:53.

0: Tem muito tempo, há muito tempo que eu não ouço. Por isso que eu agradeço o ouvinte que pede algumas músicas, ele não toca, ninguém pede, vai ficando no esquecimento. Tempestade de Paixão com Milionários é Rico, né? Música do Alexandre, da dupla Ataíde Alexandre e o Rick, que nos deixou faz pouquinho tempo. Música de 1999, chegou meu amigo Monange aqui. Bora aqui, bora, Derek, dele, Tempestade de Paixão. Pode pedir essas e outras de Milionário e José Rico, que a gente programa com todo carinho.
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0: Confere Massa e Pé na Estrada agora 4:58.
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0: Painel do Bruto marca aqui, viu? 5:03.

0: do forte.
1: Eita, saúde forte tem que ser mesmo pra aguentar a caminhada que as mantém tem feito, né? Tem gente que chega no meio do caminho tudo quebrado. Eu tava anteontem numa das bancas de apoio e tem massagem, chega a gente torta lá, não era brincadeira, viu? Eu quero mandar aqui um recadão pra uma galera que tá com a gente. Obrigado pela companhia, pessoal de Itapeva. Carlinhos, prazer pra você, viu? Tudo bom? Até disse que tá tudo bem na rodovia por ali. É gente Itapeva. Tchau, Cleiton. Tá ligadinho com a gente, tá indo agora do Guarujá, caiu o açúcar pra lá. Tá voltando, via Serra daqui a pouquinho. O Emerson cruza a rodovia Washington Luiz. Tá de boa, tá pilotando ali um 30 metros Constellation no baú Sider, 480. Bom que só, e tem recado chegando.
2: Bom dia, Pedro Trucal, bom dia, Monange, e aquele velho café.
1: Ei.
2: O Monzinho do Serrote, aqui que tá falando é o Sergipano.
1: Sergipano.
2: E o Renilson.
1: Renilson.
2: Conhecido aí com a turma do Sergipe Dentinho aí. Estamos aqui na... aqui no estado de Santa Catarina, aqui, passando uma temporada.
1: Oh, que beleza!
2: Carregamento ali de porcelana de madame.
1: Opa.
2: Ali na cidade de Tijuca.
1: Tijucas.
2: Valeu, valeu!
1: Valeu, que seja de pão,brigadão, Renilson. E olha, eu tava vendo uma notícia hoje, vendo num dos portais de transporte, o Frota News. Mandar um abraço lá pro Vilela do Frota News, sempre também acompanha a gente, numa boa. Quando a urna mexe com o dinheiro, a manchete que ele colocou tem a ver com o transporte também, o mercado já começa a precificar o Brasil do pós-eleição. Você nem acabou a eleição ainda, estão em campanha política ainda, mas do primeiro turno já mexeu. Você vê que já mexeu muito com os números, né? Quando se trata de uma reação, quando se fala de economia. Bora que bora, dele que dele. 5:06 agora.
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1: Direto e reto, minha rádio é massa. Bora ter mais recado chegando aqui, o WhatsApp não para, 92.5454, é o pé na estrada e o massa também.
4: Oi, Pedro Cão, Humberto Rezende por cá, bom dia.
1: Bom, Humberto.
4: Bom dia, Monange. Todos os ouvintes aí da rádio mais ouvida do Brasil.
1: E é forte, hein?
4: Manda um abraço pro gerente lá da borracharia do Hulk. Lá em São Mateus do Sul. Ele é fiel ao seu programa, hein, Pedro? Então, toda madrugada ele levanta.
1: Bom.
4: 3:15 para as 4 da manhã pra ouvir seu programa.
1: E toma um café com a gente.
4: Manda um pãozinho, rec-rec com serrote aí, um cafezinho, glup-glup-glup aí pra nós. E toca aquela música.
1: É.
4: Eu queria ter você no meu caminho.
1: Música boa,
4: acordar, como... sentir que não estou sozinho.
1: É rico, né? Essa música eu vou ficar devendo hoje, que tocamos agora uma dele, tá bom? Vai ter mais um recado aqui.
5: Bom dia, Trucão, bom dia, Monange. Mas tá aqui, já tá uma de pé na patrola aqui já, né?
1: Pra parar não, né, cara?
5: Bom dia! Diego aqui, salto pra fora aqui.
1: E aí, Diego?
5: Bora na busca da sucata do pneu ali.
1: Opa!
5: Itápolis.
1: Valeu, grande, obrigado, Trucão. Tem uma luzinha aqui, mandou aí, cara. Deixa eu ver aqui.
6: Bom dia, Trucão.
1: Dia.
6: Tudo certo?
1: Tudo.
6: É, atualizando aí a Regis Bittencourt.
1: Michael, manda.
6: Sentido Curitiba, São Paulo.
1: É
6: isso aí, a chegada ali em Budas Artes ali. Com a carreta de pedra,
1: ei,
6: tombou.
1: Epa!
6: E tá tudo fechado ali, viu?
1: Ih, cacete!
6: Eles estão fazendo a remoção da carreta e das pedras ali.
1: Entendi.
6: Beleza? Então, o pessoal que estiver descendo aí em Curitiba, sentido São Paulo, atenção redobrada aí, trânsito tudo parado.
1: Valeu, Maicão, obrigado, viu? Então, na chegada de São Paulo, já pedra no caminho. Opa! O trem tá feio. Quem pega? Teobari Sampaio. 5:09.

0: Aê, gostou? Trem tá feio, Theo Dali Sampaio marcando presença, como sempre aqui na massa. Você já sabe, o que liga o pé na estrada, confere hora, 5:12.
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0: Bora que bora, dele que dele, minha rádio é massa, vamos lá? Vamos ouvir mais um recado de quem tem uma história com a Mercedes?
2: Fala, Trucão, bom dia, tudo certo? É Marcelo, referente ao Mercedes ali, eu trabalhei com 23-25 na Julieta, produtora, e depois peguei um 23-18, 95, fui pro Chatório lá no Pará, lá. O bicho era bom também, mas depois trabalhei com o Zenal 38 ali, 2001, também era bom, nunca incomodou o caminhão. Aí em 2010 eu comprei um 1634 2001, eu fiquei 3 anos, depois comprei um 1634 2010 ali. Eu fiquei 3 anos com ele ali, depois acabei, arruinou muito serviço, ele deu um problema no motor dele e acabei vendendo aí. Hoje estamos trabalhando de empregado aí, mas estamos batalhando aí.
0: Vai parar, né, cara?
2: Aí. Mas o Mercedes é muito bom, viu?
0: Aí o nosso, esse áudio é do Marcelo, também falando um pouquinho dentro desse quadro, 70 anos de Mercedes-Benz aqui no Brasil. Sabe que você também pode mandar um recado pra nós, né? Se você tem uma história legal, que envolvendo aí o caminhão Mercedes, toca pra nós, tá legal? Manda o um WhatsApp contando um pouquinho a sua história pra gente. 92.000-5454-11DDD.
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0: Ora, confere 5:14.
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28: 5h19 agora, hein?

0: Confere mais agora, 5:19, agora 5:19, o Michel e o Oswaldo estão avisando a gente aqui, Trucão, já liberou aqui, viu? Aqui no contorno, em Curitiba, próximo a Curitiba, a gente liberou a rodovia, agora tá tudo liberado. Só que tem uma fila muito grande, então essa fila ainda até sair vai demorar um bocadinho. Quem tá no final da fila, é bom saber, quem tá pelo caminho aí no meio, já tá liberado, tá legal? Já vai dar pra rodar um pouco mais rápido a partir de agora. Mas vai com cuidado que ainda tem uma fila grande pela frente ainda. Bora que bora, dele que dele. Olha, hoje eu vou sair mais tarde daqui, tá por volta das 10:30, se tudo correr bem, estarei lá naquela, eu digo hoje numa garagem, né? Uma montadora ainda, né? Da Sunny. Sunny, a chinesa de veículos elétricos. Vou lá gravar um material com eles, porque eles também estarão lá na Fenatran. Mais um vai estar na Fenatran. E segundo eles, eles vão lançar na Fenatran alguns caminhões diferenciados, por tipo um Sunny caminhão elétrico para 49 toneladas que eles vão colocar lá, que é um pesado. É um bonito até. E aí, claro que é como é um elétrico, tem aquelas baterias enormes, né? Vão lançar também por lá um outro caminhão médio, que é um caminhão preparado com caçamba, que já vem implementado. Uma coisa que a gente vê também no Brasil, dos veículos chineses que chegam aqui, chegam completos, né? E muitos casos de veículos comerciais já vem com implemento de lá. Não deixa pra colocar o implemento aqui. Não são todos, mas tem muitos que sim. Então vou pra Dutra daqui a pouco. Lá pelas 10:30, 11 horas estarei ali em Jacareí, naquela garagem, chama de garagem hoje, da ali nas barrancas da rodovia. E vou preparar o material lá. Quem sabe nos encontramos aí no caminho. 5:21 agora.
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0: E tem a cara chegando pelo nosso WhatsApp massa, hein? Bora ouvir aqui.
3: Bom dia, Trucão.
0: Bom dia.
3: Aqui é o André de Santa Catarina.
0: André.
3: Cortando aqui a BR-101.
0: Aonde?
3: Sentido a Criciúma. Tudo na paz. Daquele jeitinho que a gente gosta.
0: De jeito que você gosta.
3: Um recadinho pro Zé aí que pode acelerar que o pistão tá limpo.
0: Ô Zé,
3: acelera esses canhas.
0: Bora, Zé.
3: Vamos que vamos. Bom dia, Trucão. Minha rádio é massa. Bom final de semana.
0: Pra tudo você também, tudo de bom, obrigadão, viu? Aí tá meio devagarote aqui a minha internet agora. Aí, Trucão, dá pra mandar um recado, tá rodando aqui, mas não quer entrar não. Vai ter mais um aqui, bora ouvir aqui direto.
4: Alô?
0: Bom dia!
4: Pedro Trucão!
0: Oi! Ixi, deu nada, acho que ele espirrou.
5: Bom dia, Pedro Trucão, bom dia, galera da estrada. Ô, Trucão, minha história com a Mercedes é o seguinte, Trucão. Quando tinha 12 anos, morava na usina Lajinha, União dos Palmares. Hoje eu moro em São Paulo, Arujá. E o primeiro caminhão que eu aprendi a dirigir foi o
0: Mercedes
5: 2211. Ou 2211 era um
0: 2213. Aí sim.
5: Aquele Mercedão. Antigo, isso na década de 89, 88, por aí.
0: Não lembro
5: desse momento. Primeiro...
0: Não lembro.
5: Primeiro caminhão que eu dirigi, eu aprendi. Os motoristas andavam com a galera e saíam ensinando só pra eles pegar e dormir. E a gente que era novo pegava aquele bichão cheio de cana.
0: Pesadão.
5: E rapaz, eu.
0: Traçadão.
5: E é uns caminhão bom, hein?
0: Bom pra caramba. Valeu, cara. Obrigado, viu?
6: Bom dia, Pedro.
0: Bom dia. Tudo
6: bem? Acidente grave aqui.
0: Onde?
6: Venceslau, sentido Epitácio.
0: Opa.
6: Tá interditada aqui uma pista que vai sentido Epitácio. Tá dando um desvio aqui pra quem entra pro posto Deste aqui.
0: Tem onde é?
6: Tá Raposo Tavares.
0: Então daí é um alerta pra você, hein?
6: Kleber transportando câmera fria.
0: Aí o Kleber dando um alerta de um acidente ali entre Presidente Venceslau, quem sai de Pitácio pra lá, a Raposo Tavares tem acidente no caminho. Logo tem mais informação. Bora que bora! 5h24 agora, hein?

0: Aí, gostou? Tocada legal da Itami, Thiago aqui na massa, né? Coração apertado. Opa, direto, você tá ligado na massa? Muito obrigado pelo carinho da audiência, hein? Ó, tá liberando ali no contorno, todo mundo ali na fila, cuidado, vai com cuidado, nada de apertar muito, a gente anda ali, ó, Emerson tá
1: pedindo. Eu sou caminhoneiro que tô passando aqui agora, pedi pra esses bobos desses caminhoneiros entender que tem um caminhão tombado aqui, por isso que os coitados do pessoal aqui da CCR fecharam a pista, que estão tudo louco aqui buzinando e metendo sarrafo aqui como se... Se não entendesse que um dia pode ser com eles.
0: Justamente. Tá aí a bronca do Hermes com toda a razão, né? Tá liberado, mas vai devagar, gente. Tem problema no caminho, tem lá um cargueiro tombado, tem alguém que tá no prejuízo, se não se machucou todo, sei lá, né? Então, e a turma que da concessionária que tá aí cuidando, é tudo devagar, não pode ser tudo em cima de uma vez, e daqui a pouco dá um se machucando o outro aí. Tá a bronca do Hermes e a gente assina junto com ele.
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0: Quem mandou recado pra nós fez uma pergunta da DAF foi o Mikael. Mikael mora em Campo Grande. Tá ouvindo a 93,7, que é a nossa massa Campo Grande. E perguntou: Trucão, a DAF também fabrica implementos. E quais implementos? Olha, rapaz. A DAF não fabrica implementos rodoviários, não. É carretas, né? Semibox, baú, caçamba, seja lá o que for. Ela não fabrica. Ela produz apenas o caminhão. Ou é o cavalo mecânico, ou é o caminhão rígido, tá? E os motores, as coisas todas, sim. Aí a DAF ia pra cá. Agora, a DAF tem parceria com algumas implementadoras. Que às vezes alguém compra um cavalo mecânico ou compra um caminhão rígido, um tipo, um CF, né, trucado, o quarto eixo, não importa, aí pede com algum implemento. Então, por exemplo, ela tem uma parceria com a Fachini. Então tem. Então a Fachini que produz furgões, calcinhas normais, caçambas, semi-box, rodou caçambas. Também tem uma parceria com a Randon, que é a Randon Corp, né? Que fabrica os semi-box, granareiros, tanques, basculantes. Também tem uma parceria com a Librelato, que é especializada em implementos, com furgões também, lonados, balsaídas, né? Tanques e granareiros. Outras marcas, né? Também tem aí a Guerra Implementos, a Noma, e assim vai. Mas muitos casos, a maioria das vendas da DAF, dentro das concessionárias, quem compra, compra ou o caminhão sobre chassi, cabine sobre chassi, ou o cavalo mecânico, e vai implementar em outro lugar. Isso é o normal, tá bom? Valeu, cara, obrigado, viu, pela pergunta, Mikael de Campo Grande. E a DAF vai estar presente na Fenatran. Estaremos juntos lá também. Se você for, nos encontramos lá.
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0: Bom, pé de Massa e pé na estrada agora, 5 horas e 31 minutos. Mas é cada um atrás do
3: barulho. Bom dia, Pedro Trucão.
0: Bom dia.
3: Pedro Trucão, quem fala é o José Leite de Alencar.
0: Ô, garoto.
3: No momento na pegada do Palito Doce, tô no SP-127.
0: Tá.
3: Sentido Itapitininga, saindo aqui de Piracicaba, beleza? Na puxada do Palito Doce.
0: Direto.
3: Bora que bora, Trucão.
0: Bora que bora.
3: Abraço.
0: Tá bom, não.
3: Massa.
0: E ele tá ouvindo a nossa massa ali. Campinas, Piracicaba e a nossa 97,1 com certeza. Bora que bora, dele que dele.
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0: Pra São Júnior de Florianópolis, obrigado pela companhia. Agora, 5h32.
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0: Bora pegar aqui direto, mais uma pegada legal? Então bora comigo aqui, gente, atenção. A G7 Log de Tubarão, Santa Catarina, você que tá por aí ou indo pra lá, tá contratando ali cargueiros, viu? Se você tá precisando, ele tá interessado, bora. É para trabalhar em Santa Catarina, Rio Grande do Sul, Paraná, enfim. Também tá contratando motoristas, categoria E, com EAR, também para trabalhar para vários lugares do Brasil. Se interessar você, quer pegar a bocada aí, fale com a Aline, 48 é o DDD lá de Tubarão, 99678-2322. Vou repetir, 48 é o DDD, Tubarão, falar com a Aline, telefone da G7 Log, é o 978-2322. Uma outra dica ainda, Azul Coloto Transportes, Rio Verde, Goiás. Você que tá aí ouvindo a gente no Goiás, em Goiânia, na nossa massa, vai para Rio Verde? Bora! Então eles estão contratando motoristas lá também. Rogério mandou alô, trocar um motorista categoria E, é trabalhar com o conjunto Rodotrem. Experiência de um ano a gente tá pedindo, curso MAP atualizado é fundamental. Motorista pronto, espero que pague um bom salário pra turma, não seja a comissão, mas de qualquer maneira, liga lá e boa tocada. Telefone do Rogério lá em Rio Verde, 64 DDD, que é Goiás, 984127007. 64 DDD, né? E o telefone da Azul Coloto, 98412-7007. Ou mandar um currículo para rh@zucoloto, Zucoloto é com Z, Zucoloto transportes.com.br.
2: Alô, caminhoneiro! 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
0: É isso aí, essa campanha da nova 364 ali em Rondônia, para quem tá rodando em chão de Rondônia, baixar o manifesto, não esquecer disso, para não ter dor de cabeça no free flow, é que tem lá uma facilitação para quem tiver problema com multas por conta de não baixar o manifesto, eixo suspenso, passou no free flow, pagou multa. Não, ou vai pagar pedágio. Não. Aí lá eles têm uma manifestação, tem um trabalho, uma campanha que vai até o mês de novembro. Consulte lá.
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32: Opa, confere comigo agora 5h36.

0: E a Rádio é Massa, tudo bem contigo aí também? Indo pra onde, vindo de onde? Castradeiro, obrigado pela beira, como sempre, viu? Muita gente ligada com a gente, muita gente indo pra Aparecida pela outra. E a movimentação tá forte outra vez ali. Então todo cuidado é pouco quem tá rodando por lá, viu? Recado chegando, WhatsApp não para, 92.5454-11-DDD.
1: Aô, Trucão.
0: Bom dia.
1: Bom dia, meu amigo, bom dia. Pai de Cristo pra você.
0: Opa.
1: E toda a equipe. E aos amigos da rodagem, bom dia.
0: Bom dia pra você também.
1: Rondonópolis, é o papo do momento aqui.
0: Rondonópolis, é massa.
1: Indicado e direcionado ali, bom. Minas Gerais,
0: opa.
1: Mato Verde. Bom dia, boa sexta-feira a todos.
0: Valeu, brigadão, Rondonópolis é massa. Quem tá ali pelas bandas de Rondonópolis, ligado com a gente na massa, ou vai pra lá, você sintoniza a gente na 94, tá legal? Fico com você, menino, é isso. Bora que bora, dele que dele.
2: Ô, Trucão, bom dia, Trucão. Tamo aí na estrada. Rodovia dos Bandeirantes, sentido Jundiaí, Campinas.
0: Valeu.
2: Ô, Trucão, uma história aí com a...
0: Com a Mercedes?
2: Mercedes.
0: Ah.
2: É, meu amigo, hoje eu tô aqui numa carreta,
0: ah.
2: Mas há uns 8, 9 anos, mais ou menos, atrás,
0: ah.
2: Eu aprendi no material de construção
0: a trabalhar com um cargueiro desse.
2: Dirigir um 1113 queixo duro 52, queixo duro. Se não me falha a memória.
0: Não, 52 não
2: eu
0: pode ser.
2: Eu vou falar pra você, viu? Pra fazer manobra com peso de cimento e tudo mais,
0: queijo.
2: Tinha que subir em cima do volante.
0: É, não era fácil não, volante grande.
2: Mas deu tudo certo, cara. Agora tava eles fluindo dos caminhões automáticos, das carretas automáticas e é isso aí.
0: Mudou tudo, né? Mudou tudo.
2: Yeah. Valeu, Mercedes.
0: Obrigado.
2: Tenha um bom final de semana, meu querido.
0: Pra você
2: a todos
0: também.
2: Nós, bom trabalho. Fui.
0: Aí, né? Aquilo que está dizendo ali é 11h13, que é, deve ser o 72. Vai estar ali, né? Mandar aqui também um abraço lá pro Matheus. Dizendo que tem só em Linhares, Trucão. Valeu, Matheus. Obrigado. Fala comigo. É o Jean Giovanni? Senhora Aparecida? Bora então. Vai pra lá? Vou tocar, vou caminhar. 5h41.

0: Eita, Nossa Senhora, mais uma música, né? E muitas duplas fizeram música em homenagem à Nossa Senhora Aparecida. Bora que bora, dele que dele, confere mais e pela estrada. 5:45 agora.
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0: Pé direto é, tem que sair no pra onde, tá vindo de onde? Bora que bora, dele que dele, minha rádio é massa, muitos, mas muitos recados chegando pra nós, viu? Será que não dá tempo de atender todo mundo, né? Trocão, aqui é o Cleiton de Valinhos, ligado contigo. Tô fazendo agora um carregamento em Suzano, desejo um ótimo dia a todos que estão na escuta, uma ótima sexta-feira também. Olha que deve mandar pra mim aí, trocar o Moreno e Moreninho, João Boiadeiro. João Boiadeiro. Aí, vamos ver se a gente programa uma horinha assim, viu? Abração pra você, obrigado pelo carinho da audiência sempre. Mas o recado chegou. Oi.
4: Daí, Trucão, firmeza, meu querido.
0: Firmeza.
4: Tive que pegar um pouco pesado, mas agora eu tô de boa e já tô na outra. Já tô saindo aqui da...
0: Onde?
4: E... Barão de São Paulo. Até pra casa, meu irmão.
0: Tá pra casa? Tem certeza que chega lá? Tá bom.
5: Alô, Petrucão.
0: Alô.
5: Muito bom dia pra todos os amigos da rodagem aí.
0: Bom dia.
5: Um abraço pro meu amigo Juninho Potência. Manda ele se espichar aí, que senão vai perder o agendamento no Paranaguá hoje, hein?
0: Oi, oi.
5: Toca Paulinho Mussolini aí. Caminhonete branca pra nós.
0: É boa. Bom dia, bom dia. Bom dia pra você também. Confere mais agora, 5:47.
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0: Truco! Conferindo comigo, 5:48, agora 5:48. Toca pra cá, sempre alô, hein? Quem vai pegar do outro, continua muito forte. E agora mais ainda, porque envolve já o pessoal que tá saindo. O final de semana prolongado. E aí a Dutra, a Carvalho Pinto, muito movimento, muito movimento. Vai com cuidado pra isso. Os Romeiros, muito forte, muita presença na rodovia Presidente Dutra mais uma vez. Fica chegando.
7: Bom dia, bom dia, bom dia, Trucão.
0: Bom dia,
7: bom dia.
0: Bom dia.
7: É mais de você, viu?
0: E aí?
7: O carro, viu? Fernandinho, daquele jeito,
0: viu? É mesmo?
7: Pra quem vem sentindo BH, muita atenção ali. Vargem Grande, tá passando uma faixa somente. Os dois sentidos. Pra instalação da passarela que a carreta derrubou um tempo atrás.
0: Eu lembro.
7: Em Cambuí tem obra, mais um lugar que tá passando uma faixa só também, sentido BH.
0: Entendi.
7: E pra ajudar, em Camanducai, o corte de pedra no topo da serra lá, tá funilando trânsito na faixa da esquerda, viu?
0: E aí?
7: Já ficamos umas horinhas paradas ali, o
0: faz
7: trânsito
0: parte.
7: tá meio agarrado lá, viu? Muita atenção aí, sentido BH. Fernão Dias, tá complicada essa noite.
0: Aí, olha,
7: abraço a todos.
0: Pra você também, eu vou pedindo pra você que pega Fernão Dias. O pessoal tá achando pra caramba que a Fernão Dias tá muito ruim. Ruim pra caramba, pavimento ruim, estrutura complicada. E agora a nova concessionária tá fazendo trabalho. E quando faz trabalho de recuperação, a maior parte do trabalho tem que ser à noite, né? Porque à noite é que é melhor por conta de fluidez. Agora, quem vai rodar? Sabendo que tem esses problemas todos, você tem que cuidar mesmo. Porque pra melhorar, tem que arrumar. Pra melhorar, tem que travar. E aí, não tem o que fazer. Então fica atento, boa tocada e não chie.
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0: Aí a dica pra você que cuida, né? Vai cuidar aí da rodovia, que vai pegar as rodovias, principalmente a Dutra, e também a rodovia que liga aí a cidade de Aparecida, todas elas, todo cuidado. O movimento é muito grande, muito grande. Então, como tem muita gente andando, e muita gente em Romeiros, em blocos, muita gente em blocos, é você que está conduzindo um veículo aí na rodovia, o que a gente pede? Você usar toda a sua perícia, toda a sua, tudo que você aprendeu para você não provocar nenhum tipo de acidente. Então, todo cuidado, triplica, quadriplica a sua atenção na rodovia. E você, Romeiros, já sabe, né? Todo um cuidado também para ninguém se machucar no caminho. E boa viagem.
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0: Essa semana tá começando prolongada, hein? Bora, Malange, última de hoje. Já tem microfone aberto aqui na massa, hein? E semana bom pra você? Tomara que seja. Olha a moda aí chegando, ó. E a briga foi feia, viu? É Henrique e Juliano. Dedo do nariz, inclusive. Bora, Vitor.

0: pegada assim, não. E a briga foi feia. Vai vendo, vai vendo, hein? Vambora, tá na hora, Monange. Tá chegando agora o microfone aberto, tem horário político hoje outra vez. Começa hoje, né? E eu volto amanhã, às 4 da manhã, mais um pé na estrada com você aqui na massa. Bora aqui, bora, Monange. Dele que dele. A gente, boa tocada. E quem vai pro final de semana aproveita bastante. Tchau, tchau.
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32: Sextou, ótimo dia pra você. Hoje, 9 de outubro.

0: Muito bom dia! Quero agradecer a audiência, o carinho dos nossos compreensivos ouvintes.
1: Muito bacana.
0: Eles são pessoas inteligentes junto com a gente. Muito obrigado pela audiência. E lembrando que você pode participar do programa através do 41-3297-3297. Vamos com a manchete?
2: Bora! Aposentados e pensionistas do INSS terão que adotar a nova carteira de identidade nacional até 2028.
3: Mega Sena acumula para 112 milhões de reais.
4: Muito bom dia, coisas ricas do Enderlove. Olha só, você tá com a sua CLT na mão, que é a famosa carteira de trabalho? Tem gente contratando no valor de 14 mil reais e vale alimentação de...
0: Sortei?
4: Não vou falar. Vamos mudar a nota. Vamos mudar a nota.
0: É o único que paga.
4: Não vai, eu. Famosa diz que pretende engravidar.
1: Todas as famosas querem.
4: Meu Deus. Se você falar mais um pouquinho, você acerta. Não é, Virgínia.
0: Não.
4: Não.
0: Ah, não vou chutar de volta.
5: Pensamentos do Zé Coió.
1: Zé Coió. Pensamento do dia. Brasileiro não gosta de frio, nem de calor, nem de chuva. Brasileiro gosta mesmo de encher o saco.
6: O DJ Tatu é demais.

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1: Quase.
0: Quase.
2: Aposentados e pensionistas do INSS devem ficar atentos às novas regras de identificação biométrica. Até 31 de dezembro de 2026, quem já tem biometria na Carteira de Identidade Nacional, na CNH ou no título de eleitor, poderá utilizá-la. Para quem ainda não tem cadastro, há um período de transição e a partir de 2028, a SIM será a única base biométrica aceita pelo INSS. O governo esclarece que não haverá bloqueio automático dos benefícios que já estão ativos.
0: E lembrando, né, quando você for cadastrar ali, tem bastante tempo que vai ficar lá.
3: Aproxime o rosto.
1: Nossa, cara, tira a cara.
0: Aproxime o rosto.
3: Nunca dá paciência. Nunca dá certo. É um cara, um lugar tão ruim de entrar no GovBR, né? Meu Deus.
0: Acho que é pra
3: você
0: desistir.
3: Eu acho que se o INSS pra roubar tivesse que entrar no Gov, eles não entravam.
0: Não, não, não. Não vai dar certo. Vamos pro banco.
3: Olha só, então vamos falar dela que o Rafael matou a charada. Ela já contratou um, ela vai precisar de mais 9. Que ela tem um total de 10 seguranças. Olha só.
0: Ah, não, a segurança agora que ela tinha contratado.
3: Isso. É uma escolta que ela precisa, né? Aproximada que a gente fala. Então, olha só, ela contratou um, falta mais 9. Virgínia Fonseca contratou um novo segurança para serviços dentro do Brasil, com um salário de R$14 mil.
0: Rapaz.
3: Já líquido, já vem sem os descontos. Ela é mais alto. Deve ter ali em torno de uns 17, mais ou menos, tem um desconto de 3 mil. Quase 4 ali, né? Então o que que acontece? O profissional terá todas as despesas pagas durante as viagens com a influenciadora. Aí, folgas do mês, do aniversário e vale alimentação de R$3 mil.
0: Olha!
3: São duas equipes. São duas equipes.
1: Tatu.
3: Cinco filhos. Tatu não aguenta um tiro.
2: Imagina, imagina o Tatu de segurança da
0: Guilherme. Imagina o Tatu com esse ombro levantando uma arma. Não vai dar certo.
3: Então o que acontece? Ela está fazendo assim, Rafael, são 10 pessoas. 5 para viagens internacionais e 5 para ficar viagens no Brasil. Então ela está montando uma equipe que ela precisa disso, fora carro blindado e tudo mais. Aí, né?
0: Só para avisar, ela tem o porte e passaporte. Tá?
3: Então, ela precisa disso, então se você quiser, eu acho que você manda lá no direct dela teu currículo, se você puder andar armado, tiver, mas tem porte, gente. Não adianta, tá tudo que tem um tiro, cai a arma no chão, mas vai levantar a Virgínia. Então,
0: não, eu vou me esquecer.
3: Tem porte, você vai tirar e tudo mais. Então ela precisa de mais 9 pessoas com R$14 mil ganhando de salário líquido e 3 mil de vale refeição e aí de vida totalmente gratuita.
0: Nossa,

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0: E a Receita Federal começou a avisar os contribuintes que tiveram a declaração do Imposto de Renda de 2026 retida na malha fina. Os comunicados serão enviados em lotes semanais até o dia 20 deste mês para permitir a regularização antes de uma eventual intimação. A situação da declaração pode ser consultada pelo serviço Meu Imposto de Renda no site da Receita ou também no aplicativo. Quem encontrar algum erro pode enviar uma declaração retificadora pela internet sem precisar ir a uma unidade da Receita. A regularização antecipada pode evitar multas e atrasos no pagamento da restituição.
1: Vamos falar dela, que está mais feliz do que ninho novo quando recebe o ovo. Ana Hickman falou sobre a possibilidade de aumentar a família Cuido Guedes.
2: E ela pagou as contas, pelo menos?
3: Zezinho. Não, para.
1: É uma assinatura falsa. É uma assinatura falsa, Zezinho. Olha só, Cuido Guedes. Durante uma entrevista, a apresentadora de 45 anos afirmou que não pretende recorrer a tratamentos para engravidar novamente. A Ana explicou que considera a idade um fato importante e acredita que o momento para uma nova gestão pode ter passado. Apesar disso, ela não descartou completamente a possibilidade de ter outro filho e afirmou que não deixa essa decisão nas mãos, que deixa a decisão no mão de Deus.
2: Ô, Duduzinho.
1: Deus não vai nada, filho. Você que tem que ir lá martelar. Se a martelada do Guedes for bom, prego ele.
3: Exatamente. Filho do Espírito Santo só veio um e foi mais de 2000 anos. Tem que trabalhar.
1: Eu prego na mão de Deus, não. Se você não ficar lá batendo o martelo no prego,
0: é na praia, que o negócio funciona, né?
3: Prego não entra.
1: Eu tenho uma amiga minha que saiu com o Edu Guedes, que o Edu Guedes é bom na martelada. Eu fui ver ele na corrida aqui em Curitiba, em São José dos Pinhais, né? O autódromo, depois eles saíram junto, falei, tipo, mas nem pra deixar eu ver a martelada.
3: Ou nem pra filmar, né? Só pra gente ver.
1: Poxa, então assim, ó, sucesso pro casal aí, que são casados há 25 anos, desde 2001.
3: Não. Eles estão casados agora, mas estão juntos há mais de 20 anos.
1: Não conta. Rafael, Zé, ouvintes, pense bem comigo. A Hickman trabalha com ele desde 2005, conheceu ele, então 21 anos atrás. Aí o que que acontece? Mais essas assinaturas falsas e nada. Não é ela que é meio complicadinha também, assim? Tipo, olha, voltou a casar com o cara que ela tinha contato lá atrás, do nada o amor nasceu. E não foi assim, tipo, um mês de luto, ou 6 meses, um ano, né? Foi...
0: Essa admiração parece que já rolava, né? É estranho.
3: E tem um negócio também estranho, que eu agora tô na dúvida, na verdade. Quem assinou a papelada no cartório foi o ex-marido?
1: Verdade.
3: Diz ela que ele falsificava toda essa turma, né?
2: Ele falsificava tudo. Eu não passo lá por causa da Marcelina. Ela...
3: É verdade.
2: Tem problemas aí.
3: Mexe com a Mia, Zé. Não mexe com a Mia. Deixa eu te amar em paz.

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1: E nenhum apostador acertou as 6 dezenas do concurso da Mega Sena realizado ontem. O prêmio acumulou novamente e está estimado em 112 milhões de reais para o próximo sorteio.
2: Números.
1: Os números sorteados ontem foram 07, 10, 39, 40, 43 e 57.
2: Só depois dos 30, você viu?
0: Tatu, quantos números você acertou?
3: Dois
0: de
3: morte.
0: Dois de volta. Acertou dois de novo.
4: Deus, que ele
2: ganha. Olha só que interessante. Solange Couto, a dona Jura, lembra? Né, brinquedo? Não!
5: Nós temos uma mãe, Solange.
2: É, um beijo, mãe. Olha só, surpreendeu ao fazer um desabafo sobre a relação com os netos e com os familiares. A atriz, que é vó de 4 crianças, afirmou que não costuma ser chamada para aniversários ou momentos importantes da família. Então a senhora não é benquista, igual
5: ela
2: eu.
5: Ela já foi mulher do Sidney
2: Magal,
5: né?
2: Mas que o Sidney Magal queria rebolar mais que ela, daí ela largou. Ela
5: rebolou, assim,
2: que,
5: né?
2: Quem é a mulata Sargentelli aqui sou eu, não é você, né? Largou dele, né? A declaração foi feita em uma publicação da influenciadora aí, né? O que que você acha? Você acha que você precisa ser convidado, sendo familiar, para todas as festas da família? Por exemplo, tio tem que convidar sobrinho. Você acha que você sempre tem que convidar os familiares para estar nas suas festas ou não? Porque ela relata aqui que ela não foi convidada nunca para nada das festas de aniversário, final de ano, com os netos.
6: Se você me convidar, não vou mesmo. Não vou,
2: eu
6: não
2: vou ser convidado. Eu não. Oi, vou. Surpresa! Cheguei!
1: Nelo. Se te chamarem, tu não vai?
6: Se chamarem, eu vou. Se não chamar, esqueço.
0: Não, mas ela disse que ela falou, ela nunca foi chamada, né? Ela reclamou por causa disso.
2: Você acha que familiar tem obrigação de convidar o outro pra alguma festa? Responda, mas fala a verdade, que os louquinhos já acordaram, são 6:28.
0: Já acordaram, então tá aí. É, eu, na minha opinião, acho que não.
2: E se não te convida, fica chateada? Ela ficou chateada?
0: Eu não fico chateado.
2: Você, Lu?
1: Não, também não.
6: Mas você vai, Rafael, sem convite?
0: Não.
6: Então,
0: eu não vou também. Não me convidou, não vou.
2: Tatu, você que é a voz do Discord, o que você faz? O que você faz?
7: Eu mando na merda.
2: Oh!
7: Eu fico chateado, né? É consideração, né?
1: Mas depende, né?
7: Depende do quê?
2: Depende do momento. Às vezes o momento é especial. Por que você
7: A Regina não convidou nós no aniversário.
2: Vamos falar no geral. Você se sente ofendido quando você não é convidado pra alguma festa?
0: Coisa?
2: É,
0: pra alguma coisa. Casamento, festa de aniversário, batizado, charmíssima,
2: chá de panela, já revelação.
0: Charmíssima,
2: isso. É num geralzão, tá? Porque nós temos hora eleitoral das 7 às 7:10. Então você já começa a mandar aqui, eu não fui convidado por tal coisa. Fale o que tem.
0: Isso é muito bom lembrar, que vai ter horário eleitoral daqui a pouco, mas dessa vez só 10 minutinhos.
2: Tá bom? Então manda pra nós mensagem aí.

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1: Falta menos de um mês para o primeiro dia de provas do Enem 2026. O exame será aplicado nos dias 8 e 15 de novembro. Nessa reta final, estudantes e professores deixam conteúdos inéditos em segundo plano e priorizam a revisão, os simulados, a resolução de questão de provas anteriores, né? A redação também merece atenção especial, com a recomendação de evitar fórmulas prontas e desenvolver aí uma argumentação própria. O INEP orienta ainda os candidatos a organizar o tempo e manter o equilíbrio emocional durante a prova, embora seja difícil, né, gente?
0: Então, lembrando aí a molecada, né, pra estudar bastante e não esquecer o dia, o horário certinho, porque pra ficar na fila, né, Ender? Fila pra ficar em showzinho.
2: Calma.
0: Lá na pedreira. No estádio, três dias antes.
2: É um dos projetos da minha vereança, quando eu me tornar vereador, não pode chegar uma hora, vai ser assim, todos os shows que tiver no município de Curitiba, onde a gente tá fazendo o microfone aberto, a pessoa só pode chegar uma hora antes do show.
0: Por quê?
2: Porque aí evita o desgaste da mãe, tem que ficar com satanás, pesando na fila, às vezes a mãe não pode, coitadinho, tem um problema de saúde.
1: Pode ser assaltado.
2: E ninguém ainda se acordou e foi isso pro Brasil. O show começa às 9, você pode chegar às 8. Ah, mas eu preciso ficar lá no gargalo. Não tem, você não vai. O artista não tá nem pra você, ele quer só seu dinheiro.
1: E quando abre o portão, às vezes a pessoa que tá atrás foi mais rápida do que tava na frente. Não, então assim, na correria. Assim. Não tem jeito.
0: Mas realmente, agora falando sério,
2: cansativo pros pais, tem que prestar atenção, sabe?
0: É o teu futuro, não é uma noite de alegria.
2: Isso é uma pesquisa onde falando dos jovens, eles que se espertem pra vida, viu? 63% dos jovens não sabem ver relógio com ponteiro. Sabia? Saiu no exame, revista Exame. Ele só tá tão acostumado com o digital que ele não consegue ver ponteirinho.
0: Tava impossível.
2: 63% dos jovens não sabem ver horário no ponteiro.
3: Nem tem relógio mesmo.
2: É tudo pro celular, né, Zezinho?
4: Bom dia.
2: Que é?
4: Não tem obrigação nenhuma em me convidar. E eu também não gosto de convidar. Porque senão vai aquele primo, aquele tio chato.
0: Aquele mala.
4: Que chega lá com 3 latinhas de Kaiser e quer abrir a geladeira e tomar toda a Heineken que você comprou.
2: Então,
4: não tem necessidade de convidar.
2: Fala mais barato, é mais caro.
0: Fala, cerveja.
1: Então, uma coisa é
0: ruim.
1: Fato. Se você não é chamado, você é o chato da família. É. Entendeu?
5: Bom dia, Rádio Massa. Então, na verdade, se for igual a minha família, que a gente se vê de vez em quando, só sabe um do outro, assim, por outra pessoa, aí eu não fico chateada, não, que daí é cada um no seu canto e pronto. Agora, se for minhas netinhas que eu tenho, que não me convide. Mas daí eu fico chateada, né?
1: É outra história.
2: Não mexe nos feijãozinhos que eu plantei no algodão.
0: Tá certo, as netinhas tem que ficar chateadas.
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1: Muito bom dia pro ouvinte da Massa FM. Primeiras informações, BR-116, aquele motorista que vem de Fazenda Rio Grande para Curitiba, o fluxo já se intercala com pequenos pontos de lentidão, mas de maneira geral flui muito bem, dispensando o uso de caminhos alternativos neste momento. Mesmo panorama positivo, a gente já encontra para quem vem de Araucária pela rodovia do Xisto, pista roda bem, apresenta pontos também mais lentos, mas nada que atrapalhe o deslocamento do motorista. 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

0: horário eleitoral gratuito no rádio e na televisão volta hoje para o segundo turno das eleições. A propaganda segue até o dia 23 de outubro, dois dias antes da votação. No rádio, os programas para presidente serão exibidos às 7 da manhã e ao meio-dia. O tempo é dividido igualmente entre os dois candidatos.
1: Eles lembram de mim, porque sou um...
2: Carlos
1: de Foz do Iguaçu. Ô Anderson, logo. Eles nunca me convidam pra festa, mas quando é amigo oculto, eles lembram de mim, porque sou um velho aposentado e tem uma graninha à disposição. Um abraço pra vocês, tudo de bom. A minha rádio é massa.
3: O senhor não precisa de alguém pra fazer um escaldapé no senhor, uma massaginha, canela de beia, aquela coisa pra massagear. Eu tô aqui disposto, Eu tenho que buscar os negócios aí na fronteira, daí pra mim fica mais perto, vai na massa aí.
4: Muamba.
5: Eu, se não me chamasse, se eu ver que dá pra ir, eu vou de bicão mesmo. Vai e compra uma caixinha de cerveja aí e já era. Entra de bicão e já era. Manda um abraço aí, Russo Xaxim, sextou.
3: E, ó, se você quiser levar isso pra vida, você pode levar. Porque o que acontece? Até num casamento, se você quiser ir, você pode sim ser convidado. Você vai na igreja, aí você começa a ver o pessoal saindo. E vai seguindo o carro.
4: Vai junto conversando com alguém,
3: né? Que quando é festa muito rica, é que tem por QR Code, tem Face ID e tudo. O resto, você aproveita, é fácil. É fácil.
4: Não, mas só lembrando. Que ele tá falando, não é de entrar de bicão. Não, é não. Se você fica chateado.
3: Se você não é convidado. Né?
4: Quando você não é convidado numa festa, você fica chateado ou não.
3: O Tatu ficou aqui, né? Tatu, que a Rena convidou.
6: Não foi só o Tatu, mas tudo bem.
3: Jogou. Teve mais gente?
4: Boa noite.
6: Sempre tem, né?
3: Eles estão dormindo agora. A Rena deve ter ficado. O Noronha, o Ciro.
6: Mas, gente, dois trabalhos.
4: O Ana.
7: Ô, Regine, a gente divide o mesmo microfone e você me convidou.
6: Zero preocupação.
3: A Dani, a impressora ficou também.
8: Bom dia. Eu fico triste quando eles lembram de mim. Aí tem que inventar uma desculpa.
4: Não, ele já não gosta de ser convidado.
3: Não. Ele é rancoroso.
6: Ele prefere que poupem ele da fadiga. É? Tu acha que ele é rancoroso?
3: Não, qual o povo que não gosta de comer de graça, Rafael?
4: Não, comer que você.
6: É que às vezes você vai ter que estar lá fazendo a social e você tá com preguiça de ter que fazer essa social.
4: Você tem que presente.
3: Mas a Lu fala, não, você não tem preguiça, Lu. Você é fogueteirinha, você faz festa.
6: Eu gosto de festa. Eu gosto de festa, claro.
3: A Lu é uma pessoa muito receptiva.
6: Eu gosto de festa. Eu gosto de receber as pessoas em casa também.
3: As pessoas que falam assim, ah, eu não gosto de festa, é a pessoa recalcada, porque ela não é convidada. Tá com dor do que eu tô vendo. O Tatu guardou quanto tempo que tua filha fez o ano?
6: Poxa, ela vai fazer dois já. Ele tava só esperando a oportunidade.
3: Foi hoje. Não, foi você que falou, seu demônio. Você que falou. A Regininha. Ninguém tinha falado disso.
4: Não, eu tô de prova, é verdade.
9: Bom dia, pessoal do microfone aberto. Cleritiel de Campo Largo.
4: Oi, Cleritiel.
9: Bom, se for pra ser um evento que toda a família for convidada e eu não, daí eu vou ficar bem chateada. Agora, se não convidarem toda a família, deixarem alguns de fora, inclusive eu, beleza, dá
3: a
9: nada não.
3: Fica, para, fica magoado, para, fica. Fica sim, fica
4: vai
3: sim.
4: Vai ter troco.

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1: E quase metade dos municípios brasileiros está em situação de alerta ou risco para a presença do mosquito Aedes aegypti. Segundo o Ministério da Saúde, 49,2% das 3.732 cidades que participaram do levantamento apresentaram índices preocupantes. Os principais criadouros estão em vasos e pratos de plantas, garrafas e outros recipientes que acumulam água. Apesar do alerta, os casos prováveis de dengue caíram cerca de 70% no país em relação ao mesmo período de 2025. Com a aproximação do verão, a orientação é eliminar qualquer ponto de água parada dentro de casa e fora de casa também, hein?
2: Bom dia, pessoal.
3: Oi.
2: Fernando Campo Largo.
3: Ai, Fernando.
2: O pior é que não chamar a gente pro aniversário ou a festa é fazer a festa na casa da gente sem a gente saber. Muito difícil daí.
3: Será que ele é caminhoneiro?
4: Não mora lá.
3: Não, avisei, ele é caminhoneiro, viaja a estrada, daí fizeram a festa na casa dele.
4: Ele não mora lá?
5: Pois é, como é que ele vai saber?
1: Não tem, não deu pra entender, né?

0: 10 para 7.
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2: De volta aqui pela Massa FM, falamos sobre 277, o motorista que vem de São José dos Pinhais, já pega um trânsito bem lento, região do bairro Cajuru, que se afunila mais à frente ali, na Avenida Prefeito Lotário Meisner, nas imediações do Jardim Botânico. Por ali, motorista paciência nas primeiras horas do dia. Motorista que transita sentido região central, também pela Avenida das Torres, já pega esse trânsito mais carregado. 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
1: E o Atlético Paranaense empatou em 2x2 com o Atlético Mineiro ontem à noite na Arena da Baixada pela 29ª rodada do Campeonato Brasileiro. Com esse resultado, o time paranaense ficou em quarto lugar com 50 pontos. Caiu, Zezinho.
2: Quarto
1: lugar. Puxa vida. É. Na próxima rodada, o Furacão vai a Chapecó enfrentar quem? A Chape, que lógico.
2: Tá em 20º lugar, ele tá morto, né?
1: Vai falando.
2: Força,
1: vai
2: não, falando. Não, força não.
1: É, esse jogo acontece segunda-feira, tá, né? Dia das Crianças, às 19h30. Já o Coxa, puxa vida.
2: O Coxa sempre
1: 4x0. Levou 4x0 do Fluminense no Maracanã. O Coritiba também volta a campo na segunda-feira, feriado, às 16h, quando enfrenta o Botafogo no Couto Pereira. E o jogo cai bem no dia do aniversário de 17 anos do Clube Paranaense.
3: Viu? É, eu acho que o Coxa perdeu de propósito. O Fluminense subiu.
2: É pra quebrar nós.
1: Pra lascar, mas
3: eu acho que o Coxa perdeu de propósito. Só pra lascar com a gente.
2: Nossa, nós vacilemos.
4: Olha só, Zezinho, esse aqui tá na tua idade, ó. É, Ney Mato Grosso, aos 85 anos.
2: Não, ele tá novo, tá jovem.
4: Explicou em uma entrevista divulgada por que nunca se casou. Ao longo de sua vida, o cantor teve paixões famosas como Cazuza, o médico Marco de Faria, com quem morou alguns anos até a morte dele em 93. Atualmente, o artista está solteiro. Segundo ele, diz assim, abre aspas, não suporto casamento, não gosto de namorar. Aliança no dedo, meu Deus.
2: E você, porque você não casou até agora? Fala
4: quer,
2: dos
4: ninguém
2: outros.
4: Ninguém quer, ninguém quer. Estou solteiro por opção dos outros. Olha, segundo ele, gosto da safadeza, gosto da sem vergonhice, diz o Ney. Aos 85 anos. Não gosto de casamento. Eu gosto da safadeza, eu gosto da sem vergonhice, diz
1: ele. Que bom que ele se conhece bem e tá bem resolvido.
4: Eu acho
1: né?
4: legal isso. É. Eu acho bacana.
3: Sabe o que eu acho chato? É se incomodarem com isso. Deixa o cara.
1: É.
3: Muita besta.
1: Ele escolheu a vida que ele quer levar.
4: Claro. E pense bem no auge dos 85 anos seguindo essa vergonha, é difícil.
3: Vamos ser sérios, numa época
4: dele,
3: né, que a preconceito lá, cara, olha o que ele
4: lutou
3: fez.
4: Lutou com a ditadura, e ele pegava na dita mole. Então é complicado, era complicado.
3: Detalhe, nunca se meteu em política.
4: Nunca.
3: Nunca falou do que ele vota, quem não vota.
4: A sexualidade dele nunca foi bandeira, e a gente, todo mundo sabia que era da época dele. Todo mundo sabia Secos e Molhados, depois escreveram em Mato Grosso. Todo mundo sabia da sexualidade dele, e ninguém usava isso como moeda de troca que hoje
3: usam,
4: né?
3: Exatamente,
5: mas você é homem mesmo?
4: Ai, Silvio Santos já morreu já. É bicha, bicha bem bicha mesmo. Ó, bicha é verdinha, você é de trisha.

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1: E o Paraná fechou o terceiro trimestre com saldo positivo de mais de 148 mil empresas. Entre janeiro e setembro, foram abertas cerca de 317 mil empresas, quase 14% a mais que no mesmo período do ano passado, no caso, né? O resultado considera também os negócios que encerraram as atividades no período. Os microempreendedores individuais foram responsáveis pela maior parte das novas empresas abertas no estado. Só em setembro foram mais de 33 mil novos registros.
0: Ender, só pra lembrar, qual que é a pergunta de hoje?
2: Olha,
0: né?
2: Só, Solange Couto, que era dona Jura, não é brinquedo, não! Diz que não é convidada nem pras festas dos próprios netos. E agora a gente quer saber de você, ouvinte. Você fica chateado quando eu te convido ou não convido pra qualquer tipo de festa, né?
3: Sim.
2: Tipo, não me convidaram, fiquei chateado. Né? O Tatu, vamos família, relembrar, Renan. Nós que... vamos relembrar.
0: Pode ser,
2: o Tatu esperou quase um ano pra jogar na Rede Ninja e não foi convidado pro aniversário da pequena Teodorinha de um ano.
4: Foi uma festa íntima.
2: Foi uma festa intimista. Tá, tu tinha cara docinho bom. Nossa,
0: não, tava legal, tava bonita a festa.
2: Eu, o Rafael e o Zé não podiam aparecer na foto. Nós que tiramos as fotos. Teve uma parte da rádio que não apareceu, Tatu. Tá, tem que contar. Você.
1: A Regininha fez questão de não fazer a foto pra não ficar chata, entendeu?
2: E o Tatu falou assim pra mim, não, mas Regininha.
0: Mas tava bonito, tava bonito.
2: Me convidar pra eu ter o direito de dizer não.
5: Ó, a cara do Tatu. Quem não foi? Nomes? Dani.
2: Então você pode mandar pra nós aqui no WhatsApp 3297-3297 se você fica chateado ou não, e conta qual é a confusão que você já teve, que fizeram festa, não te chamaram. Uhum.
0: Aqui já deu confusão. Então vamos roupa suja aqui.
2: Demorou seis meses pra falar isso. É. Não, ela tinha que me convidar pra eu poder pelo menos dar a resposta de dizer que não ia.
4: Mas o Tatu vai superar. Quando ele superar, eu faço a de dois.
5: E não convida de novo.
0: Chama, não, chama só nós.

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1: E de volta aqui na Massa FM, falo com você, motorista que utiliza a Via Rápida, enfrenta pontos alternados de lentidão com início ali na região do bairro Novo Mundo, bem no entroncamento com a Avenida Brasília, que se estende até o viaduto da Avenida Presidente Kennedy, um trecho mais lento. A partir desse ponto, o fluxo melhora e volta a apresentar lentidão na região do Água Verde. Ali, o motorista pode utilizar a Avenida República Argentina como opção para ganhar um tempo no deslocamento. Imprevistos acontecem até no feriado. 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

0: de 700 vagas de trabalho estão disponíveis na Feira de Empregos 60 Mais, em Curitiba. O evento é realizado na Associação Comercial do Paraná, das 9 da manhã às 3 da tarde. Há possibilidade de seleção imediata para algumas vagas. Além do recrutamento, a feira oferece orientação profissional, inscrição em cursos de qualificação e suporte tecnológico para quem busca voltar ao mercado de trabalho. As senhas serão distribuídas até 1 da tarde.
1: Tem fofoca.
2: Olha só, Pedro Scooby se pronunciou nas redes sociais após se tornar réu em um processo movido por uma ex-funcionária doméstica de seu pai, Alexandre Cosme Viana, que morreu em abril de 2024. A mulher alega ter sido registrada como sócia de 5 empresas ligadas à família. E? Em seu conhecimento, aí afirma ter um documento aí de. Ela está sendo uma multada por mais de R$1 milhão em dívidas e cobranças judiciais em seu nome. Em seu pronunciamento, o surfista voltou a afirmar que não mantém contato com o pai desde quando ele tinha 15 anos e agora o pai dele já é falecido, né? Uhum. Diz que o pai dele foi embora, assim, deixou tudo, abandonou a mãe e o irmão. Isso mesmo. Aí o que que acontece? A presença do surfista, ele falou assim que não tem, que ela quer R$10 mil de danos morais a respeito disso e o arquivamento da dívida. Ele falou assim: ó, eu não tenho contato com meu pai, eu sou tanto vítima quanto a senhora. Ele foi embora quando a gente era criança, abandonou eu e meu irmão e minha mãe e nunca mais voltou. E a mulher quer reaver esse dinheiro de 10 mil na justiça de indenização e que esse R$1 milhão nas empresas que ela foram colocada seja tirada.
3: Procure,
2: né?
3: O morto.
2: Luxo. É, mas aí a gente tem que ver se não tem assinatura, é contrato, geralmente. Então é assim, vamos ver qual que são, o que o juiz vai entender. Passos, né? Vamos ver o que o juiz vai entender a respeito dessa causa. Coitado, tá sabendo de confusão. Sabe com o que ele foi casar? A ex-mulher dele, Luana Piovani.
3: Era problema.
2: Ele tem que falar assim: Luana, vai lá e me defenda nas redes sociais. Pronto, ela já defende ele já.
4: Todo mundo tem. Aquela pessoa?
5: Tem.
4: Lógico que tem.

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1: E um morador de Cascavel levou R$50 mil no sorteio de ontem no Nota Paraná. E o detalhe, ele concorreu com apenas uma nota fiscal no valor de R$4,75. O prêmio principal de R$100 mil foi para um morador de Colombo. Ao todo, o sorteio distribuiu R$2,800 mil para os consumidores.
2: Viu, Tatu? É mais fácil você ganhar na Nota Paraná do que na Mega Sena.
3: Pelo jeito. Você pede, mas tem que pegar a nota, não, né? Senão não adianta.
2: Você pede. Não? Você não tem. É um sistema do governo que funciona e que você podia dar
3: para. Não ficará rico.
2: E já tá desempregado. Olha só. Geralda.
0: Eu sou onde vem?
2: Geralda. Mas eu tenho a rádio e TV. Eu tenho onde me agarrar. Olha só. Geralda Helena, viúva de Rick, anunciou nas redes sociais o retorno de Renner aos palcos em uma série de shows especiais dedicada à memória do cantor que morreu em setembro após a queda do helicóptero na Serra Catarinense. Segundo o comunicado publicado por Geralda, o sertanejo dará início ao projeto Rick e Renner para sempre, o legado, e que terá a condução do empresário Marcos Nascimento. A proposta é que Renner vivencie a nova temporada de apresentações, mantendo viva a história da dupla e ao lado do Rick que nos deixou, né? Coisa boa,
3: a história, porque a voz não vai ser a mesma, né? Ele é meio
0: devagarzinho pra cantar. Vai um monte de artista, né? Fazer aquelas...
2: Eu acho que vai ser uma coisa meio que 3D, assim, sabe aquele telão de LED mostrando toda a história dos dois, envolvendo ali, colocar ele, mas por favor, não coloquem nada em inteligência artificial, que eu acho que a família sofre mais ainda do que você colocar uma pessoa que já nos deixou em inteligência artificial,
4: criando coisas do mundo, coisas, não pessoas tem, falando,
2: então, se eu acho o vídeo mais cafona, se alguém fez, me perdoa, mas eu acho aquela pessoa que vai lá e fala com a criança, você é velho falando com a criança, sabe? Você tá lá, vamos lá,
3: tem nada a ver,
2: vamos lá, tá na beira de um rio, né? O rio já não é muito bonito, vamos lá. Vamos lá, eu vou mostrar pra você como que é. Eu ia largar o meio do caminho e falar, não vá que você vai ficar laceado. Não vá.

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1: Já estão abertas as inscrições para o concurso público de Curitiba. São pouco mais de 340 vagas em 10 cargos. O prazo vai até o dia 5 de novembro e as inscrições serão feitas pelo site da Fafipa. As oportunidades são para níveis médio, técnico e superior, com salários que chegam a R$38 mil. As provas para os cargos de nível superior serão no dia 6 de dezembro. No dia 13 serão aplicadas as provas para nível médio, técnico e para procurador do município, e a taxa de inscrição varia de R$100 a R$250, conforme o cargo escolhido, né? Os editais estão disponíveis no site rh.curitiba.pr.gov.br.
2: Nessa aí eu também quero entrar.
1: Você estudou? Né?
3: Não. Estudou?
1: Muito bom.
4: Olha só. Boa, Tatu, é uma boa esse concurso aí.
3: É, mas vai dar aula? Imagina, eu vou dar tudo na aula, fazendo
4: uma coisa. No caso dele, é auxiliar administrativo.
3: Imagina, ele não sabia operar essa mesa aqui. Sabe,
5: cara, ele não sabe cuidar do dinheiro dele, imagina cuidar dos outros.
3: Olha só, mesmo estando fora dos holofotes após 5 meses, Deolane Bezerra continua pagando o salário.
4: Por favor, segue falando dela.
5: Notícia chata, cara. Hoje é sexta-feira, é dia tranquilo. Ela fica dando notícia, era chata.
3: Rafael, ela continua presa, pagando o salário dos funcionários.
5: E deixa ela lá presa.
1: Tá presa, porque será que tá presa? Porque tá mereceu. Presa
5: porque fez merda, vamos.
3: Ô, Deolane, no dia que você sair, você tem que vir me contratar pra trabalhar com você, porque tá difícil.
5: Corta o microfone aí.
6: Vamos fazer um acordo com ela?
5: Pelo amor de Deus.
3: O que você falou?
6: Desculpa.
3: Foi, desculpa. Xingou você, Rafael. Xingou você. Por que você pra dar ordem aqui? Falou. Eu vou pedir na costura.

0: 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Ah, é o Lucas.
1: Olá,
0: chegou mais cedo o Lucas aqui.
1: Não, chegou no horário.
0: Eu tinha visto esse horário, porque o horário eleitoral ele me deu uma confusãozinha.
2: Eu tava na frente
0: do Lucas. Tudo bem, Lucas? Como é que você tá?
3: Tudo bem, bom dia, amigos. Bom dia a todos os ouvintes da Massa FM. Alô, alô, família. Vamos pra cima, hein? 11h30 tem Tribuna da Massa. Vocês vão... Quem
1: tá pegando minha perna aqui, por favor, né, Lucas? Vou pegar.
2: É o Ender.
3: Quem aqui vai viajar? Vocês vão viajar
4: Tatu
3: no feriadão?
4: Tá tudo
3: vai viajar?
4: Vou lá no trabalho.
3: Que fogo, hein, meu? Não, ó, negócio é o seguinte, a gente vai falar sobre o movimento nas estradas hoje no Tribuna da Massa, que ela veio do jornalismo ao vivo do Tribuna, a gente vai estar acompanhando BR-277 pro interior, BR-277 pro litoral e a 376 também pro litoral de Santa Catarina. A expectativa é que na 376 o movimento seja o maior de todos pro litoral de Santa Catarina, então a gente vai estar acompanhando tudo isso. Aliás, ontem já deu maior BO na 376, que teve um tombamento, ficou 3 horas parada. A gente falou sobre isso, mas hoje também tem a expectativa de muito trânsito, enfim, principalmente a partir do Tribuna da Massa, a partir de meio-dia, 1 hora da tarde, deve começar tudo isso. Então a gente vai falar sobre isso a partir de 11h30, conto com a audiência de todo mundo. Jornalismo ao vivo é a nossa veia, o que acontece em Curitiba no horário do almoço é com a gente. Vamos pra cima.
1: Você já passou a Bader Rose hoje, que eu tô vendo.
3: Não, é que tem visita hoje. É que hoje tem umas visitas importantes aí, Zezinho. Hoje tem. Você se arrume aí, viu?
0: Então, se quiser, você nem fique muito aqui, pega e faça.
4: Esconda!
5: Os feiras estão escondendo.
0: Ah, o pessoal chega lá pelas 9, você tem 2 minutos pra sair daqui. Acabou, cara, agora tchau.
1: Meu Deus, que faz.
3: O Zezinho e o Tatu fizeram a barba, você viu? Eles estão bem.
5: O Tatu nem mancando, tá?
0: Então tem Tribuna da Massa, 12h30.

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1: Cantadas do Zé Coió.
2: Ai, ai, ai, gata, meu desejo por você é igual a Mega Sena. Só acumula, acumula e você nada de vir aqui pegar no seu prêmio.
0: Nossa.
2: É.
0: É que o prêmio é curto, ainda ninguém quer.
2: Eu sei que é pensa, Rafael.
0: Foi também que eu tava ficando
2: pequeno por aqui. Não, ele tá falhado.
0: Ficamos por aqui. Amanhã não, segunda-feira tem mais microfone aberto. Então, tchau.
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4: De volta pela Massa FM, falo com você, motorista, sobre a região do Novo Mundo, motorista que transita pela Via Rápida sentido região central, pega ali do entroncamento da Avenida Brasília, um trânsito mais lento que se estende até o viaduto da Avenida Presidente Kennedy. A partir dali, a pista volta a andar, mas depois, mais à frente, na região do Água Verde, ali próximo do cemitério, o trânsito fica mais pesado e se estende bem mais pesado ali até a Silva Jardim. Melhor rota nesse momento para não passar nervoso no trânsito é utilizar a República Argentina. Respeite os limites de velocidade e dirija com prudência, motorista. 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
1: Massa FM 3 para as 8.

0: 9 de outubro. Ah, o Vinte Massa, aproveita, final de semana meio que prolongadaço, com segunda-feira um feriado.
1: Sexta-feira, sua linda, chegou, né?
0: Sou locutor de rádio.
1: O quê?
0: Que trabalha todo santo dia, meu querido. Você que tem a vontade de entrar no rádio, preste muita atenção. Você
1: vai trabalhar. Sabe Natal, você não, sabe Ano Novo,
0: sabe
1: feriado,
0: de nada, inocente. Você vai
1: sabe
0: trabalhar.
1: De nada.
0: É. Ai, ai. Hoje, vamos ligar pra você, o Vinte Massa, no show de prêmios. Daqui a pouquinho a senha de hoje, que tá valendo também pra daqui a pouquinho você participar.
1: Você fica ligada aqui pra anotar essas senhas que vão te dar um combo de presente nessa sexta-feira maravilhoso, hein?
0: 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Hoje é a terceira senha? Então fica aí que daqui a pouquinho a gente passa pra você.
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0: Massa, você, a gente, né? Passa lá a vida correndo atrás da felicidade e sem perceber que muitas vezes ela já tá aí do seu ladinho, pertinho de você. Você já tá vivendo e não se ligou. Felicidade é simples, uma música que arrepia, aquele café quentinho, um abraço apertado, um beijo de quem a gente ama. Ah, como é gostoso, né? Uma mão segurando a nossa, uma ferida que finalmente cicatriza, aquela receita que dá certo, enfim, né? Um filho dizendo mamãe, papai pela primeira vez, e aquela voz tão esperada do outro lado do telefone. É, bonitão, bonitona, a felicidade ela não faz barulho, ela chega de mansinho, vem assim, ela mora nos pequenos momentos do seu dia. Por isso hoje para, respira e aproveite o que a vida tá oferecendo para você. Ainda não é aquilo que você pediu, que você sonha, na expectativa, calma, tá chegando. Entenda, ouvinte massa, você merece ser feliz.

0: Não vale a pena perder tempo com o que parece não avançar, né? Cor bege número 16.
1: Gêmeos.
0: Preste atenção aos sinais à sua volta, geminiano. Aliás, procure também dormir bem, descansar a mente, vai ser importante para você. Cor rosa número 46.
1: Câncer.
0: Cuidado com fofocas, canceriano. O céu pede mais cautela com o que é dito e também com o que você ouve. Dá uma filtrada aí, né? Cor preta número 82.
2: Oh,

0: Gente, preparem os corações. Navio Daniel, amor que não tem fim.
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2: Legal, vamos lá, anote três dias e horários em que você ouviu, esse é o sinal, tá bom? E aí faça o seu cadastro no site massafm.com.br. Responda a pergunta, o que você faria para embarcar do navio do Daniel dias 8, 9, 10, 11 de janeiro. Que maravilha.
3: Gente, que maravilha. É um momento para ficar na memória pro resto da sua vida, entendeu? Então aproveita a chance que a massa tá te dando.
2: Vai que rola uma foto ainda com o Daniel, hein? Já pensou? Que
3: ai,
2: maravilha.
3: Gente, que maravilhoso, né? Então boa sorte para você,
2: legal.
3: Tá?
2: Legal. Agora, 8 e 11. Esse é o horário dia sexta-feira, 9 de outubro, tá bom? 8 e 11.

0: Daiane Daniel, quando o coração se apaixona, não tem jeito, tem que se entregar.
1: Aí já era, né?
0: Já é, Bis.
1: Paloma tá passando roupa, tá ligada aqui. Opa. Na massa. Beijo pra você, Paloma, ótima
0: sexta-feira.
1: Acordou
0: cedo pra passar roupa, hein?
1: Caramba, né? Tá no batente, um já, ó, na luta. A Lucineide Pereira, do Campo Cumprido, tá junto com a gente também. E a Irene Aguiar, no Xaxim, ligadíssima aqui na massa, que coisa boa. Conta pra gente onde é que você tá também, né?
0: É, pode mandar um beijinho hoje, sexta-feira. Né? Daquela saudadinha do seu amor. Uhum. Ah, tem que mandar um beijinho aqui na massa.
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1: Bom.
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1: Maravilhoso.
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7: Massa FM 8:22.
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0: 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Deixa eu dar uma olhadinha, 8h29, não se atrase.
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2: Leão. Atenção, leonino, você que tá ligado aqui na massa, ó, corte o mal pela raiz, hein? Procure não perder tempo com planos que não avançam. Só não seja radical aí com as pessoas também. Cor vermelha, número 49.
3: Virgem.
2: Seja flexível para poder aprender com os outros, virginiano. O momento pede mais atenção com a possibilidade de troca intelectual. A cor é branca para hoje, o número é o 51. Libriano, organize recursos pensando aí no longo prazo. É preciso dar atenção às pessoas que agregam aos seus planos. Cor azul, número 38.
3: Escorpião.
2: Faça boas parcerias e negocie com seus interesses. É hora de ser prático e empático ao mesmo tempo. A cor é amarela e o número é o 8.
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1: É, se o show é bom, a rádio é massa, né? Olha, a Dolores Jakowski, de São José dos Pinhais, tá junto com a gente.
0: Que legal, a São José dos Pinhais, cidade do avião, um beijo pra todo mundo aí.
1: O Vanderlei de Campo Largo também, a Franciele Souza tá aí ligadinha e a Helena Santos lá no Sítio Cercado.
0: Heleninha, um beijinho, a galera do Sítio Cercado, né? Toda...
1: Turma boa demais.
0: Turma boa, tamo junto, no Sítio Cercado tem muita comida gostosa. Eu já sou um cara, eu sou fução. Eu quando vou no bar, começo a dar uma olhadinha ali,
1: o que
0: ó.
1: Que tem pra comer de bom, né?
0: Pra... É inacreditável como o ser humano só pensa na pança.
1: Ah, mas vai, vamos combinar. Tem é uns... bom demais sair tem... pra passear onde tem o que comer.
0: É verdade, né?
1: Né?
0: Nossa, mãe do céu. E aí, ouvinte massa, você também é que nem o Alan Júnior, nossa Lobo Morena aqui?
1: Eu gosto. Se eu for passear e não me for passear pra não comer
0: pra
1: nada,
0: comer, então
1: não
0: nem sai de casa.
1: Tem graça.
0: Eu fico não. mandando no final de
1: tem
0: semana.
1: Tem que comer alguma coisa pra
0: mim. Lobo Norino, o que Alan Júnior manda pra você no final de semana?
1: Só comida.
0: Só comida, receita,
1: não,
0: um monte
1: você
0: de coisa.
1: Tá mentindo. Não precisa ser só o final de semana, ele já começa na segunda, e todo dia ele manda um prato
0: direto.
1: Diferente. Pelo amor de Deus.
0: Esse sou eu.
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2: Bora lá, ouvinte massa. Vamos lá, Anderson, fala, meu querido, bom dia.
3: Bom dia, Alan, para você e pro ouvinte da Massa FM, falamos sobre a Rodovia do Café para quem chega a Curitiba, da altura do Parque Barigui até a Monsenhor Ivo Zan Lorenz, Major Heitor Guimarães, ali que se estende, cruza lá, pega um trânsito já um pouco mais denso. No sentido contrário, quem segue da Avenida Nossa Senhora Aparecida pela Mário Tourinho também pega um fluxo pesado, com pontos alternados de lentidão até a região do Campina do Siqueira. 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
2: Sagitário. Atenção, você que é do signo de Sagitário e tá ligado aqui na massa. Evite de perder tempo com o que não vale a pena, né, sagitariano? É preciso ser produtivo, bastante prático também. A cor é verde, número 63.
3: Capricórnio.
2: Reinvente-se, capricorniano. É sempre hora de descobrir novos talentos e desenvolver novas capacidades. Cor laranja, número 97.
3: Aquário.
2: Evite as discussões em casa. O dia pede para você ser mais coerente com as suas relações íntimas. Cor marrom, número 37.
3: Peixes.
2: Seja claro aí nas suas palavras. É importante buscar uma maneira empática de se manifestar e manifestar os seus desejos também. Cor lilás, número 13.

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1: Éder Luiz de Campo Largo, um abraço pra você, meu querido. Ótima sexta-feira. Rosineide Lobo tá junto com a gente também. Ela que tá lá no SIC. Celso Alves de Colombo. Alô, Colombo. Um beijo pra essa turma aí. A Terezinha de Araucária. Também a Regina do Rócio. A Regiane, na verdade, do Rócio.
0: E é, do Rocio. Rocio. Rocio. Isso, do Rocio.
1: Tá bem, ela, Júlio.
0: Foi corrigida ao vivaço.
1: Ela é de Araucária. Um beijo pra você, lindona Regiane.
0: Vai me matar depois.
1: Eu não, tá tranquilo.
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0: Já empurrou.
1: Mas da onde é?
0: Olá, eu vou apanhar.
1: Fala, Pedro.
0: O final de semana em Curitiba e região metropolitana será marcado por instabilidade, chuva e risco de temporais, segundo a previsão do CIMEPAR. Então, no Bolonina, há possibilidade de chuva nos dias com atenção especial para rajadas de vento.
1: E é, infelizmente, né? O sol só deu um oizinho ontem para dizer que
0: já
1: não
0: vazou.
1: Existe e foi embora.
0: Vazou na braquiara.
1: 21 graus.
0: Legal, hein? Ó, se prepara, vem água. Ninguém acertou as 6 dezenas Mega Sena realizado ontem. O prêmio acumulou novamente e está estimado em 112 milhões pro final de semana. Números sorteados ontem: 0710. 39, 40, 43 e 57. 07, 10, 39, 40, 43 e 57. Vai fazer a fezinha? Pô, tem uma grana boa em 112 milhões.
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1: E de volta aqui na Massa FM, atualizamos informações agora sobre contorno leste. O motorista pega um trânsito lento do entroncamento da 376 até a rodovia BR-116. Segundo aplicativos de mobilidade, tem ocorrência na pista. Já no contorno sul, pontos alternados de lentidão ali da BR-116 até a região do Campo Comprido, próximo da Eduardo Esprada. Depois disso, o trânsito anda bem sem alterações. Ponto de atenção apenas no entroncamento com a rodovia do Café. Ali o trânsito requer do motorista um pouquinho de paciência. Pro Curitiba é até 30 minutos a menos no Inter 2 e 30 minutos a mais para você fazer o que quiser. 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
1: Existe uma teoria que se chama 90-10, onde uma pessoa tem 90% daquilo que você procura em alguém, só que você foca naqueles 10% que falta. Aí você vai pra rua, se aventura, e realmente você encontra aqueles 10%, mas não se deu conta que perdeu os 90%. Era uma vez um cara que tinha um amor na mão. Tinha quase tudo, mas o quase

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1: O jeito carinhoso da Massa é esse, receber você aqui no WhatsApp, te presentear com os melhores prêmios, né?
0: Receber visita.
1: E te mandar
0: visita.
1: Um alô, receber visita, e hoje é uma visita muito especial no nosso Outubro Rosa, né, Regininha?
0: Ah, tem que abrir o da Regina.
1: Claro!
2: Achou! Oiê! Bom dia, é isso mesmo, Lu. A gente já tá com a nossa convidada aqui, que é linda por dentro e por fora. E é um presente pra você, minha amiga, ouvinte da Massa FM, meu amigo também. Afinal de contas, toda a família tem que estar antenado no nosso Outubro Rosa, falar sobre câncer de mama. Agora, diferente dos outros anos que a gente trouxe, né, especialistas pra falar sobre exame, prevenção e tratamento, a gente vai trazer uma referência no assunto, como lidar com isso na vida, no dia a dia, né? Uma inspiração pra todas nós. Daqui a pouco a gente apresenta ela aqui.
0: Muito legal, olha, boa de papo, conversa bem, conta bem as histórias.
2: Eu queria que ela ficasse até meio-dia.
0: Eu já tava engatando aqui.
1: A gente
0: já
1: vai aproveitar muito essa manhã aqui, viu?
0: Legal, então daqui a pouquinho Mulher Entende Mulher.
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5: E de volta na Massa FM, falamos com você, motorista que vem de Campo Largo pela Rodovia do Café. Fluxo fica um pouco mais lento na região do Jardim Guarani e segue assim até o encontro com o Contorno Sul. Segundo os aplicativos de mobilidade, tem ocorrência nesse pedaço. Na região central, quem passa pelo viaduto Colorado também pega trânsito pesado por toda Mariano Torres, principalmente para seguir em direção a João Galberto ou Cândido de Abreu. Passou por esses pontos, redobre a atenção e também tenha paciência. 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
0: Ótimo dia para você. Então estamos chegando com mais uma edição do Mulher Entende Mulher no Outubro Rosa. Nosso bate-papo hoje vai render uma conversa maravilhosa. Então você já se prepara também para de repente participar com a gente aqui no 3297-3297, né, Rê?
2: Verdade, Lu. É o seguinte, hoje a nossa conversa, ela é sobre coragem, mas não é aquela coragem que significa não sentir medo, é sobre seguir em frente mesmo quando a vida nos coloca diante de um diagnóstico que muda muita coisa. A nossa convidada é a doutora Vládia Torno, ela que é dentista, ela que viveu na própria história a experiência do câncer de mama e a partir dessa história ela passou a atuar também como uma voz de acolhimento, de informação, que é importante também, e de incentivo para tantas outras mulheres. E mais do que falar sobre a doença, ela fala sobre a mulher que existe por trás do diagnóstico, né? Sobre autoestima, sobre enfrentamento, sobre apoio, a importância mesmo de não atravessar esse caminho sozinha. Então, doutora Vládia, seja muito bem-vinda. É uma imensa alegria ter você aqui com a gente. Bom dia.
3: Bom dia. Bom dia a todos os ouvintes, primeiramente. Obrigada. E obrigada, Lu, pelo convite. Eu tô muito feliz de estar aqui hoje para conversar um pouquinho sobre essa trajetória, né? Desde o diagnóstico de um câncer de mama que ninguém tá preparado para estar, né? Receber. E tô muito feliz de estar aqui pra gente poder conversar sobre essa história.
2: Que bom, Vládia.
0: Que bom, Vládia. Vládia, bem-vinda, então. Obrigada pela tua presença. E eu já quero começar perguntando pra você o seguinte. Você pode contar pra gente, assim, como é que você descobriu o câncer de mama?
3: Sim.
0: E o que que passou pela tua cabeça naquele primeiro momento, assim, né?
3: Sim.
0: Que não é fácil.
3: Então, eu descobri o câncer de mama em agosto do ano passado, né? No exame de rotina. Isso é uma coisa que eu já quero falar um pouquinho aqui pras mulheres que estão me ouvindo. Eu tinha exames de rotina em abril do ano passado, que davam, tem uma nomenclatura que chama BI-RADS, né? Que diz, se é BI-RADS 1, 2, é normalidade. Então, eu tinha BI-RADS 2 em abril, 22 de abril do ano passado. E quando eu refiz esses exames para fazer uma cirurgia estética, em julho, eu saí com o diagnóstico de BI-RADS 4C.
2: Caramba!
3: Que é o quê? 95% de malignidade. Eu nem sabia da existência, o que eram essas siglas, até eu me deparar com essa mudança no meu próprio exame. Então, em menos aí de 6 meses, eu tive uma alteração muito significativa, né? Então, voltando à história, eu comecei, tive esse diagnóstico em agosto do ano passado. Foi um momento bem difícil, porque assim, eu nunca imaginei que eu iria passar por isso e não conhecia ninguém que houvesse assim de perto passado por isso também. Então foi um choque. A primeira coisa que eu pensei que eu iria morrer. É a primeira coisa, quando vem assim, câncer, é a primeira coisa que você imagina. Depois disso eu comecei a pensar assim, meu Deus, vou fazer o tratamento, vou ficar careca. Eu acho que a terceira coisa, eu pensei, meu Deus do céu, será que eu vou poder continuar vivendo nesse período? Fui procurar na internet pessoas, mulheres que estivessem vivendo isso, que eu queria ver mulheres reais, né? E pensando, meu Deus, será que eu vou ter que mudar pra praia? Vou ter que ficar com soro no braço, com um lenço na cabeça durante todo o tratamento? Como é esse tratamento? Pra mim era uma coisa, mesmo eu sendo da área da saúde, era algo muito obscuro pra mim. Eu não tinha ideia do que ia acontecer, se eu ia fazer uma cirurgia, se a quimioterapia, quanto tempo iria demorar, sabe? Então, essas foram as primeiras imagens que eu tive na minha cabeça quando eu recebi esse diagnóstico.
2: E existe um antes e depois do diagnóstico? O que que mudou na sua maneira de enxergar a vida?
3: Existe, com certeza. A Vládia que existia há um ano atrás, ela não é mais a mesma que existe hoje. Por incrível que pareça, o que eu vou dizer pra vocês, às vezes parece assim até um pouco romantizar demais, né? É uma situação tão séria, mas não é isso. É o que eu sinto dentro de mim. Eu acho que nasceu uma mulher muito mais poderosa do que antes. Porque depois que você passa por um diagnóstico de câncer e um tratamento desse, que é muito pesado, que é muito difícil, você vê as forças que você tem e que você achava que não tinha.
2: Não sabia que tinha, né?
3: Não sabia que tinha. Então nasce uma mulher muito mais poderosa, muito mais segura. Geralmente as mulheres se sentem assim, ah, eu tô insegura, porque eu perdi os cabelos ou porque mudou meu corpo. Muito pelo contrário, eu me sinto completamente poderosa, eu me sinto completamente realizada. Eu não deixei de fazer nada durante o meu tratamento oncológico, né? E a gente vai conversar mais sobre isso.
2: Vamos falar sobre isso. Inclusive, tem toda a tua rotina no Instagram. Já pode passar o teu arroba para as nossas ouvintes seguirem.
0: Quem quiser
2: já,
0: acompanhar, né?
3: Arroba doutora Vladija Torno. VLADJA. Então, meu nome é uma senha, né? Então, assim, a pessoa tem que querer mesmo. Eu sempre falo, se falo bem é de mim, se falo mal, eu sei que é de mim também.
0: Hoje estamos nesse bate-papo maravilhoso com a doutora Vladija Torno, contando como que ela tá enfrentando, como que ela enfrentou o diagnóstico do câncer de mama. Uma conversa muito inspiradora. E claro, se você, ouvinte massa, quer participar, anota o nosso WhatsApp aí, é o 3297-3297. Daqui a pouquinho nosso bate-papo continua.
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0: 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Bruno e Marrone, juras de amor. Outubro Rosa é o nosso especial esse mês aqui. E o nosso bate-papo hoje é com a doutora Vládia Torno, né, Regininha? Isso. Maravilhosa, que tá aqui compartilhando com a gente a história de vida dela com câncer de mama.
1: É a coragem para recomeçar, né? Uma conversa sobre câncer de mama, mas que vai muito além do diagnóstico. É a história de vida da doutora Vládia, né?
0: Isso. Então, para continuar o nosso bate-papo, a gente pergunta o seguinte, Vládia, o que que você gostaria de ter ouvido de alguém quando você recebeu o diagnóstico do câncer de mama? Porque às vezes a gente escuta tanta coisa, as pessoas vêm falar tanta coisa, era o que a gente queria escutar, né?
2: É, exatamente. Na realidade, eu acho que assim, desde o início, eu me blindei contra comentários ou qualquer tipo de coisa que pudesse me afetar, né? Então, a primeira coisa, eu tive diagnóstico, como eu falei pra vocês, isso me abalou, mas ao mesmo tempo, eu parei um minuto e comecei a pensar, porque assim, o medo, ele leva a gente pra lugares, assim, que te antecipam coisas que podem nem acontecer. Então, eu ficava raciocinando, assim, realmente, o que que eu tenho de concreto hoje? Então, eu comecei a trabalhar dentro desse espaço. E não deixei coisas externas entrarem dentro de mim. Mas isso foi um trabalho interno meu, né? Por quê? Porque é muita coisa, que passa tanta coisa na sua cabeça quando você tem o diagnóstico, mas tanta coisa. E, geralmente, sempre passam coisas sombrias. Não passam coisas boas.
0: É inevitável,
2: boas.
0: Né? É inevitável.
2: Então, eu tentei blindar a minha mente, o meu espírito dessas coisas. E isso eu faço todos os dias, inclusive agora. Porque eu estou em tratamento ainda, né? Eu fiz já 15 quimioterapias, né? Vou aí pra minha 16ª na próxima semana. Então, eu aprendi muito a cuidar não só do meu corpo, né? Mas daquilo que entra na minha mente, entra no meu espírito. Porque senão você acaba, realmente, o teu psicológico, ele fica péssimo, né?
1: Inclusive, Vládia, muitas mulheres dizem que o câncer mexe não apenas com o corpo, de fato, né? Mexe com a autoestima, com a identidade. Como é que foi essa experiência para você? Já aproveitando a próxima pergunta sobre a queda dos cabelos, que é uma das mudanças que muitas mulheres enfrentam durante as químios, enfim. E é um ponto que pega para muitas, né? Para a maioria.
2: Exatamente. Como a gente estava conversando um pouquinho, né? Antes de começar.
1: Fora do ar, né?
2: Fora do ar. A primeira coisa que eu pensei, né? Quando eu tive diagnóstico, é que eu iria morrer, né? Depois que isso já se estabilizou dentro de mim, eu vi que não era bem assim. A segunda coisa que passou pela minha cabeça é que eu iria ficar careca. E eu acho que isso acontece com todas as mulheres, né? Então, é um momento super difícil mesmo. Hoje que eu convivo com muitas mulheres, eu vejo que mais do que os efeitos colaterais que a gente passa, muitas se preocupam em relação aos cabelos. E o que que eu penso a respeito disso, né? Os cabelos, quando a gente perde os cabelos, a gente expõe a nossa fragilidade. E isso que é muito difícil. Né? Essa questão de você mudar o cabelo porque você quer, é uma coisa, né? Ah, eu raspei o cabelo porque eu quero ter uma imagem. Não, uma coisa é quando você é obrigada a fazer. E o cabelo tá diretamente ligado à nossa autoestima, à nossa autoimagem.
1: Identidade.
2: À nossa identidade, né? Eu tinha o cabelo na cintura e sempre fui muito vaidosa com os cabelos. Eu imaginei que eu não iria dar conta de ficar sem cabelo. Eu fiz, inclusive, gente, mandei fazer uma peruca antes, uma lace, antes do meu cabelo cair. Porque eu imaginei que no dia que ele caísse, eu não ia conseguir nem me olhar no espelho. Eu ia colocar aquela lace e iria colar na minha cabeça e nem eu iria mais me ver assim. Mas não me adaptei. Né? E daí a gente… É outra pergunta já, né?
1: E tá tudo bem, né? É. Eu já vi outra entrevista sua, onde você comentou que as mulheres, assim… Se você perdeu o seu cabelo, quer usar lace, peruca, fica à vontade. Lenços, né?
2: Sim.
1: Tem outros termos também, nomes, acessórios. Sim. Mas desde que te faça bem, tá se sentindo bem, tem que aproveitar mesmo, né?
2: Exatamente. Então, a perda dos cabelos, ela não pode te limitar a viver. Né? Eu sempre falo que existe uma diferença entre sobreviver e viver. Né? Eu acho que com os avanços da medicina, das informações que a gente tem, eu acho que isso aqui que vocês estão fazendo, inclusive, é muito importante, né? Porque o mais importante, não é o mais importante, eu acho que tão importante como sobreviver é viver. Então, existe essa caminhada difícil, que você vai ter muitas perdas, mas você também vai ter muitos ganhos. E você tem que se reencontrar nesse momento, seja na tua imagem, seja no teu objetivo de vida. Tudo muda depois de um diagnóstico desse, né? Então, o importante é você se sentir bem. Se você precisa usar uma lace, gente, use. Eu acho lindo, maravilhoso e admiro quem usa. Você precisa usar um lenço? Usa um boné. Aqui assumir a careca, faça isso. Mas continue vivendo.
0: Vlad, em algum momento você sentiu medo de ser vista apenas como uma mulher com câncer?
2: Com certeza. A primeira coisa que eu pensei antes de falar sobre isso.
0: Publicamente, né?
2: No Instagram. A gente também estava conversando sobre isso. Um primeiro momento, quando eu tive diagnóstico, né? Em conversa com meu esposo, a gente tinha pensado e eu não iria falar isso pra ninguém. Eu iria colar minha lace na cabeça e ninguém nem iria saber que eu estaria passando por isso. E eu sei que isso acontece com muitas mulheres. Por quê? Porque eu não queria me sentir vítima. Né, que as pessoas olhassem pra mim com pena. Ai, coitadinha da Vlad, ai, coitadinha, ela tá doente. Não. Então, quando a gente muda isso dentro da gente, a gente consegue ter mais leveza durante o tratamento. Então, eu não quis ter esse rótulo e desde o início eu lutei pra que isso não acontecesse comigo, sabe?
1: Uhum. A gente vai pro intervalo, mas só antes disso, antecipando que a gente vai perguntar pra Vládia como ela compartilhou com tanta transparência aí os meses de quimioterapia, os efeitos colaterais do tratamento que não são fáceis e por que a Vládia decidiu mostrar essa realidade, mas é daqui a pouco.
0: Daqui a pouquinho, você participa aqui no 3297-3297, vem bater esse papo com a gente também.
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0: De volta com Mulher Entende Mulher, Outubro Rosa é o nosso tema e a nossa convidada de hoje é a doutora Vládia Torno, contando a história dela, a experiência de vida dela com o câncer de mama, né?
3: É.
0: De superação, de coragem.
3: Verdade, Lu, transformando a própria história em inspiração para muitas mulheres e a gente continua o nosso bate-papo por aqui.
0: Isso, então a pergunta que a gente quer fazer agora é o seguinte, Vládia, você compartilhou com muita transparência aí os meses de quimioterapia, os efeitos colaterais do tratamento,
3: sim,
0: né?
3: Sim.
0: Por que que você decidiu mostrar essa realidade nas redes sociais, inclusive quando você estava passando por esse turbilhão, esse momento difícil, quando estava ali no olho do furacão?
3: Então, na realidade, eu continuo no olho do furacão, né? O meu tratamento não terminou, né? Eu já fiz 15 quimios, como eu falei pra vocês, cirurgia, radioterapia, faço bloqueio hormonal, né? Que também pouca gente fala sobre isso, mas isso tem um efeito físico e psicológico muito grande na mulher, né? Então, a outra coisa que a gente tem, gente, quando a gente faz tratamento oncológico, a nossa cabeça, a gente perde a memória. Eu esqueci a pergunta.
0: Não tem problema, eu sei que é isso, eu vou fazer a pergunta
3: perfeito.
0: De novo. Você compartilhou, então, os seus momentos difíceis com transparência nas redes sociais, né? Por que que você decidiu mostrar essa realidade?
3: Então, eu decidi porque quando tudo se organizou dentro de mim, eu vou fazer um tratamento, já tô com o diagnóstico e tudo mais, que tudo isso demora aí uns 30, 40 dias até você ter tudo organizado para realmente ter um plano de tratamento. Eu queria encontrar mulheres reais que tivessem passado por isso, para eu me espelhar, para eu ter uma ideia do que iria acontecer. É muito diferente do médico falar. Você encontrar uma mulher que passou por isso, né? E eu comecei a procurar nas redes sociais se tinha alguém que estava falando sobre isso. Encontrei algumas referências e essas referências fizeram muita diferença para mim, né? Elas compartilhavam de uma forma assim, mais leve, que realmente existia vida. Eu falei assim, gente, será que é assim mesmo? Né? E daí eu achei que eu tinha o dever de passar isso para as outras mulheres que iriam começar um tratamento desse. E eu comecei a contar exatamente a minha rotina pós-quimioterapia, né? Eu fiz até um diário pós-quimioterapia, contando tudo que acontece no nosso corpo, né? Mal-estar. Gente, acontece tanta coisa. Tanta coisa que vocês não têm ideia.
0: Que não é fácil, né?
3: Então, assim, falando de todas as alterações que a gente tem, intestinais, de hormônio, de pele, de cair o cabelo, de cair os cílios, de cair a sobrancelha e tudo mais. E isso fez com que muitas mulheres, né, me procurassem e falassem, nossa, vá, muito bom. Parece que, sabe, abriu um caminho que, mesmo a gente sabendo das dificuldades, a gente sabe que tem um começo, tem um meio e tem um fim.
0: Uhum.
3: Então, entre cada ciclo de quimioterapia, é exatamente isso que acontece. A gente tem a infusão da quimioterapia, a gente tem uma semana difícil, e essa semana vai melhorando, na semana seguinte você tá melhor, na outra você tá melhor, e aí você tá pronta pra próxima, né?
0: Uhum.
3: Então, acho que essa foi a minha motivação mesmo.
0: E Vlad, o que que você percebe nas mulheres, as suas seguidoras, né, que chegam até você buscando acolhimento e inspiração?
3: Então, eu sinto exatamente que elas querem alguém para conversar, para contar a sua história e também para serem acolhidas. Uma coisa que me ajudou muito durante o tratamento é ter uma rede de apoio para esse momento. Essa rede de apoio é a minha família, obviamente, meu esposo, meu companheiro, assim, que me acompanhou em todas as quimios, em todos os meus exames, sabe? Teve um papel fundamental, meus filhos, minha mãe, né, também. Mas uma coisa muito importante que eu sugiro sempre para as mulheres que estão passando por isso, né, até criei um grupo no WhatsApp, se alguém que estiver passando por isso e quiser entrar, tá no link da minha bio, é você ter amigas que estão passando pela mesma coisa que você. Então, eu tenho um grupo de amigas de quimioterapia, minhas oncom friends, que a gente se entende, porque assim, só quem passa por isso que sabe exatamente o que você tá vivendo, tá? As outras pessoas podem imaginar, mas quem está vivendo isso na pele, é muito bom você ter essa sonoridade com pessoas assim, que estão vivendo a mesma coisa.
0: Vádia, para uma mulher que acabou de receber o diagnóstico, tá ali assustada, o que você diria?
3: Então, essa é uma pergunta que eu recebo demais, né? E eu já pensei até na melhor maneira de respondê-la, porque são muitas coisas, tá? Mas acho que um ponto principal é que a gente tem que encarar o tratamento oncológico como o atravessar de uma montanha. Você olha aquela montanha enorme, com um pico gelado, e você pensa, como que eu vou ultrapassar essa montanha? Por passos. O tratamento oncológico, ele acontece por etapas, passo a passo. E não adianta você sofrer. O que vai acontecer quando chegar no cume? Calma, você só vai chegar no cume daqui a um tempo. Não adianta você ficar sofrendo. Isso diminui a bagagem, o peso do tratamento e também aquilo que você vai viver. Gente, a gente não sabe nem se vai viver até amanhã. Isso, pra mim, isso pra qualquer pessoa.
0: É difícil, exatamente. Mas o ideal é atravessar um dia de cada vez.
3: Exatamente.
0: Mesmo.
3: É aquela velha história que é um clichê, mas que é a realidade. É viver o agora. A vida acontece agora. De novo, a gente vive sempre tentando prever o futuro. Ai, porque vai ser difícil. Como que eu vou ficar após a rádio? Não. Você tá fazendo a quimio? Viva esse momento. Atravesse esse momento, né? E cada etapa você vai se fortalecendo para encarar as próximas.
0: Muito bom. Nosso bate-papo hoje com a doutora Vládia Torno. Daqui a pouquinho a gente continua e você dá tempo ainda, viu? Se quiser mandar a sua pergunta é no 3297-3297.
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0: 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Gustavo Lima, termina comigo antes. Nossa conversa hoje com a doutora Vládia Torno. Conversa maravilhosa e inspiradora.
1: É, quando a experiência vira um propósito, né, Vládia?
0: É verdade.
1: E aí, a gente tem aí uma novidade muito bacana, que a Vládia tá lançando um livro, né, Lu?
0: Uhum.
1: Um livro chama A Vida Não Vem Pronta. É isso, Vládia?
2: Isso mesmo. E eu trouxe aqui dois exemplares que eu quero deixar pra
1: obrigado.
2: Vocês.
1: Que presentão, hein?
2: É, e esse livro, ele nasceu das minhas semanas pós-quimioterapia. É, que eu quis usar esse tempo. Eu já tinha um plano de escrever um livro há muito tempo atrás. Eu fiz uma viagem pra Índia, isso é outra história. E eu queria, naquele momento, eu pedi permissão para escrever sobre a minha história. E eu nunca tinha tempo. Aí Deus falou assim, você quer tempo? Então eu vou te dar. Às vezes a gente pede as coisas pra Deus.
1: É, ele dá o jeito.
2: Ele dá o jeito de dar esse tempo. Me deu, porque assim, senão eu estaria fazendo as mesmas coisas que eu sempre fiz. Eu sempre fui muito ativa, dava aula, viajava e tudo mais. Ele me deu esse tempo sabático aí, né? Pelo menos uma semana por mês, eu fico em casa. Inclusive, essa é a semana que eu estou em casa. Devido aos efeitos da quimioterapia.
1: Sim.
2: Só que isso não me impedia do que de escrever, né? Então, eu aproveitei esse período para escrever. Não é só sobre câncer,
1: uhum.
2: né? Ele é sobre o que acontece quando a vida não acontece do jeito que a gente espera.
1: Boa. E esse é o ponto, né, Vládia?
2: Esse é o ponto, exatamente. Então, o câncer de mama, ele é apenas mais uma história dentro de várias histórias, né, da minha vida, aonde a vida não aconteceu do jeito que eu imaginava.
1: É.
2: Porque a gente tem uma ideia que se a gente fizer tudo certinho…
0: A gente cuida de outras coisas achando que pode acontecer a outra coisa. E quando você vê o que aconteceu, era totalmente ao contrário.
2: E a gente pensa, às vezes, assim, se eu fizer tudo certo. Por exemplo, vou dar o exemplo do câncer de mama. Se eu for fazer exame de rotina, mesmo assim, você pode ficar doente.
1: Uhum.
2: Mesmo você fazendo tudo certo, né? Então, por isso que é muito importante a gente se conscientizar, conhecer o nosso corpo, não ficar somente vítima de exames, né? Eu acho que o mais importante é a gente se conhecer.
1: Exatamente.
2: Qualquer alteração no seio, qualquer alteração no seu corpo. Eu até vou te dizer qual foi meu primeiro sintoma. Meu primeiro sintoma não foi estético, meu primeiro sintoma foi um cansaço.
1: Olha!
2: Fora do comum.
1: Uhum.
2: Eu pensei que isso era referente aos meus hormônios.
1: Uhum.
2: Mas depois de estar vivendo o câncer, eu descobri que isso é um sintoma de câncer. Porque eu não conseguia fazer nada, me limitava. Eu fiquei um mês, eu viajei com a minha família de férias em julho, eu não conseguia sair de casa, de tanto cansaço.
1: Já era um sinal,
2: já
1: né?
2: Já era um sinal. E isso tudo me levou a descobrir antes de um exame, por exemplo, de um ano.
1: É, se conhecer é muito, muito importante. Agora, Vládia, sobre o teu lançamento, o lançamento do seu livro, né? Fala um pouquinho pra gente os detalhes. As leitoras terão a oportunidade de te conhecer pessoalmente. Como é que vai funcionar isso?
2: Então, eu vou lançar o livro agora no dia 17 do 10, tá? Já tá tudo certo, já tô com os livros físicos aqui. Inclusive, já tô com o livro de vocês aqui. Vai ser lá no meu Instituto de Ensino, ali na Rua Mauá, né? É aberto ao público. Eu decidi fazer no meu lugar, que também eu falo um pouquinho sobre essa história, né? De reconstrução, né? Na minha vida. E o meu lugar, ele tem esse apelo dentro de mim, muito especial. Então, eu vou fazer uma experiência, uma tarde de experiências. Das 4 às 20 horas, vai ser uma experiência indiana, com sitar, com…
1: Que legal!
2: A gente desenvolveu um chá, né, que chama Prana Azul. Da onde vem o blend do chá é uma flor que chama clitória. Que representa as mulheres.
1: Sim, totalmente. É. Muito bacana.
0: Vládia, obrigada pela tua participação, por esse bate-papo maravilhoso. Fala pra gente novamente tuas redes sociais.
2: Minha rede social principal é doutora, DRA, Vládia Torno, né? Eu tento responder todas as perguntas, às vezes demora um pouco, mas a gente sempre responde. E lá também temos um link que você pode entrar num grupo de WhatsApp para você se sentir acolhida, quiser contar a tua história, né? Então você será muito bem-vinda e eu queria agradecer a todas vocês.
1: Maravilhosa. Obrigada a você.
2: Por estarem o quê? Levando informação sobre um assunto tão importante para as mulheres.
1: Muito obrigada, Vlad, e seja sempre bem-vinda aqui na Márcia FM.
2: Obrigada, gente.
1: Valeu.
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12: Agora, amarelinho tá na Suzy Curitiba, é grande Curitiba e ele também tá de volta, Marquinhos Sam, é meu queridão, tudo tranquilo, onde você tá, bom dia.
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Cousins, vamos lá. Ah, tem uma air fryer novinha pra você. A CDPN também tem que anotar tudo, né? As 10 músicas a partir de agora. Air fryer 6,5 litros da Philco. Show de bola. A primeira tá aqui, ó. Zé Neto e Cristiano, cadeira cativa.

0: FM. Anotou, Luan Santana, Meteoro, que vale a Surfrier. Gente, pensa, coloca lá no YouTube, receitas Air Fryer. O que você vai fazer? Olha, é muita coisa. Um franguinho, delícia. Por exemplo, você gosta de espetinho? Você pode fazer um espetinho lá, isso. Muitos açougues já vendem o espetinho pronto, temperadinho. Você só vai lá, coloca lá o espetinho. Uns 10, 15 minutinhos ali no fogo. Na temperatura, fogo, né? Temperatura alta ali, 200 graus. Você vai ver que delícia. Só fazer um arrozinho, uma saladinha. Tá feito, meu querido. Você vai ganhar se fizer a sua parte. 3297. A próxima é Zezé de Camargo Luciano. Antes de voltar pra casa, vai, participe!
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0: Simplesmente acontece. Simplesmente acontece. De ganhar presente, quem participa, anota as 10 músicas do Massa de 10. Lembrar em Air Fryer, 6,5 litros da Filco, linda, maravilhosa. E à tarde, mais uma edição. Isso, se anima. Não conseguiu anotar agora, às vezes tá no trabalho, meio puxado. Mas à tarde já fica melhor, você já vai participar e vai ganhar essa Air Fryer. Lucas Rocha!
1: Opa! Fala, Alan!
0: Você tá gripado aí?
1: Eu não, cara.
0: Você sabe que se você precisar, você sabe que a minha mãe, no Brasil, foi a mulher que inventou o xarope.
1: É mesmo?
0: Ela chegava e falava assim: Alan, quando chegar em casa, você vai ver o que é bom para tosse. E dá-lhe chicotada nas costas.
1: E tome tapa na bunda. Vamos pra cima, turma! 11:30 tem Tribuna da Massa, nosso foguetão decola. Eu tô passando aqui no estúdio da Massa FM pra te convidar, você Arthur, você Rebeca, você Daniel, Daniela que está ouvindo a Massa FM, vem com a gente que às 11:30 decola o nosso foguetão e a gente vai te contar tudo que tá acontecendo ao vivo no horário do almoço. Olha só essa história.
0: Diga lá.
1: Uma passageira e um motorista de aplicativo passaram por momentos bem assustadores nas últimas horas. Era ontem à noite, quando ele terminou a corrida, estava no momento do desembarque dessa passageira, chega um sujeito com um capacete de moto e bota o terror nessas pessoas. Nós vamos contar como terminou a situação. Graças a Deus, nada mais grave, mas prejuízos materiais. A gente vai falar sobre isso. Foi aqui na região metropolitana de Curitiba, além de toda a movimentação das estradas, porque o bicho já tá pegando, né? Tem feriadão chegando, segunda-feira, dia das crianças, enfim. Então, muita gente vai viajar, litoral de Santa Catarina, litoral do Paraná, interior do estado do Paraná. Principalmente, a gente vai trazer o movimento na rodoviária e nas estradas. Alan.
0: Você sabe que é nessa época do ano, é um perigo as estradas, porque o homem bebe, daí ele passa a direção pra mulher.
1: Alan, você vai ser cancelado aí.
0: Vou apanhar. Daqui a pouquinho, Tribuna da Massa.
1: Vamos pra cima.
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0: Gente, preparem os corações. Navio Daniel, amor que não tem fim.
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2: Legal, anote 3 dias e horários diferentes. Mais um agora pra você. Hoje, sexta-feira, 9 de outubro, agora 10h49. Beleza? 10h49, participe.

10h52. Daqui a pouquinho a senha de hoje, hein? E vou ligar pra você. É o show de prêmios da Manhã da Massa. A galera tá lá na expectativa. Daqui a pouquinho eu ligo, hein? Já, já.

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0: Opa, hoje, sexta-feira, você, do outro lado do rádio, tá mais um aninho de vida hoje? Então vamos lá. Rodrigo de Oliveira em Araucária. No Boquera, turmada no Boqueirão, Breno Ribeiro Buzinari. Liliane Rodrigues do Cristo Rei, Balsa Nova, Camila Proença, Bolo e Guaraná hoje, né, Camilinha? Parabéns pra todo mundo que hoje completa mais um ano de vida. Aproveita que hoje é sexta-feira, já engata e o feriadão de segunda faz festa até lá. Parabéns, aproveita!
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0: Agora o Atlético Paranaense empatou em 2-2 com outro Atlético, só que o Mineiro. Ontem à noite na Arena da Baixada, 29ª rodada do Campeonato Brasileiro. Com esse resultado, o time paranaense ficou em quarto lugar. Que bacana, hein? Olha só, 50 pontos. O Atlético Paranaense está mandando bem. Na próxima rodada, o Furacão vai até Chapecó enfrentar a Chapecoense. É, agora já o Curitiba, senhor amado, hein? Que lavada, 4-0 do Fluminense no Maracanã. Eu só não entendo, esse já é a segunda goleada que o Curitiba leva e o técnico continua lá. Qualquer outro time já tinha vazado, né? Mas tá lá ainda. E o Curitiba também volta a campo segunda-feira às 16h. Se o Coxa não ganhar uma partida ou duas aí, a segunda divisão tá às portas, hein? O jogo cai bem no dia do aniversário de 17 anos do Clube Paranaense. Vai enfrentar o Botafogo no Couto Pereira. Tem que ganhar, hein, Coxa? Tem que ganhar!
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2: E de volta aqui pela Massa FM, falo com você que chega pela 277 a Curitiba, vem do litoral ou de São José dos Pinhais, pega a pista limpa, rodando livre sem alterações no momento. A tranquilidade também, viu, motorista? Segue ali pela Prefeito Lotário Meisner. 15 de novembro, rumo à região central, aí o bicho pega. Trânsito bem carregado nesse momento. A boa por ali é você procurar caminhos alternativos. Não se esqueça, dirija com prudência e respeite os limites de velocidade. 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
19: Massa FM, gente, 11:03, dando mais uma reforçada. A senha de hoje é coração, anota aí, coração.

0: de Brita e só lembrando, coração, hein? A senha de hoje, daqui a pouquinho tô ligando pra você. Você vai participar ao vivo, vai ganhar muito presente. É o show de prêmios da Manhã da Massa.
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1: Agora é hora. Onde o coração bate mais forte, a galera fica na expectativa. Cadê a torcida? Isso, nosso ouvinte massa, que durante

0: maravilhosa. Tá aqui, Raquel. Tudo bem, Raquel? Bom dia.
1: Bom dia, tudo bem?
0: Tudo bem. Você fala da onde, Raquel?
1: Do SIC.
0: Da SIC. Fez sua inscrição, a gente fica mega feliz. Obrigada pelo carinho, por estar todos os dias ouvindo a massa. É o show de prêmios. E olha, hoje você está participando ao vivo, concorrendo à caixa de som da Aiva, mais o par de ingresso Fábio Júnior no confortável Teatro Positivo, dia 24 de outubro, tá chegando o dia e a hora, e aquele cartão bacana de R$500. Tá feliz ou não tá?
1: Ah, legal. Tô felizona.
0: Vai ficar mais feliz.
1: Super feliz.
0: Vai ficar mais feliz se me responder a pergunta. Anotou as senhas dessa semana?
1: Anotei sim.
0: Então vamos conferir o que você anotou. Vai lá, linda. Boa sorte.
1: É romance, alma e caça.
0: Romance, alma e caça. Você tá anotando desde segunda-feira, né, bonitona? Então ganhou! Leva tudo! O bacana é que essa promoção do show de prêmios, ela não acumula. Caso você não tivesse acertado, eu ia ligar pra outro ouvinte. Mas já acertou, leva a caixa de som, Aiva, mais os ingressos, Fábio Júnior, e o cartão de R$500 pra você gastar como você quiser. Parabéns, viu?
1: Obrigada. E eu tô sempre ligadinha na massa.
0: Que bom, eu te agradeço. Quer mandar beijinho pra alguém? Fica à vontade, Raquel.
1: Ah, pro meu filho hoje que tá de aniversário,
0: olha, Yuri. Olha aí, ó, com os R$500 você já vai fazer uma festa de aniversário pra ele. Que maravilha.
1: Já.
0: Raquel, parabéns. Obrigada. Parabéns pro seu filho. Obrigado pela audiência, o carinho. A gente fica mega feliz, tá bom?
1: Tá bom, obrigada.
0: Isso. Bom dia, Raquel, linda, maravilhosa. Ganhou. E segunda-feira tem presente novinho no show.

que tem de presente pra você no Manhã da Massa é muito presente, é inacreditável. E adivinha agora? Agora a massa manda você, sabe pra onde, meu querido? Você vai pra Santa Catarina, Beto Carreiro, o maior parque multitemático da América Latina. São quatro passaportes, são quatro ingressos, beleza? Então vota pra ganhar, levar a galera. Estrela de número um, Gustavo Lima, Bala Alojada. A de número dois, Chitãozinho Chororó com Eu Menti. Pulando a de número 3, Geninho, Mariana Fagundes, Peão Todo Tatuado. A de número 4, Cristiano Araújo, Você Que Sabe. E a estrela 5, Mato Grosso e Matias, é no modão, enquanto o sol brilhar. É.

Passa de número 3, Juninho e a Mariana Fagundes Espião, todo tatuado, gosta dessa? Então vai lá, investe, você vota no 3297, que tá valendo ingressos pra você curtir o Beto Carreiro, o maior parque multitemático da América Latina. Vale porque vale, se você mandar o nome completo e bairro, contando qual é a sua estrela preferida. Agora a próxima de número 4, Cristiano Araújo, você que sabe, e a estrela de número 5, Mato Grosso Matias, enquanto

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0: criança se dando bem ganhando presente. Agora, 4 passaportes pro Beto Carreiro. Ah, lá em Santa Catarina, quem vai? Alô, Cajuru, final do telefone 8181, Suelen Castro. Ela vai! Vai levar a galera, a família! Ganhou! Beto Carreiro, Suelen Castro. Parabéns pra todo mundo que participa e vota agora, a estrela campeã!
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0: 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Isso. E é no WhatsApp que você vai participar, beleza? Daqui a pouquinho, turma da Massa em peso.
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1: Atenção para a hora certa.

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0: Está no ar o melhor programa do seu horário de almoço para todos. Seja bem-vindo, bem-vinda. Que alegria ter você junto com a gente para mais uma edição do Turma, viu? Muito obrigado pela sua companhia. Legal.
1: E esse calor danado deixa a gente tão indisposto que dá medo.
0: Aqui tá fazendo muito calor, aqui em São Paulo. E na sua região, hein? Como está aí? Como é que tá o tempo aí? Tá chovendo? Tá sol? Conta pra gente através do WhatsApp, conta pra gente também no YouTube, porque nós estamos pelo rádio, pelo bom e velho radinho, pelo aplicativo e também no YouTube. Muito bem.

0: o Sombra e o Mestre.
1: Pois
0: são
1: não.
0: Do tempo que o rádio era tocado a lenha.
1: Nós éramos mesmo.
0: Lenha. É ou não é?
1: Eu lembro daquela época.
0: Lembra?
2: E, faz tempo, né?
0: E o rádio nunca vai morrer,
1: não,
0: né?
1: Jamais.
2: Não vai, jamais.
0: O rádio é maravilhoso, é companhia.
1: E a gente rádio, tá aqui. O rádio tinha transistor.
0: É, verdade.
1: Verdade, aquela época tinha isso daí.
0: É, e nós estamos aqui para fazer companhia para você, que tá do outro lado, meu amigo, minha amiga.
2: Amiga, meu amigo. Tá me remedando.
0: Não.
2: Já me
0: remedou. Jamais. Jamais. Atenção, atenção, valor do mexigão, mestre.
3: 1.300 reais.
0: Muito bem, 1.300 reais.
1: Não é só transistor que o raio tinha. Ele tinha válvulas também.
0: Válvula. Lembra quando a válvula esquentava muito?
1: Oh, Jesus.
0: Eita, rapaz.
1: Eu tinha medo daquele explodir.
0: É verdade.
3: Tem gente que é que nem rádio velho. Você mexe no botão e nem liga.
0: Ai! É. Eita, Lelê.
1: Tem bastante gente assim.
0: Tem.
4: Maravilha, meu amor.
0: Atenção para o produto premiado Zaeli, porque todo mundo quer o Zaelinho de presente. Impressionante, o Brasil inteiro quer Zaelinho de presente, hein?
1: Ele é meio bonito.
0: Eu amo esse produto, gente. Só de falar, só de imaginar, eu já fico com água na boca.
3: Senha?
0: Ah, mestre, é o palmito. Ah, palmito fatiado lata.
1: Oh.
0: É uma delícia.
4: Eu não sei não, hein, meu amor.
0: Ei.
4: Eu comecei assim, gente, eu tô falando.
1: Você gosta mais dele inteiro ou fatiado?
0: Ah, eu quero tudo.
4: Eu comecei assim, olha o que deu.
0: Ai, meu Deus do céu. Vou fazer o seguinte. Boa tarde, meu querido Sombra.
1: Boa tarde, Naldinho. Boa tarde, amigos da massa. Olha, um avião acabou de cair.
2: Ai, meu Deus.
1: Em Belo Horizonte.
0: Meu Deus.
1: Ah. Ele caiu debaixo de uma estação de trem.
0: Meu Deus.
1: E o piloto morreu. Segundo o Corpo de Bombeiros, ainda não é possível dizer se a aeronave sofreu uma queda ou realizou um pouso forçado.
0: Que coisa, hein? Lamentavelmente, hein? Vamos acompanhar esse caso, hein? Turma da Massa para todo o Brasil, agora tem o Bailarino. Boa tarde, Bailarino.
5: Boa tarde a todos. Dizendo que se ficarem as brincadeiras com o meu cabelo, eu me retiro do estúdio.
0: Ah.
5: Vou me retirar, vou lá pro refeitório. Eu fico muito triste.
2: Ah, para, Robson.
5: Vou me retirar.
2: Parou, vai.
0: Quem foi que cortou o seu cabelo?
5: O cabeleireiro.
0: Não, sim.
3: É o Jassa.
0: É o Jassa. Ai, não foi o Jassa. Não foi. Não foi o Jassa, não.
2: Meu Deus.
5: O Robson Jassa. Aliás, são idênticos. Eu nunca vi um filho tão idêntico, o pai é.
2: Ah, ele é um querido, né, o Robson?
5: É sensacional. Além de profissional maravilhoso, é
0: verdade.
5: Pessoal maravilhoso.
0: Um abraço, todo o nosso carinho, todo o nosso respeito.
3: E a Mega Sena. Não, Chico.
0: Não, calma.
3: Calma. É hoje.
2: É hoje.
0: Bete Guzon.
2: Boa tarde, uma tarde extraordinária de bênçãos pra todos nós. Hoje tem muita, bomba, bombinho e bombão. E claro, muita informação, porque eu não sou fofoqueira. Eu sou bem informada. E temos a pergunta aqui da briga também.
0: Atenção.
2: Mulherada. Mulher que ganha mais que o marido atrapalha o relacionamento? O que vocês acham?
1: Prejudica um pouco, né?
0: A bancada já respondeu aqui pelo aplicativo e também no YouTube, nos 10 minutos de aquecimento para o turma.
2: E aí? O que você acha, Naldinho?
0: Eu acho que não atrapalha.
2: Também acho que não atrapalha. O Sombra atrapalha. Acha que atrapalha.
0: Por que atrapalha?
1: À medida que ela começa a cobrar de você.
0: Ah.
1: Sabe, algumas tarefas a mais, só porque ela recebe um salário maior que o dele também.
0: Entendi.
1: Às vezes isso acontece.
0: Então, na sua opinião, atrapalha?
1: Atrapalha.
0: Tá. Bailarino, por favor, atrapalha ou não?
5: Eu acho que qualquer um dos dois, homem ou mulher, quando atinge um patamar, digamos assim, maior, deve ter o mesmo respeito e mesmo carinho pelo cônjuge.
0: Entendi.
5: Em qualquer situação, qualquer um dos dois, se subir soberba na cabeça, aí fica ruim.
0: Até porque o casamento, minha gente, é a soma e não a divisão. Mestre, e aí, mestre, atrapalha ou não?
3: Olha, se pagar os boletos, tá tudo bem.
0: Aí, ó. A voz da experiência. E graças a Deus, a gente comentou aqui, a cada dia que passa, a mulher vem conseguindo mais o seu espaço.
2: Mais
0: graças
2: espaço,
0: a Deus.
2: É verdade.
0: Tem muito que alcançar ainda, mas tá no caminho certo, hein?
6: Eles falaram que ficam ouvindo eu custódio às 7 da noite
0: ei,
6: na rádio.
0: Ei, vó, é?
6: Às 7 da noite na rádio tem eu custódio?
0: 7 da noite?
6: Falaram,
0: a senhora e o custódio na rádio?
4: Fazendo o quê?
6: Tem a voz do Brasil.
0: Não!
6: Eu não faço rádio às 7 da noite.
0: Não, é outra coisa, vó.
6: A voz do Brasil.
0: É outra coisa, é um programa de rádio que tem a voz do Brasil.
6: Eu custódio.
2: Não é a voz.
3: Alô, Naldinho! Alô, Brasil!
0: Chega mais, mestre!
3: Ontem foi dia do nordestino.
0: Verdade, hein?
3: E na tarde passaram em casa e me levaram pro bailão.
0: Oh, eita, coisa boa!
3: Legal.
7: Foi desenferrujar?
3: Foi. Tomei umas cachaças, dando uns beijos.
0: Aô.
3: Rapaz, como é bom, né?
0: É bom
3: só
0: beijar,
3: que
0: hein?
3: Eu vou ter que chamar o VAR.
0: Por quê?
3: Eu acho que tinha 4 bolas em jogo.
0: Aí é problema.
7: Fica difícil.
0: Encontrar
7: aí.
0: Palmito na salada, só se for a L.
3: Ai, é verdade, Sombra, que quando a gente fica sem coisar, fica estressado.
2: Sem coisar?
4: Fala logo,
2: cacete.
7: Ele tá querendo dizer o seguinte, como dizia um amigo meu, radialista já falecido, ele dizia assim, quando você fica sem...
2: Perdeu a paciência.
7: Fica sem bater um bidó. E aí diz que o negócio complica.
0: O mestre tá sem paciência.
7: Tá. Ele já tá com problema.
3: Massa!
2: Naldinho gosta, né? Gosto.
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0: Boa, mestre! E olha, a partir de agora, estamos recebendo as emissoras da Massa FM do Espírito Santo, que vão compor a maior rede de rádios do Brasil, porque
3: verdade.
0: Lá tá tendo o segundo turno para governador.
2: Ah,
0: entendeu?
2: Entendi.
0: Então tem mais 10 minutos de propaganda eleitoral.
2: Sim.
0: Então, com a gente agora o Espírito Santo. Aquele abraço. Somos a maior rede de rádios do
2: Brasil.
0: Isso aí, meus amores. Alô, minha querida.
3: Que a Dilma falou?
0: O quê?
3: Falou que se o Bolsonaro ganhar, quem perde é o Lula.
7: Ela descobriu.
2: E ela
7: gastou o cérebro fazendo esse raciocínio.
8: Se ele ganhar, quem perde é o outro.
0: Ai, meu Deus. Minha querida Milene, boa tarde.
9: Boa tarde, Naldinho. Boa tarde, ouvintes da Massa FM. Com muita alegria, nesta sexta-feira teremos muitas curiosidades, charadinhas e, é claro, pensamento da Pavron.
0: Que a gente ama de paixão. Diga lá.
9: Existe uma força mais poderosa que a força da eletricidade, a força do vapor e a força da energia atômica. É a força de vontade.
0: Muito bem. Informação Brasil.
7: Olha, 2 pessoas morreram após uma explosão na usina Itaiquara, empresa que fabrica
1: fermentos biológicos, químicos e confeitaria, é Itapiratiba, no interior de São Paulo. Isso aconteceu por volta das 7:30 da manhã desta sexta-feira. Uma das vítimas morreu no local e a outra chegou a ser socorrida para o hospital da cidade, mas não resistiu. Os nomes das vítimas não foram divulgados.
3: Bailarino anuncia a Mega Sena.
10: A Mega Sena tá acumulada. Ninguém ganhou o prêmio ontem.
3: 112 milhões estão acumulados.
10: Que isso, hein?
3: Meu Olha Deus. Que dinheiro, hein, Beth? É,
2: caramba, hein?
10: Que bênção, hein?
3: 112 milhões.
1: É, muito dinheiro, bom.
10: Mas se não souber administrar, vai embora.
3: O sorteio vai acontecer domingo de manhã.
10: Domingo de manhã.
3: É mais pode
1: imagina,
3: ir apostando.
10: Isso, boa sorte.
1: Imagina
10: pra todo mundo,
1: sua mulher
10: hein?
1: Ganhando esse dinheiro. Já e você quebrado, ela vai mandar em você o resto da vida.
10: Você acha?
2: É. Ah, Sombra, não é bem assim também.
10: Não é bem assim. Valor. Esse valor vai ser investido para o casal, meu amigo.
1: É verdade, é até a primeira voto. Briga.
10: Para.
1: A primeira discussão, você vai ver.
2: Aí ela vai embora.
1: Ela já vai jogar na cara dele.
10: Ah, e uma palavra amiga, eu preciso.
1: Quebrado.
10: Eu preciso de uma palavra amiga.
2: Vou te falar, Alvino, por favor, fique à vontade, o programa
1: seu
2: é democrático.
1: Quebrado. Meio você dia. Não ganha nem pra se sustentar.
10: Que isso?
2: Já isso, falaram Sombra. Isso?
1: A mulher fala pra gente.
10: Que pensamento
1: coisas.
10: Feio, Sombra. Acha.
2: Já aconteceu isso com você, Sombra?
1: Já.
10: Ah, tá explicado. Ela tocou na sua cara?
2: Tem trauma.
10: Nossa. É?
2: Tem trauma. Meio dia 25 na Massa FM.
10: Por favor.
2: Rádio abençoada.
10: Eu preciso acertar o meu relógio.
2: 12:25. Estamos falando também com o Espírito Santo. Amém?
10: Isso.
2: E vamos fazer agora a terapia do amor.
10: Terapia do amor,
2: olha,
10: Brasil.
2: Fazer a terapia do amor. Se você tem a torneira da paixão, eu vou dizer pra você terapia do amor.
10: Olha!
2: Você entendeu a anedota?
10: Sim!
2: É a torneira da... Eu estou até humorista.
10: Aleluia.
2: Torneira da... A terapia do amor. Faz bem. Falta Milene pra falar. Eu tenho que falar.
10: É a palavra amiga, gente. Aqui no Turma da Massa para todo o Brasil.
2: Aleluia.
10: Atenção, meus amores, porque os astros, eles falam.
2: Falam.
11: Tenha foco, ariano. É preciso ser prático e bastante ambicioso sem se perder nos excessos. Concentre-se, a cor é roxa e o número de sorte é 78.
2: Touro.
11: Liberte-se, Chicão e Sombra. Lembre-se que não vale a pena perder tempo com quem não parece avançar.
1: É
11: a cor é bege e o número de sorte é 16.
2: Gêmeo.
11: Preste atenção aos sinais à sua volta, geminiano. Aliás, procure também dormir bem e descansar a mente. A cor é rosa e seu número de sorte é 46.
2: Câncer.
11: Cuidado com fofocas, canceriano. O céu pede mais cautela com o que é dito e também com o que você ouve. A cor é preta e seu número de sorte é 82.
10: E daqui a pouquinho nós teremos mais previsões para o período da tarde e também à noite, né, Beth?
11: Isso, Leão, Virgem e Libra.
10: Legal, hein? Agora tem curiosidade, meu Brasil.
9: 4 estudantes de engenharia nos Estados Unidos criaram o Undercover Colors, que é um esmalte que muda de cor se entrar em contato com drogas colocadas escondidas em bebidas. Olha que legal. A ideia é para ajudar na proteção das mulheres, mas esse projeto dividiu opiniões na internet. Muita gente elogiou essa iniciativa dos rapazes, mas esse produto também recebeu crítica de quem acha que a responsabilidade de evitar esses crimes não deve ser das vítimas. No final das contas, a invenção ajudou a trazer um debate importante sobre segurança e a punição de quem comete esse tipo de crime. Eu gostei.
10: Eu também gostei, você, Beth.
2: Adorei também.
10: É por aí o caminho,
2: com
10: não é não?
2: Com certeza.
10: Muito bem, bancada. Turma da Massa para todo o Brasil, bora mandar sua mensagem pra cá, 11-3509-9290. Ô, Bete, dá aquela passadinha na live fazendo favor.
2: Vamos lá, olha só, William.
11: Cadê? William Nascimento, isso não nada em ver. Não, não tô entendendo ali. Depois eu volto ali. Isso já é uma prova de confiança. Acho que ele tá falando da pergunta aqui da briga,
0: pergunta,
11: né?
0: Pergunta que dá briga.
11: Não tem nada a ver, resumo. Não tem a ver. Ele diz que a vez o importante é que a mulher ajuda o homem e o homem a mulher.
0: Com certeza.
11: Isso que vale, ele tá dizendo, entendeu? Ah lá, o Chimoneta, a Sônia Abrão é casada com o bispo?
12: Olha, gente, vamos respeitar uma pessoa que já tem uma vida já de comunhão. Eu não sou casada, tá bom, gente? Inclusive, chegaram os novos pares de aliança da Sync Video.
11: Já vendeu. Já vendeu. Olha lá, a Thaís.
0: Vamos lá.
11: Oi, gente linda. Bora, feriado. Sandra de São Caetano do Sul. Pode descer, Arlindinho. Desce, desce, desce.
0: Beijo.
11: Aí. Cadê?
0: Mais um recado, mais um recado.
11: Olha lá, Simone. Sou de Jaú, estado de São Paulo. Do calçado feminino. Eu não sabia que Jaú era a terra do calçado feminino.
0: Calçado feminino, Jaú.
11: Olha, eu não sabia.
7: Eu já comprei muito calçado feminino.
11: Nossa, Jaú. Eu preciso ir pra aí, Simone.
0: Legal.
11: Comprar uns calçados.
0: Muito bem, um beijo. Obrigado aí pelo carinho, tá acompanhando a gente daqui a pouquinho.
11: Olha lá, o Robson de Foz, Robson. Do Iguaçu.
0: Sim.
11: Quer reformar o Uno dele 97. Naldinho, pede pro Ratinho.
0: Do céu, ele quer reformar.
13: Tem trauma já, trauma.
0: Isso.
13: Muito trauma.
7: Aproveita que o Ratinho tá num bem, um bom humor danado. Pede pedir pra ele.
3: O Ratinho já mandou jogar no Iguaçu?
0: Não, faça isso. Vamos fazer uma campanha para reformar, porque logo, logo, reformando, ele vai ficar com um no zero.
7: Sensacional, ou não é? Isso aí.
13: Muito trauma, bem. Trauma,
0: Essa foi fraca, né?
13: Essa foi outra.
11: Olha só, gente, vocês estão achando que gente famosa não sofre pra ficar bonita? Sofre, sim. O que aconteceu? A Luciana Gimenez foi toda poderosa em uma festa de luxo no MASP, aqui em São Paulo. Mas, na hora de ir embora, passou um sufoco daquele, gente. Vocês não sabem o que aconteceu. Ela tava com um penteado. O cabelo dela tava muito duro, tava cheio de gel. Sabe aqueles penteados, você põe gel, aplique. Agora, ela não conseguia, tem foto, tem vídeo ali. Ela dentro do carro, ela não conseguiu desmontar o cabelo. E sabe qual foi a solução que ela teve?
0: Qual?
11: Chamar uma amiga médica. Olha isso, chamar uma amiga médica. Que precisou usar uma tesourinha pra retirar os apliques. Praticamente quase uma cirurgia pra ela desmontar. Imagina.
0: Impressionante.
11: Olha que situação. Agora me fala uma coisa, vocês aí que estão ouvindo a gente. Qual foi o maior perrengue que você já passou pra ficar bonita ou bonito?
0: Conta pra
11: gente.
0: Eu
11: já pus um vestido muito apertado que eu andava assim, ó. Tipo, um, dois. Sabe quando você não consegue abrir a perna? Você não consegue esticar pra você se movimentar andando? Então você tem que andar passinho curtinho. E pra sentar no carro?
0: Meu Deus, eu fico imaginando.
11: Simplesmente eu amassei, eu tava amassado. Pra levantar, não conseguia levantar, gente.
0: Tudo pela beleza.
11: Vou falar,
0: tudo
11: viu?
0: Tudo pela beleza.
3: Pra fazer uma dica, posso? Dica cultural?
0: Pode, pode.
3: É a Milene que faz?
0: Sei.
3: Mas eu queria dizer que estão lançando um filme novo de máfia. Poderoso Chefão.
7: Faz tempo que não lançam, né?
3: Estão lançando esse filme. Vai ter no Cine, no Cine Ólido, agora no centro de São Paulo.
0: Sim.
3: No Marabá. Um abraço pro Marlon Brando.
7: É o protagonista.
3: Protagonista do filme. O Marlon Brando tá bem.
0: Acho que
3: vai dar entrevista coletiva, não vai? Logo?
0: Vai mesmo?
3: Com essa trilha. Estraga o gosto. Eu tô falando, pô.
0: Não, mas eu preciso colocar, porque.
3: Tô falando.
0: Sombra vai explicar.
3: Por favor.
0: Entrevista coletiva, onde vai ser?
3: Galã, Marlon Brando.
7: Tô achando meio esquisito.
0: Essa
7: isso.
0: Entrevista coletiva.
3: Ele é bonitão,
7: Marlon. Ele não. Sempre foi um cara bonito, né?
3: Fez a Ilha do Doutor Moreau.
0: Entendeu? Ele sempre foi.
3: Ele não, foi. Eu não tô ouvindo nada.
7: Ele foi muito bonito.
3: Com música no fone aqui, eu tô com música. Tá tocando música.
7: Mesmo quando ele era gordo, ele engordou, ficou bonitão. É verdade? Mas depois aí.
3: Tô ouvindo nada.
7: Veio a doença, até que ele não.
0: Não?
7: Não morreu tão velho assim. Ele morreu em 2004.
3: Não ouvi nada.
5: 2004.
4: Não tô ouvindo.
7: Dia 1º de julho.
4: Meu fone morreu. Meu fone parou.
5: Morreu.
4: Eu não tô ouvindo nada.
5: Morreu.
4: Meu fone deu problema.
7: Agora vem você dizer que ele vai dar entrevista coletiva.
5: Só se for no céu. Olha, deixa eu aproveitar agora a cara
4: tô
5: do
4: ouvindo, Bubu. Tô ouvindo.
5: Deixa eu aproveitar.
3: Estão falando ali que a Beth com a roupa dela estava embalada a vácuo.
11: É. Tava mesmo, embalada a vácuo, certeza. Coitadinha, embalou tanto que eu não conseguia
5: Simoneta.
11: Nem.
5: Aquele abraço. Quem mais tá com a gente? Adriana Mota, Santana de Parnaíba, São Paulo. Muito obrigado pelo carinho. 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Hoje é dia 9 de outubro, comemoramos o Dia Mundial do Ovo. Hoje é dia do açougueiro, Dia Mundial dos Correios e dia também do atletismo. Aquele abraço, hein? Meus amores, tudo pronto, tudo preparado. Daqui a pouquinho nós teremos o nosso Bexigão. É o Beleza. 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
13: E que alegria ter você junto com a gente. Muito obrigado pela audiência. Tá trabalhando, curtindo a Massa FM, tá em casa, tá no trabalho, aonde quer que você esteja. Aquele abraço. Cléo!
16: Oi!
13: Tudo bem, Cléo, menina? É a Cléo
16: Tudo
13: Pires.
16: Bem.
13: Só pode ser a Cléo Pires.
15: Caramba!
16: Não!
13: Ai, qual o seu sobrenome, Cléo?
16: Silva.
13: Silva, a Cléo Silva, muito bem. E você fala da onde, meu anjo?
14: Claro, de Brusque, Santa Catarina.
13: Opa, que legal, Santa Catarina, tá aqui no coração da gente. Alô, Brusque, ó. Beijo pra todo mundo aí, obrigado pela audiência também. Cléo, você tá preparada, menina?
14: Sim.
13: Legal, quem vai te ajudar aí?
16: Alô.
14: Minha patroa e meu patrão.
13: Ah, muito
1: legal.
13: Patrão, a patroa, E olha, tem um valor legal, hein?
15: R$1.300.
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13: É isso aí, vamos responder a pergunta?
16: Alô?
13: Ô Cléo, tá tudo bem com você aí, não é?
16: Alô,
13: vó, agora não, vó, deixa eu conversar com ela.
16: Que isso?
14: Oi, vó, tudo bem?
13: Ah, ela quer falar com a senhora.
16: Ela quer falar comigo.
13: Eu caí do cavalo agora.
16: Que isso? Alô?
14: Oi, vó, a gente gosta muito de você.
16: Tá vendo, seu bobão Naldinho?
13: Aí, nós também gostamos muito da senhora.
15: É, muito.
13: É, não
16: que
13: muito,
16: é,
13: né?
16: Que é, Francisco? que é? Tá me estranhando, meu?
13: É, muito aí a
16: Olha
13: gente...
16: Olha que é a tua, velho. Por...
15: Falando gíria.
16: Não,
15: meu.
16: É nóis.
13: A avó é jovem.
16: Eu sou jovem, meu.
13: Jovem que é jovem já viu, não é?
16: Ô, bem, você vai fazer com
13: Oi?
16: O patrão e a patroa, eles vão te ajudar, você vai ganhar.
13: Ai, ai.
14: Tá bom.
16: Vai ganhar, bem.
13: Vamos lá, então. Cléo, boa sorte pra você. Posso soltar o tempo?
14: Pode.
13: 1, 2, 3, valendo. Qual é o esporte mais popular do mundo?
14: Futebol.
13: Muito bem. Quantos estados membros fundaram a ONU?
14: Lula.
13: Como se chama o polígono regular que possui 12 lados?
14: Pula.
13: Que estruturas realizam a troca de gases nas folhas das plantas?
14: Gás oxigênio?
13: Não é, meu anjo.
14: Pula.
13: Olha, quantos estados membros fundaram a ONU?
14: 193.
13: Não, menos.
15: Eita.
13: Como se chama o polígono regular que possui 12 lados? Ah, acabou o tempo.
15: Que curto, hein?
13: Não deu, Cléo. Olha, um mega beijo. Beijo pra você. Beijo aí pra todo mundo. Obrigado pela participação e até a próxima. Valeu, Cléo. Não deu. Mestre, qual o valor do bexigão?
15: R$1.350.
13: Legal. Agora tem recado importante. Vou falar, gente. 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
18: não. 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
18: Não, ainda não.
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1: Governo tenta acelerar votação da PEC da escala 6x1 no Senado. A líder do governo, Tereza Leitão, do PT do Pernambuco, articula um calendário especial para antecipar a votação da proposta antes do segundo turno presidencial, marcado para o dia 25. A oposição, por sua vez, avalia esvaziar o plenário para barrar a aceleração e defende mais tempo para discutir os impactos da redução da jornada semanal de 44 para 40 horas, sem, é claro, o corte salarial.
2: Daniel Vorcalo relata suposto pagamento de 30 milhões para o filme do Lula. O dono do Banco Master falou que deu 30 milhões. Foi uma notícia divulgada pela Veja. Olha.
3: Será que ele vai falar? Porque ele tá negociando aí com as emissoras pra falar, né, Chicão? Será que ele vai falar antes das eleições? Será que é estratégico
2: isso?
3: Acho
2: que não deve ficar escondido nada. Tem que trazer tudo a público, da esquerda e da direita.
4: Com certeza, né?
3: Mas você acha que é estratégico isso, Chicão? Será que ele vai falar? Porque ele tá negociando aí com uma emissora de televisão.
2: Mas a polícia, como está envolvida, a Polícia Federal, eles estão protelando. Estão enrolando pra frente.
0: E ele não tá pedindo dinheiro nenhum pra falar, né?
2: Não.
5: Se pudesse, por favor, boa tarde a todos.
3: Não precisa, né?
5: Falando de política.
4: Sim, Gugu.
5: Cucu, Jaú, Jaú.
3: Você entendeu, Naldinho? Cucu.
4: Gugu, Gugu, Gugu, Gugu, Gugu.
5: Jaú, Jaú, Jaú.
4: Jaú, Jaú, Gugu.
5: Isso. Só se tiver tempo, se não tiver, eu não leio. É uma poesia que me mandaram.
0: Poesia. Atenção.
5: Poesia maravilhosa.
0: Poesia para o nosso Gugu. Atenção, Brasil.
5: Eu já li uma vez, mas é muito bonito.
4: É muito o quê?
5: Muito bonito. É muito bonito.
4: Vamos lá, Gugu.
5: Cucu.
3: Cucu.
5: Eu tô aqui, João Show.
4: Tá bom.
5: Hoje queria relembrar momentos da sua carreira. Primeiro, aproveite a vida. Viva de dia e viva a noite. Temos que nos unir. Jamais termos um cidade contra cidade. Seria isso um pesadelo ou um sonho maluco? Nessa vida tudo passa ou repassa. Vamos ter um sabadão ou um sabadaço? Sim, mas podemos ter também um domingo legal. Eu gosto muito de música.
4: Sim.
5: Canta comigo? Tá com saudades do programa do Cucu? Sim. Espero que essa situação não te cause nenhum susto e que tudo passe rápido com Marcelo Augusto.
0: Olha a rima no final!
4: Deu rima!
3: Será que o Marcelo Augusto tá ouvindo a gente?
5: Ai, meu Deus. Eu não conheço. Eu li porque me mandaram.
3: Você ouviu ele falar, né?
4: Marcelo Augusto.
3: Ele falou.
4: Ele falou.
5: Conheço.
4: Ele falou.
5: Conheço.
3: Falou, Cucu.
4: Mas mesmo
3: você falou.
5: GU, por favor, Cucu.
4: Você sabe, mesmo na brincadeira, que saudade do Gugu, hein?
3: Tá mesmo.
4: Que saudade.
3: Saudade mesmo.
0: Gugu era educado até pra dar bronca, eu já vi já, a Beth também deve ter visto já. É, gente, sem brincadeira, não é? Era assim, tipo, tava...
5: Peraí, vocês têm que se organizar. Se um tá entrando no VT agora, não pode encavalar com o que eu estou falando.
4: Era desse jeito.
0: Era assim.
4: Com educação.
5: Se eu estou falando, você vai colocar o VT em cima de mim?
4: Ah, não pode.
5: Aí não vai ficar certo, você tem que se organizar.
0: Era assim.
4: Por exemplo, Datena.
6: Olha, eu sou muito tranquilo com a minha equipe. Por exemplo, tem que entrar o VT, eu olho com toda a calma. Essa porcaria aí, vai colocar que hora a matéria da chuva? Uma barbaridade, é só no moço!
0: É o melhor programa do seu horário de almoço.
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0: Boa, mestre. Somos a maior rede de rádios do
1: Brasil.
0: Legal. Wellington, boa tarde, tudo bem?
3: Boa tarde.
0: Boa tarde, boa tarde, com alegria. Você fala da onde,
3: Wellington? Com muita alegria, falo de Mogi das Cruzes.
0: Legal.
1: Ah, assim. Animadíssimo, oh, gostamos é assim. Bom,
0: isso, essa energia é legal, a gente gosta assim.
3: Opa.
0: Tem tudo pra levar a grana, hein?
1: Verdade.
3: Quem sabe?
0: A avó já ficou empolgada com você.
3: Alô?
4: Alô? Oi, bem, tudo bom, bem?
3: Oi, Ben, tudo bem, Ben?
4: Mogi das Cruzes?
3: É. Isso, Mogi das Cruzes.
1: Meu
5: zona,
1: Deus.
5: Na zona leste.
4: É onde de lá você vai pra Meritiba Mirim?
5: Exatamente, ele pertinho.
3: Sim, Meritiba Mirim, Guararema, Salesópolis.
4: Meu Deus, ali é onde você vai também pra Mogi Bertioga.
3: Mogi Bertioga, grande Mogi Bertioga.
4: Meu Deus.
2: Vai lá, conhece lá, mano?
4: Eu nunca ouvi falar desse lugar mesmo.
5: É onde tem aquelas hortas dos japoneses.
0: A vó tá de sacanagem com a gente.
4: Ninguém manda em mim, eu falo com ela.
5: É muita horta.
3: Sacanagem, vó.
4: Não, eu não tô de sacanagem. O custódio não apoia, ele só dorme. Não tem sacanagem.
0: Não é isso.
3: Custódio? Custódio é muito meu amigo, minha filha.
4: Ele falou igual meu marido.
0: É, lembrou o custódio.
3: Ô, meu filho.
4: Lembrou quando ele era mais novo.
0: Tá parecendo um Scooby-Doo também.
3: Tá.
4: Olha, pode vir no lugar do Robson aqui já, viu?
0: Ele é bom,
4: ele é uma pessoa.
3: Que é isso, companheiro?
0: Caramba!
4: Pode vir no lugar do Robson, ninguém aguenta mais. Todo dia se piscar. Todo dia é da Atena, ninguém aguenta mais, viu, bem? Pode vir.
0: Wellington, você é muito bom. Muito bom, muito
3: valeu.
0: Bom. Vamos lá, tá preparado pra levar a grana, valor acumulado?
3: Vamos tentar aí, vamos ver se a gente consegue levar essa.
1: Vai dar certo, vai dar certo.
4: Ganhou o copo da Brimex, vai manter a temperatura também, ganhou já.
0: Aí, vó, muito bem.
3: Valeu, vó.
2: E pode ganhar R$1.350.
0: Atenção.
3: Opa.
0: 1, 2, 3, valendo. Qual é o maior felino do mundo?
3: O tigre.
0: Boa, como se chama o polígono regular que possui 12 lados?
3: Hexágono.
0: Não é esse, hein? Não é esse.
3: Pula.
0: Olha, em que ano foi promulgada a primeira Constituição da República?
3: 1886.
0: Não é.
3: Pula.
0: Olha, que ordem de aves inclui os pica-paus e tucanos?
3: Pula.
0: Como se chama o polígono regular que possui 12 lados?
3: Oságono.
0: Não, também não.
3: Pula.
0: Em que ano foi promulgada a primeira Constituição da República?
3: 1889.
0: Não!
1: Ah.
0: Wellington.
1: Quase.
0: Ai, mas foi
1: bateu
0: legal
1: na
0: demais.
1: Trave.
0: Legal demais a sua participação. Que alegria ter você junto com a gente aqui no Turma. Até a próxima.
3: Valeu. Valeu, avó.
4: Boa sorte, viu, bem?
0: Um abraço, queridão. Valeu. Ô, mestre.
2: R$1.400.
0: Agora tem as previsões. É, minha gente, as previsões astrológicas.
1: Leão. Lude, corte o mal pela raiz. Procure não perder tempo com planos que não avançam. Só não seja radical com as pessoas, hein? A cor é vermelha e seu número de sorte é 49.
6: Virgem.
1: Seja flexível para poder aprender com os outros, virginiano. O momento pede mais atenção com as possibilidades para troca intelectual. A cor é branca e seu número de sorte é 51.
6: Libra.
1: Organize recursos pensando no longo prazo. É preciso dar atenção às pessoas que agregam aos seus planos. A cor é azul e seu número de sorte é 38.
6: Escorpião.
1: Faça boas parcerias e negocie os seus interesses, escorpiano. É hora de ser prático e empático ao mesmo tempo. A cor é amarela e seu número de sorte é 8.
0: E é claro, não saia daí, continue com a gente, porque daqui a pouquinho nós teremos mais 4 signos.
1: Sagitário, Capricórnio, Aquário e Peixes.
0: Em instantes, meu Brasil. Agora é pra rede, hein?
7: Reunião entre Moraes e cúpula da Polícia Federal provoca ficar repercussão entre os delegados. Presidente da Associação Nacional dos Delegados da Polícia Federal, Edvanir Paiva, defendeu uma atuação técnica independente e isenta da corporação durante o período eleitoral. O encontro ocorreu fora da agenda pública, em meio à controvérsia sobre relatórios de negligência relacionados ao ministro e também às investigações do Banco Master.
2: O Supremo Tribunal Federal está mais desorganizado do que cabelo ao vento. Fux pede acesso integral ao inquérito das fake news. E o Dino está metendo a boca no Fachin, falando um monte de coisa, amando evidentemente ou do Lula ou então do próprio Alexandre de Moraes. A casa está desabando.
7: É, aí você vê, né? Gente. O próprio tribunal, o TSE, determinou hoje a retirada aí dessas publicações do presidente e candidato à eleição, o Lula, da primeira dama, Janja, dos deputados, o André Janones, Lindenberg Farias, todas essas acusações com críticas ao Flávio Bolsonaro, candidato à presidência da República.
8: Coisa triste que o
2: coisa
8: Santos me mandou.
2: Bagunçou.
8: Santos me mandou uma coisa triste. Santos, do programa do Ratinho, beijo, Santos. 13:06.
0: Repita, por favor.
8: 13:06, eu sei que o assunto era STF, era eleição. É. Mas ele mandou aqui, ó. Ai, o Santos teve que terminar o namoro às pressas. Terminou às pressas. Ele falou aqui, Geraldo, minha família não estava aceitando a menina.
0: Sei.
8: Aí eu perguntei aqui, quem da sua família não estava aceitando a menina?
0: Sim.
8: Ele falou, minha mulher e meus filhos. Balança aqui agora. Beijo, Santos.
0: E é pra balançar.
8: Aquele que não paquera nunca no auditório. Jamais.
0: Jamais. Jamais. Precisamos agitar mais este programa. Isso pergunta aí. Aqui da briga.
1: Isso. Pergunta aqui da briga. Mulher que ganha mais que o marido atrapalha o relacionamento?
0: Agora eu quero ver, hein?
1: E aí?
0: Responda através do nosso WhatsApp. Manda pra gente aí. Pergunta. E a sua resposta? Manda aí a sua mensagem de texto. É a pergunta aqui da briga. E a galera na live, para você que está acompanhando a gente nesse exato momento, responda também a pergunta que da briga. Atenção, Bete. Repita.
1: Mulher que ganha mais que o marido atrapalha o relacionamento?
0: Daqui a pouquinho a gente vai ler os recados.
1: O que
0: recados,
1: vocês
0: hein?
1: Acham? Mande aqui pra gente a sua opinião.
0: A sua opinião. Já viveu isso? Conta pra gente, queremos saber. E agora tem.
1: Sombra já.
0: Já. Sombra já falou pra gente.
1: Já.
0: Já viveu isso? Já sentiu na pele. Agora tem curiosidade, ô Milene, diga lá.
9: Um empresário chinês, revoltado com uma decisão da justiça, decidiu pagar uma multa de 10 mil yuans usando apenas sacolas cheias de moeda de valor muito baixo e juntas pesavam centenas de quilos. Essa atitude dele provocou uma grande confusão e um enorme trabalho, né, de uma agência bancária lá da cidade de Kunming. O banco precisou interromper a rotina deles e colocar 18 funcionários trabalhando só para contar as moedinhas, gente. O que vocês acharam disso?
0: É dinheiro, não é? É dinheiro. E ainda
5: dá,
0: tá faltando.
5: Dá trabalho, dá, né?
0: É, ele guardando todas essas moedas, hein? E faltando moeda no mercado.
5: É isso. Eu tenho um pouco, né?

0: Boa para quem é fã como eu, e eu acho que todos aqui da bancada também são fã. A Marília Mendonça ganhou uma exposição emocionante aqui no museu em São Paulo. A partir de hoje, no Museu da Imagem e do Som em São Paulo, está recebendo uma exposição especial sobre a vida e a carreira da Marília Mendonça. A mostra, chamada Sentimento Louco, reúne roupas, objetos pessoais, instrumentos musicais, fotos inéditas e ambientes interativos que relembram momentos marcantes da Marília. São 1.000 metros quadrados de pura emoção, Naldinho. A homenagem fica aberta até 29 de novembro e os ingressos custam R$50. E a entrada gratuita às terças-feiras, este feriado. Agora, hoje de manhã, eu tava vendo ali essa inauguração, né? Que foi ontem, eles fizeram para família e amigos, e hoje abre ao público.
1: Sim.
0: E a mãe da Marília, ela falou que se ela soubesse, ela deu, o corte aparece assim na internet, que se ela soubesse que a filha ia morrer, ela não deixaria a Marília ser cantora.
1: Sério?
0: E depois ela fala também, mas ela morreu fazendo o que ela amava.
1: Com certeza. Né?
2: Eu lembro.
0: Mas
2: que...
0: é duro, né? Se ouvir uma mãe
1: não
0: falando
1: é
0: isso. Imagina ela chegando lá, olhando essa mostra aí.
1: Um filme
0: na
1: cabeça, né?
0: Dela.
2: Ô, Beth, a primeira aparição dela numa TV nacional foi você que levou, né?
0: Foi no programa do Ratinho.
2: Ela era novinha.
0: Novinha. Fiquei com ela lá na. Ensaiei o programa com ela, depois levei ela pra comer um esfirra.
2: Como é que você descobriu ela? Ela estava despontando?
0: Na verdade, ela já estava despontando e me chamou muita atenção, porque ela tinha muitas composições, assim, uma menina tão nova, e aquelas composições que ela tinha, isso me chamou muita atenção.
2: Certo.
0: E aí eu fui procurar, saber quem era, quem cuidava da Marília, aí acabei falando com o Rafael Vanucci. Na verdade, Chicão, eu falando aqui agora, o Rafael Vanucci que me alertou dela. Falou, olha, tem uma menina que é uma baita compositora.
2: Vanucci é filho da Vanusa?
0: Isso, filho da Vanusa. É. Tem uma menina que é uma baita compositora, fez a música tal. Eu falei, opa, e canta pra caramba, dá uma olhada com carinho. Aí comecei a olhar e chamei a Marília pra fazer o programa do Ratinho.
2: Que legal.
1: Foi
2: legal,
1: aí que,
2: né,
1: tudo começou.
2: Foi.
1: Talentosíssima.
0: Tanto que a,
1: né,
0: última vez que ela foi gravar, no programa do Patrão, que foi ela, as patroas, né? Ela, Maiara e Maraísa, Fernando Sorocaba, porque na época a Maiara tava namorando o Fernando, e o Murilo Ruf tava com a Marília. Quando terminou o programa, a gente entra no camarim do Patrão pra bater algumas coisas do término do programa, enfim, ou de outro programa que a gente grava depois. Eu tava no camarim e o segurança bateu na porta e quando a gente abriu, ele falou, a Marília. Eu falei, ela quer falar com o Ratinho? Pode entrar. Ele falou, não, ela quer falar com você. E na hora que eu saí, fui dar um beijo nela, e ela falou, eu quero só te dar um beijo e te agradecer por tudo que você fez por mim e faz pelas mulheres da música sertaneja.
1: Que legal.
0: Foi,
1: né,
0: meu último contato com a Marília.
1: Olha só.
0: Bacana, né?
1: Muito
3: bonita história.
1: Ah.
3: E se me permite, faz uma sugestão pra Zaeli.
1: Sim.
3: Se por me permitir a direção da rádio.
1: Por favor, vovô.
3: Eu ganhei a cesta aqui.
1: Sim.
3: Uma verdade, uma caixa gigante.
1: Grande, recheada.
3: Eu senti falta de algumas coisas.
1: Sério, vovô? Do que, por exemplo?
3: Por exemplo,
1: pode falar.
3: Eu fui dar pros meus netos e eu não vi o Mentex.
1: Oi?
3: Não vi o Mentex, a caixinha amarela. De menta.
0: O Mentex, aquele que se grudava no dente pra ficar com o dente igual a Mônica.
3: Eu queria só dar uma sugestão.
1: Mas não vai ter mesmo, né?
3: O Mentex eu não vi.
4: Aquele que coloria os dentes.
3: Esse aí, porra. Caixa amarelinha, aquele branco. Parece um dentinho.
4: Ia dar pros netos.
1: Não vai ser possível, né?
3: Não
1: vai ser possível.
4: Não tem, porque.
1: Não existe mais, não é?
4: Antigamente chamavam isso de descontinuação.
1: É descontinuação.
4: Pra mim é encerramento.
1: Ai.
4: De fabricação. É. Desde 2013 que eles não fabricam mais.
0: 13
1: anos. Desde 2013. Faz 13 anos. Faz um tempinho já, né?
3: Faz um tempinho. Uma coisa, você não tem notícia boa? Você tem depressão. Você tá em depressão. Tá bem. Você não tá bem. tempo.
1: Esses dois.
0: Não, eles brigam, gente. Olha, olha o vovô só, Raul falando que o Sombra não tá bem. Vocês dois, imaginam o que não...
4: É só quem nasceu em 1970, 80, 90.
3: Ai, e lembra disso. Sombra, você tá muito amado.

0: Largou só notícia ruim, deixa, ah, não dá.
1: Deixa eu aproveitar para trazer o produto premiado Zaeli, valendo Zaelinho daqui a pouquinho. Aí. Palmito fatiado lata, palmito fatiado lata. Ó, dá tempo rapidinho aqui pra gente trazer a resposta da pergunta aqui da briga. Nós temos ali no nosso telão a Lúcia, lá em cima, Bete.
2: A Lúcia, eu acho que dá briga sim, porque ela... Qualquer coisinha, ela diz da mulher, né? Qualquer coisinha, taca na cara dele e fala, eu ganho mais que você. É. Foi o que o Sombra falou aqui.
1: É.
2: Né?
1: Verdade, William Nascimento. Ali,
2: William, não tem problema se a esposa ganhar mais do que o marido. Eu não vejo problema nenhum.
1: Muito bem.
2: William também não vê problema nenhum.
1: Esse ali, ó, finalzinho.
2: Cadê? Esse. No meu caso, não dá briga, porque a minha mulher ganha duas vezes mais que eu. Ainda eu tenho que ajudar ela com o meu dinheiro, ou seja, ela ganha mais e ele ainda tem que ajudar ela com o dinheiro dele. Não dá, tá vendo?
0: Eita, Lelê!
2: Tá vendo, Sombra?
3: Tô perguntando lá, o Sombra faz ou já fez academia? E qual o segredo pra manter esse físico? Hoje em dia eu não faço mais. Mas antigamente eu fiz muito.
4: Olha o Francisco rindo, ó. Vale nada.
2: Vale mesmo.
4: Aí, ó, Francisco.
3: Levantamento de copo, arremesso de bituca.
1: Esse é o Turma da Massa.
2: Meu Deus.
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1: Olha o físico do Sombra.
2: Não, o melhor foi o Chicão que já.
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18: Boa, mestre! Ora com turma da massa, Ana Maria. Ana
22: Oi.
18: Maria tá com a gente.
22: Entrou na gabine.
18: Será que é ela? Será que ela vai levar
20: Oi,
18: a grana?
20: Gente.
18: Oi,
20: tava
18: oi,
20: de biquíni
18: oi,
20: de balinha
18: oi.
20: Amarelinha, Ana.
18: Ana Maria.
23: Ai, o corpo não permite esse um biquíni desse,
20: ah,
23: gente.
20: Ah, então a gente põe um maiô de bolinha amarelinha, pronto.
18: É verdade.
23: Ai, meu coração parece que vai sair pela boca. Ai, que emoção falar com você. Eu participo todos os dias.
20: Ai, que fofa.
18: Que delícia. Ana Maria, você fala da onde, meu anjo?
23: No momento eu tô aqui em Curitiba, mas eu sou de Cascavel.
18: Cascavel, uma bela cidade. Alô, Cascavel no Paraná, um beijo pra todo mundo. E Curitiba, capital de todos os paranaenses, o nosso abraço também, o nosso carinho, né? Isso. Ana Maria, você tem acompanhado o Bexigão pelo jeito, né?
23: Tenho.
18: Chegou a anotar algumas perguntas?
23: Anotei. Anotei algumas, algumas já acertaram.
18: Entendi.
23: E agora vamos na sorte, né, gente?
18: Isso, sorte só tem quem acredita...
20: Nela.
18: Quem não arrisca, não
20: petisca.
24: Alô, alô. Alô, alô.
18: Ei, vó.
23: Oi, vó. Boa tarde, vó. Bença.
24: Olha aí como as pessoas me respeitam.
18: Viu só, vó?
24: Você tá vendo?
18: A senhora é muito querida por todos.
24: Olha que maravilha essa menina, como ela tem respeito por mim.
18: O povo
22: é mesmo, é bastante.
18: Ama a senhora.
24: Eu também amo.
23: O povo te ama, vó.
18: É, vó.
24: Também amo vocês, viu? Aqui é tudo...
23: Vó, aqui tá nublado, mas lá em Cascavel tá chovendo, vó.
24: Ai, tá quase, ai. Daqui a pouco vai, Aqui é todo mundo unido, viu?
18: Mais
24: aqui.
18: Um pouquinho, vó,
24: aí
18: lá,
24: agora,
18: lá em Curitiba.
24: Um pouquinho, ai. Aqui falaram do Sombra fazendo musculação.
18: Ah.
24: O Robson ficou quieto, o Naldinho... A Bete, até a Mari. O Chicão já se matou de rir.
18: É
24: o nosso fisiculturista. É tudo unido. Boa sorte, viu, bem?
18: A vó tem malhado.
23: Obrigada,
18: também, vó. A vó tem malhado?
24: Não interessa o que eu faço na minha vida. Não tenho que dar satisfação pra você.
18: É.
24: Se eu faço musculação.
18: Eita!
24: Se eu faço treino de glúteo. Agachamento pra melhorar meu glúteo. Não tenho que dar satisfação pra você.
18: Eu fico imaginando a vó fazendo agachamento.
24: É.
18: Tem que jogar o quadril lá pra trás. Vó, assim, ó, empinar e descer.
24: Você é professora agora?
18: Ai,
24: a
18: meu
24: moça
18: Deus.
24: Quer fazer ela.
18: Vamos lá, vamos lá.
23: Gente, vamos caprichar. Eu quero ganhar semana que vem meu aniversário. O meu presente maior já é estar falando com vocês.
18: Eba!
23: Ai, vocês não imaginam a alegria. Se eu não infartar hoje, nunca mais eu infarto na minha vida.
20: Não vai infartar nada, é alegria. O coração tá palpitando de alegria. Parabéns pra você, Deus te abençoe, viu?
18: Amém.
23: Amém,
18: olha,
23: amém.
18: Pela sua participação, você tá levando...
20: Um copo personalizado da Brimex pra você comemorar, tomar sua cervejinha geladinha ou seu cafezinho com leite quentinho.
18: Boa!
23: Ai, que delícia! Vou ter uma lembrança de vocês. Muito obrigada.
18: Atenção, Ana Maria. Respira fundo. Foco.
23: Tá.
18: Um, dois, três. Valendo! Como se chama o polígono regular que possui 12 lados?
23: Dodecágono.
18: Muito bem. Quantos minutos tem 4 horas?
23: Quantos minutos tem 4 horas?
18: Vamos lá, amiga.
23: 240?
18: Boa, boa. Quantos dias tem uma semana?
23: 7.
18: Quantos estados membros fundaram a ONU?
23: Vamos
18: lá, tem tempo, tem tempo.
23: Pula.
18: Pesquisa, só tem essa. Só tem essa. Pesquisa, calma. Calma. O valor tá acumulado. Ela vai levar. Ela vai ganhar. Vai, amiga.
23: Ai, meu Deus do céu.
18: Vai.
23: 51.
18: Quanto?
23: 51.
18: Ganhou. Ganhou. Nacional!
23: Eu tô tremendo!
0: Parabéns!
18: Parabéns pra você,
23: Ai,
18: Ana
23: Senhor.
18: Maria!
23: Maravilha!
18: Mestre, ela acaba de ganhar!
21: R$1.400!
18: Que bênção!
0: Que legal, né? Olha que presentão, hein?
23: Que presente, gente, de aniversário, que presentão! Oh, Senhor, obrigada, obrigada a Deus, primeiramente, e a vocês, gente. Eu ouço todos os dias, é vocês e à noite, o Stop, eu escuto todos os dias.
18: Parabéns, beleza. Parabéns, você merece, viu? A nossa produção vai entrar em contato com você, lindeza.
23: Tá bom, meu amor, um beijo, Nalzinho, um beijo, Beth, um beijo pra Pavorão, um beijo pra avó.
18: Beijo.
23: Um beijo, beijo pra todos vocês.
0: Beijo,
23: que
0: amor.
23: No meu
0: beijo, beijo, parabéns.
18: Ai, que gostoso, gente. Parabéns, menina. Mestre, atualizando o valor.
21: R$50.
18: É isso aí. Próxima edição, a gente começa com R$50. Muito bem, meus amores, agora nós temos curiosidade. Milene, diga lá.
1: Dr. Sanduk Ruit revolucionou a oftalmologia no Nepal.
18: Sim.
1: Ele desenvolveu uma técnica acessível que permite operar catarata de forma rápida e segura em locais remotos. Além de simplificar o procedimento, ele impulsionou a criação de lentes intraoculares de baixíssimo custo, tornando esse tratamento da cegueira evitável e acessível para a população de vulnerabilidade social. A sua decisão e a criação de acampamentos cirúrgicos itinerantes continuam salvando a visão de milhares de pessoas ao redor do mundo. Olha que exemplo. Por ser um impacto e legado na saúde pública internacional, o Dr. Ruit, né? Ele já recebeu diversas honrarias globais, servindo de inspiração na luta contra a cegueira evitável e a democratização da medicina.
18: Muito bem, fazendo uma boa ação, ajudando o próximo, ajudando o semelhante, fazendo o bem. Isso é importante, né, gente? Turma da Massa para todo o Brasil. Bora mandar sua mensagem para cá, bora mandar o seu recado. 11-3509-9290. Olha, tem beijo na nossa live, na Ana Carolina. Ana, tá tudo bem com você? Ana Carolina já mandou mensagem dela. Oi, boa tarde, Turma da Massa. Beijo, muito obrigado aí pela participação, hein? O José Gonçalves tá ligado com a gente também. Aquele abraço, muito obrigado aí pela sua participação. Tá curtindo a gente de montão. A Maristela tá ligada com a gente. Boa tarde, Naldinho. Meu aniversário tá chegando, faço em novembro, dia 13 de novembro. Maristela, aquele abraço, felicidades de montão. Vamos trazer informação pra rede.
2: Na primeira pesquisa Datafolha, no segundo turno da eleição, o candidato Flávio Bolsonaro apareceu com 52% dos votos válidos. Já Lula, que tenta a reeleição, tem 48%. Como a margem de erro é de 2 pontos percentuais, para mais ou para menos, eles estão no limite do empate técnico. O levantamento, contratado pela TV Globo e pelo jornal Folha de São Paulo, foi divulgado ontem, dia 8, a nível de Brasil.
18: E cada candidato se preparando aí para o segundo turno. O Bolsonaro, ele conseguiu apoios importantes. O Cury, na verdade, está apoiando ele, o Caiado também. Enfim, vai se desenhando aí o segundo turno.
0: É.
18: Mas
3: Vai ser.
5: Vamos aguardar.
3: Uma eleição daquele jeito. Vai lá, vai, mestre. Mesmo.
7: Deputado Maurício Marcon afirma que o ministro Alexandre de Moraes deverá ou poderá ser preso no futuro. O parlamentar declarou que o magistrado do Supremo cometeu crimes de abuso de autoridade e violações constitucionais ao longo de sua atuação no Tribunal Superior.
3: Muito bem, mestre. Deixa eu aproveitar para mandar abraço. Guabiruba, isso mesmo, Guabiruba, Santa Catarina. O Márcio Moreira tá ligado com a gente. Alô, Márcio, aquele abraço, hein? Curtindo a gente, curtindo a Massa FM.
8: Muita audiência, muito.
3: É demais. E a audiência vai subindo, subindo, subindo, subindo. Meu contador de histórias, fala, Gerardo.
8: Olha que bonito, 13:32 na rádio, mais um Mirde, mais um Vinhedas do Brasil, Mirde Mente. A rádio aqui do senhor Carlos, isso, que é um pai pra nós.
3: Muito bem.
8: Daqui a pouco a história do vapor.
3: Vapor.
8: A história do vapor.
3: Atenção, bancada.
8: E a história do venha colocar. Vocês entenderam? Vapor.
3: Vapor.
8: A história.
3: Ai, ai, ai.
8: Tem que entender. Vapor.
3: Tem que entender. Vapor.
8: Não, venha colocar. Não.
5: Vapor, venha colocar.
8: A história da churrascaria vegana.
3: Não, não, pera lá.
8: Desenho, um monte de desenho de boi, de porquinho. Você deu, aqui, a melhor carne do Brasil. Ai, você entra, Deus, vegana.
3: Não é possível.
8: A história de Pocahontas, desenho lindo.
3: Lá vem, lá vem.
8: Essa é da Milene.
3: Essa é.
8: A história de Pocahontas e das muitas rontas. Oh, meu Deus.
3: É pra balançar.
8: O que é, Chicão? A apocalipse e a muita lipse. Ah, tá bom. Tá bom hoje.
3: Balança, meu contador de história.
8: Só besteira.
3: Informação agora, hein?
5: Gente, antes eu vou pedir pra galera aqui seguir lá, @BetGuzzo, porque hoje tem o Boteco do Ratinho e hoje nós vamos estar recebendo lá no programa do patrão o Raça Negra e o Alan Coração, que tá se lançando agora no mercado musical, e eu vou mostrar para vocês todos os bastidores, então acompanhem lá, @BetGuzzo, BETHGUZZO no Instagram. Um beijo para Cid e o Benito, que estão ouvindo a gente também. Agora vamos falar de emoção, é isso mesmo, a Gretchen, ela deu uma verdadeira demonstração de fé. Ela foi, sabe para onde, Naldinho? Foi até Belém, lá no Pará, e entrou de joelhos na Basílica de Nossa Senhora de Nazaré para agradecer uma graça. Ela foi agradecer ali a recuperação de um problema de saúde chamado linfedema, que provoca inchaço no corpo inteiro, né? Em algumas partes do corpo, na verdade. E segundo a Gretchen, ela prometeu entrar 2 vezes de joelho na igreja caso ela fosse curada. E tem mais. E tem muito mais aí com a Gretchen, viu? Ela participa todos os anos da tradicional procissão para ela agradecer uma outra graça, Naldinho.
3: Sim.
5: Que ela recebeu, que foi o casamento dela com o Esdras de Souza. Ela vai todo ano para Nazaré e ela segura lá na corda, né? De Nazaré, da Nossa Senhora de a Nazinha lá, aquela festa linda que tem todo ano. Ela vai para agradecer o casamento com Esdras e esse ano ela foi para agradecer esse problema de saúde aí, linfedema. Então tá aí, a fé da Gretchen comoveu todo mundo nas redes sociais. Gente, é muito bom você ser temente a Deus,
3: sim,
5: né? Eu acho maravilhoso, eu acho que a fé das pessoas é... A gente vai à igreja, aliás, tá chegando o dia dela, né? Da Nossa Senhora Aparecida, que é dia 12 de outubro. Você vai naquela igreja linda e você vê tanta gente ali pagando promessas. Você vai na sala de promessas, você vê tanta coisa que é muito emocionante, né, Naldinho?
3: Deus é maravilhoso.
5: Deus é maravilhoso.
3: Nossa mãezinha também,
5: amém,
3: Nossa Senhora
5: amém,
3: Aparecida.
5: Amém, amém, amém.
3: Que abençoe a todos. E que abençoe o nosso Brasil também.
5: Amém.
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0: Boa, mestre. Gostei do recado do Cássio. O Cássio mandou ali pra gente, ó. Boa tarde, é o Cássio de Alta Floresta, Mato Grosso do Sul.
2: Vocês...
0: Mato Grosso, perdão.
3: É.
0: Perdão. É, vocês poderiam fazer o Turma da Massa aqui em Alta Floresta, Mato Grosso. Já pensou que beleza?
3: Delícia.
4: Um dia lá, né?
0: Poderíamos apresentar o programa em cada emissora da Massa FM.
4: É,
0: já pensou?
4: Bom.
0: Seria legal, não é? Ao vivaço.
4: Legal.
0: Agora nós temos previsões astrológicas.
5: Sagitário.
3: Evite perder tempo com o que não vale a pena, sagitariano. É preciso ser produtivo e bastante prático. A cor é verde, seu número de sorte é 63.
5: Capricórnio.
3: Reinvente-se, capricorniano. É hora de descobrir novos talentos e desenvolver novas capacidades. A cor é laranja, seu número de sorte é 97.
5: Aquário.
3: Naldinho.
6: Oi.
3: Evite as discussões em casa.
6: Olha,
3: a tarde pede pra você ser mais coerente em suas relações íntimas. Deixa eu ver, não está com a cor, hoje sua cor é marrom e seu número de sorte é 37.
0: Muito bem.
3: Seja claro com as palavras, pisciano. É importante buscar uma maneira empática de manifestar os seus desejos. A cor é lilás e seu número de sorte é 13.
0: As previsões voltam na segunda. Para a rede.
4: Moraes determina a prisão de Eduardo Bolsonaro e cancelamento dos seus passaportes. O ex-deputado foi condenado pelo Supremo há 4 anos e 2 meses de prisão. Isso em regime inicial semiaberto, por coação no curso do processo. A decisão determina o início do cumprimento da pena, a suspensão dos direitos políticos e o cancelamento dos passaportes. Eduardo está nos Estados Unidos e contesta essa medida.
1: Discussão por causa de política aconteceu em um bar no Mato Grosso do Sul. Começaram a discutir, um motorista foi no carro, buscou uma faca lapiana de 25 milímetros e esfaqueou o rapaz do Bolsonaro. E isso aí é uma coisa totalmente dispensável. Ele se apresentou depois na polícia.
3: Eu vou falar o que aconteceu comigo ontem. Tinha um bar do lado da minha casa, assim. E passou um pessoal fazendo campanha. Campanha do Lula, né? E aí veio me entregar. Eu falei, não, muito obrigada. Meu, a mulher começou a me agredir.
0: Sério?
3: Verbalmente. Mas... começou a me agredir. Você é riquinha, você não sabe o que eu falei. Não sou não, minha filha. Eu trabalho das 7 da manhã até meia-noite.
0: Mas vem cá, só porque você não aceitou?
3: Porque eu não aceitei. Olha que absurdo isso,
0: e você falou,
3: gente,
0: de uma maneira educada.
3: Eu falei, não, obrigada. Ela olhou pra mim e falou, você vota, que eu voto na oposição, né? Eu falei, voto. Aí ela falou, você é riquinha. Eu falei, não sou riquinha, eu trabalho, minha... E era uma senhora, tá?
0: Que absurdo.
3: Olha que absurdo que a gente tá, gente.
0: A que ponto, né?
3: O povo não fala que é democracia? Onde tem democracia com esse povo fazendo isso? Não pode, isso não pode acontecer. E eu fui super educada.
0: Jamais.
3: Mas tá assim. O cara dá, esfaqueia o outro, mata o outro. Olha que absurdo, gente.
0: Não, isso é uma burrice, né? Desculpa.
3: Claro que é.
0: Desculpa, é brigar por
3: burrice. Burrice, gente.
0: É. Burrice.
3: Mas eu fiquei chateada, sabia? Pela situação. Falei, gente, aonde chegou o nosso país? As pessoas. Que absurdo, né?
0: Impressionante. Turma da Massa para todo o Brasil. Nós temos agora o resultado Zaelinho de presente. Pra onde será que o Zaelinho vai, hein?
4: Aonde,
0: ai, ai, ai. Hoje o produto premiado Palmito Fatiado Lata. Final do telefone 1547. O Zaelinho tá indo pra Osasco.
3: Aê,
0: Maria de Lourdes
3: tá
0: Carvalho.
3: Ó.
0: Maria de Lourdes Carvalho, Zaelinho é todo seu. Um beijo pra você, muito obrigado pela participação, hein? Bancada maravilhosa. Tá na hora de curiosidade. Milene, diga lá.
2: Lesões neurológicas no lobo frontal podem afetar drasticamente a personalidade e o processamento socioemocional de um paciente. No caso de Malcolm, lá do Reino Unido, esse dano nas conexões cerebrais dele, associada aos sentimentos negativos, fez com que ele se tornasse uma pessoa constantemente alegre, brincalhona e imune ao estresse diário. Embora essa condição traga uma sensação contínua de bem-estar ao próprio indivíduo, ela também impõe desafios sociais de adaptação no dia a dia. A perda da capacidade de sentir tristeza compromete a empatia contextual, levando a pessoa a sorrir ou contar piada em momento que não deve, né? Como um funeral, por exemplo.
0: Muito bem, curiosidade, fica sabendo aqui no Turma. O Meneghel falou o seguinte.
7: Oi, baixinho.
0: Olha, a Beth.
7: Meneghel.
0: A Beth sumiu, cadê? A Beth está com um charme irresistível aos nossos olhos.
7: Ah, oh, Meneghel.
0: É, mas
7: obrigada,
0: por outro
7: filho.
0: Lado, por outro lado,
7: ah.
0: Ele falou que o sombra tá verde
7: ah.
0: E me chamou de esquelético.
7: Ah.
0: Ô, Meneghel.
7: Meneghel.
8: Vamos chegar ele, que não ganhou mais.
0: Meneghel, um abraço pra você, tamo junto sempre. Ai, a galera vai participando ali, show, todo mundo mandando mensagem na live, participando e também através do WhatsApp. Ô, Beth.
7: Ah.
0: Irresistível. Você
7: ah.
0: vai falar do que agora, hein?
7: Até me perdi o que eu vou falar, tá vendo? Ele me deixou tão tímida, que eu até me perdi aqui. Ah. Olha só, vamos falar da Neném, sabe o Pepe e Neném?
0: Sim.
7: Pepe e Neném. Neném.
1: Candidata.
7: Expôs o fim do casamento de 14 anos. É, que ela estava casada com a Thaís Batista, ela colocou nas redes sociais, ela se manifestou sobre as declarações recentes da ex-mulher e ela está revoltadíssima, a Neném, por quê? O que que ela fala? Ela fala que a mulher se separou dela porque conheceu um cara na internet, nas redes sociais. E a Neném tá revoltada porque assim, é... Ela colocou a mulher, a Thaís, com quem ela viveu 14 anos,
0: ah.
7: É, está envolvida com esse cara da internet e contou que os dois, que ela passou 2 meses, ela e ele, fazendo live na internet e a Neném chorando enquanto a Thaís fazia live com esse rapaz. Ou seja, elas ainda estavam morando juntas.
0: Sim.
7: E agora diz que o cara veio morar com a Thaís. Então ela tá revoltadíssima, né? Ela diz que ela jamais faria isso. Jamais teria uma traição. Mas que a Thaís traiu e tá morando com o cara. Ela tá assim, muito triste. E tá metendo boca nas redes sociais. Tá na fase da revolta.
0: É.
7: Agora, ela diz que a preocupação dela maior é porque... elas têm uma filhinha.
0: Entendi.
7: E a Thaís pôs um homem que a própria Thaís não conhece direito, pôs pra morar e a filha mora com ela. E aí, como é que faz? Ela tá preocupada. A
0: que
7: filha
0: coisa,
7: mora com a
0: hein?
7: Thaís e a Neném tá preocupada.
0: Que coisa, hein?
1: Que rolo. Queria tá terminando daqui a pouco o programa.
0: Ah.
1: Queria terminar pra cima, mas eu não tenho notícia boa.
0: É não?
1: Ô, vovô. Não tem notícia boa.
0: É morte?
1: Chegou a notícia agora que acabou de falecer o maior rei maia do mundo.
0: Nossa.
1: Faleceu agora aqui, Pacal.
0: Quem?
1: Rei Pacal. Morreu agora. Agora, mano, chegou aqui. Chegou o WhatsApp pra mim, pra você ver como eu não tô
8: vendo. Não é aquele, não.
0: Morreu.
8: Aí eu me lembro, era Kenich o nome dele.
1: Esse aí, ó.
0: Vambora.
1: Vambora.
0: Vambora.
7: Beijo.
0: Vambora.
7: Beijo. Tchau,
8: sigam
7: lá,
8: @betguzu. Ele morreu pra morrer.
1: Quando que ele morreu?
8: Morreu em 683.
1: 1963.
8: Não, 683.
0: Faz tempo, hein?
8: Ah, depois de Cristo.
1: Mandaram uma notícia.
0: Faz tempo. Um beijo, vovô. Valeu.
1: Beijo pra vocês.
0: Valeu, Sombra. Aquele abraço, hein?
1: Até segunda-feira.
0: Valeu, mestre. Segunda-feira tem mais ao vivo, hein? Para todo o Brasil. Bailarino, aquele abraço.
9: Em 683.
0: Misericórdia.
9: Meu Deus do céu.
0: Valeu, Brasil, ó.
9: Beijo! Feliz dia das crianças!
0: Beijo a todas as crianças.
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0: Olá, chegamos e sextou, meus queridos. Que bom, né? Vocês estão bonzinhos? Feriadão prolongado, todo mundo numa boa, mas eu quero dizer o seguinte, hoje é sexta-feira e dia de dar presente pra vocês. Hoje sai o resultado daqueles 10 ingressos pro Beto Carreiro. Quem sabe no próximo feriado você vai lá curtir, é ou não é? Bom, dá tempo de participar ainda mandando Beto Carreiro, tá bom? Pro 3297-3297, fica ligado com a gente. Lá pertinho das 5 horas da tarde, depois do Massa da de 10, eu dou o resultado pra vocês, tá bom? Mas pra isso, dá tempo de participar, claro que dá, tem que mandar mensagem, né? Quero saber o que que você vai fazer nesse feriadão, se vai ficar em casa, se vai viajar, o que que você vai aprontar? Me conta, tá? 3297-3297, vamos começar essa tarde maravilhosa com Jorge Mateus? Sim, claro. Massa FM, a minha rádio é massa, enquanto houver razões.
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0: O amigo das estrelas rolando por aqui. E já tem áudio da galera chegando já, mais rápido assim, que bom. Eu gosto assim.
1: Boa tarde. Wilson, Fazenda Rio Grande, por 3 aplicativo. Vamos ficar por aí, né? Descansar um pouquinho, mas vamos trabalhar amanhã e domingo até umas 2 da tarde. Certo. Aí curtir umas crianças final da tarde, de domingo e segunda, né? Beleza, meu querido? Vamos participar desses prêmios aí. Um abraço.
0: Valeu, querido. Bom trabalho pra você também. Agora o cara já chega aqui querendo me judiar, mano. Você é louco, rapaz? Ah, olha lá o áudio do louco.
2: Fala, Mauri, boa tarde, meu querido. Eu tava quase deixando de mandar um áudio aí, tá sempre na escuta aí, dá 2 horas, já ligo o rádio e já boto em você direto.
0: Falou?
2: É o Luiz Fernandes do Sul aí. Fale, pô, meu amigo Lucas, eletricista da Lagoinha, trazer uma cerveja pra nós aqui, pro pedreiro dele que tá com sede.
0: Tchau, obrigado. De nada, tem que levar uma cervejinha pro homem aí, tá com sede, rapaz, coitado, pecado do homem.
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Márcia FM, minha rádio é massa, Sammy Rico, último romântico. E você, você é romântico? É ou não? É, ultimamente tá difícil. Gente romântica tá difícil, né? Por isso que a gente tem que valorizar. Quando a gente acha alguém bacana, alguém que você gosta, alguém que você ama, tem que ser romântico. Eu não sou, mas eu amo minha mulher. Mas eu, para romantismo, eu sou mais esquecido que não sei o quê. Bom, vamos pro intervalo? Tô batendo aquele papo com você, eu quero saber o que você vai fazer nesse feriado. Vai ficar por aí? Vai ficar ouvindo? Agora, é o seguinte, não importa onde você for, leva a massa. Ah, mas eu não vou num lugar que não tem rádio, não pega. Baixa o aplicativo, uai. Você ouve a massa até debaixo d'água, filho. Onde você quiser. Pode levar de A a Z, pra onde você quiser. Do Iapoque é o show.

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21: Massa FM, agora 2:21.
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0: Márcia FM, a minha rádio é massa. Cleito e Romário, a chuva de bênçãos. E que Deus abençoe o nosso final de semana também. E que abençoe você que vai nesse passeio aqui, ó. Tomara que você ganhe.
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0: 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Boa sorte pra você. 2:28, passou o Daniel por aqui, né, Daniel?
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Márcia FM, a minha rádio massa. Guilherme Benuto, eu duvido, eu também duvido você ficar de mau humor, triste, chateado, ouvindo a massa. Não, aqui é alto astral o tempo todo, meu querido. Deixa eu mandar um abraço pra galera ligada comigo. Ô, Maurinho, manda beijo pra nós aqui, ó. Maria Alves, Marcel do Xaxim, aí, Maria, beleza? O Charles sempre ligado com a gente, né, meu velho? Fala, Maurinho, tô passando aqui pra registrar audiência. A Neuza, e aí, Neuza, tudo beleza? Tudo certinho por aí? Quem mais que? Oi, beleza? Boa tarde. Ó, a Juliane, ela de Araucária, ligada com a gente. Tá todo mundo sintonizado na massa. E você, já mandou seu recado pra cá? Não? Tá bobeando. Depois não adianta. Ah, é, Maurinho, não ganhei. Claro, não participou, é? Aí não ganha mesmo, né? Manda mensagem, vai, 3297-3297. Hoje eu estou curioso em saber o que que você vai fazer nesse feriado. Me conta.

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13: Massa FM 17 para as 3.
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0: Márcia FM, a minha rádio é massa, de Paulo e Paulino, fim no fim. Música linda, né? Letra bonita, rapaz. E olha aqui o povo falando comigo. Fala aí, gente.
1: Boa tarde, Maurício. Oi. Querido. Aqui é o Cafu da Taquara, Maurício.
0: Cafuzão.
1: Vem pro rodeio, Maurício. Lá em Patinho de Baixo, meu parceiro.
0: Tô
1: com as modas lá, sou DJ de rodeio.
0: Aí, garoto.
1: Tô ligadinho na Massa FM, a melhor rádio do Brasil. Tchau, boa. Obrigado. Coloca lá pra concorrer esses prêmios.
0: Já aí, tá, meu querido. Já tá. Um abraço pra você. Bom trampo lá, viu?
2: Oi, Maurício. Oi. Daí, deixa eu me dar de Mandaré. Bom, vamos aproveitar aí o feriado pra pôr a casa em ordem e uns assuntos com o maridão em dia, né? Aproveitar uma
0: folguinha. É bom, é bom com as DR.
2: Tá feio.
0: Mas não brigue, não brigue.
2: Um abraço, Maurício.
0: Pra você também, obrigado pelo carinho. Não vão me brigar lá no final de semana, passar o feriado inteiro às vezes. Não, conversa, mas põe o papo em dia, bom.
3: Boa tarde, Maurício, a Yuma de Campo Largo. Que sexta-feira maravilhosa.
0: Tá, né?
3: Trabalhando e ouvindo a massa.
0: Eita.
3: Aqui é massa.
0: Boa, querido, um beijo enorme pra você.
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0: Massa FM, a minha rádio massa. Fred e Fabrício, você não cuidou, mas a gente cuida de você, deixando você aí com prêmios legais, levando muita música e também informação, viu?
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0: E olha, pode se preparar, viu, gente? Pode se preparar, porque o final de semana, com esse feriadão prolongado em Curitiba e região metropolitana, vai ser marcado por instabilidade, chuva e risco de temporais. Segundo previsões do CIMEPAR, há possibilidade, inclusive, de chuva nos dois dias e com atenção especial para rajadas de vento que podem ser bem fortes. E nenhum apostador acertou as 6 dezenas do concurso da Mega Sena que foi realizado ontem. O prêmio acumulou de novo. Tá esperando por mim esse prêmio, hein? 112 milhões de reais, meus queridos, pelo amor de Deus. Ah, vocês joguem aí, faz favor de me acertar e lembre do tio. Lembre de mim.
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0: Massa FM, agora 3:03.
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2: Existe uma teoria que se chama 90-10, onde uma pessoa tem 90% daquilo que você procura em alguém, só que você foca naqueles 10% que falta. Aí você vai pra rua, se aventura e realmente você encontra aqueles 10%, mas não se deu conta que perdeu os 90. Era uma vez um cara que tinha um amor na mão. Tinha quase tudo, mas o quase tudo pra ele.

Os 10% a gente deixa pro garçom, né não?

0: Vou ganhar essa Mega Sena aí. E vou dar 1 milhão pra cada um de vocês da rádio aí.
1: Eu quero.
0: Veja quantas pessoas tem aí. Que trabalha agora à tarde com vocês.
1: É só eu, meu filho. Esquece, é só eu, rapaz. Só eu.
0: Usei até. Que horário aí. Vou dar 1 milhão pra cada um, amor.
1: Vou dar 2 pra mim, então.
0: Eu tenho um coração bom, amor. E,
1: ó.
0: Eu não quero muito dinheiro, amor.
1: Eu quero.
0: Só ter uma estabilidade melhor, né? Tá. Trabalhar menos, viver mais. Tamo junto, amor.
1: Valeu. Então, ó, você faz as contas, são 112 milhões. Você pega uns 12 milhões pra você, o resto você dá pra mim bem sossegadinho, de boa, mas numa nice. Ah, você não quer ser muito rico? Pois eu quero. Pode mandar que eu vou ficar bem felizão.
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0: Massa FM, a minha rádio é Massa Mari Fernandes e o telefone sem fio. E aqui não tem telefone sem fio, não. O papo é reto e é direto pra você, que eu tenho certeza que você vai amar isso aqui, ó.
1: Com certeza, Mari.
0: É, não é? Claro que vai. Agora presta atenção, ó. Vem aí.
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9: Massa FM, agora 3h24.
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0: cuida desse.
1: Márcia FM, a minha rádio é massa. Roberta Miranda cuida desse amor. Pense num coitado do sabiá que sofreu, rapaz. Judiação desse sabiá, tá depressivo, rapaz. Hã? Pecado, hã? E perdeu a asa e não sei o que. Coijo, tá louco, sabiá? Precisar de um ombro, amigo, uma asa, qualquer coisa, me chame.
2: Boa tarde, Amaury, daí no Lima de Colombo, motorista de aplicativo, levando a massa de carona.
1: Ah, muito obrigado.
2: Passando para confirmar a minha audiência,
1: beijo. Muito bom, beijo. Fala, Celso, Celso Alves, tá ligado com a gente, boa tarde, é massa, Amaury. Valeu, campeão, um abraço para você. Amaury, tô ligado aqui, viu? Karine Silva Ribeiro, do Novo Mundo, tá ligadinha com a gente, obrigado pelo carinho, viu?
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4: Um dia me perguntaram se ainda tem um sonho para realizar. Eu tenho vários, mas no momento o maior deles é ser você.

0: Márcia FM, a minha rádio é Márcia, Marco e Mário pra vida inteira. Essa música aí foi um lançamento aí agora, né? Recente. E marca o retorno dessa dupla. Ficaram 12 anos afastados dos palcos e agora voltaram. E voltaram com tudo, né? Boa música demais. Boa.
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2: Ah, eu já vou dar um sextou pro meu amigo Will, porque é o seguinte, sextou e sextou com feriadão. Como é que tá o trânsito agora, Will?
3: Oi, oi, Amori, boa tarde pra você, boa tarde pro ouvinte da massa. Sextou pré-feriado com trânsito complicado lá no contorno leste, carinhosamente chamado de transtorno leste, devido ao excesso de veículos e tem relatos de um veículo em pane mecânica pouco depois ali da Avenida Rui Barbosa. A dica de desvio é pelas vias locais do Boqueirão, Cidade Cercado e Pinheirinho. Imprevistos acontecem até no feriado, precisou de peças ou acessórios? 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
7: 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Massa FM, agora 3:43.

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0: Márcia FM, minha rádio é Márcia, Danilo e Davi, eu não sou terapia. Muito bem, chegou a hora, quem é que se deu bem, quem é que vai, hein? São 10 ingressos, é você mais 9 pessoas, quem você quiser levar lá no 10 Carreiro. Vamos lá, produção, por favor. Quem se deu bem e vai curtir essa aventura maravilhosa com mais 9 pessoas lá no Beto Carreiro, mora em Campo Largo, o final do telefone é 4000 e o nome é Juliano Ari Scheck. Se deu bem, Juliano? Se deu bem, a produção vai entrar em contato com você, tá bom? Um abraço enorme aí e aproveite, meu querido, aproveite. Bom, fala aí, aproveite, nós vamos pro intervalo e se aproveita pra já pegar aí e deixar do ladinho onde você vai anotar as 10 músicas que vem aí, porque vai começar o Massa das 10 daqui a pouquinho.
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0: Mas antes, informação, olha, mais um trecho da BR-277 entre Curitiba e Litoral do Paraná ganhou a terceira faixa para veículos, viu? A liberação aconteceu ontem em São José dos Pinhais, antes do feriado de Nossa Senhora Aparecida. São 4 quilômetros entre o viaduto Avenida Rui Barbosa e contorno leste, no sentido Paranaguá. Com isso, a pista sentido litoral passa a contar com 7 quilômetros de terceira faixa entre os viadutos Rui Barbosa e Borda do Campo. Que bom, né? A medida deve ajudar na fluidez do trânsito durante este feriadão que começa hoje. E olha, o Paraná fechou o terceiro trimestre com saldo positivo e mais de 148 mil empresas. Que beleza! Entre janeiro e setembro, foram abertas cerca de 317 mil empresas, quase 14% a mais do que no mesmo período do ano passado. O resultado considera também os negócios que encerraram as atividades no período. As microempresas individuais foram as responsáveis pela maior parte das novas empresas abertas no estado. Só em setembro, foram mais de 33 mil novas empresas registradas.
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0: Meu, são 4 horas da tarde praticamente. Eu quero saber como é que tá o trânsito, meu querido.
3: Amauri, bora falar de rodovias mais uma vez. BR-376 com trânsito mais complicado em direção Curitiba, bem próximo ao acesso ao contorno leste. Tem relatos de ocorrência por ali, 4 quilômetros de fila, quase 20 minutos parado. Não tem alternativa de desvio, mas depois o movimento melhora para quem vai acessar a Avenida das Torres. 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
12: 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Massa FM, agora 4:03.

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E agora... Agora a gente exagera, é, 10 músicas e nada de intervalo comercial no seu rádio pra você curtir a Massa FM. Bom, o negócio é o seguinte, além de todas essas músicas, tem presente, sempre tem, né? E agora tá na vez daquela Airfryer 6,5 litros, resultado no dia 17 agora, viu gente? Tá afim? Então anota direitinho as músicas que vão rolar, porque ó, vai rolar tanta coisa boa, vamos ter aqui Mariana e Matheus, vai ter Marília Mendonça, vai ter Leonardo e a gente vai começar bem demais com aquele pão de mel, cafezinho da tarde, hein? Zezé de Camargo Luciano no Massa da de 10 que tá começando!

abraço, Israel e Rodolfo, batom de cereja rolando por aqui, você sabe que tá valendo pra você aquele presentão, né? E esse presentão agora, essa Air Fryer 6,5 litros, sai no dia 17 agora, então anota tudo direitinho, bonitinho, depois manda pra cá, 3297-3297. Você anotou o batom de cereja? Então agora anota ela, a eterna Marília Mendonça chegando, todo mundo vai saber.

0: Márcia FM, a minha rádio é massa, agora sim, hora de anotar, Daniel, passando por aqui, 4h26.
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0: Anota aí, ó, 4h26. Ai, que beleza. Daniel passando por aqui pra você anotar mais um horário e correr pro site massafm.com.br e responder essa pergunta que é difícil demais, né? É. O que você faria pra embarcar no navio do Daniel com a Massa FM, hein? Tem que ser criativo, tá? Ó, dias 8, 9, 10 e 11 de janeiro, toda a mordomia possível a Massa vai dar pra você. Navio, um monte de show, comer bem e ainda ficar numa cabine dupla externa e com varanda. Ô, meu Deus do céu. Bom, resultado sai no dia 30 de novembro. Corre lá e se cadastra. 4h26, boa sorte pra você. Daniel, canta!

Massa FM, a minha rádio é Massa Jorge Matheus e aquele tijolão fechando Massa da de 10. É, e fechamos com chave de ouro, hein? Fala sério, rapaz. Anotou direitinho? Então manda pra cá agora em 3297-3297 o resultado dia 17 agora. Fora esse sábado, lá no outro já, viu? Então não bobeia não, porque essa flyer pode ser sua. Que beleza, não é? Amanhã, 10 horas da manhã, mais uma edição do Massa da de 10.

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2: Ah, eu vou falar com ele, porque eu quero saber como é que tá o trânsito, feriadão aí, o tempo fica louco, o povo fica pior ainda nas ruas, é ou não é?
3: Vamos lá, Mauri, com informações da SIC, nesse momento, a rua José Rodrigues Pinheiro tem trânsito mais complicado ali no cruzamento com a Michel Betnese. Essa via liga a SIC até o Capão Raso. Por isso, quem sai do contorno sul, aquela dica massa, é desviar pela desembargador Cid Campelo e pela Pedro Gusso, que motorista, você vai sim economizar tempo. 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
6: Massa FM, faltando 18 para as 5.

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1: Opa, quem é que vai? Quem é que vai? Quem é que vai na Dina Pizza? O nome é Amanda Carolina Mordis Cruz. Olha, mordi, vai morder muita pizza, né? Ela é de Araucária, final do telefone 8144. 8144, produção vai entrar em contato com você. Parabéns, vai lá se divertir e aproveitar, porque é realmente uma delícia o buffet da Dina Pizza, viu, gente? Bom, já já as mais pedidas, mas antes.
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1: E olha, o Atlético Paranaense empatou em 2-2 com o Atlético Mineiro ontem à noite na Arena da Baixada pela 29ª rodada do Campeonato Brasileiro. Com resultado, o time paranaense ficou em quarto lugar com 50 pontos. Já o Coxa levou 4-0 do Fluminense no Maracanã. O Coxa volta a campo nesta segunda-feira, às 16h, quando vai enfrentar o Botafogo no Couto Pereira. O jogo cai bem no aniversário de 17 anos do clube paranaense. E já estão abertas as inscrições para o concurso público de Curitiba. Ó, são pouco mais de 340 vagas em 10 cargos. O prazo vai até 5 de novembro e as inscrições podem ser feitas pelo FAFIPA. As oportunidades são para nível médio, técnico e superior, com salários que chegam a R$38 mil. As provas para o nível médio, técnico e superior, com salários tão altos, vão acontecer no dia 6 de dezembro. No dia 13, vão ser aplicadas as provas para o ensino médio, técnico e também para procurador do município. A taxa de inscrição varia de R$100 a R$250, dependendo do cargo.
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1: Vamos lá chamar ele mais uma vez, que eu quero saber como é que tá o trânsito nesse momento. Fala, Will, como é que tá agora, rapaz, o trânsito?
4: A Mauri já sabe da Getúlio Vargas, né? Trânsito complicado, como de costume ali. 3 pontos de lentidão no cruzamento com a Via Rápida, que liga o Pinheirinho até o centro, no cruzamento com a Brigadeiro Franco e no cruzamento com a Marechal Floriano Peixoto. Então, aquela dica massa, motorista, anota aí e faça o desvio. É pela Avenida Silva Jardim. Imprevistos acontecem até no feriado. 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
1: 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Massa FM, agora 5:05.

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0: E no ar, as músicas mais pedidas durante todo o dia pelo 3297-3297. É o desfile das mais lindonas, é verdade. Você quer pedir a sua também? Claro que dá. Manda mensagem aí com seu nome, seu bairro, a música que você quer e pode oferecer pra quem você quiser. Você que tá aí voltando pra casa, de repente já se arrumando pra viajar, vai levando a massa de carão que é só musicão. As melhores estão no ar a partir de agora.
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0: Massa FM, boa tarde pra você, agora 5:13.
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2: Mais amor e menos drama, né? Não é melhor? Eu acho.
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1: Massa FM, a minha rádio massa. João Gustavo e Murilo com participação de Grilo. Postinho de gasolina. Ei, Jesus, vamos lá. Daqui a pouquinho, muito mais música chegando por aqui, ó.
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1: Muito bem, vou chamar ele mais uma vez que eu quero saber como é que tá o trânsito nesse momento agora ali no Contorno Sul. Fala, garoto!
5: Vamos lá, Mauri, com informações do Contorno Sul que segue com o trânsito complicado em direção a São José dos Pinhais pelo excesso de veículos desde a SIC até Umbará, ali no Contorno Leste. Quem tá pelo Contorno Sul ainda vale sim desviar pela marginal a Avenida Juscelino Kubitschek de Oliveira, que é a nossa dica massa de hoje. 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
7: Massa FM, agora 5:25.
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0: Márcia FM, a minha rádio é Márcia Laone Cauane, o solteiro superado aqui nas mais pedidas, que volta daqui a pouquinho e ó o que que vai rolar por aqui já já, ó.
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1: Deixa eu bater um papo com o Will, saber como é que tá agora, o trânsito tá tudo complicado, né?
2: Vamos lá, meu irmão Amauri, tô de volta por aqui com informações da Via Rápida que liga o Pinheirinho até o centro. Trânsito complicado na região do Pinheirinho e para quem vai acessar a Isaac Ferreira da Cruz, 2,5 km de fila, 20 minutos parado. Não tem alternativa de desvio, então é necessário redobrar a atenção e a paciência para quem segue em direção ao Sítio Cercado ou para Umbará. 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
7: Massa FM, faltando 15 para as 6.

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0: Massa, Ed Brito e Samuel, toda mulher. Antes de ir embora, eu tenho que perguntar pra ele. Ah, não, deixa eu pôr o microfone certo. Ender, o que, que você vai fazer no feriado?
1: Muito boa tarde, coisas ricas, Doni Love, trabalhar, uai. Amanhã, pô, de olho, segunda-feira começa a vida.
0: Sem chance.
1: Hã?
0: Até porque vai estar um tempo horroroso.
1: Bora, ficar por e que aqui. A cabeça não cura cai, no trânsito vai devagar, mas não precisa parar também. É. Senão você vira notícia aqui no Tribuna da Massa, muito tá bem. Na hora e tudo mais.
0: Isso aí, né? Daqui a pouco giro massa no ar.
1: É isso mesmo.
0: Valeu, bora. Querido, um abraço.
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0: Eu bater papo com isso, saber como é que tá o trânsito agora, até porque eu tô indo embora.
4: Amauri, vamos lá pra região do Santa Cândida, trânsito complicado na Mascarenhas de Moraes, tanto no sentido da Tuba, quanto em direção ao Santa Cândida, pelo excesso de veículos. A lentidão maior é em direção ao Santa Cândida, o motorista leva pelo menos 15 minutos para passar pelo trecho de 1,5 km. A Avenida Monteiro Turinho é a alternativa de desvio. 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
8: Massa FM, boa noite, 6:03.
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0: ganha o maior salário desse estúdio não está entre nós, que é o Seu Marinho, mas na quarta-feira que vem ele estará entre
1: Parece
0: nós.
1: Parece que só na sexta.
0: Não é?
2: Olha, já? Nossa!
0: Tudo bem com você, Ender?
2: Muito boa tarde, Marcinho, Nora, e você ouvinte, nossa estrela maior, voltando pra casa, indo pra casa, acompanhando pelo aplicativo do Ícone Amarelo, aonde você estiver, receba o nosso Boa Noite Coisas Ricas.
0: Muito bem, muito obrigado pelo carinho, meu querido Ender, e você, meu querido Thiago, não é sexta-feira, né, meu
1: Tudo
0: camarada?
1: Tudo certo, sextou, meu amigo?
0: Ah,
1: meu
0: sextou, hein? Agora daquele jeitinho, né?
1: Véspera de feriado.
0: Apagou a luz e aquela correria, né?
1: Você imagina como é que já tá a BR, cara.
0: Eu, daqui a pouquinho, informações de trânsito pra você que tá ouvindo a massa, pra saber como que tá as condições aí pro pessoal que tá indo, principalmente pra Santa Catarina, né? O grande volume de veículos, segundo os especialistas, vão em direção hoje a Santa Catarina. E aí aquela paciência, né? Pra chegar ali em Joinville, 12 horas. Coisa básica.
2: É isso que é cálculo, 12 horas pra ir, 12 horas pra voltar. Ah, segunda-feira que você teve, acabou o feriado.
0: Não esqueçam de levar água para as crianças, para os pets dentro do carro.
2: E ter paciência.
0: Vocês vão ficar ali na estrada esperando, não tem jeito. Muito bem. Vamos aos destaques do programa de hoje. Antes do feriado, BR-277 ganha mais um trecho com terceira faixa entre Curitiba e Litoral.
2: Olha só, o ano que vem já vai ter casamento no dia 26 de janeiro. E eu já conto quem é já o casamento do ano, não tem.
0: Muito famoso?
2: Muito mega famosa.
0: Que coisa, hein?
1: Tudo sobre o Campeonato Brasileiro, derrota feia do Curitiba ontem, empate do Furacão e já engatando na rodada do final de semana.
0: Daqui a pouquinho detalhes para você que tá aí ouvindo a programação da Massa FM na sexta.
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0: Que não mandaram.
2: O que, que eles vão fazer no feriado?
1: Eu acho que é uma boa.
2: O objetivo,
1: que
2: vai
1: qual
2: fazer?
1: É a boa do feriado?
0: A gente sempre avalia o final de semana de feriado, assim, ah, o que vai, ah, vai chover? Vale a pena ir pra praia? Ficar na chuva lá?
2: Isso.
0: Ou fica aqui em Curitiba? Não, eu vou viajar pro interior, vou pra casa da família, né? Vai fazer um churrasco. Vai consertar o telhado.
2: E já tem, ó, o próximo feriado é dia 2 de novembro, cai numa segunda-feira, dia 20 de novembro, cai numa sexta-feira. Então novembro já tem duas semanas ali, né?
0: Quer dizer, até o Natal a gente não vai trabalhar mais.
2: Até o Natal tem muito descanso pela frente.
0: Então responde aí, 3297-3297. O que você vai aproveitar nesse feriadão aí? Vai viajar? Vai ficar em casa? Vai no cinema? Vai no teatro? O que você vai aprontar?
2: Vai cuidar da casa, limpar o terreno, cortar grama? Vai estar chovendo, vai fazer.
0: O que você vai fazer, meu?
2: Sei, vou fazer maroteza.
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0: Massa FM, amiga, Rádio Massa. Essa música é boa demais, gente. Fed e Fabrício com você não cuidou. Gostou, Ender?
1: Adorei.
0: Tá aprovado?
1: Só assina embaixo.
0: Ele, a voz dele não lembra muito do Murilo Huff?
1: Lembra.
0: Não lembra?
1: Lembra,
0: lembra.
2: Você lembra.
0: Canta muito, gostei. É isso aí. Diga lá, meu lindo.
1: Primeiramente, mandar um abraço pro Júnior, motorista de aplicativo que tá nos levando de carona com ele. Cuidado no trânsito, que o trânsito hoje tá bem devagar. Olha, ela vai colocar o anel no dedo e dizer que ama. Maraísa e Fernando Mocó estão se preparando para subir ao altar no dia 26 de janeiro. O casamento da cantora que faz dupla com Maraísa e o empresário vão trocar aliança em Goiânia, capital de Goiás. De acordo com o que tudo indica, a suave na, da date. É pra você guardar ali, eu tenho um convite já. É, e vai ter várias pessoas, inclusive acho que nós da rádio vamos ser convidados pra ir nesse casamento, né?
0: Com certeza.
1: Então, só que assim, ela é meio bipolar, ela pode mudar de ideia até lá. Então já tá lá, tá o convite, por enquanto já vazou o convite, lá o Léo Dias postou e tudo mais. Então tá marcado pro dia 26 de janeiro, já começamos o ano bem aí, o casamento do ano, né? E ela vai, será que ela vai tirar férias? O Lua de Mel, porque ela tem Verão Maior Paraná.
0: Ah, é, tem que trazer.
2: Normalmente os artistas voltam no Verão Maior Paraná, lembra?
1: Sim, mas então ela vai casar dia 26, tem que ver qual é a data do show dela. Vou buscar se deixar essa mais show. Então será que ela vai, fazer, vai tirar férias, o casamento dela, a Lua de Mel em Matinhos?
0: Pode ser?
1: Tá bonito o nosso litoral. Tá bonito,
0: não sei não se ela já não está fazendo esse casamento exatamente pra poder convidar a gente.
1: É.
2: Imagina as fotos que não saem lá na ponte do Guaratuba.
1: Opa, com certeza. Então eu acho que vai ser esse casamento, vai ser lá na ponte de Guaratuba em Matinhos.
0: E nós estaremos lá, tirando fotos. Muito bem. Vamos pro esporte?
2: Vamos falar do Coritiba?
0: Vamos falar da vergonheira ou não?
2: Eita, vamos começar com o Coritiba. Ontem no Maracanã, o Coxa foi lá e tomou um sonoro 4-0 do Fluminense. Não viu a cor da pelota. Mais uma partida fraca do Coritiba, muito fraca. E mostra aí que o momento é muito preocupante, né? Ainda não é uma situação de desespero. Coritiba tem 38 pontos, mas ainda um pouco afastado da zona do rebaixamento. Mas o alerta amarelo tá muito aceso no Alto da Glória, né? Coritiba, nos últimos dois jogos no Rio de Janeiro, tomou 9 gols. Tomou 5 do Vasco, 5-0, e o 4-0 agora do Fluminense. É a pior defesa do retorno do Campeonato Brasileiro, um dado que preocupa muito. Coritiba é a defesa que mais sofre gols aí no segundo turno da competição.
0: E vai lembrar que no Brasileirão da Série B era a defesa que menos era vazada.
2: Não, era uma defesa muito. O Jaci, né, que fazia uma grande temporada, tá convivendo agora também com lesões. Ontem, mais uma vez, infelizmente, saiu machucado. E o Coritiba parece que perdeu aquela boa proteção que tinha na sua zaga ali, em um momento do campeonato, que é um momento decisivo, cara. A reta final.
0: Exatamente.
2: Você piscou, você tá brigando ali na zona contra do rebaixamento, coisa que não passava na cabeça da torcida Coxa Branca com o bom campeonato que fez no primeiro turno.
0: Conversando em off hoje, a gente já pensa o seguinte: se no próximo jogo de segunda-feira contra o Botafogo aqui em Curitiba o time não der resultado, aí o negócio vai ficar feito.
2: Eu acho que quando você olha a tabela e faz uma projeção do que vem pela frente ali, esse jogo contra o Botafogo segunda-feira é fundamental. Cara. Se o Curitiba ganha do Botafogo no aniversário do clube, inclusive segunda-feira, vale lembrar que é o aniversário do Curitiba, uma grande festa vai ser no Couto Pereira na segunda-feira. Se ganha do Botafogo ali, eu acho que já respira tranquilo. Faz 41 pontos, tá perto dos 45. Agora, se perde do Botafogo e a rodada não ajuda, os times lá de baixo acabam crescendo.
0: Aí,
2: cara, pode cair a diferença ali já pra 3 pontos ali, pra zona de rebaixamento, faltando ainda 8 rodadas. O negócio vai ficar perigoso. Então, é um jogo fundamental. Segunda-feira, 16h, contra o Botafogo no Couto Pereira.
0: Daqui a pouquinho a gente vai falar de quem?
2: Vamos falar do Furacão, que ontem deixou escapar a vitória no finalzinho.
0: Que coisa, hein? Daqui a pouquinho, detalhes pra você que tá acompanhando a Massa FM. Chegando, Marcos e Belucci.

0: Massa FM, a minha rádio é massa, com Cleiton e Romário, chuva de bênçãos. Vamos pro intervalo, depois tem fofoca.
1: Tem fofoca. Olha só, o Noronha, como ele frequenta a igreja, ele vai poder dizer pra gente se tá certo ou não. Uma famosa cumpriu uma promessa, mas a forma que ela entrou não agradou muito quem é católico. Deve você poder me explicar.
2: Foi lá já. Em Belém do Pará.
1: Isso, eu também achei que foi meio que desnecessário.
0: Podemos falar depois do intervalo sobre esse assunto? Então é já já.

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1: Bem, senhoras e senhores, 6:22. Deixa eu chamar o Will aqui com informações de trânsito. Fala, garoto.
2: Oi, oi, Marcinho. Um ótimo começo de noite pra você. Sextou e sextou com trânsito complicado no contorno leste, devido ao excesso de veículos. Quase toda a extensão da rodovia está congestionada. Vale desviar pela Avenida Rui Barbosa, por dentro de São José, e depois pelas vias locais do Boqueirão, Cid Cercado e Pinheirinho. 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

0: A minha rádio é massa, agora 6:29. Gente, o Paraná fechou o terceiro trimestre com saldo positivo de mais de 148 mil empresas. Entre janeiro e setembro foram abertas cerca de 317 mil empresas, quase 14% a mais que no mesmo período do ano passado. O resultado considera também os negócios que encerraram as atividades no período. Olha, os microempreendedores individuais foram responsáveis pela maior parte das novas empresas abertas no estado. Só em setembro foram mais de 33 mil novos registros. É pela facilidade também, né, Ender?
1: Sim,
0: você abrir uma nova empresa agora no Paraná,
1: claro,
0: é
1: fica
0: isso?
1: Mais fácil e mais rápido também, né? Já são desde 2019, quando o governador Ratinho Júnior entrou, que tirou essa burocratização, ficou mais fácil, né?
0: Uhum.
1: Então ficou mais fácil e mais rápido.
0: Ficou ágil.
1: Isso.
0: Muito bem, 6:30, bora!
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0: A gente falou o que hoje com a pergunta?
1: O que que você vai fazer nesse final de semana mais prolongado se você ganhou uma segunda-feira de folga?
0: Diz aí!
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1: Oi.
3: Rádio é massa, é sempre massa. Nesse feriado eu vou tirar esses dias para curtir a família, curtir os filhos, né? É o momento aí de curtir as crianças, curtir a mãe das crianças, né? Curtir a patroa aí, e ouvindo muita Rádio Massa FM. Massa, cadê os ingressos? Né? Levar a patroa aí para curtir aí qualquer dia desses aí com a massa é sempre melhor. Meu dia Júnior Cid Cercado.
0: Muito bem. Muita gente aproveita a feriada antes que vai fazer um monte de coisa, não faz nada,
1: não,
0: né?
1: Não faz nada.
0: Aí se joga no sofá não ali faz. E só fica pedindo pra esposa, ó, não sei o que aí. Esquenta, não sei o que, não é isso?
4: Cadê a gelada?
0: A mulher ainda fica trabalhando dobrado no feriado.
1: Dobrado, porque o gordinho dela não quer fazer nada.
0: Muito bem, gente, participa você também, 3297-3297. Conta pra gente o que que você vai aprontar nesse feriadão aí. Sábado, domingo, segundo, 3 dias pra não fazer absolutamente nada.
1: Nem tomar banho. Nem tomar banho. O homem adora não tomar banho, né? Que coisa, minha senhora, né? Você tem uma no sofá parecendo uma peça da. Parece uma almofada.

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0: Massa FM, a minha rádio é massa. E o Zezé de Camargo com o Irmão da Lua. E aí, meu querido?
1: Bora falar dela, um gesto de fé e gratidão. Gretchen virou assunto nas redes sociais nesta semana após a divulgação de um vídeo em que ela aparece entrando de joelhos, não foi bem de joelhos, né? Em uma igreja em Belém do Pará, durante o Círio de Nazaré. Segundo as informações aí, a atitude faz parte do cumprimento de uma promessa feita pela recuperação de deixa eu só abrir aqui, de um linfedema. Só que ela não entrou de joelho, né? A internet tava batendo nela, né? Ela entrou meio de quatro, desculpa eu falar, mas de quatro, assim, tá, o vídeo tá lá no Metrópolis, se vocês quiserem ver, não sei o que eu tô falando. Aí muitos vídeos comentando que ela podia entrar erguendo o joelho, né? Não da forma que ela
2: foi
1: entrou.
2: Foi meio se arrastando.
1: Foi, ficou meio, com uma bermudinha curta, então é. Eu acho assim que você vai, coloca uma calça maior, tudo bem, não tô criticando o ato dela, mas a internet veio abaixo, já julgou, mas eu achei estranho, Noronha, quanto o jeito que ela entrou na igreja.
2: É, né? Eu vi também, não é o ideal, né, cara? Não é legal, é bonita a atitude dela. Ela, isso, claro, ela, não se claro. Discute, mas realmente não é muito
1: porque
2: legal,
1: quando eu vejo o Romero Nossa Senhora Aparecida, às vezes ele anda de joelho, não ela, o jeito que ela entrou ali, não, eu achei estranho, não sei se ela quis causar alguma coisa, mas a internet tá criticando a dona Gretchen, por mais uma vez ela querer mostrar o bumbum no lugar errado. Ei, Gretchen, ai Gretchen, você não aprende, né, Gretchen, amor? Aí fica difícil de ajudar.
0: Muito bem, vamos lá. Vou dar pro lado vermelho.
2: Rubro negro da cidade agora. Vamos falar do Furacão. Ontem na Arena da Baixada ficou no 2-2 com o Galo. Jogo muito movimentado, jogo bom. Duas equipes da parte de cima da tabela, né? O Atlético chegou a sair na frente, começou o jogo muito bem ali. Depois, aquele velho susto que acontece no Furacão. Ele sai na frente, quando ele toma um gol, ele acaba baixando um pouco a rotação da partida. O Galo terminou o primeiro tempo melhor. No segundo tempo, o Atlético com um a mais continuou ali abafando, buscando o segundo gol e chegou a ele no finalzinho, claro, com ele sempre. Viveiros, o Furacão chegou a 2-1 quando parecia que a vitória era confirmada, praticamente ali no último lance do jogo, o Lianco empatou para o Galo e tirou o Atlético do G3 da competição. O Furacão caiu para a quarta colocação agora, mas foi um jogo muito bacana de duas equipes de alto nível do Campeonato Brasileiro. O que o Atlético tem que melhorar muito? A bola parada. O Furacão toma muito gol de cabeça, né? Novamente, ontem foi castigado pelo Galo dessa forma e principalmente ali essa desatenção no finalzinho, né? Deixou escapar a vitória praticamente no último lance aí do jogo, dois pontos que eram fundamentais pro Atlético seguir dentro do G3.
1: Vão fazer toda a diferença, né?
2: Com certeza. Agora o Furacão, o foco é segunda-feira, também volta a campo no feriado, vai encarar a Chapecoense fora de casa, lanterna Chape, jogo bom pro Atlético chegar lá e recuperar essa terceira posição com uma vitória em Santa Catarina.
0: Muito bem, é isso aí.
1: Coisa boa.
0: Não é? Muito bem, vocês

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Sammy Rico, o último romântico, 6h43. Vamos pro intervalo daqui a pouquinho. Aquele tchauzinho básico e o convite pro final de semana. Bora. Pra você passar junto com a gente aqui na Massa.

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1: Fala, Will.
2: Vamos lá, Marcinho, para fechar minha participação aqui na Massa. Falo da BR-376, que tá com fluxo massa para quem vai curtir o feriadão lá em Santa Catarina. Nenhuma ocorrência entre Curitiba e Garuva. O tempo de viagem entre as duas cidades é de 1h10. Em direção a Curitiba, no geral, o fluxo é positivo. Apenas um pequeno ponto de lentidão ali no contorno leste, mas não tem alternativa de desvio. 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

0: minha rádio é massa, gente, faltando 10 para as 7. Segunda-feira tem mais, não é isso?
1: Segunda-feira às 6 horas da manhã, microfone aberto ao vivo. Eu quero você comigo, não esqueça de mim.
0: Boa. Não, é bom feriado para você também.
2: Aquele abraço, meu amigo.
0: Vem aí, tamo junto e misturado, gente.

0: Massa FM, a minha rádio é massa, encerrando o programa de hoje, de volta na segunda, 5h50. Valeu, gente, grande abraço.
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5: Massa FM agora 6:58.

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2: É, meus amigos, no barraco da semana de hoje, vamos falar aqui do ator Rafa Cardoso. Eu tive que ver a foto de quem era, porque assim, não lembrava. Não lembrava.
3: Também não lembro, não.
2: Mas não tem problema, escuta o que aconteceu. O que aconteceu é o que importa. Ele tá sendo processado pela ex-namorada, Vivi Linhares.
3: Ah, sabe, é bonitão, aí tem um zóio claro, né?
2: Tem um zóio claro.
0: Todo enrolado esse maluco aí.
2: Todo
0: queimadaço,
2: enrolado.
0: Queimadaço.
2: Inclusive, essa daqui é a última que aconteceu envolvendo o nome dele. É, ele tá sendo processado pela ex-namorada porque ele sujou o nome dela.
3: Eita,
2: o relacionamento só durou 2 meses. E deixou a conta bancária dela com um rombo de mais de 300 mil reais. Essa dívida é fruto de cartão de crédito que ele usava, um empréstimo de 180 mil que ele não pagou, mas um monte de outros gastos. Em julho desse ano, o ex-casal teria formalizado até um termo de confissão de dívida, onde ele admitia que estava devendo tudo isso para ela.
3: Devo ou não pago? Devo, não nego, pago quando puder.
2: Ela pede na justiça uma liminar para bloquear o valor nas contas bancárias do artista e nas das empresas do qual ele aparece como sócio majoritário. Segundo o portal do jornalista Léo Dias, a dívida atualizada com juros agora está em torno de R$321.567 e um quebradinho. Sem contar o pagamento de R$20.000 que agora ela pede por perdas e danos. Agora, pensa numa mulher que tá brava. Mas conta aqui pra gente, você acha que é pior sair do relacionamento com o coração partido, decepcionado, magoado ou com um nome sujo igual ela? Você acha que emprestar dinheiro pra namorado ou namorada é prova de amor ou vontade de cair num belo golpe?
3: Não, vamos falar a verdade, essa mulher confia demais nesse caba. Com 2 meses ela emprestou 300 mil reais.
2: Ela confiou, mas que já conhecia ele da televisão, das novelas.
3: Meu Jesus,
0: é, mas o cara famoso se tem ilusão, que o cara tem dinheiro, que o cara tem como pagar e tal.
3: Nossa,
0: o cara dá uma de 171.
2: Ele pedindo cartão de crédito pra ela, pra tonta da namorada, fazendo empréstimo no nome da burra. E ele é sócio majoritário em empresas. Mas não, a conta não fecha, gente. Não fecha. Não fecha,
3: é,
2: não.
0: Ele é enrolado, esse cara.
4: Boa noite,
0: todo mundo
4: misturado, aqui é a Edna.
0: E
4: no
0: barraco
4: de hoje aí,
3: que
4: eu
3: que
4: acho,
3: menina,
4: que pior você sair de um relacionamento com um nome sujo, né?
2: Ai.
4: E outra aí, meu, é, você ficar comprando coisa, fazendo dívidas,

0: Fala, Massa FM, beleza? É, essa história aí de emprestar o nome aí é complicado, hein? Acontece bastante aí. O pessoal se ilude aí, pensa que a vida é só beijinho, só amor, só cheirinho no cangote. Quando eu vi, furou o bolso, hein? Quero participar do estoque aí, Massa. 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
1: Ai, ai, cheirinho no cangote. Essa é velha também, né?
2: Essa
1: cheirinho, cheirinho no cangote. Ui. Quem que dá cheirinho no cangote?
2: Cheirinho, não sei, faz tantos anos eu não sei o que é. Nem não. Dá a mão pra uma pessoa, quanto mais cheirinho no cangote.
3: E vixe!
4: Oi, galerinha do Tamo Junto e Misturado, meu nome é Shirley. E sobre o barraco de hoje, eu não empresto meu nome. Não empresto meu nome nem pra minha mãe, porque ela me ensinou que nome não se empresta. Olha. Entendeu? É, isso é muito pessoal, eu sou casada, mas o meu marido tem o nome dele bonitinho, limpinho, e eu tenho o meu. Porque é complicado, ainda mais relacionamento recente. Não, ela deu bobeira. Me liga que eu quero participar do stop.
2: Tá aí uma coisa que a mãe dela ensinou que ela levou a sério demais. Agora a mãe dela quer ajuda e ela não.
1: Nem pro marido ela deve emprestar, não, imagina. Mãe. Pra
2: mãe.
1: Não. A mãe já era, fia. Agora já criou, se vira pra pagar as contas.
2: Ela que ensinou.
1: É. Lembrei de uma música, Wilson.

0: fica com Deus.
1: 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Oh. 7:17, Maiara e Maraíza, mente um.
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1: 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Anotar o horário que tocou o sinal da promoção, são 7:18. Atenção, 7:19 horas e 18 minutos do dia 9 de outubro de 2026. Você precisa de 3 horas.

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0: Hits FM, são 7h24. Henrique e Juliano, quem pegou, pegou.
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2: Eita, meus amigos, imagina você acaba com um relacionamento e não fica só a tristeza emocional, não. Não fica só aquela dor na alma, no coração. Vai ficar um rombão na tua conta bancária. Epa! O que aconteceu com o menino aqui, o Rafael, já esqueci o sobrenome dele, do ator? Já vou olhar aqui qual que é o nome dele. Ele simplesmente pediu empréstimo. Rafael Cardoso, o ator aqui. Ele pediu empréstimo, tudo em nome da Tonga, da namorada dele. Bom, desculpa, moça, desculpa. Sei que ela tá passando por uma dor emocional, psicológica, financeira muito intensa. Mas, ô amiga, ô minha irmã, 2 meses de relacionamento, você permitiu que ele te endividasse em mais de 300 mil reais?
3: Ela tava apaixonada.
2: Imagina a gente passar por um negócio desse, você já viu isso acontecer?
0: Vamos lá, 11-3509-9290.
4: Fala, tamo junto e misturado. Opa! Aqui é o David, sobre o barraco de hoje. Essa mulher aí entrou na culacha. E se fosse eu queria ter um coração partido do que endividamento. Porque coração partido, outra pessoa, ou com o tempo, você reconstrói. Já endividado, só fica dívida e é dor de cabeça e é mais complicado. Tamo junto e misturar, gostaria de participar do Stop. Valeu!
2: Eu jurava, eu tava esperando ele falar que ele queria ser a pessoa que provoca a dívida nas costas do outro.
3: Mas aí, pensa pelo lado positivo. Essa dívida dela aí, daqui uns aninhos, eu não sei se é 3 ou 5 anos, caduca. Fica
2: só
3: tranquila.
2: Isso? Caduca?
3: Caduca.
2: Dá pra renegociar, será?
3: Depois ela renegocia.
2: Eita, não conto com isso não. Vocês têm coragem?
5: Fala, pessoal da Rádio Massa, tamo junto, misturado. Situação bem difícil e complicada. Em primeiro lugar, como é que você empresta um cartão pra gastar quase 3 mil reais ou
3: 3
5: seja
3: mil,
5: cartão
3: não,
5: ou limite, 300. Seja lá o que for, pra gastar quase 300 mil reais num relacionamento que você nem sabe se vai dar certo, né? Uma pessoa que você tá há 2 meses, confiar demais, né? Mas assim, sair, eu nunca tive, graças a Deus, nunca tive esse problema, que eu tô há muitos anos com meu esposo, mas assim, sair com o coração partindo é de menos. O problema maior aí é o financeiro, que ela vai sair e vai ficar com prejuízo gigantesco. Ela confiou demais nele. Eu não confiaria, não. Me coloca nesse top.
0: Mas ela podia ter feito assim, o mesmo, né? Aprendeu com o pilantra. Ela arranjou outro otário que paga a conta.
2: Que sociedade porca.
0: Se ela levou
2: o
0: golpe de 300, ela arranjou um velho louco que
3: paga.
2: Não. Achei baixo e subterrâneo isso. Não,
3: é uma possibilidade.
2: Subterrâneo, gente. Ô, pelo amor de Deus.
6: Boa noite, galera da Márcia, sou a Rose. Quanto ao assunto de hoje, em primeiro lugar, ela é trouxa. Muito trouxa. 2 meses de namoro, investiu toda essa grana nesse cara. E ele ainda deu o pé na bunda dela. Não, né? Ah, isso aí, tem que tomar choque. Eu prefiro ficar com chifre do que com dívidas.
3: Tá bom.
6: É melhor, porque o chifre logo o povo esquece. E a dívida fica. E ficam te cobrando e tu tem que pagar e não tem jeito. Me chama pra participar do Stop.
3: Um beijo.
6: Eu sou a Rose Pony.
3: Um beijo.
2: Boa noite.
3: Fica todo mundo falando que ela foi burra, que não sei o quê. Mas quando tá todo mundo carente, aparece um lourão de olho verde, castanho, olhando pra você e pedindo trezentinho, você dá tudo, você dá até as calcinhas.
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2: Parcela presente e o namoro acaba.
3: A coisa mais fácil é você dar o cartão na mão do cidadão.

0: de todas as loucuras.
1: Massa FM, a minha rádio massa, com Marcos Belucci, perdão, amor! 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

0: Massa FM com Cristiano Araújo, mente pra mim.
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0: Pois é, vamos lá. Valendo R$3.700, falar com a Cris. Boa noite, Cris.
4: Boa noite.
0: Você tá boa?
4: Tudo jóia.
0: Então tá bom, tá em casa agora?
4: Tô em casa.
0: Ai, que legal. E tem gente pra te ajudar ou tá sozinha?
4: Tô sozinha.
0: Tá sozinha.
2: A gente ouviu voz de fundo, por quê, Cris?
4: Porque se eu falar que o marido tá junto, vai dar azar.
2: Ah, ligeira.
0: Malandra, esperta. Isso aí, boa sorte então pra vocês.
4: Obrigada.
0: Valendo R$3.700, vamos jogar os dedos?
2: Joga.
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2: 10 do Quixaba, vai dar Jota. 5 do Wilson, K, L, M, N, O. Eu tenho mais 5, P, Q, R, S, T.
0: Letra T, valendo.
5: Valendo, 1, 2, 3.
0: Um pássaro.
4: É, tesoura. Tesourinha.
0: Tesourinha, um tico, carro.
4: Tico, tico, tico.
0: Um carro.
4: Um carro. É, T-Cross.
0: T-Cross, muito bem. Um grupo musical.
4: É, um grupo musical.
6: Titãs.
4: Titãs.
0: Titãs, muito bem. Um elogio.
4: Tesão.
0: E um time de futebol. Ai,

0: Caramba, velho. Foram bem, gostei deles. Gostei
1: você
0: deles.
1: Achou que você não vai reclamar do marido pela primeira vez?
0: Não, ele ajudou.
1: Não. Pera. Se a gente for levar em consideração o que ela falou, ela tava sozinha. Então não tem por que
0: não
1: falar
0: tem.
1: Do marido.
0: É, foi uma voz que.
1: Foi uma
0: de fundo,
1: voz.
0: Isso aí.
1: É. Ela tô tava sozinha. E a voz ninguém. De fundo gritou: é. Titãs. É. Credo. Espírito.
0: É, um espírito que fala na orelha dela. É.
1: Que horror.
0: Deu pra nós ouvir. Mas enfim, não ganhou, infelizmente. Então...
1: Eu acho que o que deu azar não foi ela ter ocultado o marido, não.
0: Foi o quê?
1: Foi ocultar a verdade.
0: Segunda-feira a gente volta com... R$3.800!
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1: Outra coisa que dá azar no programa, além de marido, mentira.
0: Mentirinhas.

0: essa com a Virvina e Matheus Fernandes, coração cachorro.
1: Pois é, acabou, né?
0: Acabou.
1: Segunda-feira, então, a gente volta com R$3.800, um dinheirinho bom pra você sair da pindaíba.
0: Boa. É dia das crianças, vocês vêm trabalhar ou não?
1: Ó, oh, é dia de trabalhar, pô.
0: Ah, oh. Tá bom. Vou acreditar e esperar vocês aqui. Ó. Você aceita doces segunda-feira, Priscila?
2: Por que doce?
1: Doces ou travessuras.
2: Mas tá, pode trazer, eu quero.
1: Você ainda tá de regime, Priscila?
2: Todo dia, menino. Se não sair do regime, volta a engordar de novo, tá maluco?
1: Nossa, mãe, a pessoa vive de regime, velho. Tá querendo sumir.
2: Só no fim de semana que eu como doce, mas pode deu. Traz segunda que eu guardo pro próximo fim de semana.
1: Tá bom, pode deixar bom. Um beijo pra vocês. Oh.

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continuamos a festa aqui na Massa FM. Eu sou Danilo Quixaba e essa é a sua sexta-feira. Eu vou te prometer uma coisa, falar o mínimo possível pra não atrapalhar a sua onda, pra não atrapalhar o seu clima de volta pra casa, ou então de início de plantão, sim, de muita diversão no dia mais superestimado da semana. Dia de aproveitar de abrir aquela com ou sem álcool e aproveitar tudo, ficar num clima bom, fazer tudo que você gosta, você merece. E atenção, gente, tá valendo ingressos para o Jardim Botânico, hein? 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

0: Massa FM, minha rádio massa com os barões da pisadinha, tá rocheda. Mandar um beijo pra Tereza, que tá falando que música linda, que modão. Obrigado, minha querida Tereza, sempre ouvindo a massa. Vânia Bortolon também tá querendo um beijo, um abraço, tá? E os netinhos mandando parabéns pra vovó, pode falar.
1: Oi, Vainês, vai completar mais uma primavera, sábado? Abraço.
0: Ô, Vainês, amanhã é dia de festa, hein? Parabéns, vida longa e feliz pra você.
2: Boa noite, amigão. Eu estou aqui, ligadinha na massa, como sempre, todos os dias. Boa noite para todos que está curtindo a massa e pra vocês, locutores da massa. Sou Nilzete.
0: Obrigado, minha querida Nilzete. Você é especial, sempre presente, viu? 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

0: Massa FM com Jean Giovanni, Mil Corações. Muita emoção, hein? Que o nosso fim de semana seja ótimo, seja excelente, seja radiante. Vamos lá, eu e você, por aqui. Pode falar aqui na Massa FM, Danilo Quixaba ao vivo. Oi!
1: Boa noite, meu lindo.
0: Boa noite.
1: Eu também tô juntinho com você na Massa FM.
0: Obrigado,
1: cheguei do trabalho e tô aqui te ouvindo. Um beijo pra você e tudo de bom. A Zena, tchau, tchau, meu lindo.
0: Tchau, Zena, um beijo. Você é uma companhia extraordinária, hein? Sempre carinhosa comigo. Muito obrigado, meu bem.
2: Boa noite, Danilo Quixaba.
0: Sou eu.
2: Tudo bem?
0: Tudo.
2: Parabéns pelo programa,
0: obrigado.
2: Danilo. E um bom final de semana pra você, meu amigo. Toca uma música bem legal mesmo, bem apaixonada mesmo, que nem nós somos.
0: Opa.
2: Aquelas músicas, digamos assim, onde o milionário Zé Rico, o Romineiro Marciano.
0: Sim.
2: Aqui o Antônio, escuta a Massa 24 horas direto. Daqui a pouco eu vou trabalhar, aí eu embalo mesmo até o dia amanhecer, aí sábado, domingo, segunda, e é direto, Danilo, é direto. Um abração, Danilo. E feliz final de semana pra você, feliz dia das crianças, pra todas nossas crianças do Brasil e do mundo. Um abraço, Danilo. Boa noite. Tô aguardando aqui.
0: Obrigado, amigão. Um abraço pra você. Grato pela gentileza, pela fidelidade aqui na nossa programação. E fica tranquilo, fica sossegado, que modão por aqui é o que não falta, viu? Olá, Danilo Quixaba. Tudo bem, meu anjo? Obrigado, me chamou tão carinhosamente. A Maria e Leonete Peron. Minha rádio é massa. Um beijo, Maria. Boa noite, Danilo Quixaba. Manda um feliz aniversário pro meu filho, Rune de Almeida Lírio. Ô, Rune, vida longa e feliz. Parabéns pra você. Que todas as portas se abram, que você estude muito. E parabéns, e o que sorte. Deus te dê uma mamãezona.

Uli de Almeida Lírio. Boa! Ah, só mandar um abraço pro pessoal do Bar do Torresmo que tá ouvindo a Massa FM. Quem pediu um abraço foi o Joaquim. Fala, Joaquim! Fala, Bar do Torresmo! Eu prefiro o toicinho, bem gorduroso.

0: Massa FM, minha rádio Massa com Léo Magalhães. Meu amor voltou. Mandar um abração pra queridíssima Regina de Melo Antunes. Ela mandou um beijo pra mim. Muito obrigado pra todo mundo, pra vocês também. Tá desejando um bom trabalho. A querida Simone, toda carinhosa também com a gente. Obrigado, Simone. E a Irene Ferreira também mandou mensagem.
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0: E tem razão. Sabe por quê? Tava valendo 4 ingressos pro Jardim Botânico. É, o Jardim Botânico é membro da maior rede global de jardins botânicos, hein? E perfeito pra você ir com toda a sua família fazer um passeio, hein? O oferecimento é de Jardim Botânico, uma história verdadeira, né? Dedicada à conservação. Aê! Quem tá aqui concorreu e vai ganhar é você, é você, é você. Meus parabéns! Aê! Alzeni Félix, final do telefone 3172. Atenção, Alzeni Félix, final do telefone 3172. Você ganhou, minha linda. Fica tranquila, entre em contato, tá bom? Aliás, espera a Massa FM entrar em contato que você vem receber com o maior prazer, com o maior carinho. A gente vai estreitar ainda mais essa nossa amizade, tá bom? 4 ingressos pro Jardim Botânico saindo pra minha querida Alzeni Félix. Gente, vem aí a Voz do Brasil e logo depois tem Minha Saudade é Você.
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0: está no ar a Voz do Brasil. As notícias do governo federal que movimentaram o país no dia de hoje.
1: Olá, boa noite.
2: Boa noite para você que nos acompanha em todo o país.
1: Sexta-feira, 9 de outubro de 2026.
2: Vamos aos destaques do dia.
1: Preço dos combustíveis.
2: Impostos federais sobre a gasolina são zerados por 30 dias e desoneração do etanol é prorrogada.
1: Medidas incluem subvenção ao óleo diesel e fiscalização contínua. Thaís de Araújo.
3: Com a decisão, fica zerada por 30 dias a cobrança dos impostos. Impostos PIS, COFINS e CID sobre a importação e a comercialização de gasolina.
2: Santuário de Aparecida espera mais de 500 mil fiéis nas celebrações da padroeira do Brasil.
1: Movimentação de peregrinos e visitantes deve injetar mais de 3,5 bilhões de reais na economia.
2: E a Polícia Rodoviária Federal intensifica a fiscalização nas rodovias. Luciana Colares de Holanda.
4: Os corredores rodoviários de São Paulo e do Pará ganham atenção especial em direção ao Santuário Nacional de Aparecida e ao Círio de Nazaré.
1: Segunda-feira é dia das crianças. E quem vai comprar presente de última hora deve ficar atento.
2: O Inmetro alerta para cuidados na escolha dos brinquedos. Márcia Fernandes.
5: Segundo o Inmetro, um dos cuidados importantes é observar o selo que indica se o presente corresponde à idade da criança. É preciso observar também se há peças pequenas ou produtos tóxicos na composição.
1: Hoje na apresentação da Voz do Brasil, Luciano Seixas e Mariana Júnior.
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1: Na próxima segunda-feira é dia de Nossa Senhora Aparecida, padroeira do Brasil.
2: E a Polícia Rodoviária Federal já está nas rodovias com operações de fiscalização e orientação aos condutores.
1: Com atenção especial para as estradas do interior de São Paulo, onde acontecem romarias em homenagem à Nossa Senhora Aparecida.
2: E também no estado do Pará, com as celebrações do Círio de Nazaré.
1: Com a movimentação, haverá reforço de policiamento para prevenir acidentes graves e aumento da criminalidade.
4: Todas as rodovias federais do país terão reforço na fiscalização entre 9 e 12 de outubro. E os corredores rodoviários de São Paulo e do Pará ganham atenção especial por causa da grande mobilização em direção ao Santuário Nacional de Aparecida e ao Círio de Nazaré. A Polícia Rodoviária Federal vai ampliar o policiamento nos dois estados com emprego de policiais de diferentes regiões, que vão atuar na fiscalização de trânsito com foco no controle de velocidade e nas condutas que possam aumentar os riscos de acidentes. E a PRF faz recomendações aos romeiros e motoristas, como detalha Natália Guimarães, da Comunicação Social da Polícia Rodoviária Federal.
6: Aos romeiros, a orientação é de usar roupas claras, materiais refletivos, deslocar no sentido contrário da via e mantendo distância dos veículos. Os ciclistas devem utilizar o capacete, se deslocar no fluxo dos veículos e manter distância deles. Aos motoristas, a atenção é redobrada, principalmente em trechos com presença de romeiros e ciclistas, evitando o excesso de velocidade, o uso do celular no volante e, claro, se beber, não dirige.
4: Em São Paulo, uma das novidades da operação será o emprego de drones no apoio ao trabalho. Os equipamentos vão ampliar a capacidade de observação das rodovias.